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0: 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Você vai beber suco, água, refri na temperatura certa. 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Tá chegando a Super 6 das 9. Eu sou Marcelo Dias, tô aqui feliz e grato. Band FM. Na sua rádio do seu jeito.
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0: Pode ligar então, 11-37-43-1313 ou mandar sua mensagem no WhatsApp da Band. 11-9-9-9-1-9-1-9-7. Música 1, Maiara e Maraíza, A Culpa é Nossa. Toda Mulher é de Brito e Samuel, música número 2. 3, Champanhe, Menos é Mais. 4, Panda, Eu Te Seguro. Música 5, Gaivota, Jorge e Matheus, com a participação de Matheus e Cauã. E 6, Zé Felipe, Sua Boca Mente, com a participação da Ana Castela.
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0: Começou a noite da Band FM.

0: FM, a música 3 da Super 6 das 9, champanhe, menos é mais, continue participando. Ó, ainda tem 4, 5 e 6 de presente pra você, o Big Copo Térmico de 1 litro e 200, exclusivo Band FM, tem a marca da Band, é Big porque é grandão, 1 litro e 200. 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Então participa aí pelo telefone 1137-43-1313 ou no WhatsApp da Band. Música número 4, Panda, eu te seguro aqui na noite da Band FM.
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0: Tarde FM, Zé Felipe, sua boca mente. Participação da Ana Castela, música 6, da Super 6, das 9.
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0: Boa noite, Babi.
2: Marcelo Dias, boa noite. Tô de volta aqui na Band FM com outras informações.
0: Diga.
2: O Senado aprovou hoje o texto que acaba com a chamada taxa das blusinhas, que cobrava 20% de imposto de importação sobre compras internacionais de até 50 dólares. A proposta mantém a possibilidade de zerar o imposto para compras de até 50 dólares e prevê uma alíquota de até 30% para remessas de até 3 mil. O ICMS, que é um imposto estadual, continua sendo cobrado. Agora, o texto segue para a sanção presidencial. A medida provisória, que está sendo convertida em lei, perde a validade no dia 8 de setembro. Por isso, a votação aconteceu em ritmo acelerado. Ou seja, se for sancionada, aquela cobrança federal de 20% nas comprinhas de até 50 dólares deixa de existir de forma definitiva.
0: Ok.
2: Um beijo, Dias. Boa noite.
0: Um beijo, Babi. Boa noite. Até amanhã.
1: Obrigado.

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0: A nossa noite no ar. Muitíssimo obrigado pela sua companhia, muitíssimo obrigado pela sua audiência. O que você está fazendo? Hã? Tá indo para casa? Tá no trabalho? Tá na luta? Já tá relaxando, descansando, namorando? Às 10 tem! A partir das 10 horas tem o nosso Band Love com as melhores músicas de todos os tempos para você. Você gosta do quê? Música de filme, de novela, nacional, internacional, antiga ou nova? Eu toco de tudo para você. Uma viagem no tempo através da boa música às 10 horas aqui, ó. Na sua rádio do seu jeito.
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0: Vamos dar presente ao Big Copo Térmico, exclusivo Band FM, é de 1,2 litros, tá bom? Saindo pra Thalita Nascimento Oliveira. Tem a marca da Band, é bonitão, você vai adorar, viu, Thalita? Mua! Beijo pra você, pra sua família. Obrigado a todo mundo que participou aqui no Super 6 das 9.
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0: Música vencedora está no ar. Baiara e Maraíza, a culpa é nossa.

0: Mais uma novidade aqui na programação da noite da Band pra você. Abre caminho, Anitta. 19 minutos pras 10. Vamos pro momento, lembra dessa? Tocar uma música que retrata o cansaço com jogos emocionais e o desejo de transformar uma relação instável num compromisso real. Sim, ele quer algo sério. É, no refrão pedido, para com essa brincadeira, lembra dessa música? Resume a busca por sinceridade e também amor verdadeiro.
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0: João Bosco e Vinícius, falando sério.

0: Band FM Ferrugem, segundo plano, aqui na nossa noite. Tivemos Eduardo Costa, ainda tô aí. Falando sério, João Bosco e Vinícius, aquela sofrência das antigas pra você aqui na noite da Band FM, 9 pras 10.
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0: 2000, música atual, de novela, de filme. O que você gosta? Hã? Eu toco de tudo. São 3 horas de Band Love a partir de agora, na noite da Band. A sua rádio do seu jeito. Eu sou Marcelo Dias, feliz, grato, sempre. Band FM. Aqui na sua rádio do seu jeito.
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0: 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Aperta o microfone do WhatsApp a partir de agora. Manda o teu eu te amo bem caprichado. Manda aquele beijo gostoso pra pessoa que você ama, pra pessoa que você curte. Manda aquela frase de amor pra pessoa que te faz feliz, tá certo? Quer mandar recado pros amigos, pro pessoal que trabalha com você? Também pode mandar. 11 9 9991 9197. 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Quer ganhar os presentes? Então participa com a gente. 10h30 tem História de Amor do Band Love com Murilo, com a Tatá. Sempre aquela lição de vida para todos nós. Hoje tem Alex Warren, Ordinary. Direito de te amar, Bé.

Rádio FM, Ana Carolina, aqui de nós dois. Clássico Nacional na primeira sequência, aqui do nosso Band Love nesta noite de quinta-feira. São 10 horas 11 minutos. Ainda hoje. Elton John. You Gotta Love Someone. Pra você, trechinho.

0: linda, né? Eu sei que você gosta. Toda vez que eu toco música do Elton John, eu sei que você gosta, eu também gosto. Bom demais, né? Henrique e Juliano, Chá de Casa Nova, Faith No More, Easy. Essa foi a primeira sequência, 10 e 12. Já já a história de amor do Band Love com o Murilo e com a Tatá. Rafael Soares está com a gente, pediu Tim Maia e Gal Costa. Tá anotado aqui, amigão, aquele abraço para você, viu?
1: Boa noite, Marcelo.
0: Beleza? Boa noite.
1: É Marçal do Japão. Tudo
0: Marçal.
1: Eu quero dizer, eu te amo, Márcia, minha esposa linda. Para hoje e sempre. Beijo.
0: Valeu, aquele abraço. Já sextou no Japão, hein? Já é manhã da sexta-feira no Japão.
2: Boa noite, Marcelo.
0: Boa noite.
2: Boa noite, Band Love. Passando para deixar um eu te amo para minha esposa Dirce e uma boa noite de sono para ela e para minha filha Pietra.
0: Aí, tá dado o recado então. Palavras do Anderson também aqui no nosso Band Love. Tem mais mensagem chegando aqui, ó. Manda um boa noite para Tamires e Elenilson. Ouvimos o Band Love toda noite, obrigado, viu? É, tem mensagem no final do telefone 7027. Manda um beijo para minha mãe Carolina. Valeu, amigão. Sua mãe Carolina, que tá curtindo aqui o nosso Band Love. 10 horas 13 minutos. Você é um sonhador? É uma sonhadora? Olha, talvez a maior riqueza da vida seja perceber que ainda temos sonhos capazes de acelerar o coração. Não importa o tamanho do sonho, quando existe vontade, esperança e coragem para acreditar, cada passo um significado especial. Então nunca deixe de sonhar com aquilo que faz seus olhos brilharem.

0: FM, os travessos. Sorria, tô te filmando. Alex Warren, Ordinary, George Michael, Feather Figure. Hora de mais uma história pra você. Aqui na sua rádio, do seu jeito, Murilo e Tatá contando a história de amor do Band Love.
1: 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Às vezes, a gente conhece alguém e acredita que sabe exatamente quem aquela pessoa é. Confia, se entrega, faz planos e quando percebe, já colocou o coração inteiro naquela relação. Mas será que amar alguém significa conhecer tudo sobre essa pessoa? E será que o amor continua sendo o suficiente quando a gente descobre algo que muda completamente a maneira como enxergamos quem está do nosso lado? Eu nasci e cresci numa cidade bem pequena, do interior. E meu maior sonho, desde moleque, sempre foi sair dali. Com 18 anos, assim que eu entrei na faculdade, eu me mudei para a capital. E por lá, eu fiquei mais de 10 anos. Só que perto dos 30, eu passei por uma fase muito difícil. A pressão do trabalho foi ficando cada vez maior. Até que meu corpo e minha cabeça começaram a cobrar a conta. Eu percebi então que eu precisava parar, me afastar daquela loucura e respirar um pouco. Foi aí que eu decidi voltar para minha cidade. Eu queria ficar perto da minha família, diminuir o ritmo e tentar colocar a cabeça no lugar. A princípio, minha ideia era ficar só um mês. Mas tudo o que aconteceu depois que eu voltei acabou mudando completamente os meus planos. Logo no primeiro fim de semana, os meus antigos amigos me levaram para um bar. E eu não vi aqueles caras desde que eu era praticamente um menino. Mas parecia que o tempo não tinha passado para nós. Eles me receberam muito bem e fizeram questão de me tirar de casa. Eu estava meio para baixo, sem ânimo. Eu não queria festa. Não queria conhecer gente nova. Mas eles insistiram tanto que eu acabei indo. E foi naquela noite que eu vi a Carla. Eu não conhecia mais ninguém naquela cidade como antes, mas quando eu olhei para ela, foi como se pela primeira vez desde que eu tinha voltado, alguma coisa despertasse em mim. Ela era, sem dúvida nenhuma, a mulher mais bonita que eu já tinha visto. Eu fiquei olhando por um tempo e aí, sem falar nada para os meus amigos, eu fui até ela e a gente começou a conversar.
2: Eu moro aqui faz quase uns 9 anos.
1: Ah, então você chegou aqui logo depois que eu saí.
2: E você, voltou de vez?
1: É, então, eu acho que não. Eu só preciso de um tempo mesmo, sabe? Pra descansar, pra botar a cabeça no lugar.
2: Talvez você só esteja precisando de um motivo pra ficar, né?
1: Aquilo me pegou de jeito. A gente continuou conversando, até que em algum momento ela se aproximou e me beijou. Foi um beijo rápido, mas que deixou claro que os dois estavam sentindo a mesma coisa. No final da noite, a gente ainda trocou telefone e combinou de se encontrar de novo. Ela foi embora e eu continuei no bar. E só depois de algumas horas, eu reencontrei meus amigos e foi aí que eles começaram a falar. Primeiro, perguntaram se eu tinha ficado com a Carla. E quando eu respondi que sim, eu percebi que eles trocaram uns olhares entre eles um pouco estranhos. Perguntei o que estava acontecendo e eles falaram para eu ter cuidado, porque ela não era uma boa pessoa. Lógico que quando falaram isso para mim, eu quis saber mais. Disse que tinha gostado muito dela,

0: Mas eles continuaram falando que a fama dela era péssima pela cidade e que era melhor eu esquecer que ela existia. Meu Deus do céu, o que era aquilo, né? Mas aí, quando eu insistia e perguntava o que ela tinha feito, eles não conseguiam me dar uma resposta. Diziam só que eram muitas coisas, que todo mundo comentava e que eu ainda ia descobrir quem ela era realmente. Olha, apesar de tudo que estavam falando, eu não estava entendendo daquela maneira. Eu tinha acabado de conhecer a mulher. Para mim, ela tinha sido simpática, divertida e, principalmente, tinha me feito sentir uma coisa que eu não sentia há muito tempo. Então, naquele momento, eu preferia acreditar no que eu tinha vivido naquela noite, do que eu tinha sentido. Preferi botar fé no meu taco, sabe? E não dei muita bola pro que estavam me falando dela. No dia seguinte, eu mandei mensagem para Carla. Ela respondeu quase na mesma hora. E a gente combinou então de se encontrar naquela semana. Foi exatamente assim que começou. A gente passou a se ver com frequência. Saía para jantar, ficava conversando até tarde. E quanto mais o tempo passava, mais eu gostava dela. Eu comecei a descobrir uma Carla completamente diferente daquela que meus amigos tinham descrito. Ela era muito carinhosa, divertida, gostava das mesmas coisas que eu e, principalmente, fazia eu me sentir bem. Depois de tantos anos vivendo naquela correria da capital, eu tinha voltado para minha cidade justamente para desacelerar. E, de repente, eu tinha encontrado alguém que fazia tudo parecer mais leve. Só que meus amigos não paravam com aquela conversa. Toda vez que eu encontrava com eles, alguém fazia algum comentário sobre ela. Diziam que eu estava me envolvendo com uma mulher que tinha uma fama péssima na cidade. E aos poucos, começaram a aparecer as histórias. Um deles me falou que a Carla tinha roubado dinheiro de um antigo namorado. Outro jurava que ela tinha se envolvido com um homem casado e quase acabado com o casamento dele. Eu também ouvi que ela já tinha sido mandada embora de um emprego porque tinha roubado dinheiro de onde trabalhava. Teve até quem dissesse que ela costumava se aproximar de homens por interesse e que já tinha até aplicado um golpe no antigo namorado. Só que quando eu perguntava o que realmente tinha acontecido, ninguém explicava direito, sabe? Era só, olha, isso a gente ouve por aí, isso é o que as pessoas falam, eu ouvi dizer. E quanto mais eu conhecia a Carla, menos aquelas histórias faziam sentido para mim. Eu já estava lá há 3 semanas e estava gostando cada vez mais dela.
1: Como assim?
0: Ah, sei lá, Carla. Sei lá mesmo, eu só tô perguntando. Você tem alguma coisa que você queira me contar? Alguma coisa que eu preciso saber sobre você?
1: Eu juro que eu não tô entendendo a sua pergunta. Eu achei que a gente estivesse se dando bem.
0: Não, mas a gente tá se dando bem, se dando muito bem. Por isso mesmo é que eu tô perguntando. É que... eu vou falar, eu tenho ouvido umas coisas sobre você... bobagem, que eu nem tenho acreditado.
1: Ai, nessa cidade as pessoas adoram falar da vida dos outros e eu já nem ligo mais, sabia?
0: Eu acreditei nela. Até porque cidade do interior é assim mesmo. Depois do primeiro mês lá, eu resolvi que não ia embora ainda. Eu conseguia trabalhar em home office e tá por ali estava me fazendo muito bem. Fora que, sim, eu estava apaixonado por ela. Tão apaixonado que eu já não sabia mais se eu ia voltar. E eu não tinha nem tempo mais para os meus antigos amigos. Até porque eles continuavam insistindo que eu estava cometendo um erro. E eu já não tinha mais paciência para ouvir aquilo. Uma hora, como eles insistiam com aquelas histórias, eu achei melhor me afastar. Não briguei com ninguém. Só comecei a recusar os convites, deixei de aparecer no bar e fui me afastando aos poucos. Eu estava querendo mesmo é viver aquilo com a Carla, sem ficar o tempo inteiro ouvindo que ela não prestava. E assim, para mim, não estava fazendo sentido. Eu tinha encontrado uma mulher que estava me fazendo muito feliz e para mim, isso era o suficiente. O namoro então foi ficando cada vez mais sério e a gente praticamente não se desgrudava. Depois de algumas semanas, chegou a hora de apresentar a Carla oficialmente para minha família. Eu estava muito feliz. Meu Deus do céu! Então eu queria que eles conhecessem a mulher por quem eu tinha me apaixonado. E também, na minha cabeça, eu estava achando que todo mundo ia acabar gostando dela tanto quanto eu. Mesmo porque ela era a responsável por ter me feito ficar na cidade. Só que não foi exatamente como eu estava imaginando. Assim que a minha mãe viu a Carla, foi educada, conversou, perguntou algumas coisas, tentou ser simpática. Mas eu percebi que tinha alguma coisa estranha no jeito dela. Depois então que a Carla foi embora, eu perguntei o que tinha acontecido. E minha mãe começou a falar. Começou a falar para mim que ela era mal falada na cidade. E que aquilo tudo não era só fofoca dos meus amigos. Várias pessoas que conheciam a Carla sabiam das histórias dela. Histórias muito sérias, de verdade. Olha, quando a minha mãe começou a repetir algumas coisas que eu já tinha ouvido dos meus amigos, eu fiquei até irritado. Diz que a maioria das pessoas não conheciam ela direito. Mas meu irmão, que também estava na conversa, disse que conhecia gente que tinha tido muitos problemas com ela. A minha cunhada também contou outra história. E em poucos minutos ali, eu estava ouvindo praticamente as mesmas coisas que meus amigos já tinham dito. Que ela tinha roubado dinheiro de um, tinha passado a perna em outro, tinha se envolvido com um homem casado. Ou seja, naquela cidade, ninguém confiava nela. Até meu pai, que na conversa estava quieto, acabou falando só uma coisa, uma única coisa que acabou ficando na minha cabeça. Augusto, você pode até não acreditar em tudo que estão falando dela. Mas quando tanta gente fala a mesma coisa sobre uma pessoa, alguma coisa realmente aconteceu. Onde há fumaça, há fogo, meu filho. Presta atenção nisso. Olha, eu não sabia o que dizer. A única coisa que eu falei é que não estava achando aquilo justo. Eu estava com a Carla há várias semanas. Ela, para mim, estava sendo uma ótima pessoa. Mas a minha família continuou tentando me convencer a terminar. Disseram que eu tinha acabado de voltar para a cidade e estava tomando uma decisão importante no meio de uma fase que a minha vida estava toda bagunçada. Mas sabe quando você está praticamente hipnotizado? Eu não ouvi ninguém. Eu já tinha escolhido a Carla. E eu saí daquela conversa muito magoado com todos de casa. Mas ao mesmo tempo, eu tinha uma certeza dentro de mim. Eu tinha passado anos querendo voltar para casa. E agora que eu tinha voltado, tinha encontrado o amor da minha vida, eu não estava disposto a abrir mão dela. Muito menos por conta da opinião dos outros. Coisa de cidade do interior. Os meses seguintes passaram rápido. Eu e a Carla continuamos juntos. E apesar de toda a resistência da minha família, o nosso relacionamento foi ficando cada vez mais sério. Eu já tinha me afastado dos meus amigos. E com a minha família, as coisas também tinham mudado. A gente não tinha brigado de verdade, mas eu sentia que existia uma distância que antes não estava ali. Mesmo assim, eu não estava arrependido, não. Eu gostava da Carla. Gostava da vida que a gente tinha construído. E 6 meses depois, a gente já estava falando sobre morar junto. Eu estava completamente entregue àquele relacionamento. Até que um dia, as coisas mudaram. E eu vou te contar o que aconteceu. Foi numa tarde em que eu estava trabalhando em casa. Então ali eu recebi uma ligação de uma pessoa que eu conhecia desde criança. Era alguém que não tinha motivo nenhum para inventar uma história daquelas. Primeiro, essa pessoa no telefone perguntou se eu estava sozinho. E eu disse que sim. E então, ela começou a me contar uma coisa que, na hora, eu achei que fosse mentira. Disse que as pessoas exageravam sobre a Carla e inventavam muitas coisas. Muitas. Mas tinha sim uma verdade. E uma verdade bem feia. A Carla teve um caso. Um caso com o marido da própria irmã. E, inclusive, ela tinha engravidado dele, mas perdido o bebê. Olha, essa pessoa começou a me contar tudo com muitos detalhes. Eu fiquei em silêncio e pela primeira vez eu pensei que talvez existisse alguma verdade no meio de tudo aquilo que me falavam. Até ali, sempre que eu ouvia alguma coisa sobre a Carla, eu não conseguia acreditar. Mas naquele dia, naquela ligação, aquilo me bateu diferente. Foi como se, mesmo sem aceitar, eu fosse obrigado a admitir que era verdade. Eram muitos detalhes, sabe? A pessoa me contou com clareza sobre como tudo aconteceu. E quando eu desliguei o telefone, eu não sabia nem o que fazer. Fiquei ali alguns minutos sentado, pensando, tentando organizar aquilo na minha cabeça. Pensei em todas as vezes que eu tinha defendido a Carla. Pensei nos meus amigos, na minha família, em tudo o que eu tinha dito sobre as histórias que contavam dela. E principalmente, o que eu estava mais pensando, o que não saía da minha cabeça, era aquela conversa. Aquela conversa no telefone. Aquilo não parecia ser mentira. Olha, foram várias as vezes que eu perguntei pra Carla se existia alguma coisa que ela precisava me contar, alguma coisa que eu precisasse saber sobre a vida dela. E não, ela nunca me falou nada. Olhava pra mim, olhava pros meus olhos e sempre negou que tinha alguma coisa. Não entendia até porque eu estava perguntando aquilo. Mas aí eu tive que conversar com ela.
1: Oi, amor. Que cara é essa? O que você queria falar comigo?
0: Carla, me fala a verdade. Olha aqui pra mim. Olha pra mim. Você já teve alguma coisa com o marido da sua irmã?
1: Guto...
0: É verdade isso? Você ficou com ele 2 anos. Você engravidou dele. É verdade essa história?
1: Foi uma loucura. Foi uma loucura e eu me arrependo tanto, Augusto.
0: Você ficou 2 anos com o marido da sua própria irmã?
1: Eu sei que foi errado e eu me arrependi tanto. Eu me arrependo todo santo dia, mas isso também faz muito tempo.
0: Ô, Carla, pelo amor de Deus. Eu te perguntei se tinha alguma coisa que eu precisasse saber. Você engravidou dele. E você escondeu isso de mim.
1: E por que você precisa saber disso? 99% do que falam de mim é mentira, Augusto. E eu me envergonho do que eu fiz. Pra que eu ia ficar falando? Pra que eu ia ficar contando essas coisas? Eu sabia que se você soubesse quem eu fui, talvez você nunca conseguisse me amar de verdade.
0: Ela falava e eu só conseguia ficar quieto. Naquela hora, eu não sabia o que dizer, eu não sabia o que eu estava sentindo. Uma parte de mim queria acreditar que aquilo fazia parte do passado, que a Carla que eu conhecia era a mulher que estava comigo há 6 meses. Mas a outra parte só conseguia pensar em tudo que ela tinha escondido de mim. Eu me senti muito enganado. E aí aquela coisa, né? Não só aquilo que me contaram pelo telefone, mas eu passei a duvidar dela sobre todas as histórias que me falaram. E eu perguntei várias vezes: existe alguma coisa que eu precisasse saber? Existe alguma coisa que você precisa me contar? Aquilo começou a fazer eu olhar para todo o nosso relacionamento de um jeito diferente. 6 meses, eu sei, não é tanto tempo assim. E eu comecei a me perguntar quantas outras coisas eu não sabia. Se aquela tinha sido a única mentira mesmo. Se eu realmente conhecia a mulher que estava do meu lado. Eu não conseguia parar de pensar no que ela tinha feito. Não era só o fato de ter traído alguém. Ela tinha se envolvido durante 2 anos com o marido da própria irmã. Tinha atravessado uma linha que para mim parecia impossível de atravessar. E agora eu tava com muito medo. Medo de que aquela mulher que eu amava tanto fosse capaz de fazer comigo alguma coisa que eu jamais imaginaria. Ao mesmo tempo, eu também sabia que ela não era aquela pessoa que meus amigos tinham descrito. Porque quase tudo que tinham falado sobre ela era mentira. Eu conhecia a Carla que estava comigo. A mulher que cuidava de mim, que me fazia rir, que me fazia bem, que esteve do meu lado quando eu estava tentando reconstruir minha vida. Mas a partir daquele momento, eu passei a conhecer também uma parte dela que eu nunca tinha visto. E eu não sabia qual das duas coisas pesava mais. Nos dias seguintes, eu fiquei completamente perdido. A Carla queria conversar, queria que eu entendesse que aquilo tinha acontecido muitos anos antes, que ela se arrependia e que tinha mudado. Mas eu precisava de tempo. Eu amava a Carla. Mas amor, naquele momento, não parecia ser suficiente para pagar o que eu tinha descoberto. Eu tinha passado 6 meses defendendo aquela mulher. De tudo e de todos. Tinha me afastado dos meus amigos. Tinha deixado aquela relação com a minha família mais distante. E tinha colocado toda a minha confiança naquele relacionamento. E agora eu precisava decidir. Será que eu ia continuar confiando nela? Será que eu ia conseguir? Como é que eu ia perdoar uma coisa tão grave? Na minha cabeça, eu precisava entender se o passado de uma pessoa deve continuar definindo quem ela é, mesmo depois de tantos anos. E principalmente, se eu conseguiria voltar a olhar para Carla sem pensar naquilo que ela tinha feito. Porque isso é questão de princípios. É uma questão de valores. Valores que eu achei que ela tinha iguais aos meus. Olha, o que eu posso dizer a você é que até hoje eu não sei qual é essa resposta. Eu ainda amo a Carla, mas também tenho muito medo. E talvez essa seja a parte mais difícil de tudo. Descobrir que perdoar alguém não significa necessariamente conseguir esquecer o que aconteceu. Eu ainda estou tentando entender se o amor que eu sinto por ela é maior do que a decepção que eu carrego. Porque para mim não foi só uma traição. Foi uma escolha. Uma escolha que ela repetiu durante 2 anos. E que envolveu justamente uma pessoa da própria família. Era com a irmã dela. Eu sei que isso aconteceu muitos anos antes dela me conhecer. E eu sei também que as pessoas podem mudar. E que ninguém deveria ser condenado para sempre pelo pior erro que cometeu na vida. Mas eu também não consigo fingir. Não consigo. Olha, quando eu perguntei se existia alguma coisa que eu precisava saber, ela escolheu se calar. Ela escondeu de mim. E agora eu estou tentando descobrir se eu consigo conviver com essas duas coisas. Com a mulher que eu amo e com a mulher que fez aquilo. Talvez até o tempo me ajude a entender que a Carla de hoje não é a mesma mulher de anos atrás. Talvez eu consiga perdoar, reconstruir a confiança. Ou talvez também eu descubra que existem erros que, por mais que a gente ame, simplesmente não consegue aceitar. E é isso que eu ainda não sei. Eu não sei se eu vou conseguir ficar. E eu não sei se eu vou conseguir ir embora. Entende isso? Você entendeu pelo que eu tô passando? Divide comigo se você passou por isso, se você tem uma experiência parecida ou até se você tivesse no meu lugar, o que você faria? O que eu preciso descobrir é se o amor é suficiente para me fazer ficar ou se os meus princípios vão me fazer partir.

0: Band FM, Zezé de Camargo e Luciano, se for pra judiar a música da história de amor de hoje, gente. História que fala sobre amor, decepção e escolhas. O Augusto se apaixonou sem dar ouvidos aos julgamentos, mas descobriu uma verdade que abalou tudo o que acreditava. Agora, ele precisa entender que perdoar não significa esquecer e que amar também exige respeito, confiança e valores compartilhados, né? Às vezes, o maior desafio não é descobrir a verdade, mas decidir o que fazer com ela. Você ouviu a história, você ouviu Murilo e a Tatá, agora quero ouvir você. 11 99991 9197, aperta o microfone do WhatsApp, manda teu áudio, comenta a história, você concorre aos presentes desta noite. Temos aqui os prêmios do Band Love, é um ferro de passar roupas a vapor, mais um kit com 3 hidratantes labiais da Beijo Boom. 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Tá certo? Mais o ferro de passar roupas a vapor. São os prêmios do Band Love de hoje. Manda teu áudio 11 99991 9197. Aperta o microfoninho. Fala com o Band Love. Comenta a história.
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Band FM Inesquecível. Coisa linda essa música, Sandy Júnior, pra você aqui no nosso Band Love. Você lembra dessa aqui, ó? Beats and Happy. Reunited.

0: clássico é Band Love, você vai ouvir ainda hoje. Tivemos Gustavo Lima retrovisor, aquela mensagem boa demais, né? Nelly Furtado, I'm Like a Bird. E Elton John, You Gotta Love Someone. Tem muita mensagem chegando, todo mundo comentando a história de hoje. Eu vou começar com o John. Foi o primeiro a mandar mensagem durante a história, né, John?
1: Eu acho que assim, a questão de se apaixonar é até ok, porque você não manda no coração. Mas, pô, muito errado ele ter virado as costas pra família, assim, pros amigos, por conta de orgulho. Mas também, no final, acabou sendo um livramento. Doeu? Beleza, dói. Mas, assim, acho que foi um chacoalho que a vida deu nele pra ele poder acordar e ver que amor nenhum vale a nossa dignidade. Ele tem que meter o pé, pedir desculpas pras pessoas ali que avisaram ele e tocar pra frente, porque quem não respeita o chão onde pisa não vai ter pena de onde pousa.
0: Boa! John Santos, sempre mandando bem aqui nos comentários. A Geisa tá com a gente. Complicada a história de hoje, Marcelindo. Eu gostei do Marcelindo. Esse rapaz tá pagando pra ver e pode se decepcionar. Como diz o ditado, onde há fumaça, há fogo. Obrigado, minha amiga. Fala, Johnny.
2: Boa noite, galera da Band. Boa noite, tio Servo.
0: Boa noite.
2: Aqui é o Johnny do Capão Redondo.
0: E aí?
2: Meu amigo, sobre a história de hoje aí, que eu tenho pra falar, é que esse cara aí tá totalmente errado. Ele tá com ela já faz um tempo já. Ele conheceu quem ela é hoje, quem é o presente dela, e tá julgando ela pelos erros do passado. Ela errou sim, e não vem ao caso aqui, porque é o passado e todo mundo tem a chance de se redimir, de começar de novo, de levantar, bater a poeira e vamos pra cima. E esse cara tá sendo injusto com ela. Essa é a minha opinião. Um abraço a todos. Eu acho que esse cara aí, ele nem merece mais ela, porque hoje ela é uma nova pessoa, é uma nova mulher que ela se mostrou pra ele. E ele tá baseando em coisas que aconteceu no passado, falando de princípios e tal. Só que no final das contas, o errado pra mim é ele. Um abraço, boa noite.
0: Abraço, Johnny. Obrigado, viu? Vamos ouvir uma opinião feminina no Band Love?
3: Boa noite, Band.
0: Boa noite.
3: Não, ele não vai conseguir. Eu passei por uma decepção parecida e não consegui. Empurrei com a barriga, mas a minha admiração pela pessoa acabou, o meu amor acabou e não consegui ficar.
0: Tá certo. Obrigado, minha amiga. Um beijo pra você. Bom trabalho aí. Mais um áudio.
4: Fala, aqui. Marcelo Dias. Opa. Aqui é o Lucas, Marataí, Espírito Santo.
0: E aí, Lucas?
4: Rapaz, queria falar com ele aí, cara, que eu acho que a mulher não tinha necessidade de contar isso pra ele, né? Foi um fato que ela se arrependeu, igual ela mesmo falou. E marcha, bola pra frente. O negócio é daqui pra frente.
0: É isso aí, amigão. Obrigado, um abraço, boa noite, viu?
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0: Final dos anos 80. Roxette, Listen to Your Heart. Pra você aqui no nosso Band Love. São 11 horas e 12 minutos.

0: Rádio FM Band Love com Belo, Direito de Te Amar. Linda música também, né? Roberto Carlos, o Rei, com a Jennifer Lopez, Chegaste. E Roxette, Listen to Your Heart. As melhores músicas para você até uma da manhã. Aqui na sua rádio do seu jeito.
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sua vida tem uma música? Tem? Ela toca no nosso Band Love. São 11 horas 29 minutos. Boa noite. 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

0: Band FM Jorge Matheus, Amor pra Recomeçar. You are not alone. Michael Jackson. Esse é um espetáculo de música, gente. O maior gênio de todos os tempos. Tivemos Simply Red, musicão, If You Don't Know Me By Now, e a Mariah Carey, I'll Be There. Gente, tem muito comentário aqui da história, do que falar hoje, né? A Leia tá com o Band Love.
1: Boa noite, pessoal. Vim aqui dar a minha opinião.
0: Diga.
1: A pessoa mais importante da tua vida é quem tu escolhe pra andar contigo ao teu lado. Pra quem tu vai casar, quem tu vai escolher pra estar sempre do teu lado. E essa pessoa tem que ter os mesmos princípios. Então, assim, ó, se não tem os mesmos princípios, nunca vai dar certo. Não é porque fez algo errado no passado que vai mudar a pessoa. Porque se já fez, é porque tem princípios diferentes. Porque tem outros tipos de princípios. Então, assim, não vai dar certo. E a pessoa tem que escolher. Tu não vai conseguir conviver dentro de um aquário com um pássaro. Como que o pássaro vai vir morar dentro do aquário? Ou como o peixe vai ir pro espaço, vai ir viver com o pássaro? Não, é exatamente isso. Princípios diferentes não dão certo.
0: Obrigado, minha amiga. Um beijo pra você. Pato Rocco.
2: Eu escutei atentamente a história.
0: É.
2: E pelo que eu entendi, esses 6 meses que eles estão juntos, não teve nenhuma coisa assim que ela traiu ele, que ela tava pisando na bola com ele. Eu penso assim, o passado é o passado. Todas as pessoas precisam ter uma segunda chance e tentar seguir a vida, entendeu? Agora, a partir do momento que ele vê que ela não mudou, tira o barco.
0: É isso aí. Tem uma menina também, a Nath.
3: Boa noite, sou caminhoneira, estou ouvindo a Band, ouvi a história dele.
0: E aí?
3: Olha, é uma situação muito complicada, eu passei por uma situação parecida, minha irmã também ficou com meu ex-marido.
0: Vixe.
3: E foi bem difícil de perdoar os dois. Porém, a gente precisa perdoar para ser perdoado, né? Porque ninguém é perfeito. Mas isso é uma coisa muito pesada, né? Ele vai ter que pôr na balança o que vai pesar mais para ele, né? Ver se ela realmente mudou, se ela realmente é uma boa pessoa hoje em dia. E não vai se repetir mais isso, né? Porque é até difícil de dizer. É uma situação muito complicada. Se ama muito de verdade, tem que esquecer e seguir em frente.
0: É.
3: E se não consegue esquecer, é melhor parar por aí, né? Uma boa noite.
0: Boa noite. Beijinho pra você.
3: Obrigada na Band FM.
0: Obrigado, Nath.
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0: Essa música é tão linda, gente.

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0: Band FM, Pete and Herb, classicão mundial pra você. Essa é dos bailinhos, né? Reunited, Gavin James, Always, Edson Hudson, Foi Deus.
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1: Uma viagem deliciosa no tempo através da boa música. É o nosso Band Love. Já na madrugada da sexta-feira, sim senhor, sim senhora. Sextou. Hoje é 4 de setembro. Eu quero tocar uma hora direto só de música pra você agora. Vamos ouvir? Na sua rádio do seu jeito, é o nosso Band Love. Presta atenção aqui, ó.

0: Band FM Lucas Louco Mozão, versão acústica, linda versão pra você aqui no nosso Band Love Prince. Betcha My Golly, uau! Kelly Clarkson, Because of You. Roupa Nova, Anjo ao Vivo, linda, né? Saudade, Eduardo Costa. Michael Jackson, You Are Not Alone. Tava falando dessa música hoje com a minha amiga Bruna. Ela disse que adora, eu também adoro. Uma das melhores. É difícil falar qual é a melhor música de Michael Jackson, mas é uma das melhores. Né, Bruna? Beijinho no seu coração, viu? Spandau Ballet True, aqui no nosso Band Love. Meia-noite e 29. A gente continua tocando as melhores músicas de todos os tempos e colocando no ar os comentários da história. O Luiz disse o seguinte: boa noite, assume, cara. Seja homem, dúvidas, se joga na vida. Alcindo Luiz, do Morumbi, em São Paulo, curtindo aqui o nosso Band Love. Fala, Rodrigo.
1: Olá, galerinha da Band. Sou o Rodrigo, motor de aplicativo. E eu ouvindo essa história desse rapaz aí, só tenho uma coisa a falar pra ele, meu amigo. Sai fora. Posso até ser que ela tenha mudado, sim, que ela seja outra pessoa. Mas o que vai acontecer? Se você ficar com ela, qualquer briga, qualquer desconfiança que você que tiver, você vai ficar atormentado com isso. Aí você não vai ser feliz, você não vai conseguir fazer ela feliz, aí vai ficar isso, vai ficar nisso. Porque todas as confianças, qualquer coisinha que tiver assim, fora da linha, você vai ficar desconfiado e vai jogar acabar jogando na cara dela e não vai dar certo isso. Então é melhor você não continuar com ela.
0: Tá certo, obrigado, amigão. Valeu pela sua participação, Edson.
2: Oi, Marcelo, boa noite, como é que vai?
0: Beleza.
2: Aqui é o Edson, de Mogi das Cruzes.
0: E aí, meu amigo?
2: Agora estou motorista de app.
0: Olha aí.
2: Então, acho que o Augusto aí, ele tem que seguir em frente com ela. E o passado ficou no passado, né? Eu acho que ela errou, ela tem ciência disso. E ele tem que confiar nele, confiar nela e seguir em frente. Eu acredito nisso. Acho que ela deve ter se arrependido bastante e que não vai fazer outra vez a mesma coisa e nem errar novamente, né? Então é isso. Acho que ele deve continuar com ela.
0: Obrigado, Edson. Aquele abraço pra você. Bom trabalho aí, tá?
3: Boa noite. Sou Pablo aqui de São Paulo.
0: Oi, Pablo.
3: Não é uma situação fácil na história, mas se ela se colocou numa situação que ela não queria nem falar dessa história, não queria que isso fizesse

0: personalidade atual dela, porque ela deixou isso pra trás, se arrependeu mesmo, deu meia volta, né? Sofre as consequências, claro, do que fez, mas que ela não vai fazer de novo, né? Não, isso não está mais nela, ela se arrependeu dessa ação, né? Eu acho que é algo que se levar em consideração, né? Realmente, às vezes a gente quer saber mais sobre a pessoa que está ao nosso lado, mas nem sempre é necessário que saibamos aquilo, né?
1: É isso aí.
0: E se principalmente aquela pessoa não quer mais que aquilo faça parte da vida dela, porque realmente ela se arrependeu e está fazendo de tudo para ser uma pessoa diferente.
1: Obrigado, meu amigo. Grande abraço para você. Valeu pela sua participação aqui no nosso Band Love. Manda teu áudio, manda.
2: Boa noite, Marcelo.
1: Boa noite.
2: Aqui é o Divani de Guanás, Lagiado.
1: Fala, amigão.
2: Então, sobre a minha opinião.
1: Manda.
2: Desse casal aí. Eu acho que não tem nada a ver com o passado dela mesmo. Porque todo mundo erra. Quem somos nós para julgar alguém? Então, quem tá arrependido é ela, não ele. Porque quem errou na vida foi ela, não foi ele. Então essa é a minha opinião, Marcelo Dias.
1: Obrigado, amigão.
2: Já há 10 anos eu ouço a Band FM.
1: Olha que maravilha.
2: Valeu, Marcelo. Tenha uma boa noite, fica com Deus.
1: Boa noite, fica com Deus você também, amigão. Um abraço.
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1: Em casa, trabalhando, dirigindo. Onde é que você tá? Você vai ouvir juntinho comigo um clássico. Chamado No Compasso do Criador. É pagode do bom, gente. É pagode dos anos 90 aqui no Band Love. Catinguelê na área.

De 9, as melhores músicas de todos os tempos. Jimmy Cliff, Rebel in Me, Jonah Baker, As Was, Catinguele, no compasso do Criador. 17 minutos para 1 da manhã e a gente continua com a trilha sonora da sua vida. 1 da manhã, Diego Lopes apresenta o Band Coruja, o melhor programa para sua manhã.

0: Band FM, Jeffrey Osborne. On the Wings of Love. Isso é maravilhoso, hein? Girl Barlow, So Help Me Girl. Daniel, que era eu, também a Kel Smith, Era Uma Vez. Meia-noite 58, tem ferro de passar a vapor. Mais um kit com três hidratantes labiais da Beijo Boom. Um beijo que é uma explosão. Beijo Boom. Saindo para Ellen da Silva Soares Lima. Ellen da Silva Soares Lima, parabéns.
1: Hoje
0: ganhou,
1: é dia.
0: Ganhou o ferro
1: hoje
0: de passar.
1: Hoje é dia de beijar. Hoje é dia de dar beijo, pum.
0: Sextão, hein?
1: Chegou
0: sextou,
1: a sexta-feira.
0: Né?
1: Chegou a sexta-feira.
0: É.
1: Escuta aquela.
0: Você ouviu? Você ouviu?
1: O que é? O que é?
0: Espandobalê. Tá aqui, ó.
1: Olha,
0: tá aqui, ó.
1: Olha, isso é música de namorar pelado. Que maravilha.
0: Ó.
1: Nossa, chega a dar uma rebalda.
0: É música da sexta-feira.
1: Essa é da maldade.
0: Já passa o hidratante labial, beijo bom.
1: Nossa senhora, que da hora, que clima. Olha que delícia. Sexta-feira boa, hein?
0: Você
1: já imaginou a quantidade de pessoas que estão namorando, te ouvindo aí?
0: Isso é maravilhoso, né?
1: Já imaginou isso?
0: É maravilhoso. Muita gente namorando, muita gente nhanhando, né?
1: Na hora.
0: E o mais legal é que nessa sexta tem pagode, né?
1: Tem
0: pagamento.
1: Opa!
0: Então o negócio fica completo.
1: Esse fato.
0: Então o negócio fica completo.
1: Fica maravilhoso.
0: Hã?
1: Dinheiro na conta,
0: eita, música boa.
1: Como meu pai falava, nessa sexta-feira não tem quenga pobre.
0: Tá bom, romance. Tá bom.
2: De FM, tem Zé Neto e Cristiano.

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6: 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Bora que hoje é sexta-feira, ela chegou, hein? Aquele clima gostosinho, aquela energia boa no ar. Mesmo que você vá trabalhar amanhã, faz parte. Vamos, vamos. Venha se iludir com a gente com a sexta-feira fake. Segunda-feira é feriado também. Bora fazer bagunça. Vamos. Tá no ar o Band Coruja. Chegou. Uh-huh. Yeah.
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0: que delícia! Chegou a sexta-feira e sexta-feira com pagode. Sexta-feira com pagode. Fala aí, fala aí. O motivo pra você tá com essa carinha emburrada? Passa essa cara de fiofó que você tá hoje. Não tem motivo, cara. É sexta-feira. Ah, vou trabalhar amanhã. Emma. Cada um com seus problemas.
1: Bom dia, Diego Lopes, virando arte aqui no horário de janta, ligadinho no melhor programa da América Latina.
0: Olha ele aí.
1: Um abraço a todos do Bando Coruja, e especialmente pro Cleitinho Padeira e Edinaldo Plásticos, irmão de voz. Valeu, um abraço.
0: Alô! Eu não quero saber de nada. O que, é que você vai fazer?
2: Eita porra!
0: Oi!
2: É só na sexta-feira que as beiçudas ficam tudo doidas.
0: Elas ficam.
2: Sextou de pagamento.
0: É.
2: Aí as beiçudas ficam tudo avuraçadas.
0: É, fica. Elas ficam, tudo doido. Eu quero saber o que é que você vai fazer nesse feriadão prolongado. O que é que você vai fazer neste feriadão que já começou, bebê? Eu já vou sair daqui. Já vou saindo daqui às 5 da manhã, já vou escovar os dentes com uma Bavária. Eu quero uma Bavária para escovar.

0: Daniel.
1: Oi.
0: Incestou. Diego.
1: Oi.
0: Só porque você comentou lá com o Marcelo Dia que vai cair o pagode na conta. A mulher lá tá esvoroçada aí hoje.
1: Elas estão.
0: Elas vão chamar você pra tomar uma dose.
1: Elas estão.
0: Uma dose, amor.
1: Elas acham que eu acho que eu

0: Você tá de folgador pra esse fim de semana,
1: tô,
0: Diego?
1: Tô, cara, tô.
0: Toma cuidado, hein?
1: Você acha que essa alegria...
0: A banana tá visitando geral da rádio.
1: Aí ela vai.
0: Passa ela bater no apartamento seu, passar o dia lá com vocês lá.
1: Ô, Maico, você cala a sua boca. Que você é um dominadinho, tá? Vê lá o que a tua mulher postou e me marcou lá. Ah, eu não sabia que você era casado com a Virgínia. Que ela era famosa, que o seguidor dela falou bosta, sei lá. Vê lá o que a tua mulher postou lá, ó, a Luana Piovani.
2: Eita, mulher chorona.
1: Se você precisar de ajuda, você pede, Michael. Porque eu percebi que o chicote estala lá em casa, né?
2: Ei!
3: Quanta alegria por causa de uma sexta-feira.
1: Olha lá, ó.
3: E feriado prolongado, né? Só que somos todos fracassados, Diego.
1: Quem
3: trabalha de noite não tem vida.
1: Olha
3: lá. Toma Zopidem pra dormir. Aí quando é a noite, toma energético pra ficar acordado.
1: É.
3: É assim. Aceita. Aceita essa vida, cara. Para de falsa alegria. Ah, sexta-feira. Sexta-feira. Sexta-feira o caramba.
1: A voz do fracasso.
2: Chora de paixão. Chora de...
1: Cara, eu não sei, velho. Eu não sei o que acontece com o Edinaldo.
2: Chora sem parar.
1: Esse cara que não tem uma alegria na vida.
2: Chora de amor.
1: Eu não sei. O que acontece, será, hein?
2: Chora de saudade.

0: Oh, deixa eu falar com ela aqui, ó.
1: Bom dia, Diego. Diego, hoje eu vim pra causar. E pra causar muito.
0: Eita.
1: Bora, Diego. Bora causar nessa sexta-feira, Diego.
0: Bora.
1: Bora causar com a tabacuda, Diego.
0: Tabacuda?
1: Deixa que eu te levo pra casa.
0: Meu Deus.
1: Deixa que eu te levo pra casa.
0: Como é, menina? O que? Eu não entendi, foi nada agora, ô... Ô, Kathleen. Me leva pra casa?
2: Dança com o...
3: A voz da amargura,
0: a
3: né,
0: voz
3: rapaz?
0: Da amargura, é, cara.
3: Você vê aí, ó, o cara contra a sexta-feira. Sexta-feira sextou de qualquer jeito pra qualquer pessoa.
0: Claro, cara, é energia
3: se
0: do dia.
3: Se trabalhar amanhã, foda-se. Se trabalhar depois, foda-se.
0: É isso aí, Emanuele.
3: É
0: isso.
3: É a voz da tristeza.
0: É isso,
3: programa.
0: Cara.
3: Aqui é CAPS.
0: É.
3: Aqui é CAPS, é só dar doido.
0: Pois é.
3: Depressão em outra, é pressão baixa em outro departamento.
0: Pressão baixa é balar. É porque ele tá tomando só Deca, Emanuele. Aí ele fica assim, parece que é casado com mulher feia. Não é. É porque ele tá com a cartesto baixa, é isso. Atenção, homens, vão fazer uma bosta de um exame pra ver como é que tá tua testosterona? Senão você fica lambendo a bola igual o Edinaldo aí, ó. Ah, o que você vai fazer fim de semana? Ah, vou lamber.

0: Ah, certeza algum cara foi lá e falou merda pra ela, né? Por que você acha que a Stephanie Toso sumiu da rádio aí? Ah, certeza que algum cara foi lá e mandou mensagem no direct pra ela, né?
1: Será?
0: Por que você acha que a Stephanie sumiu da rádio?
1: Não, ela não sumiu, só pra te avisar. Eu que não chamei mais pra ela falar aqui, mas hoje eu vou chamar, porque hoje é sexta-feira, dia de torrar salário da bicuda e rapariga, fumar cigarro ao contrário, ver se é ruiva mesmo, mastigar a belha sem mel. Manda

0: Quem falou bosta pra Stephanie Toso foi o Ale Hardcore. Cretino. Ah, tive uma iniciativa. Ah, mano, porra. Mas a tua mulher eu não entendi nada. Aliás, ela me marcou, vou repostar. Vai lá dar uma olhada lá. Não, não sei se eu reposto. Porque... Cara, ela ficou brava com alguma coisa. Ô, Maico, explica pra nós. Por que ela ficou brava? Porque a gente repostou a foto tua com ela? Nossa, mas ela falou um monte, velho. Ai, o fulano repostou uma foto minha com meu marido. A qual teve um comentário que eu não gostei. Ah. O que foi, Maico? Explica pra nós. Você não explica pra ela o que é o bando de coruja, cara? Dominadinho de bosta.
1: Ei, meu ex-funcionário, Bando de Coruja está no ar. E nada de ir pro show de Teodoro e Sampaio.
0: Eu vou assim, cala a boca, você não é mais meu patrão, você não me manda mais. Ó, oh, Simone Aparecida acabou de chegar, falou que sextou e ela tá doente. Está doente o quê? Tá enjoada? Ah, tô enjoada. Ih, engravidou do cagão.
2: O que que aconteceu, Diego? No mínimo, algum sem noção deve ter ido lá no PV dela.
0: É.
2: E falado, caramba, mano, você é uma baita de uma gostosa pra esse tripa seca aí, hein? Ô louco, hein? Foi isso que aconteceu.
0: É, mano, mas ninguém marcou ela, nada. Foi um comentário, sabe aqueles comentários que fazem na foto, no stories? Aqueles balãozinhos, acho que foi aquilo. Deixa eu ver se o Michael explica pra nós.
3: Cara, não entende o bando de coruja, né? Também não entendi, não, Diego. Não posta, não, não vale a pena.
0: É, não posta, não. Deixa pra lá, deixa pra lá. É, mano, achei que ela ia processar eu. Eu acabei de acordar, vi um baita textão falando. Ai, ó. Nossa, a Luana Piovani tá brava. Ô, Bruno, hoje tem. Eu tô preocupado que a Simone Palestrina falou, estou doente, cara. Depois de um fim de semana lá com o cagão na piscina, ela falou que tá doente. O que que aconteceu, Simone? Você está gripadinha, Simone? Cadê o áudio do gripadinha? Eu acho que o cagão vai ser pai. Eu acho que vai nascer um cagãozinho. Oh! Vem um cagãozinho por aí. De barbinha e testa grande.
3: Você deve entender, né? Mulher sua e a baixinha também, né? É. Normal dessas mulheres.
0: Nossa, nem fala, cara. Mulher louca. Mas o cara que não tem uma mulher louca pra dar dor de cabeça pra ele é só um menino. Para tudo. Olha quem apareceu.
4: Querido, sexta-feira. Não é nem sexta-feira, 13. Aí, Diego, eu tô com tanta saudade de falar com você. Eu acho que hoje você podia me ligar, né? Tem tanta coisa pra falar. Tô morrendo de saudade. Agora eu virei evangélica, de verdade. Paz do Senhor, um beijo da pipoquinha. Bem gostosa.
0: Paz do Senhor.
4: Vou adiantar. Homem não presta mesmo. O jeito é ficar com mulher. Agora eu vou arrumar um relacionamento com uma mulher. Os homens só me iludem e me mentem.

0: aconteceu pra ela aparecer nessa revolta? Será que o véio da lancha dela aprontou?
1: Gostoso, doce mel. Meu amor, que será?
0: Eu vou te ligar, Também estávamos morrendo de saudade de você. Sua louca.
2: Diego, eu acho que o pastor da igreja da Pipoquinha deu negativa nela, viu?
0: Ô, Rafaela! Rafaela Caruso, sextou, Diegão. É, será que esse filhadão vai ter sol na Praia Grande? Não, Rafaela, não tem. Não. Se você quiser aí, pode ir pra lá, mas não vá. Cara, mano, eu acho que eu vou ficar por aqui esse fim de semana inteiro, sabe? Vou sair lá do Vila Cauta, vou embicar num motel. Sair de lá segunda-feira pra vir pra rádio direto. Mas não dá, cara. Litoral, veredão. Ainda mais se tiver um sol. Cara, esse ano não tivemos inverno na Praia Grande. Hoje fez um sol absurdo ontem. Que inverno é esse, gente? E aí a galera fica sabendo disso e desce tudo pra lá. Olha, você quer apostar quanto? Que quando eu sair daqui de manhã nesse cará, já vai ter fila no pedágio. Você quer apostar que vai ter? Não sei o que o povo vê na praia. Fica em casa, cara. Oh, assina o Apple TV, é bom. Assina o Prime, Netflix é uma bosta. Assina o Prime, o Apple TV, fica lá assistindo filme e série boa. Com a família. Vai pra praia. Aí a gente que vai na padaria de manhã, aquele tiozão com aquele saco murcho na fila de sunga. É, eles acham que todo mundo que tá lá tá de férias. Tá de foto, ninguém trabalha lá. Faz aquela baita bagunça na praia. Nossa. Não você, Rafa. Você pode ir, Rafinha. Você vai, tá bom?
3: Pronto. É o dono da praia agora. Agora lascou mesmo, viu?
0: Eu sou mesmo.
4: O Dalanche me ama. É só porque ele não me entende, Diego. Eu gosto de sair, eu gosto de fazer coisas de adolescente, porque eu ainda sou uma menininha, né? E é tudo isso, da idade não permite muito pra ele.
0: Ele é velho. Cara, chega um momento, presta atenção, você que é casado com as novinhas. Se você não se cuidar, meu amigo, você que não vá pra uma academia, você que não aumenta esse nível de texto aí pra você ver, chega um momento que vai acontecer isso aqui, ó. Ela vai começar a querer fazer as festas, vai querer sair, vai querer curtir, vai querer dar umas brincadas, você vai estar cansado? Você vai estar reclamando da sexta-feira igual a Edinaldo?
5: Você nunca me amou, só me quer pra aquela hora. Me pega, vucu, vucu, vucu, vucu, que vai embora. Mas
0: é aí que os pés de pano aparecem.
5: Me pega, vucu,
0: aí, ó. É. Não vem reclamar, não, depois, viu? Presta atenção, isso aqui é muito sério, gente. Isso aqui é pra você, presta atenção.
4: O Dalanche me ama. Oh. É só porque ele não me entende, Diego. Eu gosto de sair, eu gosto de fazer coisas de adolescente, porque eu ainda sou uma menininha, né? E é tudo isso, da idade não permite muito pra ele.
0: Cachorrinha. Aí o velho falou, tá vendo? É isso, cara. O Tatu falou, por isso que você não sai da academia. Eu falei, lógico. Lógico. Ou eu vou vacilar.
6: Se tem um... Oi, do Enatato e Durateston, pode fazer uma fila de priquita aí. Pode vir.
0: Ai, cadê o... Eu já tô esperando meus bujãozinhos chegar aqui. Amanhã já aplico que o fim de semana o pau vai torar.
7: Você só sabe gritar.
0: Amanhã é dia de aplicar, bebê. Amanhã vamos tomar o suco do ursinho Gummy. Lembra do suco do ursinho Gummy? Eles tomavam, ficavam com o diabinho. Aí ia pulando, dava soco no bago do outro.
7: Por isso que nós faz academia, é fardão, né, Diego? Pra dar conta das manhãs nossa.
0: Claro, ué. Você acha que é pra ficar shapeado? Porra nenhuma. Cara, é sério isso, mano. Você é casado. Cadê os casados com véia? Os casados com véia, não. Casado com véia, deixa eu ver. Ah, não, deixa pra lá. Não, os casados com as novinhas, cadê? Esses que tem que se cuidar. Porque as meninas tá voando aí, ó.
8: Bom dia, Diego.
0: Caraca, ô Tatu, pera aí, só um momento. Mano, você tem que ver o que é isso aí. Olha, você quase morreu de asma pra puxar uma palavra, se liga.
9: Eita, uma coisa que eu não admito é gritar comigo.
0: Eita, caramba.
9: Você só me faz sofrer.
0: Fala, Tatu.
8: Bom dia, Diego. Vamos que vamos, hein? Ô, Diego. Qual que é o fruto desse relacionamento aí? Um tolete?
0: Qual é o quê? O quê?
8: Qual que é o fruto desse relacionamento aí? Um tolete?
0: Eu não entendi, mas tá bom também.
7: Eu tinha esse problema do John Tatu aí, eu arranquei as amígdalas do nariz, agora eu consigo respirar melhor, mas eu fungava desse jeito aí.
0: Arrancou as amígdalas do nariz. É, e aí, você não tem uma carne esponjosa?
10: Vai ter exemplo do caramba, hein, mano? Comemorando que amanhã é dia de tomar suco, vagabundo bombado do caramba.
0: Não, bombado não, é reposição hormonal.
11: Viegão, que triste, né, mano? Esses velhinhos que cantavam de verdade, tá tudo indo embora, né?
0: É.
11: Teodoro Sampaio tá com 300 anos. Lourenço Godival, 400. O Creone, 300 também. Quando esses velhinhos morrer, vai ficar muito ruim, né, mesmo? Léo Canhoto tinha 600, morreu. Léo Canhoto ia no programa de televisão, ele olhava pro cara da banda, o cara pedia uma música, ele olhava pro cara da banda e falava, Mi! O cara que se lascava. Não esperava nem introdução. Hoje em dia, uns Nutelinha aí só com VHS ou VF, sei lá o que é. Se não tiver pronto, não funciona, não. Não tem voz, não.
0: É.

0: Se o bolso não tiver trincado, né? Mulher arara não quer saber do cara do buchinho trincado, sem dinheiro no bolso, não, viu?
1: Ah, é. Uma coisa leva a outra. Não adianta nada, tem que estar o. Tem que estar ali o. Tem que estar ali o. O equilíbrio, equilíbrio.

0: Olha lá, o Edivan, o nosso advogado Edivan. Já mandou a foto ali, tá praticamente um sócio da Lander, né? É dura, é teca. É trembo. Tá merda.
1: Ô amigão, deixa eu falar pra você. Quer fazer negócios paralelos? Fora da rádio, tá? Não deixa a gente escutando música aí, fica calado aí não, vagabundo.
0: Cala a boca você. Vai cuidar da sua vida. Maratacine! Oi, oi, oi! Não saí com a. O que, que é isso aí, hein? A Priscila eu nem vi. Não beijei a Adriana. Nem falei oi pra Marli. Esse batom na camisa. O que, que é esse sprint aí, ô? Mas aquele da cueca, meu amor, deixa pra lá. Abra a janela, meu amor, abra a janela. Eu gosto do sprint da Maratacine que ela entrega tudo, todo mundo.
2: Ô Diego Lopes, depois que eu pedi a minha mulher em casamento por mais 30 anos, que eu já sou 30 anos casado lá em Barretos, eu voltei pra academia essa semana correndo, cara. Tem que manter, né?
0: Deixa eu falar um negócio, gente. O Irã Duarte, ele era atleta, velho, de musculação. Na época que era halterofilismo, né, ô Irã? Ele mostrou uma foto lá, uns vídeos dele, o cara no leg. Mano, o cara era gigante, velho. Ô, Irã, tem que voltar mesmo, viu, cara? Tem que voltar, não é estética não, é saúde, velho. Eu sempre que posso, eu incentivo a galera a voltar aí. Nós temos aqui a Mandinha voltou, o Cleiton Padeiro voltou, o Tucano, o Nunes, nunca parou o Nunes, né? Velho do lixo tá treinando igual um louco. Vamos pra academia todo mundo, gente, vamos, bora.
3: Bom dia, Diegão. Bom dia a todos. Jairinha Carreteiro por cá, hein? Bora que bora até às 6 da manhã, Diegão. Falou aqui não, Tico Tico.
0: Aqui não, Tico Tico, aqui não.
4: Eu comecei depois dos 40, viu, seu cavalo? Depois dos 40.
0: É mesmo?
4: A barriga tava tampando o pinto.
0: Aí não. Aí não, aí não dá. Aí é desesperador. Quando você olha pra baixo, a torneirinha sumiu.
5: Bom dia, Diego, tudo bem? A gente faz o uso das paradinhas só por reposição hormonal, né? Não é por estética não, né, Diego?
0: Claro que não, lógico que não. Só por saúde. A estética é... como é que é? É um complemento, né?
6: Eu também, Diego. Ultimamente tô treinando bastante, fazendo bastante agachamento.
0: É, né, Ketri? A gente sabe qual tipo de agachamento que você faz.
7: Diego, eu preciso voltar pra academia. Voltar não, ir pra academia, porque eu nunca fui. Eu não tô conseguindo mais amarrar o sapato.
0: Ô, que é isso,
7: agora eu tô usando só sandália ou sapato que não tem cardaço.
0: Não, porque, olha, mano, que é isso?
7: A osso pra amarrar, viu? Tá doido, dá uma falta de ar.
0: Ó,
7: sabe, bucha.
0: Você sabe que lá na outra rádio que eu trabalhava lá, a gente fez uma campanha uma vez. A Paula Toco, o Trucão lá, da galera nas paradas. Eu não lembro, era com alguma coisa, algum patrocínio, hein? Mas enfim, ia passando os caminhoneiros, os carreteiros nas paradas, ia ensinando eles a fazer alguns tipos de exercício dentro do caminhão, quando descia, dar duas, três voltas ao redor da carreta, fazer uma caminhada, fazer um alongamento, que é importante, isso é saúde, cara. Pô, você tá na rodagem aí, você sabe disso, velho.

0: coisas acontecem aí, os caras, um ataque do coração, Deus o livre. Tem que se mexer, tem que se mexer, tem que se cuidar. Olha lá as fotos do Irã lá, ó. Grandão, velho, pegando peso pra caramba, velho. Irã, posta, você postou lá? Tá no teu Insta? Duarte.irã, vai lá pra você ver o Irã treinando lá, o tamanho que o cara era, velho. Tem que voltar, vamos voltar, Irã, vamos voltar.
1: A gente acha que não, né, mas é de extrema importância. Todo dia eu corro de 5 a 6 quilômetros por dia. Graças a Deus consegui me livrar do vício do cigarro de palha.
0: Olha aí.
1: Eu fumava um maço de paeiro a cada 3 dias.
0: Olha aí, cara. O paeiro é pior ainda, que não tem filtro, né? É, eu fumo mesmo, mas é, não tem filtro, é ruim, né? Cara, meu pai fumava cachimbo, velho. E mascava fumo, você acredita? É, o taco, só no taco.
2: Diego, treinei dos 24 aos 28, cheguei a 120 de supino e 550 no leg de 45 graus.
0: Tá louco?
2: Hoje eu estou retornando depois de 27 anos que eu tava parado.
0: Olha aí! Já descansou bastante, né, Irã? Agora fazer um descanso de 27 anos e vou voltar a treinar. Mas é bom que o nosso corpo é maravilhoso, tem memória muscular, né, Irã? Você vai ver.
3: Diego, eu sou a prova viva que a academia não é só estética, cara.
0: Olha aí.
3: Há 23 anos atrás, eu tive uma separação complicada com a minha ex-mulher, afundei na cachaça, aí um amigo chamou pra ir treinar. Vamos na academia? Vamos lá pra você conhecer. Eu fui, cara, peguei gosto, comecei a ver o resultado, aí automaticamente a mente já mudou. E tô aí, parei de beber, não bebi nunca mais, e tô aí. Então, gente, vocês que não treinam, procuram um exercício.
0: Ô, Edinaldo, isso aí foi na Bahia ou no Senegal? Caraca, 20 e tantos anos atrás?
4: Dieguito, eu tô muito bem.
0: Ó, Amandinha.
4: Já foi 5 quilos.
0: Olha!
4: Tô andando... assim, caminhada de meia hora, fazendo academia de uma hora mais ou menos.
0: Isso
4: trabalhando
0: aí.
4: Bastante. Minha autoestima melhorou.
0: Olha que bacana.
4: Tô muito bem, assim, de movimento. Não tô mais aquele cansaço que eu tinha.
0: É,
4: só tem,
0: cara,
4: um probleminha agora que tá meio flácido, mas o médico
0: não,
4: já
0: falou, mãe,
4: que vai dar um jeitinho pra me ajudar.
0: Olha só, a flacidez não tem problema, depois faz uma... tira, né? Dá pra tirar. Ó, disposição melhora, saúde, você fica mais leve, mais disposto, os homens, o ficar mais duro. Cara, é maravilhoso, vai que vai. Ah, mas não tem dinheiro pra academia, cara. Vai, caminhar é de graça, mano, e dá um resultado maravilhoso também. Vai se mexer, ô velho. Vai fazer alguma coisa. Você vê a Mandinha. Mandinha tá ficando maravilhosa. Cara, já. Eu acho que já tá em processo disso já. Daquelas canetinhas. Sabe as canetinhas que emagrecem? Cara, isso é mais uma maravilha da ciência. As que são legalizadas, já tá tudo certinho, tudo ok. Parece que vão abrir uma... caiu a licença, vão fazer um genérico aí. Mais barato. Se você conseguir, vai lá, pega uma parceladinha. O negócio é médico, gente. Não vai sair fazendo bosta sem médico, você vai morrer, hein? Sem médico, você morre, hein? Vai fazer o exame pra ver como é que tá a carcaça aí. Principalmente a galera que trabalha na madrugada, pelo amor de Deus. O nosso nível de hormônio, o nosso nível de vitamina, colesterol, é tudo louco, tudo atrapalhado. Nosso relógio biológico é tudo atrapalhado. Você tem que estar sempre vendo como é que tá aí, né? Que bando de coruja diferente hoje, né, cara?
5: Nossa, você falou Edu, quero ver. Mostre pra mim, Chico. Se você mostrar pra mim, você vai me convencer a fazer academia. Ai, do contrário, eu só faço sexo, porque sexo é vida. E eu posso te provar.
3: Você só incentivando o pessoal a encher a academia, né, Diegão?
0: É.
3: Pessoal, pode ir lá, pode treinar. Desde quando você não atrapalhar meu treino, tá tudo ótimo.
0: Não, ô Edinaldo, cara, os Enzo estão enchendo meu saco de um jeito nas academias. E olha que eu tenho total peso, eu vou em 5 academias diferentes, cara. Mas eles estão em todas. Eles acompanham o Cariani. Aí eles querem fazer o treino do Cariani, que treina 40 anos. Aí o Zenzo vai lá, quer fazer... quer fazer treino de riscagem de atleta. Pô.
6: Nossa, Diego, já cansei só de vocês falar aí. Meu Deus, eu não aguento correr 2 minutos na esteira não, filho.
0: Mas correr não, nem eu, não é pra correr. É que começa caminhando, você começa correndo, você morre. Cara, eu lembro uma vez, há muito tempo atrás, eu tinha acabado de mudar pro litoral, aí eu olhava a praia cheio dos veinhos correndo, vai vendo o que que eu fiz. Eu falei, não, um velho desse tá correndo, eu vou ponhar um tênis, vou correr também, ué. É, na moda, bonita, agora eu moro na praia, agora eu moro na praia, eu tenho que correr na praia. Ei, Edinaldo. Aí eu mirei num velhinho daquele que tava correndo torto, velho. Só que ele devia correr há uns 40 anos, velho. Você olhava o joelho do velhinho, era uma pataca de boi. De tanto impacto que já tinha, de tanto que o velhinho correu. E ele corria torto. Eu falei, pronto, eu vou correr com esse velho. Fui lá eu, coloquei meu lecheval. Todo errado, minha calça de tactel fedida. E lá vai eu correr atrás do velho. Não, onde esse velho aguentar, eu não é possível. Eu tô com 20 anos, eu vou aguentar aí com ele. Mano, o velho foi correndo do canal 7 ao canal 1. Você que conhece o Santos, você sabe o que eu tô falando. E voltou! Eu tive que pegar um busão pra voltar pra casa. No outro dia, eu acho que eu fiquei uns 2 dias sem conseguir andar, velho. Assado, com as pernas quebradas. Então não é assim, Nelsinho. Você tem que começar devagar, velho. Não sai correndo de chinela e Marlboro no bolso. Não é assim que funciona. Eu me lasquei porque eu julguei o velhinho. Falei, vou correr atrás desse velho torto. Sabe, o velho tá correndo torto mesmo, desempenado mesmo. Só que porque ele ia correr há muito tempo, né? Eu tive que voltar de ônibus pra casa. Ô, Nelsinho, certo? Você tá começando, só caminha.
7: Eu quero ver você correndo lá no Pico do Jaraguá.
0: Tá louco.
7: 4,5 km só de subida.
0: Não, velho, eu tô com 106 kg. Deu uma descida, mas eu tô pesado ainda. O cara com mais de 100 kg não corre, gente. Não corre, não tem como. O meu cardio é esteirinha, é inclinada. Boto lá 5 de inclinação. Nem a escada eu consigo fazer. Muito peso, né?
3: Eu tenho um vizinho assim, Diegão, ele é doido. Antes dele ir pra academia às 6 horas da manhã, ele corre 2 horas. E ele conversando comigo esses dias, ele falou que tem tudo um preparo, né, cara? Até o movimento, até o jeito de movimentar os braços,
0: sim,
3: tem que ter a técnica. A respiração, envolve tudo isso.
0: Tudo pô. Isso. Eu corri uma vez, participei de 2 corridas oficiais, né? Oficiais, uma de 5, uma de 10. Mano, você tá louco. Não, tem que ter. Finalizei a prova, tudo, mas tem que ter uma preparação boa antes.
8: Na última madrugada tava aí a sósia da Vanessa Urach falando putaria, agora tá essa baitolagem de fitness.
0: Ó, os gordos, até a voz dele é gorda. Ele não tem a voz de gordo? Eu sou baitolagem de fitness, comendo coxinha.
9: Ô, Diego, caminhada. Vale a pena assim, viu, cara? A personal passou vários exercícios, tô repetindo aqui e vou também pra academia. Vale muito a pena.
0: É isso aí, ó.
9: Saúde em primeiro lugar aí. Tô ficando bom.
0: Olha aí.
9: É saúde, cara.
0: Tá vendo só?
10: Ô Diego, o Cariani deve ser das antigas, ele deve treinar igual eu treinava. É. Eu treinava no sistema pirâmide, 12, 8, 6 e 3, a carga máxima. Né, que era o caso 120 supino.
0: Sim.
10: Então começava mais leve com 12, aumentava a carga para 8, aumentava a carga para 6 e quebrando tudo em 3. Três movimentos. Esse era o meu treino.
0: Não,
10: Diego, o que seria do John Tatu com essa asma dele numa academia, hein? Ou correndo?
0: Já pensou? Ele vai, vai, Tatu. Corre na esteira, corre. Olha lá, ó. Lá vai ele na esteira, ó. Tatu na esteira. Corre, Tatu, vai. Vai, Tatu, corre. Corre, Tatu, corre. Vamos, Tatu. Hahaha.

0: mas eu treino sim, pô. Eu treino sim, eu já falei com o Diego só.
1: As tia, elas pegavam, né, os michezinhos, né? Não tinha isso?
0: Oxe, Calica, só bora, fi. Nem precisa pagar.
1: Não, aí não tem graça. A graça é deixar. A graça é depois que ela te usar o tatu. É jogar as notas assim em cima da cama e falar: vaza. Nossa, mano. Ei, ia ser da hora, não ia? Depois que ela te usar, joga as notas na tua cara assim, ó. Sai daqui, cara. Chama teu Uber e vai embora. Tá aí teu cachê, seu bosta.
2: Diego, eu pensando aqui, eu ia passar é fome, velho. Eu sou feio pra caramba, ninguém ia me querer pra comer eu.
1: Não, pera.
2: E se fosse comer alguém, não ia durar 3 minutos, só ia passar raiva.
1: Não. Pera aí. Cadê a Michelle? Eu acho que existem técnicas. Primeiro que ela falou que tem pra todo mundo, tem mercado pra todo mundo na rua. Ou seja, tem algum maluco ou louca que tem um fetiche nos ursinhos. Não é? Cadê o Ivan Neres? Por exemplo, o cara é gordo e peludo. Não tem os caras que gostam dos ursinhos, Ivan Neres? Que pagaria uma moedinha pra pegar, pra ver o ursinho? Tem pra todo mundo, gente. Agora, a técnica pra durar mais, aí eles têm que ter, porque é a profissão deles, né? É igual nós aqui, ué. Um locutor normal não fica fazendo banho de coruja. Mas nós temos as técnicas aqui pra tapear. Pra garoto de programa, mesma coisa. Ele não vai pegar o ceia, velho. Tem as técnicas dele pra durar mais.
3: Bom dia, meu tiozão gostoso. Queria te avisar que esse fim de semana estarei no litoral, exatamente na praia da aviação. Pegou a visão?
1: A mensagem do demônio. Olha ela, vai lá pro bairro, pra praia de casa. Tomara que o Airbnb que você alugue não seja no meu prédio, ô Jessiquinha. Já pensou esse demônio de minha vizinha?

0: Quero propostas.
1: Chico, 2.500, 3 horas no hotel. Top.
0: 2.500? Pera aí. Deixa eu pensar.
2: Aqui é um slow, verdade, meu. Um locutor normal. Já não dá pra fazer banda de coruja. Eu tenho bem lembrança um dia que o Marcelo Dias fez uma ordem de banda de coruja. Ai, rapaz. Ele escutava os ódios pra sortar. Ah, não dá. Ele é pro bando de love mesmo. Ele é muito normalzinho. Tem que ser você mesmo, o louco da madrugada.
0: É, não dá. O locutor normal não faz o bando de coruja, gente. Esquece, não dá. É a mesma coisa. O cara normal... Ele não pode ser garoto de tem que ter as técnicas dele. Senão ele vai lá, dá três pinçadas. Você vê, a Maratacine quer me pagar R$2.500. Aí chega lá, eu faço aquela brincadeirinha de 3 minutos com ela. Não vai valer. Não vai valer. É igual Band Coruja, tem que ser 4 horas sem tirar de dentro.
3: Na noite não tem beleza. Olá. Na noite tem estrela. E às vezes aquele homem que a pessoa acha que é raspudo, tem uma neca de grão sagró, tchau. Meu amor, as mães cor de São Paulo, elas gostam de neca. Neca de grão sagró, as passivas, porque em São Paulo tem mais maricona passiva. Ativa, você morre seca ali. As trans morre seca. Então as passivas são as que mais ganham. Então... Enquanto um bofe de uma neca Andy Grossa Gló, que eu já falei o que é, né, Diego?
0: É.
3: Nossa, é portas e portas não para.
0: Olha isso! Dica de mercado. Dica de mercado com a Michelle. Olha, o mercado em São Paulo é o seguinte. Você tem que ter uma neca Andy Grossa Gló. Se você for ativa, passiva, se você for ativa, passiva, você passa mal. Senão o mercado tá aquecido.
4: Ô, Diegão, toma cuidado pro Nunes não fazer a proposta pra você aí, viu, mano? Ele manja nos Paranauê de comer desarmando, viu?
0: É. Comer desarmando, cara. Mano, eu imagino o grau que esse cara já viveu na vida. Hein? Não, fala a verdade, vem cá, nós somos experientes, nós temos uma bagagem boa. Ei, vem cá, você que é experiente igual eu, nós aqui que já passamos cada uma, velho. Hein, já dormiu na rua, já se empombou com um mendigo pra... Olha, já bebeu em tudo que é canto, já se meteu em cada... Já quase morreu várias vezes. Já conhece tudo que é tipo de cabaré da vida. O cara, o grau de comer desarmando. Realmente, cara. É um grau, acho que um grau master, papapá. Eu acho que é. Eu acho que o cara tem muita experiência na vida.

0: Eu comi minha tia, imagina eu comer uma bonequinha desarmando. Já comi véia, nova, tudo.
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1: FM 2 e 2, bom dia, um ótimo dia pra você que tá ligadinho aqui na Band, tudo bem? Tudo certinho? Tá preparado pra sexta-feira? Ela vai chegar chegando essa sexta-feira aí, hein? É o seu amigo Diego Lopes te fazendo companhia até as 5 da manhã. 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

0: Band FM, Maiara e Maraísa, Narcisista. 12h26 agora, povo de Deus.
1: Dia,
0: vem aqui, hoje é dia de pegar e balançar, hoje é dia.

0: aniversário da Mel Banana hoje. Parabéns, Mel Banana. Vai comemorar no Villa Country também, é isso? Cadê a Mel Banana, hein? Tati, não veio nada no teu, nem tem áudio. O que que é? Você apagou? O que que
1: é? Meu banana, tem uma ideia boa pra você ir no seu aniversário. Vai lá visitar o Davi, vai fazer um pratão de macarrão pra você encher o buchinho.
0: É, já foi visitar o...

0: É só ir lá ter o gosto do. Uma pessoa curtir um rapaz ursinho, de repente vai, troca umas ideias, bebe uma. Toma umas bebidas e tá aí. E sai com um urso, entendeu?
1: Tá.
0: Não precisa ser exatamente um
1: Os
0: programa,
1: ninjas, tá
0: entendeu?
1: bom.
0: É um encontro normal como qualquer outro.
1: Tá bom.
0: Tá bom,
1: Tá
0: Diego?
1: bom.
2: Não sei por que esses idosos gostam de comemorar aniversário. Eu tenho 51 anos, eu tenho a ciência, sabe? Eu já me conformei que eu não preciso mais comemorar aniversário.
1: Véio, é um
2: Porque a
1: velho.
2: tendência daqui, ó,
1: É um velho,
2: é cair,
1: puta velho
2: é descambar
1: chato.
2: a ladeira abaixo.
1: Puta velho chato, Edinaldo. Mas também que eu não gosto também, viu? Eu também não gosto. É que a minha mulher, nossa, o aniversário dela, acabou um, ela já, se ela pudesse, ela já emendava no outro. É um mês comemorando o aniversário dela. Agora, eu mesmo nunca gostei muito, não. Ah, quando era criança, que a minha mãe fazia um bolo do tamanho da mesa. Lembra disso? Cara, a minha mãe passava a noite fazendo um bolo. Só que um bolo eram 10 formas. 10 formas, porque vinha criança do bairro tudo, velho. Vê, a família já era grande. Tinha umas primaiadas, eu tenho uma primaiada, acho que tem 8 moleque. São 6 homens e uma mulher. Só de primo irmão que chama, né? Fora a molecada da rua, do bairro, então, cara, eram umas 10 formas, uma em cima da outra, uma do lado da outra. Aí fazia aquele baita bolão gostoso. Aquele bolão cheio de creme em cima. Cheio daquelas bolinhas coloridas. Sabe aquelas bolinhas, parece chumbinho? É, brigadeira aiada e sonho. E fazia quibe, coxinha. E fazia canudinho de maionese. Nossa, canudinho de maionese é uma delícia. Aqui ninguém come isso, né? Cara, você nunca mais comi canudinho de maionese. A última vez que eu comi foi a Grazi que fez para mim, que minha mãe ensinou ela a fazer. Ninguém come canudinho de maionese nessa terra. Oh, puta, um negócio gostoso, cara. Todo aniversário tinha. Agora não gosto mais de comemorar, mas ela faz eu comemorar, ela me obriga.
3: Ô, Diegão, na moral, você já falou que é aniversário dela. Não precisa ficar colocando áudio de puxa-saco aí, não, pelo amor de Deus, hein,
1: Deixa eu
3: mano?
1: falar dela o quanto eu
3: Dá uma
1: quiser.
3: segurada nessa falsidade aí,
1: Sai
3: hein, mano?
1: daí.
4: Canudinho aqui, só de doce de leite. Aqui é barquinha de maionese.
1: Não, então, mas não. É, o canudinho de doce de leite eu já vi aqui, mas é canudinho de maionese. É o mesmo canudinho, eu acho que é tipo canudinho de sorvete, né? Só que parece massa de pastel. Vocês já comeram isso aí, não?
5: Você popou, a mãe fazia pra nós também, diga.
1: É.
5: Aquele bolo, fazer com aquelas.
1: Ah, tem algum trouxa ligando, peraí. Fala.
2: Eu tô aqui imaginando como que tá o grupo da Mel Banana agora, hein? Um bando de homem tarado babando ela.
1: Não, mas acho que ela nem tá ouvindo, não tem mensagem dela aqui.
6: Diego, essa cantora cantando aí, pega na minha balança, tá parecendo a Rafinha, né? Parece a voz da Rafinha cantando, pega na minha balança.
1: Ah, não, ela tá aqui, a Mel tá aqui, ó. Parabéns! Deixa eu mandar um parabéns pra ela aqui, parabéns. Vamos ver se ela vai ouvir. É mesmo, parece a Rafaela. Pera aí, fala aí, macho.
7: Ô Diego, sabe o que que sumiu da festa de aniversário? Aquele cajuzinho, rapaz. Puxa, aquele cajuzinho era gostoso, hein? Você não vê mais, bicho. Hoje em dia é só beijinho e brigadeiro.
1: Cajuzinho que de caju não tinha nada, né? Era açúcar com massa. Mas era gostoso mesmo, cajuzinho, nossa. Olha, eu vou fazer, eu acho que meu próximo aniversário. Não sei se o próximo, mas eu vou fazer estilo anos 80.
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1: Vou juntar minha véia, minha irmã e a Grazi. Vou fazer pra ela fazer mandar elas fazer aquele bolão. Vai passar, não quero saber. Vai passar a noite inteira fazendo forma de bolo.
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1: Aí tem que achar aquela bala de coco. Lembra de uma, tinha uma bala de coco branca? Que derretia na boca e ficava um papelzinho com franja, papel sertanejo. Era um papel igual a camisa do Sérgio Reis. Cheio de franjinha, um papelzinho com franja, balinha de coco, não tem mais também, né? Eu acho que é só em Lages que tinha essas coisas.
5: Diga, ô tempo bom, mas fazia aqueles bolos, né, com aquelas claras de neve, batido de ovo.

0: era uma carniça de ovo, mas era gostoso. Aí cuidava aqueles primos meus do sítio, vinha lá do sítio. Tudo com o pé encardido, rachado, tudo ranhento.
1: É verdade.
0: Na hora de soprar, era só ranho.
1: Nossa senhora!
2: Meu velho vassoura.
1: Para terá pam.
3: Nossa, agora você buscou, hein, Diegão? Essa bala aí tem, ainda existe até hoje, hein? Pingou de sabão, essa carniça, né?
1: Não. Não, a que eu comi era gostosa. Ah, não, não, não. Não é bala de coco, aquela amarela. Nossa, aquela amarela. Uma vez eu comprei uma na fila da Ponte Penso, lá em São Vicente. Cara, mas gosto de sabão mesmo. Nossa, gosto de detergente. Que bosta, hein? Mas eu tô falando daquela bala de coco branca, uma que derrete na boca. Eu nunca mais achei aquilo. Ah, eu comprei pra minha mulher esses dias, nunca mais achei.
4: Mas como é que eu vou ver um bolo na minha frente e não vou comer? Quando eu era menino, eu nunca tive isso na minha vida. Eu nunca tive bolo lá na minha roça. Pelo amor de Deus, para de ficar falando isso aí, quando eu era criança.
1: Lá vem o Edinaldo versão roça.
5: Antigamente as mães faziam aqueles bolos gelados que enrolavam no papel alumínio pra colocar na geladeira pra ficar gelado. Com coco e leite, velho.
1: Nossa.
5: Nossa, era bom demais. Esse bolo aí também aí, que era feito com leite, com doce de leite, coco, ou ameixa, ou abacaxi, e um monte de bolinha de chumbinho em cima, que daí só faltava quebrar o dente, mas era bom demais. Aí no final da festa só via as tiazinhas com sacola, tapoé, pote
1: Nossa,
5: de
1: mano.
5: manteiga,
1: E
5: pote de
1: levava.
5: sorvete.
1: Ei.
5: Pra levar uma beirinha pra casa. Ô, meu,
1: Ô,
5: o tempo bom, viu,
1: beirinha
5: velho?
1: nada. Ô, Cleiton, o que as tias levavam pra casa na época é um bolo de aniversário inteiro hoje. Você pode reparar. O que as tias levavam. E era uma festa. Aí, cara, mas aquela cobertura branca que fazia por cima tinha gosto de açúcar. Não é esse creme de barbear que tem hoje nas padarias. Como é que é feito aquilo, hein, Cleiton? Não, é que ele é padeiro. Cara, eu não sei, mano. Eu sei que era tudo batido à mão. Eu lembro que minha mãe tinha uma batedeira azul. Era uma batedeira. Eu achava da hora batedeira. Ela ligava a batedeira, sabia que ia ter bolo. Aí fazia aquelas claronas em neve, mas a clara em neve na época tinha gosto, cara. Ela criava uma casquinha, não sei, era gostosa de comer. Não é hoje em dia essa bosta desse creme de barbear que vocês passam nos bolos. Tem gosto de nada, tem gosto de gilete.
5: Antigamente era batido tudo em clara, as mulheres faziam chantilly em clara com açúcar,
1: É.
5: tá ligado? Era um bagulho todo planejado, mano. Hoje em dia não, é tudo comprado pronto, mano. Eu vou te mandar a foto dos produtos prontos que a gente tem aqui. É leite condensado, é soro de doce de leite, nem é doce de leite mais, é soro de doce de leite. É tudo industrializado hoje, mano.
1: É, mandaram aqui, ó, glacê. Eu acho que é isso, não sei, cara. Eu sei que era gostoso. Mano, você lambia o pratinho. O pratinho de papelão, você lambia. Hoje em dia você não lambe, né? Você lambe? Eu não lambo. Antigamente você lambia.
6: Ai, Diego, mãe mandava eu ralar os milho, né? Aí eu ralava um milho todinho, Dieguinho. A mãe fazia aquela pamonha. Aí fazia uma parte quente e outra parte gelada. Aí de manhã eu ia pra escola, levava um pedaço pra mim. A minha professora adorava. A minha professora e o namoradinho que eu tinha. E eu levava. Aquela lancheira daquela época, né? Que eu tinha uma lancheira que minha mãe tinha comprado aí em São Paulo, no, na Mesbla.
1: Nossa!
6: Na época, né? Minha mãe
1: Caraca, meu.
6: comprou, mandou pra mim.
1: Na Mesbla.
6: Nem foi minha mãe, meu padrasto
1: Mesbla.
6: que comprou. Aí mandou pra mim. Aí eu levava aquela lancheira cheia de
1: Na
6: bolo.
1: Mesbla.
6: Gelado. Ai, que delícia.
1: Era bom,
6: Minha mãe
1: né?
6: escolheu. Eu me acabava.
1: Ai, aquele
6: Aí
1: bolo
6: tinha a merendeira que
1: gelado.
6: me dava café, né? A
1: É.
6: merendeira maravilhosa comigo. Conheci a
1: Nossa,
6: minha
1: hein?
6: mãe da época, da
1: Ah, que
6: infância.
1: delícia,
6: Ela me dava
1: né?
6: sempre café pra mim, café com leite.
1: Puta que
6: Nossa,
1: pariu.
6: eu me acabava. Ai, que bom tempo.
1: Ô, Michele, agora você fez eu lembrar. Ô, tempo bom, viu? começa agora, relembrando a infância gostosa. A época que a gente lambia o macarrão, o prato de papelão. Era gostoso passear no mapping. Ah, eu cheguei a passear no mapping ali, aquele mapping em frente ao Teatro Municipal de São Paulo ali. Tinha um mapping, eu gostava de duas coisas dali, Michele. Vê se é da tua época. O acarajé da... Como é que era o nome dela, gente? Caramba, eu tava agorinha, a cabeça minha. Eu lembro que o irmão dela era corretor de imóveis na mesma imobiliária que minha mãe trabalhava. Então a gente chamava o acarajé da irmã do Márcio. Mas o nome dela era famosa, ela vendia acarajé em frente ao mapping. Eu gostava ali do acarajé, aí eu gostava da roda de capoeira do mestre... Ai, minha memória tá uma merda, velho. É um mestre pequenininho, baixinho, velhinho, esqueci o nome dele. Roda dura, viu, cara? Nossa, você entrava ali, os caras desmaiavam você na porrada. Aí a capoeira não tem contato, vai lá na roda do mestre. Como é que era o nome do mestre, cara? Nossa, minha cabeça tá uma bosta. Mestre Oda, cala a boca. Era um mestre... Caramba, mano, não tem uma bosta de um capoeirista ouvindo aqui? Não era mestre Shaolin, não. Caramba, agora eu não vou morrer enquanto eu não... Mestre Miyagi, não é mestre Miyagi. Não é mestre Fuinho, não é. Não é mestre pequeno, mestre Cane, não é. Não é Bruce Lee, nem é assim que escreve Bruce Lee. Bruce Lee com Cili, não é. Não, pau doce era eu que era o pau doce, não é. Não era mestre dos magos, cala a boca, mestre Besouro, não é. 1200 mestre Besouro. Não é o Suassuna também, não. Não é o Dominguinhos, não. Cara, não é possível isso, velho. Ananias! Quem que lembrou do Ananias? Que é o Fabiano. É o mestre Ananias, exatamente.
7: Que era o mestre Miyagi?
1: Não, que Miyagi, era o Ananias. Era o Ananias mesmo. Aí, cara, é... Mestre Splinter. Mestre Splinter. Não, mestre Pastinha de Salvador, cara. Não, a roda de capoeira. O que eu tava falando também do mestre Ananias? A roda de capoeira ali da República, ali, né? Da 24 de maio, região do Mapping ali. E aí eu gostava de ir lá pra comer o acarajé. Eu esqueci o nome dela, não é Lessinha. É o acarajé lá. E aí, e jogar a capoeira na roda do mestre Ananias, que era uma roda dura que se apanhava se você não soubesse entrar na roda.

0: loucura.
1: Ô, Diego, se eu não me lembro, se eu me lembro, ela ficava do outro lado ali do mercado do Teatro Municipal e ficava ali, se eu não me engano, era o mestre Caculé, se eu não me engano. Era o Caculé, sim, eu acho, se eu não me engano.
0: Eu não lembro, agora eu não... Não, esse não, eu lembro do mestre Ananias porque era mais a roda mais conhecida ali e tal.
2: Brasil, encontramos ele.
0: Mas enfim, é tempo, coisa boa pra se relembrar, né? A adolescência, nós andava com aqueles tênis falsificado. Nós comprava na Clóvis. A Clóvis tinha uns tênis de plástico que era maravilhoso. E nós não tinha dinheiro, pra comprar um Nike. É, eu não tinha. Minha irmã trabalhava, ela tinha M2000. Ela tinha Dharma. Ela tinha New Balance. Eu não, eu tinha de plástico da Clóvis. Lembra, você já comprou tênis na Clóvis? Tinha uma Clóvis ali na, em frente ao Hotel Mediterrâneo que eu morava ali. A Michelle morava lá também. A Michelle não, a Catrícia, né? E aí eu comprava tênis numa Clóvis. Teve um vendedor de lá que pegou minha mãe, eu acho. Minha mãe era solteira.
3: Eu usava Lecheval.
0: É, Lecheval eu tive também. É que tinha aquela florzinha de maconha roxa, né?
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5: Eduardo Costa e do Burras, fazendo vugu-vugu pra você.
6: Judinho de nós,
0: mulher. É, o que chute eu tive também. Que chute tinha, o cadarço dele vinha até a cabeça, né? Até o pescoço.
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0: Diego, na roda do Ananias a porrada encaixa, é verdade. Lá o pau torava. Você conhece lá o. Ô, Thiago.
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9: Eu estourado, tinha dinheiro pra comprar umas conga. Só a conga só. Imagine, pensa o resto.
0: Você acredita que eu nunca tive conga? Conga cabeção, né? Era chamado conga cabeção. Eu sou cabeção, eu sempre tive. Conga, não. É porque eu peguei um pouco depois que veio o Kixute, né? O conga era aquele azul, não era azul que tinha um cabeção? Aí depois eu fui pros tênis de plástico, porque eu trabalhava no viaduto Santa Efigênia. E ali, Paraguai comia solto, né? Era uns tênisão bonito, cara, de plástico, grandão. Parecia uns fila. Lembra do fila?
10: Rapaz, bom dia, Diego. Deixa eu te falar aqui, vocês falando de tênis, esse trem aí, eu só tô pensando em você falando que lambeu. Aí você lambia era outra coisa, hein,
0: irmão? Você gostou, né? Você gostou. Né? Não, eu lambi o prato de papelão.
11: Bom mesmo era aqueles tênis de camurça marrom. A sola dele parecia uma gelatina. Na época do calor, o bicho derretia, ficava colando tudo no asfalto.
0: É mesmo, cara. Qual que era aquele tênis de camurça marrom que tinha uma sola de gelatina já? Eu não gostava. Nessa época eu já era... Não, essa... Ô, Cleiton, essa época eu já era roqueirinho. Então, essa época, quem usava esses tênis era os lagartixa, os pagodeiro, que usava calça com pizza e raspava a cabeça e colocava o óculos escuro na testa. E com regatinha apertadinha branca. Essa época eu usava coturno já, porque eu era roqueirinho. Aí eu já tava no coturno já, né? Coturno com corrente. O meu apelido era Ozzy e eu tinha o cabelo comprido. A época da Bárbara Beltrame. Ah.
12: Esse daí era o famoso Lemonade. Mas era bom, hein? Tinha de tudo quanto é cor. Aí conforme você ia lavando, como ele era de camurça, ia ficando aquela coisa velha. Podia ser novo, mas duas lavadas tava velho.
0: É, eu tive um outro de camurça na época, que era muito vagabundo também, né? Aí conforme você ia lavando, ele ia pegando o formato do pé. Eu sei que nas últimas vezes que eu usei ele, parecia que eu tava com uma meia marrom.
13: É uma coisa louca que caquica em cima de mim. Assim, antes, durante e depois, é.
14: Ô Diegão, usei muito bamba, cara. Bamba cabeção. É. Eita. Depois veio o All Star, pescando longo.
0: Ah, é?
14: É, meu Deus, playboy da Xuxa e da Roberta Close.
0: Eita!
14: Eita, pô, referência.
0: Ô, mano, mas é... Ah, é o All-Star. Esqueci do All-Star, cara. O All-Star, eu gostava de fazer, de desenhar na cabeça branca dele. O All-Star sempre teve a cabeça branca, né? Aí eu pegava caneta Bic, preta, vermelha e azul. Aí eu desenhava, sabe quem? O Gene Simmons com a língua pra fora. Sabe o linguão lá, o linguarudo lá do Kiss? Eu fazia ele assim, desenhava ele com a língua pra fora. Roqueirinho fedido, eu era roqueirinho fedido. Saio com cada um, o Edgar, o
15: Denis e o Sandrinho. Vão pra onde? Ô, Diego, eu comprava o Adidas, o Olímpico.
0: Ah, você era boy.
15: Eita, cada tênis, hein, mano? Também dinheiro não, tinha que comprar falsificado mesmo.
0: Ah, era falso então.
15: Aí bancava lá, mostrava uma banquinha pra se mostrar.
0: É. Era muito legal, né, cara? É porque eu estudava no Roosevelt, é. E aí nós ia pro banheiro bulinar as meninas. Mas era tudo... Era outra época, né, cara? Era uma delícia. Hoje em dia, olha que bosta. Hein? Mas que a molecada tá tudo esquisita, não pode mais nada. Você não pode dar uma rasteira num bobão, não pode. A molecada hoje em dia nunca deu uma voadora na vida. Na hora do intervalo, nunca fez guerra de pomba. Mano, nós fazia guerra de pomba. Lá no... deixa eu ficar quieto. Às vezes eu esqueço que eu tô numa rádio ao vivo pro Brasil inteiro. Polícia pelo meio, que o
16: zona é perigoso. Ô, Diego, eu comprava o Samelo. É um Samelinho?
0: Não. Quero polícia
17: pelo meio. Diego, tinha aquele chinelão da Ryder também, né?
0: Ah, nossa, mano.
17: Só rico comprava aquela bosta.
0: Não, eu tinha. É, depois que eu comecei a ganhar dinheiro como camelô... Aí eu comprei um Ryder, mano, mas o Ryder era o seguinte. Ele era gigante, de couro fedido, pesado, que era um demônio. Porque ele tinha uns, pelo menos o Ryder que eu tinha, ele tinha amortecedor. Ryder tinha um chinelo com amortecedor pesado, velho. Uma baita borracha pesada, azul. Meu Ryder era azul. Mas dava um chulé aquilo, velho.
18: Acabaram com essa conversa saudosista de vocês aí. Falando, se vangloriando da boa infância que vocês teve. Cara, eu vim usar um tênis, sabe quantos anos eu tinha? Acho que eu tinha, cheguei aqui em São Paulo com 17, eu tinha 19 anos. Em 1992, eu vim para São Paulo, o meu chinelo só tinha o calcanhar, os dois calcanhares ficavam pro lado de fora. Pisava no chão puro, porque o chinelo só tava na metade. E vocês vêm falar da infância glamurosa que vocês tiveram? Vão se lascar, rapaz!
0: É, a gente esquece do Edinaldo, que ele... A infância dele foi triste, né, demais. Nossa! Chinela de garrafa pet. Eu queria saber aonde que as crianças do Senegal tinham duas garrafas pet de Coca-Cola.
19: Aí, Diegão.
0: E aí?
19: Barra de Coruja, Jair Barbosa, Beixola, aquele Joaçaba, Santa Catarina. Eu, meu mano, Jandir Barbosa, passei, mas é a primeira comunhão e a crisma.
0: Nossa.
19: Com tênis da Lecheval. E usamos muito que chute e conga.
0: É, conga não
19: gosta. Outro tempo, o banco não volta mais, meu irmão.
0: Pois é, cara.
19: Abração pra todos que estão ligadinhos aí, meu bando de cruz.
0: Abraço, Beixola. Tamo junto, Beixola. Vamos animar, Beixola. Anima, Beixola. Vamos, Beixola. Aliás, hoje tava todo mundo no Instagram parecendo Beixola, né? Brasileiro é uma maravilha. E não pode vir uma trend que todo mundo quer fazer. Hoje a mulherada tava tudo cortando o cabelo pela metade, parecendo Beixola. Vocês viram? No Instagram, hein, Beixola? Puta que pariu.
20: Tava comendo um pão com mortandela aqui. Edinaldo, com essa história triste, perdi até a fome.
0: É, ele desanima a gente. Caraca, velho. Pô, que dó, mano.
1: Ô Diegão, a gente não tinha dinheiro pra comprar o tênis original, comprava o Abidas. E tio, o D era de costa, né?
0: Eu tinha um Mike.
1: Não dava pra ver, mas você ia olhar no tênis, tava escrito Abidas.
0: Eu tinha um Mike. Era Nike com M. Era maravilhoso, cara. Era uma maravilha. Ó, eu tive Mike, eu tive Abidas, que era Adidas com dois Bs. O que mais? Aí os vagabundinhos, né? Que chute. Cara, Mike, eu tive um Mike, eu lembro disso. A meia da Mike. Sabe aquelas meias também cretininha, barata, mas era o que dava pra comprar, né, cara? A gente comprava na Clóvis. Lembra da loja Clóvis?
21: Bom dia, Diego. Bom dia, Band Coruja. Viu, vocês falando aí dos tênis, eu usei Conga, eu usei Kixute.
0: Tá.
21: Eu usei esses tênis, velho, tudo pôde aí, né? Hoje eu tenho 45 anos, eu tenho uma filha de 13 e eu dei dois Mizuno pra ela. Dois Mizuno, cada um custou R$300. Você acredita que ela fala pra mim que ela não vai usar esse Mizuno, véi? Porque não combina com as roupas dela?
0: Olha.
21: Eu vou falar pra você, Diego. Essa meninada de hoje não sabe de bosta nenhuma.
0: Gente folgada. Molecada hoje em dia é folgada. Meu sonho era ter um Mizuno. Quando era moleque, essa escola que eu estudava, Presidente Roosevelt, era na Liberdade, velho. Deixa eu falar um negócio pra você. Japonês só consome produto japonês. Cadê o japonês aqui, que tá ouvindo nós aqui? Pode ver, todo japonês velho que tem dinheiro, ele tem o quê? Tem um Toyota. Por quê? Porque eles apoiam a economia deles lá mesmo. Então, na Liberdade, onde eu estudava, que eu morava na Baixada do Glicério. E eu estudava no Roosevelt. Então só quem tinha Mizuno eram os filhos dos japoneses que tinham dinheiro aí. O nosso sonho da molecada nossa ali do fundão, da turma do fundão, era ter Mizuno. Imagina, ela acabou de falar que ela deu dois Mizuno pra filha dela. A filha dela falou, eu não vou usar essa bosta desse Mizuno. Ah, pelo amor de Deus. Nosso sonho era ter um Mizuno.
22: Ô Diego, manda o Pix do Edinaldo aí, vou fortalecer ele com um Kixute.
0: Olha aí. Aí, Edinaldo, vamos comprar um Kixute pro Edinaldo.
23: Pior é eu, Diegão, que sou fissurado em tênis, tá ligado, mano?
0: É.
23: Eu tenho uma mini coleçãozinha de tênis lá em casa, lá.
0: Mas
23: e
0: por
23: meu
0: quê?
23: Filho agora vai fazer 16 anos, mano. Tá calçando o mesmo número que eu. Tá estragando meus tênis tudinho, filha da puta.
0: Ei!
23: Ah, moleque do caralho, quero comprar tênis pra ele, ele não quer, não, pai, eu vou usar os seus.
0: É.
23: Puta que dá raiva,
0: mas
23: mano.
0: Mas por quê? Vai ver por que o cara fica velho fazendo coleção idiota. Mano, coleção de tênis. Por que o cara faz isso? Porque não teve quando era criança.
24: Chegou gostosinho, mamãe!
0: Sabe quem que me falou isso? O Péricles. Ele falou numa entrevista. O negócio dele ser fortinho, gordo, é porque ele passou da necessidade quando era criança. E a gente é assim, nós não tinha tênis. Hoje em dia, o que nós quer fazer? Ah, vou fazer coleção de Jordan. Aí vai lá, paga R$1.500 em cada tênis. Tem uma prateleira, só usa um. Ó, o Xande do Japão, deixa eu ver. Meu tênis agora, deixa eu ver o tênis dele. Olha lá, um Jordan, tá vendo? Um Jordan. Bonito esse Jordan. Quanto que é esse Jordan aí no Japão? E o outro, o que que é? O outro é o quê? Um Mizuno? Outro Nike também, tá vendo? Ó, o japonês é outro esquema. O que que acontece? A galera, o japonês é inteligente. Ele paga uma grana num produto bom, que vai durar bem e vai dar conforto pra ele. Não é isso, Xande? Não, fica comprando essas porcarias aí.
25: É a musa do verão.
26: Fala, Diegão.
0: Fala, Nelsinho.
26: Lopes.
0: Aí, Nelsinho.
26: Firmeza, hein? Rapaz.
0: E aí?
26: Eita. Saudade do tênis chinesinho.
0: Ei.
26: Que ia comprar lá na Galeria Pagé.
0: Nossa.
26: Comprava All Star.
0: All-Star.
26: M2000.
0: Pois é.
26: Lecheval. Lecoq Esportivo.
0: Essa não tive.
26: Pony. Ei, tempo bom.
0: Esse ah, também não.
26: Agora essa criançada, se que serve na minha época era porrada quando, no intervalo do recreio na escola.
0: Ah, era legal, cara. Essa
26: aí na porrada.
0: É verdade.
26: Tamo junto aí até as 5 da manhã.
0: Ô, Nelsinho, deixa eu te falar um negócio. O que você falou é muito real. Na hora do intervalo, cara, era porrada todo dia. A molecada de hoje em dia não sabe dar uma voadora. Não sabe dar um soco, sei lá. Tinha um cara lá que era maior que eu, né? Maior que eu era meio bobão, na verdade, né? Aí o que acontecia? Esse moleque do diabo, ele vivia me dando um socão, velho. Uma vez eu fiquei bravo, mas ele me tirou do limite, mas eu dei uma surra nesse moleque, velho. Mas eu dei um pau nele. A mãe dele teve que vir buscar ele, que ele tava todo quebrado. Aí o que que acontece? Hoje em dia eu achei esse cara na internet, você acredita? É, mano. Eu tô fazendo um plano aqui pra dar outro pau nele. Eu quero. De vez em quando ele vai passear no Guarujá. Eu falei, vou achar esse moleque. Como é que pode? Você guarda as coisas, né? Tem uma música na capoeira que fala assim: quem bate esquece, quem apanha não esquece. Não bate na criança que a criança cresce. Quem bate esquece, quem apanha não esquece.
2: Veste a calça San Tropez e deixa o biguinho de fora.
3: Hoje, na minha época, na escola, tinha os bondes. Brigava era uma escola contra a outra, era uma pancadaria da porra.
0: É verdade. Nos interclasses, né? Nos interclasses quebrava o pau mesmo.
3: Por acaso, o nome desse cara não é Leandro do QLB, não?

0: sabe dar um soco mesmo, cara, mas sabe dar um tiro no seu, lá parece. Assim, o moleque tá com arma assim, no seu lá na rua, cara.
1: É verdade, é verdade. É, dependendo da quebrada.
2: Vai dividir a rede, jumento.
1: Não vai cair, que eu tô ali de olho aqui. Cuida do teu trabalho aí, que eu cuido do meu aqui, rapaz.
3: Ô, vamos logo pro comercial pra depois começar a putaria.
1: Vamos, beleza, vai, vai, vai. Vai, então. É um programa.

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0: Band FM, o Thiaguinho. Domingo e beijo doce. Olha a hora, 3h25 agora. É, a Sandrinha tá brava. Como a Sandrinha não fica brava comigo, Sandrinha? Pera aí, Sandrinha. Calma, respira, Sandrinha. Fala, mulher.
1: É,
0: fala.
1: O bagulho era doido na escola, na saída da escola. Porradaria.
0: Olá.
1: Aí só ficava assim, vou te pegar lá fora, vou te pegar lá fora. Porrada comia mesmo. É. E aqui na rua também eu comprava os barulhos dos meus irmãos. Nossa. Metia porrada de todo mundo. É, eu era Mônica mesmo.
0: Era Mônica.
1: Entendeu? Aí o que que acontecia? Ih, dava a polícia tudo na porta, porque eu quebrava a nariz de dos moleques.
0: Meu Deus, Sandrinha.
1: Porradaria comia solto. Né? Bagulho era doido, mas era bom, cara.
0: Faz parte, é verdade, é verdade.
1: E na sala de aula eu ficava puxando a cadeira do colega do lado, que sentava do lado. Quando ele sentava, caía no chão.
0: Nossa, Sandrinha!
1: Bagulho era doido.
0: É.
1: E lê meu. Escuta meus áudios, se puder. Tem aí a negócio da bala, que aqui no Mercado de Madureira vende canudinho.
0: Ah, é?
1: Como é feito o glacê, como é feito o cajuzinho. Os 12 bolos que eu e minha mãe batia durante a noite toda.
0: Olha aí.
1: O glacê que era batido.
0: Tá vendo? Para de ligar, cretino! Para de ligar, cara! É, Sandrinha, eles ficam ligando aqui pra interromper o áudio, esses vagabundos, não tem o que fazer.

0: pilotagem aqui, curtindo um bando de coruja e dando muita risada com essa resenha aí. Mas coloca eu no grupo, pô. Só a panelinha que participa é.
1: Ah, vai cagar, vai. Vai, encheu o saco falando de panelinha. Vai.
2: Você não vale nada, mano. Você interrompe o áudio, aí depois diz que alguém tá ligando pra interromper o áudio.
1: Não é.
2: Só pra você parar com o podcast que ela mandou.
1: Foi esse trouxa aqui que ligou aqui, que eu coloquei agora o vídeo. É que manda vídeo pra participar, o idiota. É áudio, cara. Ó, a Sandrinha tá brava.
3: É, fica ligando pra cortar meu áudio.
1: É.
3: Quando tu tocar punheta,
1: é, você não vai mais.
4: Ô, Diego, eu mandei aí a minha pobreza quando eu era menino lá em Minas Gerais, lá. Ó a casinha aí. Ô, Diego, engraçado, todo mundo tá falando das coisas de criança, mas ninguém fala dos troca-troca, né, que já fez, né? Hoje todo mundo é machão, né?

0: Fala, Diegão. Rádio de Pouso Alegre junto com o Brunão. É o seguinte, eu tava vendo aqui você falando que brincava na escola, dava porrada. Vocês faziam troca-troca também?
1: Olha aí, outro que fazia aí, ó. Cara, eu acho que esses moleques que faziam essas coisas, esses ouvintes aqui, ó. O cara cresce, fica e vira isso aí, né?
2: A Sandrinha é praticamente o Davi, quando tá brava.
1: É, ela ficou brava.
3: Yeah. Esse maioria dos ouvintes do Bando de Corujê, só tudo hoje quer esconder, escolher o quê? Pra ir pra escola pra comer merenda e fazer troca-troca com os coleguinhas nas horas vagas.

0: Diogo.
1: Hoje a quinta série tá bonita, hein? É. Esse negócio de troca-troca. Aqui no Rio de Janeiro a gente fala meinha.
0: Meinha? Ô, mano, ô Jefferson, tu já fez meinha? Peraí, por que meinha? Usa uma meia, é isso? Como é que é isso, hein?
2: Ô, Diegão, é o seguinte, você fazia igual no sonho, correndo atrás do molequinho, falava que agora é a sua vez.
0: Nossa.
3: Fala aí, Diegão, é o Cláudio Duque de Caxias, Rio de Janeiro, motorista dos Correios, saindo daqui de Ribeirão Preto para ir pro Rio. Valeu, meu amigo, manda um abraço aí pros meus amigos aí, ó, fazendo entrega aí. Durante a madrugada. Fique com Deus.
0: Eu tô falando, cara, a nossa audiência no Rio de Janeiro tá estúpida. É, estupenda, estupenda. Tá maravilhosa. Cada dia mais nós estamos arrebentando. Escuta o que eu vou te falar, nós vamos arrebentar a audiência no Rio de Janeiro na próxima pesquisa aí, hein? Alô,

0: Diego, mas o único programa ao vivo é o Band Coruja. Aqui no Rio de Janeiro, tudo gravado.
1: Sério?
0: Antigamente tinha um que era bom pra caramba, mas agora é tudo gravado. Entendeu? O único que, pô, vocês aqui estão arrebentando, cara.
1: Pô, legal, mano. Aqui não tem essa de programa gravado, não, viu? Pelo menos o Band Coruja, todo santo dia tem um louco aqui. Durante a semana sou eu, fim de semana é o Léo, é o Fefo, é o Pedrão. A qualquer hora, qualquer madrugada que você ligar aqui, tem alguém ao vivo aqui pra te fazer companhia. Nós somos praticamente um CVV. É que às vezes nós incentivamos o cara a se matar. Só pra ver o barulho.
2: Mandando áudio aí, não coloca meus áudios também aí, ó.
1: Essa bosta não devia ter colocado mesmo, não. Tá reclamando?
3: Então, o Band Bom Dia tem a gravação, né, os melhores momentos, mas eles fazem questão de falar que são os melhores momentos. Já a rádio vizinha aí dos veinhos... O velhinho acha que a gente é trouxa. Eles falam a data, o dia. Hoje é domingo, 4:30 da manhã. Estamos aqui ao vivo. Ao vivo, o velhinho tá lá dormindo e acha que a gente é besta, rapaz.
1: Peraí, só um minuto, só um minuto, só um minuto. Só um minuto, só um minuto, só um minuto. Interrompemos a nossa programação porque a vida é assim.

0: é que pode, né, velho? Como é que pode, né? Que maravilha, mano. São três notas. Maestro Zezinho, três notas. A galera toda já sabe o que que é.
1: Ô, Diegão, quando ela passa aí, parece que você tá rodando. Você tomou Coca-Cola pra ficar rodando?
0: Cala a boca. Vai cuidar da sua vida. Ô, Pedrão, fala isso você, eu não vou falar isso não.
2: Senhorita Graz, dona Graz, todo respeito. Esse cara fala que seu café é uma água de batata.
0: Cala
2: café
0: a boca.
2: Bom é da Estefa Tatoso, olha.
0: Cala a sua boca.
2: Você já ouviu isso?
0: Cala a boca, eu não falo nada. Eu não falo, eu nunca nem tomei. Cala a boca. Ah, é cheirosa. Maravilhosa. Atendendo a milhares e milhares de pedidos, senhoras e senhores. Bom dia, Stephanie Toso.
3: Bom dia, tudo bem?
0: Como está?
3: Estou bem.
0: Já deixou a aguinha esquentando lá para fazer o café?
3: Já deixei a água esquentando. Eu tenho uma pergunta curiosa.
0: Diga, lá vem.
3: Por que dessa música?
0: Por que essa música?
3: É.
0: Você não gosta?
3: Eu gosto, mas eu queria saber por quê.
0: Ah, porque eu acho um clima gostoso.
3: Ah, bom.
0: Eu acho legal. Eu nunca pesquisei a letra, não sei o que quer dizer. Você sabe o que quer dizer, não?
3: Ah, mais ou menos, assim. Não, de cor, não.
0: É, não, eu não...
3: É, mas eu sei o videoclipe.
0: Ah, é?
3: Eu falei, ué. É, Britney Spears dançando no corredor. Eu falei, mas por que dessa música?
0: Ela dança no corredor?
3: Ela dança no corredor.
0: Eu vou pesquisar, vou pesquisar.
3: É
0: vou
3: bom,
0: é bom. É boa, é boa.
3: Vale a pena.
0: É, eu vou dar uma olhada. Eu não sei. Eu só sei, porque eu gostei do clima. Eu gosto do clima. Ela não tem um clima meio.
3: Não, tem, né?
0: Um clima de chegando, assim, chegar
3: tem,
0: chegando.
3: Tem, inclusive por isso. Aí eu falei assim, ué, será que tem a ver? Mas acho que não, né?
0: É, não sei. Eu não sei, porque eu não sei o contexto, não sei.
3: O
0: clipe. É, vou ver. Vou ver. Mas eu acho só legal. Quando você passa assim, eu acho legal o clima.
3: Oh,
0: Deus.
3: Sextou, graças a Deus.
0: Sextou, né? Verdade. O que você vai fazer fim de semana, hein?
3: Vou viajar, que segunda tem feriado e eu estou de folga.
0: Pra onde você vai?
3: Bauru.
0: Bauru? O que tem em Bauru pra você fazer?
3: Ah, tem família, né?
0: Ah,
3: tem
0: família.
3: Tem nada, assim, nada.
0: Tem o Bauru, né? Você já comeu o Bauru de Bauru?
3: Ainda não.
0: Não acredito.
3: É.
0: Tem que provar, ué. Você vai pra Bauru e não prova o Bauru.
3: É verdade.
0: Você nasceu lá, não?
3: Não, nasci aqui em São Paulo mesmo.
0: É paulista mesmo, paulistano. Paulista. E como é que vai estar o tempo fim de semana? Fala pra nós.
3: Ah, gente, vai chover.
0: Ah, não acredito.
3: Vai chover.
0: Sério?
3: Também domingo esfria, sério.
0: Na Praia Grande vai chover também.
3: Vai chover também.
0: Gente, não vão pra Baixada.
3: Dessa vez eu acho bom não ir.
0: Não vão pra Baixada porque vai chover. Stephanie Toso, ela manja desses negócios. Ela tá falando, não vai porque vai chover. É. Só vai pegar trânsito à toa. Agora trânsito vai ter, né?
3: Trânsito vai ter.
0: Eu vi a previsão aí da galera aí que vai descer mais de 600 mil carros.
3: Ah, pelo amor de Deus.
0: É, eu acho que hoje eu vou pegar já trânsito pra ir embora, sabia?
3: Sério? Você vai que horas?
0: Agora, 5 horas da manhã.
3: Vai nada.
0: Não, não pega não. Acho que não,
3: agora
0: né?
3: Agora não. É,
0: tranquilo. É, uma vez eu fiquei embaçando aqui. Embaçando não, teve uma reunião aí da turma. Aí eu fui embora 10 horas da manhã.
3: Aí você pega
0: trânsito. Meu Deus do céu, que desespero pra chegar em casa.
3: É.
0: É, então você vai viajar, só volta segunda-feira. É. Que maravilha, folguinha dupla.
3: Graças a Deus.
0: É, eu vou estar de folga também.
3: Aí, que bom.
0: Mas eu vou num show, vou vir pra São Paulo. Eu vou, quando eu tenho oportunidade de sair de lá, eu venho pra São Paulo.
3: Show de quem?
0: Teodoro Sampaio, não
3: Ai,
0: sabe
3: que
0: nem
3: que delícia,
0: quem.
3: Claro que sei quem é.
0: Tu sabe quem é Teodoro Sampaio, aonde?
3: Claro que sei quem é.
0: Fala uma música do Teodoro
3: Sampaio. O meu pai é sertanejo, tadinho.
0: Fala uma música do Teodoro Sampaio.
3: Eu ia falar uma, mas eu não sei se pode, porque o meu primo canta, mas ela tem coisas meio ilícitas.
0: É, melhor não. É melhor não.
3: Eu sei ela de cor.
0: Ilícitas?
3: Mas porque, claro.
0: Qual que deixa do Teodoro até... Sampaio?
3: Aham.
0: Meu Deus, gente.
3: Deixa
0: qual
3: eu
0: é?
3: Ver se até tô certa no que eu falei.
0: Pera aí.
1: Caramba, Diegão, aproveita o momento.
3: Mas
1: que
3: tem
1: papo
3: pitoco.
1: De elevador é
0: Cala
1: esse?
0: Cala tua
1: rapaz?
0: Boca. É, vai.
3: Tem pitoco, pitoco não tem.
0: Ah, pitoco é bonitinho,
3: é,
0: gente.
3: Eu coloco pro meu cachorrinho. É. Mas as outras.
0: Qual é o nome
3: tem?
0: Do seu cachorrinho?
3: É Luffy.
0: Luffy?
3: Luffy.
0: Ah, é Luffy, gente. Nós falamos dele hoje já também aqui. Sabe?
3: Ele é maravilhoso.
0: É. O que aconteceu com ele hoje que os ouvintes vêm falar aqui? Vêm me contar.
3: É que eu fiz um meme, né, tadinho? Fiz aquelas trends e aí eu zoei ele.
0: Ah, do
3: bigodinho,
0: ah,
3: é.
0: Ah, do bigodinho. É.
3: Ah, ó. Tá.
0: Vai.
3: Garagem da vizinha, por exemplo, é subentendido.
0: É,
3: tá vendo?
0: É duplo sentido. Como é que é? Vai lá.
3: Da garagem do vizinho? Lógico. Eu não vou cantar, não.
0: Lógico que vai. Eu achei que você ia declamar. Declama, então. Só
3: não
0: declama.
3: Não vou. Não
0: só
3: irei.
0: Só um pedacinho.
3: Mas eu acho justo, assim, já que você vai no show, você tocar algumas músicas. Mulher Chorona pode tocar também.
0: Ah, é verdade, é verdade. Deixa
3: mas,
0: eu ver
3: ó, vai, sério. Vai. Põe o carro, tira o carro na hora que eu quiser, entendeu? Aí não dá, né?
0: Ué,
3: você
0: essa,
3: sabe que garagem... é subentendido.
0: Não, gente, é o que que é? Aí vai da cabeça da pessoa. Não. Olha aí, ó. Essa é boa, essa aqui dá, essa pode?
3: Essa pode.
0: Toca na rádio, pode. Ó, Irã Duarte, o dia que você quiser ir no Vila Caute, você fala com o Irã, Stephanie, olha lá. Ó.
3: Mentira.
0: Diego,
4: com certeza amanhã tem o Doris Sampaio vai cantar, tá com a Ruela do Eno.
0: É.
4: A Ruela do Eno. A Ruela do Eno é uma ruela de ferro. Que o dono chamava Eno, né?
0: É, essa aqui, ó. O Eno é meu amigo e companheiro. Eita, com a Ruela do Eno. Mas essa música é de duplo sentido, gente. Isso é desde sempre teve isso.
5: O Eno é meu amigo e companheiro.
0: Você conhece o Vila Country, Stephanie?
3: Conheço. É. Frequentei mais o Vila Country em 2015.
0: Caramba.
3: Eu tava na faculdade.
0: Ah, sim.
3: É. Aí eu ia pro show sertanejo.
0: Mas você já almoçou no restaurante John Wayne?
3: Não.
0: Já comeu, já jantou lá?
3: Nunca tive cacife pra isso.
0: Sério? Então você, eu vou indicar o Irã Duarte.
3: Tá.
0: O Irã vai te receber, ele vai te dar uma bebida. Você bebe, não?
3: Eu bebo.
0: Você vai tomar um cacau chaça.
3: Nossa, que
0: pode
3: chique.
0: Pode ser, ô Irã Duarte. Ele oferece só pros convidados VIP dele lá.
3: Adorei. Sabe o que que vai ter no Vila Country, menino? Mas não consegui ingresso.
0: O que que é?
3: Eu vi que vai ter Murilo Huff.
0: Murilo Huff.
3: Eu sou fã.
0: Você gosta
3: vendo?
0: Do Murilo
3: Huff? Fica a dica aí, ó.
0: Gente, eu jurava
3: aí,
0: que a Stephanie era pagodeira.
3: Os dois.
0: É,
3: os
0: gosta
3: dois,
0: de tudo.
3: Mas qualquer... eu gosto bastante de sertanejo.
0: Murilo Huff.
3: Murilo Huff.
0: É, Murilo Huff é bem gente boa.
3: Pra você ter uma noção, já segui o Gustavo Lima em vários e vários shows no Vila Calma.
0: Sério? Você gosta do Gustavo Lima também?
3: Eu gosto.
0: Cara, eu jurava que você gostava só de pagode.
3: Não.
0: Então você vai lá, você vai procurar o Irã Duarte, ele vai dar um cacau chaça pra você e um brigadeiro de colher.
3: Tá bom.
0: Restaurante John Wayne.
3: Tá.
0: Maravilhoso.
3: Tá bom.
0: A decoração é sensacional.
3: Ah, boa.
0: É, você vai lá. Você avisa nós quando você for lá.
3: Tá bom. Tá? Vou postar nos meus stories.
0: Isso, posta lá nos stories.
3: É isso. Sextou, hein, galera.
0: É isso, valeu. Bom cafezinho pra você.
3: Beijos, muito obrigada, gente.
0: Beijos, valeu. Obrigado pela sua presença. Volte sempre, tá bom?
3: Tá bom, obrigada.
0: Estaremos aqui te aguardando, tá bom?
3: Beijos.
0: Tchau, gente. Vai lá. Deixa eu fazer o clima pra ele. Lá vai ela. Lá vai ela. Lá vai ela fazer o cafezinho dela. Aí o Tom Dias passou agora. Lá vai ela. Pronto, gente. Como é que foi o papo aí?
4: Stephanie, vai ser um prazer te receber aqui, viu, Stephanie?
0: Agora ela já foi. Ela.
4: Com certeza. Vou te servir um cacau chaça com muita honra. Um abraço de Irã Duarte, valeu?
0: É, agora ela já foi. Eu vou contar pra ela. Eu vou contar pra ela, tá bom?
6: Igual ficar todo faceiro, igual aqueles molequinhos, aqueles criancinhos, quando acaba de comer um doce, cara. Olha a tua cara, tô vendo tua cara aqui pelo site.

0: Ah, é. Chega a ser com a boca.
1: Diga, você gosta de viver perigosamente? Você é pirata guerreira. Você tá procurando chifre na cabeça do John Tatu.
0: Não.
1: Olha que coincidência. Meu pai mora lá em Bauru, rapaz.
0: É mesmo?
2: Se o Alê Fenomenal mandar um áudio dizendo que as suas bochechas estão rosas, eu não vou discordar. Ô, Diego, por que você não quis fazer o quadro hoje? Pergunte para a Stephanie.
0: Não, senhor, tá louco? Vocês não sabem brincar, não.
3: Oi, Stephanie, o Diego também tem um cachorrinho, chama Lucifer. É, ele come a casa dele todinha.
0: Falando nisso, você acredita que esse diabo cutucou o sofá de novo? Vou ter que jogar aquele sofá no lixo, não tem jeito.
4: Fiz questão de entrar no site da Band lá só pra ver se a sua cara de rapariga.
0: Cala a sua boca, vai cuidar da sua vida, você.
5: Diegão, é melhor você chamar o Fábio Jussinho pra ir aí de vez em quando, né? Que ele gosta, né? Do que ficar chamando a menina aí. Senão a personal descobre e quebra as canelinhas de sabiá.
0: É verdade. Eu vou fazer um bem bolado. Eu não chamo, cara. Ela chega mandando. Ela chega dominando o negócio. Que furacão que essa boca desse tamanho também. Puta que pariu.
6: Mas não fica nem vermelho essa cara de lata.
0: O que é?
7: Do nada o Diego começou a gaguejar. Eu entrei no site aqui, o bicho tava parecendo um tubo de ketchup, todo vermelho. Aí começou a gaguejar, igual aqueles menininhos quando vai chavecar a menininha na festa. Cria vergonha na sua cara, Diego. Tá doido pra baixar o espírito do Matsunaga lá na praia grande.
0: Cala a boca! Deixa eu ver, Diego, dá uma olhada na tradução, deixa eu ver. Ah, não tá abrindo esse vídeo. Ó, amor, amor, como eu poderia saber? A tradução. Que tinha algo errado aqui. Ah, meu amor, amor. Eu não deveria ter deixado você partir. Meio Bandilove, né? E agora você está longe de mim. Mostre-me como você quer que seja. Diga-me, baby. Por que eu preciso saber agora? Ah, porque a minha solidão está me matando. Olha, eu tenho que confessar. Eu ainda acredito. Eu acredito. Quando eu não estou com você, eu perco a cabeça. Me dê um sinal. Fique comigo mais uma vez. Nossa, que perigoso isso aí. Que perigoso isso aí.
8: Rapaz, se a letra é isso e ela veio sabendo que a letra é isso, menino do céu. Rapaz, esconde as facas, esconde o revólver, você vai morrer.

0: é que pode fazer, né, Diego? É tão charmoso,
1: É.
0: tão legal.
1: O que que eu posso
0: Ele
1: fazer?
0: causa.
1: Eu causo.
0: O Diego causa.
1: É.
0: Yes. Oi. Oh, yes.
2: Diz aquele ditado, né? Um louco sempre vai encontrar um mais louco do que ele, né? Quem achava que o Pinto Louco era louco, aí ó, o outro mais louco do que o Pinto Louco.
1: Pera aí, pera aí. Não, não, não, pera aí, pera aí. Aqui você, pera aí. Só um minuto, eu sou a presa nesse quesito. Eu, a vítima aqui sou eu, pera aí.
3: Ô, Diegão,
1: Fala.
3: fique esperto que por muito menos que isso, o antigo locutor foi embora de casa
1: Eu não
3: igual o
1: quero
3: Aladim.
1: saber. Aí, colega.
4: Eu vou te contar.
1: Ah.
4: Eu sou mulher e eu fiquei atentamente escutando aqui a conversa de vocês.
1: Pera aí, gente.
4: Você
1: Não, não, não, não.
4: realmente sai da linha.
1: Não, não tem nada a ver. Não, não.
4: Você tem cerol na mão.
1: Ô, Angelita.
4: Você perde a linha. A
1: Aonde?
4: menina tem o baracubaco.
1: Pera aí.
4: E
1: O que
4: acho
1: é
4: que
1: isso, hein?
4: agora ela vai colocar um monte de
1: Pera aí,
4: peso. Aí
1: gente.
4: quando você for suspender, ela vai tirar o pinozinho pra cair tudo em cima de você. Cuidado,
1: Pera
4: cuidado com a
1: aí.
4: personal.
1: Pera aí, cara. Não tem nada a ver uma. Ah, tava demorando.

0: Nossa, gostosinho, gostosinho.
1: Que não liga e que não me merece.
2: Pergunta pra Stephanie Topaza quando que ela vai chover na minha horta.
0: Cala a boca, sai daqui. Olha que aparece do nada. Ô, ô, ô, ô, pera aí. Do nada o Mickey Vagabundinho aparece. Cheio das graças.
3: Você gosta de cafajeste?
2: Pergunta pra Stephanie Topaza.
0: Pera aí,
2: quando,
0: cara,
2: que ela vai chover na minha horta.
0: Sai
2: você
0: daí. Quando que vai chover na minha... Boa essa aí, hein? Essa é boa, hein, Mickey? Oh, quando que vai chover na minha horta?
4: Essas coisas atraem, né? Olha, você vê, até a música vem falar. Eu gosto daquele cafajeste que faz crime passional e não sei o quê. Vai brincando, vai. Vai brincando.
0: Oh, peraí, vocês estão ficando loucos. Estão falando aqui que, olha, vamos, vai se contar no Vila Cal. Vamos lá amanhã.

0: Você não tá louco, Irã?
1: Você tá perdido, Diego. Além do Vila Caltra, tem a Mandinha Fit.
0: Ah, cala a boca! Sai daqui, cala a boca!
2: A turma tá sabendo e ninguém pode falar nada, senão a casa cai pra todo mundo.
0: Como é que você sabe, vocês sabem dessas coisas? Louco? Tá louco, louco? Ô, Michael, eu vou postar o negócio. Olha! Eu vou chamar a Deolane, tua mulher é Deolane, eu vou chamar a Deolane, que está lascada.

0: piadas.
1: O último vídeo que eu vi da personal, ela não tava acertando um prato, não. Ela tava acertando um pires. Sabe aqueles piresinhos pequenininhos? Que toma café, que é pouco com açucrinha? Daqueles bem pequenininhos.
2: Mano.
1: E era 150 metros.
2: Não, ela acerta moeda, cara. Ela já tá acertando moeda, que nós paramos de postar.
3: Tava em casa, fui dormir com saudade do meu bem.
4: Avisa pro Irã que agora eu tô aceitando aquele cacauchaça no dia que a Stephanie Totosa estiver lá. Você não tô, hein?
2: Sai daqui, Mickey.
5: É, o antigo locutor aí do Bando de Coruja, ele começou desse jeito, levar a menina pra conversar aí um pouquinho.
2: Sai daqui.
5: Né? Aí ia tomar um café ali fora, voltava rapidinho.
2: Sai
5: ia
2: daí.
5: No estúdio reserva, ó, passou o jogo nela. Tá aí, ó.
2: Ô, hoje, cala a boca.
5: Quase com a mão na frente e outra atrás.
2: Cala a boca.
5: Se liga, viu, gente?

0: Se acerta a moeda, imagina essa cabeçona sua. Perna não tem, mas cabeça.
1: Ah, cala a boca.
2: Ô Diego, sabe o que eu lembrei aqui agora? No começo aí você falava que a sua sogra ouvia o programa. Ela não ouve mais, não? Você não tomou uma puxadinha de orelha? E outra, eu acho que você é completamente inocente mesmo, porque é muita tentação esse cafezinho totoso aí.

0: que é isso? A maldade está no olho, na cabeça de vocês. A maldade está no olho de quem vê.
1: Diego Lopes, a Stephanie vindo aqui. A gente não vai nem avisar, senão vai chover.
0: É.
1: Banda e corujense aqui no Vila.
0: Banda e corujense.
1: É melhor não, viu?
0: É.
1: Manter o culto em segredo.
0: É verdade. Eu vou fazer assim, eu aviso, ela me avisa aqui. Aí eu mando mensagem pra você só. Aí a gente não alastra, porque isso aí dá esse. Eu vou querer. Aí nós também nos. Pra galera não, entendeu? Melhor coisa.
2: Não é que a maldade tá na nossa cabeça, Diegão. É que o homem, em certas situações, cara, o homem vira um bobo, o homem fica bobo, vira um trouxa, Diegão. Igual você ficou aí.
0: Não, eu quero sair daqui.
3: Diegão, se a sua mulher quiser duas armas frias, tem aqui. Tá aqui comigo no carro. Região, taxista, eu empresto pra ela, pra tá se louco. Derrubar.
0: Tá maluco?
3: Tchau, obrigado.
4: Ainda bem que o Diego tem a Grazi. Se ele fosse solteiro, ele tava passando o rodo de todas as meninas do Bando de Coruja.
0: Cala a boca, Xande!

0: sou desses.
1: Quero ouvir! De bar em bar, de mês em mês.
2: Recebi uma notificação extrajudicial do Estúdios Disney pedindo pra mim não imitar mais o Mickey. Estou aqui de forma clandestina. Se não tô.
0: Como é que é? Peraí.
2: Recebi uma notificação extrajudicial do Estúdios Disney pedindo pra mim não imitar mais o Mickey. Estou aqui de forma clandestina. Se não tô indo.
0: Ô Mickey, sabe o que você faz? Apela pro STF.
3: Ok, galera, agora chegou a vez de encher a bola da Mulher Madura.
0: Eles estão tudo lascado um com o outro lá, eles vão passar o teu processo rapidinho.

0: Rapaz, se a letra é isso e ela veio sabendo que a letra é isso, menino do céu. Rapaz, esconde as facas, esconde os revólver, você vai morrer.
1: Não.
0: Essas coisas atraem, né? Óbvio, você vê, até a música vem falar.
1: Não.
2: Fala pro Diego que é personal, tá online.
1: Cala a boca. Pera aí, amor, pera aí. Calma, amor, calma, calma.
3: Vem pra cá, mulher madura. Vem pra cá, mulher fogosa. Aonde tá?
4: Rapaz, e a saga continua, né, rapaz? Esse banho de coruja tem alguma coisa anormal. É o antigo locutor aí, rapaz. Morava no lugarzinho bom, na chácara nobre aí no, em São Paulo. Foi parar no kitnet. Kitnet não, né? O cativeiro, né? Só não perdeu o carro, a bandeira era alta, mas tava no mesmo caminho. Na escuta.
1: Cativeiro, pera aí, cara. Ô, mano, sabe o que que é? A melhor coisa. Tem uma frase que é do tempo dos agais que fala que cada macaco no seu galho.
5: Olha a quebradeira!
1: Cuida da sua vida, você.
5: Samba, quebra, cima.
1: Vai, Cleito, dança essa, Cleito, que essa é do tempo que você dançava lambairóbica.

0: Ah, pai, cuidado, hein? Você ganhou um cutelo, uma faca, sei lá que diabo é aquilo. Esses dias aí, você falou que dava pra cortar uma pessoa, viu? Cuidado, viu? Chega aí em casa e você esconde aquela porra, velho.
1: E o Diego, já querendo arrumar um esqueminha mais profundo, até falou pra ela comer o Bauru de Bauru.
2: Cala a boca.
1: Um safado, Diego.
2: Falei nada.
1: Cuidado, viu?
2: Eu só perguntei.
1: Cuidado lá com a Grazi, vai te pegar e vai te cortar no mangote.
2: Sai daí, Luciano.
3: Ah, Diego, não se preocupa não, mano. Aqui no Banho de Coruja só tem amigo pra te ajudar.
2: Eu tô vendo.
3: A te ferrar no rei.
2: É, eu tô vendo, eu tô percebendo.
3: É, amigo do verão.
4: Fala, Diegão, Davi de Pouso Alegre junto com o Brunão. A previsão do tempo aqui na minha cidade é uma chuvinha em cima.
2: Olha lá.
4: Totoso.
2: Totoso.

0: Ô, Maratacine, você para com essas figurinhas.
1: O seu é em outro lugar. Quero ouvir, vai, vai, vai. O gata macaco no seu galho. Eu não me canso de falar.
0: Xoxua.
2: Se piscar um oi pra ela, a personal corta fora e dá pro estilo se alimentar. A personal corta fora. Brinca, brinca. Dá e morre enquanto tem faca.
0: Deus o livre.

0: O Diego Lopes, o Mickey Vagabundinho tava preso, é isso? Fala pra ele que eu vou servir pra ele dois cacau chassa e pra mim dois brigadeiros de colher.
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3: Band FM 4 e 2, bom dia, ótimo dia pra você, tá tudo bem aí, né? Sextou, como é que não tá? Sexta-feira, feriadão, segunda-feira, pagode na conta, para de reclamar. Bora viver, vamos fazer bagunça, vamos pra resenha até 5 da manhã. 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

0: Diegão, certo você mudar a música do Café Totoso com essa aí do Jorge Mateus, Eu Te Vi e Já Te Quis. Eu acho que vai ficar mais legal.
1: Não, tem que ser uma da hora se for mudar, né? Tem que ser uma que tem a ver, que tem a ver.
2: 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As contas estão vencidas e a geladeira tá vazia. Encontra uma garota.
3: Fala, Diego Lopes. Perguntar pro Zezé de Camargo qual que é o melhor programa que ele acha que é do Band de Coruja. Qual que é, Zezé? O melhor programa? Fala pra nós. Qual?
4: Na madrugada.
3: Ah. É isso aí. Madrugada.
1: Ai, que bonitinho. Oh. Gostei.
5: Eu não sei, eu acho que eu sou meio tonto. Quando eu me apaixono, todas as músicas fazem sentido. Inclusive as que eu me ferro, viu? Puta merda, que desgraça, viu?
1: Vou colocar essa aqui, ó.

0: Pera aí.
1: Só penso em você.
0: Pera aí.
1: Vai nos separar, querido.
0: Pera aí, que é isso?

0: você.
1: Também não precisa exagerar, né? É uma força muito grande. Faz
2: delirar. Ai, meu Deus. Só você. É, vai, pera aí, tá bom.
3: Negão, que injustiça, né, cara? Com o Nando Moreno e com o Chapeludo, cara. Olha o tanto de música ruim aí que tá tocando sem precisar cobrar nada. Agora o coitado do Nando Moreno só tocava porque pagava um jabá.
2: Cala a boca, não tem nada a ver, nunca pagou. Vai, Davi. Pega na minha, locomia. Locomia.
4: Manda um cafezinho, uma aspirina aí pra mim, pelo amor de Deus. Tomei uma tal de uma jeropinga ontem com um queijinho, minha cabeça vai explodir, ai.
5: Ô, Diogão, canta comigo, é um pedacinho dessa aqui.
2: Vai,
5: vamos ver se
2: vamos.
5: Tá certo hoje, vai.
2: Vamos lá, vai.
5: Liga.
2: Vai.
5: Vamos cantar, ver se dá certo. Vamos. Essa aqui?
2: Vai, cara.

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1: meu coração. Para de ligar, vagabundo.
0: Meu coração.
1: Vai.
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1: Para, ô!
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1: de verdade. Nossa, é impossível, cara.
0: 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Pois o mundo é uma bola.
1: Está girando.
0: E está girando.
1: Para, Sandrinha.
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1: Agora. Comigo agora. Vai. Para de ligar, vá, cretino.
0: 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E a vida me levando. 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E assim vou levando a vida. É o velho lixo, seu cachorro.
1: Gostei, velho lixo, gostei. É, tem uns bosta que fica atrapalhando.
2: Velho, esses caras muito fila da puta.
1: É ele, atrapalha ele. Ele mesmo que liga.
2: É, ô Diego, eu mandei o Mirosmai. Olha esse Mirosmai, Diego. Velho lixo.
1: Chega.
3: Rapaz, o velho lixo é bom, viu, bicho?
1: É.
3: O velho lixo canta pra caramba.
1: É.
3: O velho lixo no estúdio, ele vira um chitãozinho chororó.
1: Ô Irã, você não sabia, mas ele já viveu disso. Ele tem disco gravado, música pronta, tem tudo, tem. A filha dele canta muito bem, inclusive, né, Vedulich? Ok, agora nós vamos bater uma viola aí, Vedulich. Vamos chamar o Ira.
4: Então, só pra deixar registrado, eu também liguei aí, viu? Esse velho do lixo aí, parente do pai do Cleiton, fica cantando essas músicas horríveis aí, rapaz.
1: Parente do pai do Cleiton. Parente do pai do Cleiton?
5: Ô, Irã Duarte, se o velho do lixo for aí, ele toma um cacau chassa na faixa?
1: Não, acho que não, né? Não, cacau chassa é só pra... Tá.
6: Sem pai, em vez de fazer pão, fica atrapalhando os outros a cantar, não é mesmo?
1: O sem pai, em vez de fazer pão...
6: É, Diegão, canta tão bem que teve que virar motorista de coletor de lixo.
1: Cala a boca. Ó, vocês vão chamar o Adams, hein?
4: Pai do lixo não falta um dedo? É por isso, pô, que é parente do pai do Cleiton.
1: Ah, entendi. Caramba, eu tô lerdo hoje. É, aconteceu alguma coisa, eu tô muito lerdinho agora. Sonha,
7: vive como eu. Vai, meu irmão. Ai, esquece que eu vou de rosca outro também. Esse Maico aí, Calvolândia aí, cabelinho de pomo de rato. Vai, Maico, sua bichona da madrugada.
1: Ô, Maico. Oi, Alexandre, você só mandou uma foto e texto, cara. Para, Michael.
5: Ô, Davi, cuidado, hein? Vou chamar a minha mulher pra você. Você vai ver o que é perigo.
1: É, a mulher dele é perigosa. Ela me falou um monte, escreveu um monte pra mim, velho. Eu só repostei a foto. A bicha é braba.
8: Eita, lerda, não sabe o quê? Eu falei lá no ditático, lá no áudio. Com aquela música, tan. Isso que aconteceu contigo.
1: Essa?
8: Aí tá lerdo, né?

0: Aguinaldo, só quer ser o Cirilo do Carrossel, dando de coitado, né?
1: Ô, Cirilo! Ô, Cirilo!
2: Diegão, velho, bicho canta bem, né, velho?
1: Lógico que canta.
2: E ele era do circo, né? Que ele tinha circo, comentou aquele dia.
1: É verdade.
2: Será que ele não é filho do Mazzaropi?
1: Ele parece, né?
2: Mas Mazzaropi não pode ser filho, porque ele gostava de queimar rosca.
1: Não, mas o que que tem? É, tudo os caipira gosta, né?
3: O outro, o língua presa, que só sabe pular falando, não.
1: Olha ele aí, ó.
4: Tiração? Que lado você tá, Diego? Você tá comigo ou tá com os caras, cara?
1: Eu não tô do lado nenhum, eu sou do centrão. Eu sou do centrão.
5: Rapaz, eu tive o mesmo pensamento na hora que eu vi essa letra aí, viu, Diego? Ela já sabe qual que é a letra e ela já vem na malícia. Esconde as facas em casa, viado.
1: Rapaz do céu.
5: Ei, Diego, de duas, uma, viu? Ou você recebeu uma ligação da sua mulher nesse intervalo de música aí, ou você recebeu outra coisa aí do... da dotosa do café, entendeu?
6: E a muriçoca, soca, soca, soca, soca, soca, soca.
7: Diego, bom dia.
1: Bom dia.
7: Eu acho que a música tema de vocês tem que ser a música do professor Girafales e da dona Florinda. Não gostaria de entrar pra tomar uma xícara.
1: Ah, boa, boa. Mas não tinha música, tinha música eles?
6: Soca, soca, muriçoca.
1: É boa, boa. Olha eu indo na onda. Assim que se lasca.
8: Esse é o rei da cacimbinha, moço. É original. Sora essa porra aí, meu decarista.
9: Fala, Diegão. Bom dia. Oslan de motorista carreteiro por Descartes. Tá bueno? Esse herói aí que falou aí que o banheiro do lixo aí é tão bom que virou motorista de caminhão de lixo aí. Falar pra ele que não tem nada a ver aí, não. Isso aí não quer dizer, não. É oportunidade. Não teve oportunidade. Eu mesmo, Diegão, também já vivi da música aí, fazia barzinho, já fui locutor, já fui radialista, hoje sou motorista aí, falta de oportunidade aí, tá bom? Às vezes você não tem uma, como é que eu vou dizer, não encontrou com as pessoas certas no caminho aí, tá bom, Diegão? Mas o velho do lixo é ruim mesmo aí, valeu, até mais, tudo de bom?
1: Ué.
9: Uma hora dessa me chama pra cantar aí, Diegão.
1: Manda aí, ô Lajano. Manda aí, cara. Manda aí, ó. Achei que você ia arrebentar agora, velho. Achei que você ia defender o velho do lixo, falar, mas ele é ruim mesmo, aí acabou, Coco. É fã ou hater do velho do lixo, hein, ô? Hein, Cofani? Ô, Diego, seu silêncio é ensurdecedor sobre essa notícia. Não vai se pronunciar? Famosos. Juliette revela que gosta de comer talco. Tá aqui. Cara, às vezes eu vejo o que tá acontecendo no Brasil e eu penso o seguinte. O Big Brother é a cara do Brasil. Mano, deram um Big Brother pra essa Juliette, mano. Deram outro pro Davi Brito, velho. Você quer reclamar do Brasil? Você votou no Davi Brito pra ganhar esse negócio?
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11: Diegão, por falta de oportunidade, tá cheio de motorista de aplicativo. Tudo ex-alguma coisa. Ex-ladrão, ex-viado, ex-corno.
1: Pera aí,
11: corno,
1: região.
11: Região, taxista. Chupa, nunca
1: pera
11: serão.
1: Pera aí,
12: ô, Diego, com a Totoso aí, você tinha que pôr aquela música lá do Panda. Você é linda de todos os ângulos. Eu te seguro.
1: Ave Maria. Pera aí, também, né? Como é que é o nome dessa mesmo?
13: É por isso que o Brasil não vai pra frente, pô. Isso aí, dão dinheiro pra esse pessoal aí. É, também na hora da votação, cada um tem aquilo que merece, né? Vai, cambada de... roxado do caramba, todo mundo gozado.
1: Pera aí, Sandrinho.
14: Aí já mata toda a charada. Aquilo que eu disse no começo do programa. Somos da madrugada. Somos todos fracassados. Aí a prova do fracasso aí, ó.
15: Aquela música da propaganda do iPhone 17 Pro Max da Band aí também dá.
1: Qual é, hein? Qual que é? Eu não ouço comercial, cara. Qual que é?
16: Bom dia, Bruno de Goianazes.
1: É moletom.
16: Tô na Lapa trabalhando, metalúrgico. Olha o taxista aí falando aí, não sei o que aí de. Todo motorista tem alguma coisa aí, bandido, ex-vigado, ex não sei o que. Motorista de Uber. E taxista é o quê? Tem não, hein?
1: Babá, desliga essa batedeira que você tá aí também, ó.
17: Diego Lopes, essa Sandrinha, ela faz um investimento muito bom na bebida ou na droga que ela usa, porque ela não fica boa, né, cara?
1: É.
17: Sempre muito transtornada.
1: Ela não fica boa, foi maravilhoso. Pô, eu queria essa é da boa, né? É, aquela que fica pro resto da vida no corpo, como é que é? LSD, né?
15: Ô, seu tonto, ontem nos seus stories, se eu não me engano, era música, só que achei que você tava fazendo propaganda pra rádio, né? Então não era.
1: No meu stories? Qual que é agora que eu não sei? Agora acha lá.
18: Não, é KS.
1: Pera aí,
18: cara. Com a cabeça, professor.
1: Que KS?
19: Essa noia da Sandrinha, vocês dão rádio pra ela, é Diego? Ela com certeza é da Cracolândia.
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1: Pera aí, Sandrinha! Sandra! Eu acho que a Sandrinha, ela é parente da dona... Como é que é o nome dessa do... O Emerson fez agora... Caraca! Meu Deus! Como é que é o nome da que o Pidoncio sempre entrevista ela, gente? Me ajuda aí! Dona Bem-vinda! A Dona Bem-vinda é maravilhosa! Mas a Sandrinha é original!
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0: Sérgio, seu velho, foca em dirigir caminhão de coleta, que você não sabe cantar não. Você não sabe nem falar direito que é esse que cantar, ó. Velho beiçudo.
1: O Tatu falar que você não sabe falar, aí é atiração, hein, velho ali.

0: Nossa, mas o Rick deu dor na cabeça agora.
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0: comigo. Ô, Sandrinha, você é maravilhosa. Por favor, nunca mude, tá bom? Nunca se trate.
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2: Ei, Diego.
3: E na hora que ela falou assim, ó, o porquê dessa música, rapaz, aí. Aí você viu o capeta, hein? Fala aí.
0: É, cara, eu, na hora eu dei uma tonteada até. Como é que pode, né, cara? Como é que pode, né, cara? Cusar assim.
4: O Emerson França interpreta a Dona Lourdes, Diego Lopes.
0: Não, não,
4: Dona
0: não.
4: Lourdes é bruta portuguesa.
0: Não, não, é a nova agora, é a Dona Bem-vinda. É a Dona Bem-vinda. Tomara que ele chame ela hoje pra você ver como é a Sandrinha todinha, velho.
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5: Sandrinha me lembra o meme famoso, né? De um palhaço aí que fala assim: ignorante, meu.
0: É.
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0: Sandrinha
1: por
0: maravilhosa.
1: Ai! Ô, mulher complicada!
6: A dica. E essa Sandrinha, se ela vendeu para reciclagem curativa vazia que tem no fundo do quintal dela, dá para comprar no mínimo umas 5 caixas de curativa cheia.
1: 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Tudo que eu queria era saber por quê. Você não vai.
4: Sandrinha me lembra da eterna Dercy Gonçalves.
0: É mistura de Dercy com Bem-vinda.
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0: Cara, mas é dela mesmo, né? É dela. Sandrinha não é personagem, ela é desse jeitinho mesmo, olha lá, ó.
8: Não, porque é isso mesmo, cara.
0: Olha lá.
8: Falo que penso mesmo. Liga um áudio aí.
0: Calma.
8: Pra ver minha fuça. Pera. Vê se eu tô com cara de bêbada.
0: Ela tá
8: de viciada, a de gente maconhada, sabe.
0: Calma,
8: de drogada.
0: Sandrinha, calma.
8: De cacete, caralho.
0: Calma, Sandrinha.
8: Agora, pô.
0: É, calma.
8: Porra, sou o cão chupando manga quando eu quero, sou meiguinha quando eu quero, entendeu? Sou meio galinha também quando eu quero.
0: Pera aí,
8: e é isso, cara.
0: Tá bom.
8: Bagulho é esse.
0: Isso.
8: Pô, gostou, não gostou? Ué, o que eu já falei.
0: É isso aí, Sandrinha. Gostamos, a gente gosta de você, tá bom? Não mude, por favor, fica sempre assim.
9: Rapaz, você sabe que não pode mais.
10: Hoje, na minha época, na escola, mano, tinha os bondes. Brigava era uma escola contra a outra. Era uma pancadaria da porra na saída. Hoje em dia, filho.
0: Ué, mas você tá, acho que umas 2 horas atrás de delay, velho.
11: 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E não quer mais largar de.
0: É quase isso.
3: Ô, Sandrinha, véio. Quanto mais louca, melhor ainda. Mais a gente gama.
0: É, aqui é assim. Ô, Diego, falta só a Sandrinha fazer a buzina e falar gugu, igual o de Leira. Mas a vida é assim, né? Perdemos o Muriloco, ganhamos a Sandrinha.
8: É, porque o bagulho é isso. O cara falou que eu tenho não sei o que no fundo que tal. Tem a plantação de.
0: Pera aí, Sandrinha.
8: De aipim, que é macaxeira.
0: Calma, Sandrinha.
8: Se ele quiser uma pra usar.
0: Pera aí,
8: no reto aí.
0: Calma, Sandrinha.
8: Aqui. Tô de graça, não tô tá. Vendendo não.
0: Pera aí, tá.
8: Porque o negócio é o seguinte, ó. O meu tudo é aberto no Face. Eu tenho Face. Nada aqui é fake. Não tenho conta de fake, nada.
0: Isso.
8: É eu mesmo.
0: É ela mesma, é assim, desse jeito. E que se lasque o resto, né, Sandra?
1: Ele gosta, ela descobriu que dá pra dançar a
6: mordeu a chumbada, né, Dercy Gonçalves? Ela é a mistura da Dercy Gonçalves com a Nair Bela.
0: Mordeu. Nair Bela. Maravilhosa, Sandrinha.
12: Como é que é, Sandrinha, mesmo? É todo mundo gozado?
0: Ei, pera aí, Calica.
13: Bom dia. Baixou o espírito da Dercy Gonçalves nessa mulher, bicho.
0: É, que ela fica brava, ela fica xingando.
13: É o espírito da Dercy Gonçalves.
0: Não pode provocar
13: todinho,
0: a Sandrinha. Você fica provocando a Sandrinha? Ela solta os cachorros, não sei.
14: Fala, Diego, bom dia.
2: Aqui é o Plácido Carreteiro. Ô, Diegão, você falando aí dos tênis de plástico, mano. Eram os tênis com as réplicas das marcas famosas, né? Era a réplica mais ridícula. O pior era os nomes, né? O Puma era Puna, o Mizuno era Mizuno, o Nike era Nike. E isso aí pra frente, hein, mano. Você tá doido. Fala, Diegão, bom dia.
0: Bom dia.
2: Fala, Duarte. Você tá acostumado só a falar com essa mulherada chique aí, ó. Agora você arrumou uma doida, você arrumou pra cabeça.
0: É.
14: Ah, velho, a gente começa um negócio organizado.
15: Ô, Diego, vamos juntar a galera aí, comprar um colega pra Sandrinho, que eu acho que a dentadura da véia tá solta.
0: Pera aí, Tatu. Ela vai te xingar, mano. Ela vai te esculhambar.
16: Tô com medo da resposta, mas eu gostei. Vou falar só pra ver ela brava. Ô, véia maconheira.
0: Pera aí, cara. Pera aí, mano. Calma, Sandrinha, relaxa. Não é, não. A gente sabe, Sandrinha, a gente sabe, relaxa.
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18: Nossa, Diego, eu acho que você deveria pedir pra Sandrinha mandar um motivacional, assim, que tá precisando.
0: É mesmo, hein, hoje? Ô, Sandrinha, você pode atender aí, não? Pra dar uma palavra de motivação pra nós? Aí O Davi já tá bravo.
19: A Sandrinha é pau no louro, pau na lata e pau no caixa. Essa é doida, viu?
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0: É, deixa eu ver.
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0: Pera aí, gente. Só um minuto, só um minuto. Atende aí, Davi.
1: Não põe motivacional do Davi hoje, não, Diego. Põe o da Sandrinha, que é melhor.
0: Ele não me atendeu. Ô, Maico, põe a Sandrinha então, Maico. Você que tá falando, é o Maico.
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0: me... É, eu tentei ligar pro Davi e não me atendeu. Chamou 6 vezes.
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3: Quem, ó? Respeita, respeita, sabe? A Sandrinha, pode colocar emocional se quiser também, não importa não. Você é puxa saco dos outros mesmo?
0: Eu?
3: Você faz gosto de mim depois.
0: Eu não.
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1: Acompanha da Sandrinha. Vai ser ótimo pro nosso fim de semana.
0: Tá bom, Maico. Maico que tá falando, ó.
2: Mas você nunca me
3: vagabundo, vou meter o bronco no teu rabo, vagabundo. Liga pra mim de novo aí, Diego.
0: Peraí.
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0: hora. Calma, Davi, calma.
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0: Vai, vou tentar mais uma vez, vai, Davi, pra não falar que eu não tentei, vai. Peraí. Atende aí. Atende aí, mano. Desligou. É, deixa eu ver de novo. Pera aí. Atende, Davi. Caramba. Poxa, eu tentei. O que tá acontecendo, Davi? É o telefone? Tá sem internet?
3: Massa lá não tem essas passadas não. Eu só tenho...
0: Os caras estão mandando o áudio dele no grupo, porque ele tá bravo no grupo.
3: Eu vou meter o pau na tua cara, Marco. Vou quebrar a sua cara ainda, cara.
0: Ô, Marco,
3: eu vou quebrar a sua cara.
0: Para, Marco.
3: Tô falhando. Tenta mais uma pela última vez.
0: Calma,
3: vai.
0: Marco, calma. Ô, Marco, ele vai meter o pau na... A tua cara, mano.
4: E quem pode parar isso que controla sua cadeira? Esse fogo que queima por dentro e lento.
1: Aí fica difícil, né, Davi? Você não tira o celular da bunda?
0: Para! Para, Michael!
4: Começou a festa!
3: Calma, tu é bronha, Maico. É minha bronha no teu anel.
0: Pera,
3: é fake news, ô vagabundo.
0: Calma, Davi.
3: Tô na tua bunda, seu viado. E vou te achar e vou te matar ainda.
0: Cara, o Davi tá bravo, peraí.
3: Pra mim de novo, vai, tá falando de internet mesmo.
0: Calma, Davi.

0: Olha lá, só chama, cara. Será que acontece, hein?
1: Pronto,
0: não dá, não dá, não dá. Tá... Ô, Maico, para de ligar. É o Maico que tá ligando aqui, ó, atrapalhando. O Maico que fica ligando, peraí. Eu acho que tinha conseguido, não tinha conseguido?
1: Tinha conseguido sim, esse vagabundo aí. Meteu o seu na bunda dele, quero ver.
0: Pera aí, Davi.
2: Ô, Diego, esqueceu quando ele combinou que toda sexta-feira é a Sandrinha que vai fazer motivacional?
0: É.
2: Deixa esse Davi fora.
0: Tá, tá bom, Maico. Maico, Maico manda.
3: Por favor, me relembre o que esse Tatu falou, que eu quero a resposta pra ele, pô. Quero dar a resposta pra ele.
0: Meu Deus, é um mais louco que o outro.
3: Dá a resposta pra ele. Tá. Esse tal de Tatu aí no...
0: Pera aí, o que que o Tatu falou? Pera aí.
4: Ô, Diego, vamos juntar a galera aí e comprar um colega pra Sandrinho, que eu acho que a dentadura da velha tá solta.
0: Ixi.
4: Davi já tá bravo com você e com o Mike.
0: É, ele tá bravo. Ouviu aí?
1: Eu vou pegar, vou comer você, tua bunda.
0: Pera
1: mas...
0: aí!
1: Na madrugada.
0: Calma, calma, Davi, calma.
1: Cabelinho de rato, de pombo.
0: Calma, Davi.
1: De cobra, você é igual o Leão Júnior.
0: Pera aí.
1: É que não gosta de você, né?
0: Pera aí, Davi. Pera aí, pera aí. Ô, Davi, vou tentar ligar no celular normal pra você. Pera aí. Nossa.
5: Não foi possível completar a sua ligação.
0: Ah, bosta.
5: Por favor, verifique.

0: Não foi possível completar a...
1: Ah, Davi.
0: Por favor.
2: Então não acerto não, tio. Tenta a chamada de voz mesmo. Liga no zap mesmo, vai, por último.
3: E raça ele mais um pouco, Diegão, que a audiência tá subindo.
1: Pera aí.
4: O Mike fica esperto. Ele falou que vai correr atrás de você, vai sentar a madeira você. Ainda mais que a boneca inflamável dele lá furou. Ele tá atacado, bicho. Cuidado, hein?
1: É. Gente, peraí, o Maico.
5: Eu tô falando que não vai dar certo a ligação, o celular tá na bunda dele, deve tá tudo melado de merda.
1: Então, peraí, peraí, só um minuto aqui. É, eu acho, gente, que o melhor, pra não ficar sem, é colocar pra fazer o motivacional o Maico. Só um minuto. Deixa eu ver. Eu acho que o Davi vai ficar mais bravo ainda, né? Não sei, né? Alguma coisa a gente tem que ter aqui, Davi. Então é... Pera aí, só um minuto. Pera aí, cadê? Muito bem. Pera aí. Nossa, o Davi vai morrer, velho. Davi vai morrer. Ô, Maico. Maico.
2: Fala.
1: Fala uma mensagem pra nós aqui, rapidinho, só de motivação. Pode falar, Michael, só abrir a boca e deixar sair. Vai, Michael. Olá. Ô, Michael, grava um motivacional então, grava. Vamos ver se ele é bom mesmo. Pera aí.
2: Ah, vai, Caipira. Você não pluga não, que você ganha mais.
1: Pera aí, eu...
2: Rapa,
1: calma, Davi.
2: Aí, quero ver.
1: Calma, Davi.
2: Só na tua bunda, ô,
1: calma,
2: Maico.
1: Davi.
2: Tô queima rosto.
1: Pera aí.
2: Espiar no teu brioco.
1: Pera aí, ô, Davi, manda gravado então, vai. Manda gravado, vai.
2: Se ele fizer, eu não participo mais, hein. Valeu, não participo mais. Vai, mandar áudio mesmo, vai.
1: Vai.
2: Hoje vocês vão ser uma abençoada pra todo mundo aí. Deus abençoe todo mundo aí. Ser abençoado pra todos aí. Bora aí, tamo junto aí. Vamos arrebentar a boca do balão aí.
1: Para de ligar, ô Maico, vai.
2: Bora, atenção pra todo mundo aí, bora.
1: Para de ligar.
2: Bora aí. Vamos curtir a...
1: Para!
2: A vida, aproveitar, viu? Cada momento da nossa vida pra...
1: Ele tá muito bravo, mas tá fazendo, vai.
2: Arrebentar, vou aproveitar, viu? Cada momento da nossa vida pra arrebentar a boca do balão aí.
1: Tá bom, beleza. Valeu. Pronto. Bom dia, Tadeu!
6: Muito bom dia, Diego Lopes. Bom dia, ouvinte da Band FM em todo o Brasil.
1: Ai, como é que tá aí, de boinha? Tranquilo?
6: Sexta-feira, né, cara?
1: Sexta-feira, tentamos aqui um motivacional. Você viu que não deu muito certo, que o Davi tá bravo.
6: Pois
1: ele...
6: é.
1: É engraçado quando ele tá tentando pegar um lado mais espiritual, mas vem a...
6: Vem
1: as tentações, né?
6: O filho do cabrunco pra atrapalhar, né? Uma mensagem poderia falar o coração de todo mundo. É o que a gente fala aqui no Band Bom Dia.
1: Exatamente.
6: Papai do céu usou um jumento pra falar com as pessoas.
1: É, pô.
6: Por que não vai usar o Davi?
1: Por que não usa o Davi? Claro, o Davi é nosso. Davi, fica calmo.
6: Pelo amor de Deus, cara.
1: Vai ficar de boa, viu? Vai lá.
2: Romper fronteiras, quebrar barreiras. Vamos lutar, porque a vida é longa, a vida é breve.
1: Isso.
2: Tô pra todo mundo
6: mas
2: aí.
6: É longo ou é breve?
2: Bebe, quem curte a vida curte. Vamos ver o dia que fosse o último de todos aí. Bora aí, arrebentar a boca do balão aí, porque a vida é uma só.
1: É, tá bom. Valeu.
6: Obrigado.
1: E assim a gente encerra. Abraço.

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0: 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Porque sextou, antevendo aí um feriado, hein? 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
1: Dá licença pra chegar.

0: Chega.
1: Olha, 5:07 agora, gente. 5:07, hora de Brasília. Bom dia! Oh, sexta-feira gostosa. Perfumado estúdio hoje, né? Aquele perfume doce.
2: Perfume de véia que o Diego usa, velho.
1: Então, perfume de idosa. Parece uma mistura de minâncora com outra fragrância, né?
2: Em casa de vó.

0: Feira gostosa, segunda-feira é feriado, então parabéns pra você que vai folgar no feriado. Eu não sei o Homem Vinheta, eu estarei aqui presente segunda-feira.
1: Eu vou estar com você, bebê.
0: Muito obrigado pela companhia, então estaremos juntos.
1: Eu vou estar com você
0: na
1: sim.
0: Segunda-feira. E só os de verdade estarão com a gente na segunda-feira feriado aqui, hein?
1: Yeah,
0: os de verdade a gente sabe quem é. Os que estão junto com a gente sabe, né? Muito bom dia, Homem
1: Vinheta! Bom dia! Bom dia!
0: Tudo bem aí?
1: Tudo bem, e você?
0: Bem, graças a Deus.
1: Tudo bem. Vamos lá,
0: porque você não acredita quem tá com a gente aqui? O Somebody Love.
1: Não tá.
0: Tá.
1: Eba!
0: O Xenon.
1: Aê!
0: Xenon é nome de processador, né?
1: Um Xenon. É nome de farol também.
0: Um abraço pra você, meu querido. O Flávio tá com a gente também, o Flávio Rodrigues de Santo André, bom dia.
1: Ô, Flávio.
0: O Levino Camilo tá com a gente também.
1: Oi, Levino é filhote de sapo, não é?
0: Seria girino.
1: É verdade.
0: Ele que já tá mandando foto aqui, pro cronalizar, tá se antecipando bem, hein?
1: Shalom!
0: Mouse! 5 horas, 9 minutos, vambora, vai.

0: 5:09. Bom dia, estamos entrando no ar com mais uma edição do Pulo do Gado. Gibi eletrônico feito para você que gosta de sair bem informado com as principais notícias do Brasil e do mundo. Aqui, a notícia bate na sua porta. Se você não deixar entrar, a gente empurra. Lembrando, quando perguntarem, o furo foi dado primeiro por nós. Eu sou Pedro Quadras, bom dia.
1: Muito bom dia, Pedro Quadras. É impressionante, novamente eu vou falar.
0: Sextou. Sexta-feira é uma loucura, viu,
1: Silvânia?
0: É
1: sexta-feira já, Pedro.
0: Que loucura.
1: Planos pro feriado prolongado?
0: Olha, Silvânia, eu de verdade, este final de semana não vou pro Ninho do Amor, tá? Eu tenho um compromisso domingo,
1: tá,
0: que eu vou participar. Atenção.
1: Atenção,
0: gente. De uma corrida de 4 quilômetros.
1: Pedro Quadras correndo, ou seja, dando exemplo de saúde. 4 quilômetros. Vai ser revezamento ou só você vai enfrentar os 4 quilômetros?
0: 4 quilômetros ali. Eu respiro a vida.
1: Olha aí, gente.
0: Eu respiro a vida, chama este evento, que é muito legal. E eu estarei lá. Vou tirar meu kit amanhã já, né? Pra poder participar, tá, pra aí, poder, gente, correr. E estarei lá. Só se algo não de força maior permitir que eu não vá. Por exemplo, a idade.
1: Muito bem. Tá aí, ele... Não, tenho certeza que você vai conseguir correr os 4 quilômetros. Eu consegui correr 5.
0: É verdade?
1: É.
0: Ah, então eu consigo 10.
1: Morrendo, né? Morrendo. Tá. O pessoal tava me esperando, que já era
0: isso.
1: Aqueles macacos velhos de corrida.
0: Ah, sim.
1: Toma da Desirê Branco,
0: sim,
1: né?
0: Sim, sim, sim.
1: O pessoal ficou jogando cartas, certo, videogame. Teve gente que foi pra casa, depois voltou.
0: Ah.
1: E eu lá correndo.
0: Entendi. E eu vou porque é um ato muito bacana, estou indo solidário a este evento, né? Que é um evento bem bacana. Uma oportunidade, vou explicar a respeito do que se trata, mas eu estou indo lá para fazer uma presença também e poder divulgar esse grande evento.
1: Muito bem, tá aí. Quem quiser ver aí Pedro Quadras correndo, vai ser um grande evento aí
0: em
1: São Paulo.
0: Eu respiro a vida.
1: Eu respiro a vida. Todos nós respiramos a vida.
0: Isso.
1: Muito bem. Pedro, chegamos ao dia 4 de setembro.
0: Loucura.
1: De 2026. Hoje é dia...
0: Ah, não.
1: Cada data aqui que... Hoje é dia de comer uma sobremesa extra.
0: Legal.
1: E parabéns, coma uma sobremesa extra.
0: Eu fico impressionado, Silvânia e ouvintes do Pulo do Gado, o seguinte, quem um dia parou pra fundar um dia de uma sobremesa extra?
1: Exatamente.
0: É uma loucura.
1: Pessoal, se a gente tivesse um dia de comer uma sobremesa extra, hein? Perfeito, perfeito.
0: Silvânia, eu poderia até abrir um espaço aqui para que a nossa produção, que a gente não tem, pesquise... É dias aleatórios.
1: Dias aleatórios.
0: Vamos colocar aqui todo dia. É dia tal, é o dia do... Mas pra quê? Entendeu? Vamos atrás disso.
1: Por que criaram esse dia, né?
0: É.
1: Hoje também é dia mundial da saúde sexual. Como anda a sua saúde sexual, Pedro Quadras?
0: Cara, graças a Deus. Será que a saúde sexual seria a prática ou cuidar da sua saúde sexual no sentido de...
1: Essa é uma dúvida que eu tenho.
0: Né? Tipo assim, minha saúde sexual tá um pouco baixa, preciso tomar mais hormônio, preciso dar uma verificada.
1: Você tem gonorreia ou não tem?
0: Então, o que é?
1: Ou é a quantidade de vezes que você tá fazendo?
0: A quantidade... Se tiver algum especialista aí, por gentileza, pode entrar em contato com a gente. O telefone do ouvinte é...
1: 11 99991-9197. Cidade aniversariante do dia, Pedro Quadras.
0: A cidade aniversariante do dia é Pipi Torto.
1: Pipi Torto, parabéns, Pipi Torto. Pipi Torcenses.
0: É.
1: Nome difícil de falar, né?
0: É verdade. É a cidade que tem 7.290... Acabou de morrer mais um.
1: Ah.
0: Então vamos deixar quieto. É cidade de Pipi Torto, que em Tupi-Guarani significa... mijo fora.
1: Olha aí, gente. E o Tchan deve tocar toda hora lá, né?
0: Porque
1: pau que nasce torto nunca se endireita. Cidade aniversariante do dia é essa. Pedro Quadras, vamos ao mugido especial para aquela pessoa especial.
0: Mugido especial para você que também é especial. Mande agora para quem que você quer. Ao invés de mandar um bom dia, mande o seu mugido.
1: 11 99991-9197. Manda um mugido pro Theo, diz que a saúde sexual dele está em coma.
0: Puxa vida, tá por aparelhos, hein?
1: Tá respirando por aparelhos.
0: É verdade.
1: Um abraço pra você, meu querido. Somebody Love tá com a gente aqui. Um forte abraço, meu querido. Thiago também ouvindo o Pulo do Gado.
0: A Vânia acaba de mandar pra mim aqui que a saúde sexual dela também está respirando por aparelhos. E o aparelho dela tem 17 centímetros e a pilha. Puxa vida.
1: A pilha do passado, querida. Compra aqueles de bateria recarregável.
0: É, gente, USB.
1: É, compra o USB.
0: Compra USB. E... pilha derrete lá, a pilha tem que trocar, tá?
1: Mas... se esquecer lá dentro, estoura.
0: E... é, não, e não.
1: Vai, dá um trabalhão, né? É isso. Dá um beijo pra você, viu?
2: Bom dia, Pedro Quadras.
0: Bom dia,
2: Suzana Acre.
0: Nossa, já mudou.
2: Dando um mojito especial aí pra todos os motoristas de plantão aí. Entre Olímpia e Barretos. Ademir de Olímpia, fui.
0: Olímpia! Olha aí, gente.
1: Um abraço pra você, meu querido. Receba aí, tá? Receba o mugido também, o gostosão do condomínio Sete Torres. Um abraço pra você aí, o Genivaldo, que tá com a gente. Mugido pra você, meu querido. Bom dia, excelente sexta-feira.
2: Ô, Pedro! Bom dia, Pedro. Bom dia, Silvana. Mugido especial vai pra sexta-feira que chegou. Pose. Depois de hoje, só terça-feira. Copiou. Mas segundo, eu tô no QAP total aí, eu vendo vocês.
1: Por favor.
0: Olha aí.
2: É o motorista da Rede Veiga. É nóis.
1: Aí, ele é o de verdade, que vai estar com a gente na segunda, mesmo estando de folga, hein?
0: Poxa vida, muito obrigado pelo carinho.
1: A gente fica muito feliz. Mugido pra você, meu querido. Bom dia.
3: Bom dia. Aqui a Zedo 0-100, por isso não sei de ninguém. Estamos aqui na rodagem aqui, eu, Nego Johnny. Aqui por cá do Triângulo Mineiro.
0: Olha aí, gente.
3: Patrocínio é o que liga. Bom dia, tudo de bom?
1: Valeu, meu querido, receba um mugido especial. Um forte abraço pra você.
4: Bom dia, Pedro.
0: Bom dia,
4: Silvana. Bom dia pra quem fez a cirurgia da fimose e agora tá fazendo falta aqueles 2 centímetros de pele.
0: Olha aí.
1: Realmente, apertado dentro da cueca deve fazer uma grande diferença, né?
0: É, então, porque de verdade, ele tem razão, né? Que ali a pessoa fala, só tem 10, não se esticam os 12, né? É verdade. Bom, enfim.
1: É, Renato de Portugal diz que a saúde sexual dele tá muito em dia. Ou seja, o pessoal em Portugal anda fazendo amor, hein?
0: Que bom, gente.
1: Parabéns
0: bom.
1: Aí para os portugueses.
0: Parabéns.
1: E andam transando bastante, ouvindo o Pulo do Gado aqui na Band FM.
0: E atenção, gente. Mudou a trilha, mudou a intenção, mudou o fato. O Brasil continua, eu posso dizer que meio que doente. O mundo para, o Brasil está... e nós estamos repercutindo essas notícias aonde tem que ser feita uma campanha, viu, Silvânia? Tem que ser feita uma campanha.
1: As autoridades precisam prestar mais atenção.
0: É, eu acho que nesse momento alguma autoridade deve estar ouvindo. Então vamos tomar alguma providência. Vamos colocar isso em pauta, vamos julgar, vamos fazer o que tiver que fazer. Mas não tá dando mais, gente.
1: Não tá.
0: Vamos fazer uma campanha.
1: É uma epidemia. O Brasil está doente.
0: É uma epidemia. Gente, vocês não vão acreditar. Eu não sei se vocês sabem, não sei se vocês têm conhecimento, mas existe um... na Bahia, inclusive, o pessoal esteve aqui da Bahia e nos informou a respeito do pau de fogo.
1: Pau de fogo.
0: Que é que eles usam aquele bastão de bambu com pólvora dentro, que eles seguram na mão e saindo faísca, pois eles jogam um busca-pé gigante.
1: Sim, nossa, que loucura.
0: Um busca-pé gigante. Um rapaz, foi brincar com um daquele, e ele não sabe como, aquele pau de fogo, aquele bambu com pólvora, foi parado em seu reto.
1: Que é isso? Aceso ou apagado?
0: Então, senhor, é aí que tá. A princípio, quando ele descobre... ele sentiu um pequeno incômodo.
1: Sim.
0: E olha que esse bambu, esse pau de fogo deve ter uns 30 centímetros ou mais.
1: É grande, viu, gente?
0: E a espessura dele é...
1: sim.
0: Ele, quando ele percebe que tinha algo errado em seu reto, até aí estava apagado. Mas aí é que está. Até onde vai o limite da brincadeira? Até onde a amizade, ela permite o tipo de brincadeira? Aqueles amigos de quinta série, o rapaz, um amigo dele... viu que ele tava ali com o pau de fogo no reto, o que que ele me faz? Ele acende o pau de fogo.
1: Que isso?
0: Então assim, gente.
1: Quer dizer, ao invés de ajudar...
0: A brincadeira.
1: Qual é o limite?
0: Não tem limite. Então o que que aconteceu? Esse rapaz, quando começa a pegar o pau de fogo, o que que ele faz? Automaticamente sai correndo. Gente, ele tá muito chateado que começaram a apelidar ele de cometa. Tá. E a pergunta é, os pais desse rapaz, Leandro Cardoso, o nome dele. Os pais desse rapaz estão perguntando, quem viu o Leandro? Aonde está Leandro? Será que por causa da proporção daquele pau de fogo ele decolou? Por onde ele anda? Se alguém ver o cometa passando por aí, gente, pode ser o Leandro. Vamos ficar atentos. Qualquer informação, Por favor, mande
1: primeiro
0: pra nós.
1: Primeiro filma, manda pra gente, depois vai procurar ajuda pro rapaz que deve estar desesperado também, longe de casa há tanto tempo. É, toda sorte do mundo pra família, nosso abraço, nossos pensamentos estão com a família.
0: Silvana, só pra encerrar, fica aqui, eu gostaria de saber até a sua opinião. O que deve ser feito com o rapaz que colocou, o amigo? Ele deve ser julgado ou realmente entender como uma brincadeira?
1: Eu imagino que deve ser julgado, viu? Porque isso tudo tem limite. Não é porque é amigo que você pode fazer tudo.
0: Colocar,
1: amigos, amigos, fogo no rabo à parte.
0: À parte, vamos lá.
1: Olha, é hora da enquete, hein? Rapidamente fazer a enquete aqui, sugerida pelo próprio Pedro Quadras durante a semana, sobre nomes que estão caindo em desuso.
0: Isso, verdade.
1: Você conhece algum nome que está caindo em desuso? O seu nome é um nome que você não vê mais ninguém com ele. Eu só conheço um Tadeu, e é o muito mais famoso que eu, é o Tadeu Schmidt, que é irmão do Oscar Schmidt, verdade, que infelizmente faleceu. Que é muito mais rico que eu, inclusive, também. Só, não conheço outro Tadeu.
0: Eu conheço o famoso Tadeu, não, Emerson, que é Emerson Fittipaldi, né?
1: Sim, sim.
0: E o cantor, né? Emerson Lake Palmer, se eu não me engano, o nome.
1: Sim.
0: Mas depois disso também não conheço. Também. Conheço algumas meninas que eu transei que deram o nome em homenagem. Só.
1: Então conte pra gente, 11 99991 9197. Fala o teu nome e me diga aí que se você tem visto tantos nomes iguais ao seu. Seu nome é um nome que tá na moda? Você chama Enzo? E Valentina?
0: Aí? Olha.
1: Quais são outros nomes que estão na moda aí?
0: Eu duvido alguém com mais de que 20 anos com o nome de Enzo. Não tem.
1: Mas mais engraçado é que Enzo é um nome de velho, né? Porque é Enzo Ferrari, né? Foi o cara que criou a Ferrari.
0: Então, mas será que é Lorenzo Ferrari?
1: Pois é, tem Lorenzo também, né?
0: E aí, a enquete está no ar. Alternativa A: o meu nome está em desuso e o meu nome é. Alternativa B: eu quero trocar o meu nome. Alternativa C: que se lasque todo mundo.
1: Manda um abraço pro Vaginaldo. Diz que o nome dele está muito em desuso.
0: Ah, que isso, cara.
1: Eu imagino que sim.
0: Cuidado com alguém que tem um sobrenome Pinto, hein?
5: Valeu. Já pensou o cara correndo na rua, com foguete no rabo, assobiando?
1: Não é, isso não é engraçado, hein?
0: É.
1: Não dê risada da desgraça.
0: Oh, olha a brincadeira aí, meu querido.
1: Olha a brincadeira aqui. Um abraço pra você, meu querido. Bom dia.
6: Bom dia, Tadeu. Ô, Tadeu.
1: Oi.
6: Tadeu do Sorocaba, ó. Esqueceu, cara?
1: Olha aí, cara.
6: Tô todo dia escutando vocês aí. Alternativa A.
1: Tadeu de Sorocaba. Um abraço aí pra você, meu xará.
0: Tá em desuso,
1: Tadeu.
7: Pô, meu nome é Marco e tá muito em desuso. Pra eu me atualizar, eu deveria chamar Gael.
1: Gael é um nome que tá em alta.
0: Gael?
1: Gael é um nome que tá em alta.
0: É verdade.
1: Um abraço pra você, meu querido. Bom dia.
8: Marcelo Pedro, aqui de estacionamento em Osasco. Eu vi aqui passando por aqui o Cometa. Passou voando por aqui.
1: Tá aí, denúncia, hein?
8: Marcelo é igual o Mato aqui, mano. Tá pior que José. Abraço.
1: Segundo ele, o Marcelo tá em alta, hein?
0: Silvânia, não, eu acho que tem nomes que realmente... Solange, manda aqui pra mim. Bom dia. Olha o nome do meu pai. Temistocle. Gente, pelo amor de Deus.
1: É o único no Brasil, o Temistocle.
0: São nomes. É igual o nome do meu amigo que eu já falei, que inclusive faz tempo que eu não vejo. Se alguém tiver. Deus Lírio.
1: Deus Lírio. É o único.
0: Cara, Deus
1: Lírio. É o único, Deus
0: Cadê
1: Lírio.
0: Cadê o Lilo, se estiver ouvindo? Mande um abraço pra nós.
1: Temos um ouvinte também que às vezes entra na hora do ronco, o Vasco da Gama, né?
0: Olha aí.
1: Um abraço pro Vasco da Gama também, que é um nome, é o único no Brasil, fora o clube de futebol.
0: Fora o clube,
1: né?
0: Verdade.
9: Bom dia. Depois de hoje, só sexta, hein? Rosimeire. Quem chama Rosimeire? Só eu mesmo, né? Totalmente em desuso.
1: Rosimeire. Rose, pode falar, pô, encurtado, né?
0: É Rose.
1: Mas de fato, Rosimeire é um nome de.
0: Acaba de nascer uma menininha, vamos colocar o nome de Rosimeire.
1: Automaticamente ela ganha 30 anos.
0: Né? Ganha, já nasce com 30.
10: Bom dia. Samantha, não conheço nenhuma. Então, alternativa
1: A. Samantha? Eu acho o nome muito bonito.
0: Eu também acho o nome Samantha. Você sabe que Samantha me revém assim ao nome de mulher gostosa.
1: Sim, não conheço uma Samantha que não seja gostosa.
0: Mulher cavala, sabe?
1: Isso, exatamente. Samantha.
0: Então, Samantha. Aquela que tem um bumbum grande.
1: Um beijo pra você, eu espero que você tenha um bumbum grande. Bom dia.
11: Tadeu, bom dia. Bom dia. Meu nome, Vanderberg. Eu nunca vi em outro lugar. Já vi vários nomes parecidos, mas Vanderberg.
0: Vanderberg.
11: Está em desuso desde que eu nasci em 1982. Não existe mais esse nome. Vanderberg.
1: Vanderberg realmente, realmente. Eu acho e acredito que você seja o único.
0: Eu tenho dois nomes na família que realmente eu nunca. Eu já vi até, mas desuso total. O nome do meu tio, que Deus o tenha, Wegley.
1: Wegley.
0: Tio Wegley. E o nome da minha mãe, Klenner.
1: Klenner também é um nome é? Bem diferente.
0: Diferente, né, meu?
1: Klenner.
0: Klenner.
1: Mas é unissex, né?
0: É.
1: Ô, vou lá na casa do Klenner tomar uma cerveja.
0: É igual Wegley, eu já vi mulher com o nome de Wegley.
1: Exatamente. Nomes coisa, realmente né? diferentes.
12: Bom dia, Tadeu. Bom dia, Emerson. Tranquilo. Rapaz, eu achei dois caboclos só com o meu nome, rapaz. E na minha cidade ainda aqui, 26 mil habitantes, Adalberto, pelo amor de Deus.
1: Adalberto realmente também é nome de velho, hein? É realmente
0: só
1: é
0: um
1: nome...
0: Só um parênteses aí. Gente, é Pedro Campos e Silvânia Acre.
1: É, muito obrigado, viu? Muito obrigado.
13: Bom dia, gente. Bom aqui dia. É a Silvia de Cotia.
0: Oi, Silvia.
13: Alternativa A.
1: Alternativa A. É, qual que era a alternativa? Ah, esqueci.
0: É o nome desuso dela.
1: Silvia tá em desuso? É.
0: Não vejo também.
1: Não vejo também tantas Silvias assim.
0: A não ser que os pais ainda tem, ah, vou homenagear minha avó, meu avô.
1: Exatamente.
0: Né?
1: É, aliás, os pais que vão ter filhos aí, cuidado na hora de batizar o filho com um nome que tem música sobre. Que vai ser uma... Ai. Eternamente, essa pessoa vai criar um ódio dessa música.
0: Igual a nossa estagiária.
1: Nossa Camila aqui. Camila. A outra estagiária, Ana Júlia, também. Então, tome cuidado com isso.
0: Cuidado, porque... Florentina.
1: Ponto final e mais uma edição de O Pulo do Gado.
0: Um abraço especial para o nosso Rafa, da Band Ilha Solteira, que manda um abraço a todos de OPEX, de rádios e TV, que estão sofrendo nesse momento para programar os spots dos partidos.
1: Pô, eu imagino até o sofrimento que é.
0: Verdade. Rafa, um abraço para você, um abraço também para nosso querido sempre ligado aqui, junto com a gente, ligado aqui, só puxar aqui porque... Só um minutinho aqui. O nosso querido William e também o Gustavo, pois sempre bem. Junto. Muito obrigado.
1: Muito bem, Pedro, um forte abraço pra você. Até segunda, então, né?
0: Até segunda, aproveitem ao máximo aí o seu feriado prolongado, porque eu e Silvânia estaremos aqui, ao vivo, com a notícia dando na tua cara. Silvânia, e você vai fazer o quê?
1: Eu vou trabalhar, amanhã eu tô de plantão. Vamos juntos.
0: Nossa,
1: nessa
0: quase aí. Gorfei igual bebê, sabe? Bom dia.

0: 6, hora do coito interrompido. Na volta tem balada do Vinheta. Vamos ver se dá tempo de fazer o coro também, viu? Não sai daqui, não. Fica com a gente.
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0: Vinheta.
1: Volume 9.
0: Bom dia, DJ Vinheta.
1: Bom dia, Tadeu. Bom dia aos nossos ouvintes. Bom dia, meninos. Vamos entrar. Então, não vou perder tempo, não. Vamos entrar isso. Bom dia. Opa. E aí, como é que vocês estão? Eu quero mais alegria. Hoje é sexta, porra.
0: Não.
1: Alegria. Vai.
0: Aê.
1: É isso aí, Índio.
0: Muito bem, DJ Vinheta, o que você preparou no quesito música? Porque certos DJs por aí utilizam show de drone, tudo isso, e a música, ó, lá em último plano.
1: É verdade, né? Mas... Eu procuro hoje, pequeno Tadeu e amigos, não tenho drones à minha disposição, não consigo fazer aquele show pirotécnico, tudo, mas aqui, ó, nessa caixinha aqui, caixinha humilde, de plástico, de cerveja, essa vermelha,
0: clássico.
1: Esse engradado,
0: clássica.
1: Com os meus vinis. E aqui, ó, selecionando aqui, só pra você, eu vou mostrar pra você esse aqui, ó.
0: Sim. Que é isso? É raridade.
1: Olha isso aqui.
0: Olha esse aqui. Que é isso?
1: E eu separei esse aqui,
0: Earth,
1: ó.
0: Earth, Wind & Fire, Michael Jackson, só os clássicos, né?
1: Só os clássicos. Coisa.
0: Então, vamos lá, então.
1: Pop Chan, Popero.
0: Why you think it's the flat? And the jam and culture, culture that you're trying to get. Popero,
1: negativo. Vai pôr no dedo,
2: DJ, DJ. Vinhetas BA, the number one.
0: Ai, ai.
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0: The number one.
2: The number one. DJ, Vinhetas BA.
1: A sexta-feira chegou. Eu já estou testando meu grave. E você? Já está pronto para tudo isso? Vamos juntos com a balada do Vinheta. Contagem regressiva.
0: 7, 6, 5, 4, 3, 2, 1.
1: Vamos fazer decolar a alegria.
3: Cara, eu já... Aqui já começa.
0: Não esqueça de mandar teu áudio 11999919197. Fala o teu nome e diga: eu tô na balada, eu tô na Band.
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0: bater a cabeça na parede.
1: A balada do vinheta é uma pedrada.
0: Uma pedrada atrás da outra.
2: Uou!
0: Já tem gente com a gente na balada aqui. Fala, fala.
2: Vai introduzindo.
3: Onde é o Tadeu? Onde é o Vieira?
2: Oi!
3: Acabei de mastigar uma passageira aqui.
0: Ih, rapaz. 5 estrelas pra você, hein?
2: 5 estrelas.
0: 5 estrelas pra você.
3: Ai, eu tô na Band. Ai, eu tô na Band.
2: Isso.
3: Ai, eu tô na Band.
2: Isso.
0: Valeu, meu querido. Bom dia.
4: Balada. Oi, Band. Eu tô na balada. Eu tô na balada, Band. Beijo, Band.
0: Beijo. Valeu, Fabinho. Um beijo pra você.

0: Olha que delícia, cara.
1: Bom dia, Tadeu. Bom dia, Vieta.
0: Bom dia.
1: Mas animação,
2: bom dia,
1: hein?
2: Band. Tá eu e a mulher dançando aqui a balada do Vieta. Isso. E ela batendo na minha bunda com o cabo do USB do meu celular.
0: Aê! Enfia o USB! Enfia o USB! 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Não importa de que forma, você tem que estar junto com a gente na balada.

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2: Bom dia, Band. Eu sou Betânia. Eu tô indo na balada da Band. Indo pro trabalho, 12 horas de plantão.
3: Boa, Betânia!
4: Meu, deu 12 horas de plantão.
3: Ô, louco, 12 horas dentro, hein?
4: 12 horas sem tirar de dentro essa Betânia. Um beijo pra você, Betânia. Forte abraço. Quem tá na balada?
5: Bom dia, aqui é o Felipe, motor de aplicativo, acabei de mastigar o Cometa.
4: Aí, ó.
3: Uau!
4: Acabou de mastigar o Cometa, um forte abraço pra você, meu querido.
0: Grande abraço.
6: Mastiga, sextou.
4: Sextou, Nath. Vem que com delícia, a gente.
0: Ai, que delícia. Nós queremos você.
7: Aca, mete o pé na jaca. Bora, Tadê, bora, vinheta.
4: Aê, meu querido.
0: Atenção que você ainda não foi pra academia. Quer malhar esse glúteo gostoso? Vem com a Band.
4: Ensina a malhar o glúteo agora fazendo mastiga. Você, DJ Vinheta, vai ser o personal da alegria agora. Como é que faz, hein?
3: Vou ali.
4: Vai lá.
3: Agora, vou no gente, palco. Band, eu vou no palco.
4: 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Com imagens, você vai acompanhar a balada do Vinheta. DJ Vinheta ensinando a mastigar agora, o passo a passo.
0: Todo mundo junto comigo. Quer fazer o seu bumbum crescer? Vem junto, porque o Mastiga, a Band FM, a balada do Vinheta, faz o seu bumbum ir na nuca. Uca.
3: Atenção, hein, gente? Atenção, eu quero todo mundo comigo, hein?
4: É agora.
0: Vai começar agora. Você está preparado? Atenção, você, mulher, que acha que está fazendo agachamento e o bumbum não cresce. Você não está fazendo do jeito certo. O Mastiga é o exercício onde você pode fazer em casa, no trabalho, no carro, aonde você estiver. É só o ato de mastigar. Gargar.
4: Quer ficar com bundão? Me adiciona no Instagram e depois segue aí as dicas do Vinheta.
3: Isso, bora!
0: Band FM é sua rádio sujeito. Está preparado? Aonde você está? No carro ou em casa? Você vai fazer comigo. Eu vou mostrar pra você o ato de mastigar com seu bumbum. A Graciane, ela faz o mastiga. É a única que consegue deixar uma garrafa de cerveja em cima do bumbum.
4: Mastiga. Volume 9.
0: O seu bumbum vai crescer. Você vai chegar no fim do ano com o bumbum na nuca. Uca.
3: Vamos lá, deixa acontecer, hein?
4: Vambora,
3: eu quero todo mundo.
4: Vambora, gente.
3: Ó, virou um bumbum pra mim aqui, ó. Isso, eu quero um bumbum pra mim. Vira um bumbum pra mim, isso. Vamos lá. Atenção, hein? Deixa subir. Vai começar. Vamos lá, hein? Se agita aí, Tadeu!
4: Bumbum virado aqui, hein? Vambora! Vambora! DJ Vinheta agora vai mostrar como é que faz!
3: Vai!
4: Vambora! Agora! Ele tá mastigando, gente! Olha! Ele tá mastigando ali, ó! Ó!
8: Aqui você faz aqui, ó! Ó! Pode ajudar com a mão,
4: hein? Pode ajudar. Pega a sua mão, coloca nas nádegas e ajuda a mastigar. Mastiga.
8: Vai.
4: Mastiga. Mastiga.
8: Pode fazer sem o movimento, só o bumbum.
4: Só o bumbum, hein, gente?
8: Aqui é fase 2, ó.
4: Só contrai o bumbum. Não precisa movimentar o corpo, não, viu?
8: Fechou, vai.
4: Abriu, fechou, contraiu e relaxou, contraiu.
8: Você pode pegar algum objeto, por exemplo, uma caneta, prende aqui, ó.
4: Quem quiser, usa um objeto cilíndrico e coloca no meio do bumbum e vai ajudar a fazer uma...
8: Entendeu?
4: Para,
8: pra pegar ou não?
4: Para, tem que parar, tem que
8: eu
4: parar.
8: Pra pegar?
4: Para. Ainda bem que você saiu. Nossa. De lá, que você tava ficando extremamente excitado, cara.
3: Ah, é? Poxa vida.

0: a geral com a gente.
1: Vinheta aí.
0: Aê, aê. Alô, Luciane, bom dia. Alô, Davi, bom dia. Alô, Shirley, bom dia. Tá geral com a gente, tá geral na balada do Vinheta.
2: Mete o pé na jaca. Alô, Tadeu, alô, Vinheta. Mete o pé na jaca.
0: Um abraço aí, meu querido.
3: Passaram o dedo bem na borda do meu olho. Eita, deu, Vinheta, sextou, pai. Manda um salve aqui pra Irlanda.
0: Que barulheira é essa?
4: O cara tá numa máquina de corte, velho.
0: Um abraço pra você, meu querido.
5: Uca, uca, uca. 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Beijo, lindos.
0: Um beijo pra você, menina. Um abraço pro Cris de Porto Alegre.
4: Ô, Cris.
0: Meus sentimentos. Ele disse que hoje, infelizmente, não poderá participar do Mastiga, pois ele está com hemorroidas.
4: Ah, não, aí não dá.
0: Aí não tem como, vai doer muito, né?
4: Segura, segura.
0: Segura, segura, segura. Semana que vem você faz, cara. Semana que vem você faz. E evita pimenta, viu?
4: É.
0: Pimenta é terrível pra quem tem hemorroida, cara.
4: É, pimenta do reino, qualquer tipo de molho forte, viu?
0: Cura primeiro essa flor de couro que brota dos meios teus aí.
4: Bom dia, pessoal. Bom dia, Pidoncio, no meio.
0: Como é que você tá, meu querido?
4: Tô bem cansado de repero. Dinheiro.
6: Eu só quero amar.
4: Mamá.
6: A semana inteira.
0: 5 horas 42
4: minutos. Vou no banheiro. Peraí, você mal chegou.
0: Você acabou de chegar, cara.
4: Ah, é? Amor, você não foi no banheiro antes? Eu já volto, é o Cru agora. Peraí.
0: O Cru. O Cru. Vem, Cru.
4: Bom dia, meus amores.
0: Muito bom dia, Cro.
4: Bom dia, flores, bom dia, amores, bom dia a todos. Muito obrigado por mais uma vez permitirem um beijo e um coraçãozinho pra você, S2, meu amor. Eu gosto dessas pessoas que têm esse astral, né? Essa coisa de poder de manhã contagiar a gente. Como eu fico triste quando a gente passa por alguém e não dá bom dia.
0: Nossa, eu fico muito chateado, viu?
4: Eu fico muito chateado, mas temos que respeitar também. Não são todos que acordam de bom humor igual vocês.
0: Isso é verdade, Cro, isso é verdade.
4: Nossa senhora, vocês acordam com um astral tão grande, gente, que nem parece que vocês têm problema, sabia?
0: É que é a nossa missão, né, Cro?
4: É missão, isso é uma missão.
0: Como assim problema?
4: Oi?
0: Como assim problema? Não entendi.
4: Não, eu acho que você não pegou. É mais ou menos... O que vocês fazem, a alegria que vocês expõem e colocam pra fora, parece que não tem problemas. Parece que vocês são sempre felizes. Parece que em casa vocês vivem cantando, dançando e rindo.
0: Eu pensei, parece que não tem problema mental, né? Ah, não.
4: Não, isso aí vocês têm. Isso aí não precisa falar, né, meu amor? Pelo exatamente. Amor de Deus. Oi, meu tchuchu. Sei, tá? Não, estou aqui com os meninos já. Pera aí um pouquinho. Dá bom dia pro P.
0: Bom dia, P. Bom dia.
7: Bom dia, P. Vinhetão aqui. O Tadeu tá comigo.
0: Oi.
4: Tô aqui com os meninos. Para de ciúmes, vai. Não. Não, eu acho que não. Eu vou perguntar pra eles, vai. Vocês têm alguma vontade, algum desejo por mim? Não, né?
0: Não,
4: Cro,
0: a gente
4: tem
0: respeito. Muito respeito e muita admiração.
4: Admiração, né? É outra coisa, é outra história.
0: É isso. Ouviu,
4: P? Para com isso.
0: É isso aí.
4: Tá bom, então. Não, não precisa ficar assim. Para de arrastar o móvel. Um beijo. Tá. Ele tá assim, viu? Inseguro.
0: É mesmo?
4: Eu não sei o porquê.
0: Mas não, você dá motivo? Não, tem motivo.
4: Não, sabe o que é? Eu sou uma pessoa muito dada. Sempre fui.
0: Ah, entendi.
4: E assim, meu amor, às vezes o excesso de simpatia... Eu sei que às vezes tem muita gente que confunde. Não é? É igual a mulher quando é muito simpática com o homem já quer comer.
0: Desculpa, Cro, mas dá vontade.
4: Dá vontade, Cro, é isso aí.
0: E quando a mulher é bonita, ainda por cima, a mulher é bonita.
4: E simpática.
0: Esse combo, é bonita e simpática?
4: Aí, velho.
0: Meu amigo.
4: Desculpe as mulheres, mas, gente, mas não tem jeito, vocês homens... Olha como é que ele tá, ó. Isso é o guarda-roupa, eu conheço pelo barulho. Posso falar? Vocês homens são assim, vocês... O homem do tempo das pedras continua em vocês. É. Aquela coisa, sabe, da coisa animal.
0: Do instinto,
4: do instinto animal. A mulher não, a mulher é mais sentimento, na maioria das vezes. Tem umas que gostam também do babado.
0: Tem, já conheci algumas.
4: E não tem problema nenhum, meu amor. Seja você o que você tiver vontade, mas isso eu deixo pra lente da verdade.
0: Muito bem. Aliás, vem aí o microfone da verdade. Enquanto o Cro passa uma mensagem forte pro seu coração nessa sexta-feira, você manda a sua foto de preferência de corpo inteiro, mostrando o que você acha ser o seu melhor look, ou que você tá em dúvida. Ah, eu gostei desse look, mas não sei. Tem alguma coisa me incomodando. O Cro com certeza vai encontrar essa coisa que está te incomodando, tá? 11 99991-9197. Mande sua foto. Enquanto isso, tem o microfone da verdade.
4: No microfone da verdade, eu quero falar pra você que é o que eu tava falando agora, que deixa de ser o que você verdadeiro é, que deixa de ser o que você gosta de ser pelos outros, por uma opinião, por um palpite. Posso falar uma coisa pra você? Não deixe de ser quem você quer ser. Fazer o que você quer fazer, lógico, desde que você não se prejudique, não prejudique ninguém. É igual eu estava falando aqui, tem homens, a maioria, que não pode ver o rabo de saia que já fica maluquinho. É o instinto do homem, gente, e dê graças a Deus, viu? Porque eu vou te falar uma coisa, os homens estão ficando com medo de se aproximar das mulheres por tudo que está acontecendo. Hoje, até dar carona para uma mulher, você tem que tomar cuidado. É verdade, meu amor. Então, as próprias mulheres estão se afastando dos homens. Então, agradeça aquele homem, não aquele tarado também, né, gente? Aquele homem que já chega falando um monte de bobagem, nada disso. Mas posso falar a verdade? Você homem, você mulher, seja o que você quiser ser. Ah, eu quero ser mais livre, eu quero fazer mais coisas. Não tô falando só referente a sexo, gente. Pelo amor de Deus. Entendo o que eu quero dizer, é em tudo na vida. Ah, eu quero mais liberdade. Ah, eu quero poder andar sozinho, eu quero... Então faça o que você quiser da sua vida, meu amor. Não se importe com detalhes e o que... Ai, tem pessoas que ficam assim. Ah, imagina se eu fizer isso que vão falar. Dane-se. A não ser que você estique uns 10 boletos de conta e dê essa pra pagar. Não vai pagar, gente. Seja o que você quiser. Lembre-se. Ninguém vai pagar as suas contas. Então, meu amor. Um tapa na cara da sociedade. E liberte-se. Porque se tem uma coisa boa na vida, é a liberdade e a gente poder ser o que a gente quiser.
0: É isso, gente. Seja o que você quiser.
7: É isso.
0: Tenha liberdade, faça uso do
7: seu
0: livre-arbítrio.
7: Poxa vida.
0: Tudo bem, Crow, mandei a primeira foto aí. Hoje vai ser Crow, sem frescura, express, né?
7: Vamos lá. É a Daiane de Itubana.
0: Não,
7: Itabuna. Nossa, eu mudei tudo, eu coloquei Itubana. Eu troquei as vogais. Meu amor, Daiane. Ai, meu abacatinho. Não parece um abacate? Que linda, gente.
0: Ela tá toda de verde, né?
7: Toda de verde, com uma saia, uma mini saia verde. Olha que coxa, né?
0: Então...
7: Olha a panturrilha dessa mulher.
0: É isso.
7: Olha, eu com essa panturrilha de sabiá aqui. Eu e o Diego Lopes. Aquela panturrilha de sabiá que ele tem, não é? Tá aqui, olha. Ela tá aqui, é um vestidinho, né? Uma mini saia. E aqui uma blusinha verde combinando. Aqui ela colocou uma cinta, parece umas moedas, né?
0: Parece, né?
7: É porque senão cai. Porque ela não tem cintura, você percebeu?
0: Ô, Cro!
7: É, não, ela não é acinturada, mas isso é normal.
0: É a roupa dela!
7: É normal, gente. Ele não tem a cinturinha. Então, se não colocar esse cinto, cai.
0: Tá.
7: O vestido desce. Como se tivesse colocado uma sainha numa garrafa pet.
0: Peraí, comparação besta, peraí. Vamos lá, nota pra ela, Cro.
7: Gostei do sorriso dela, gostei desse astral dela. Eu dou 9 pra você, meu amor.
0: Nota 9, parabéns pra você. Nota 9, um forte abraço. Obrigado pela sua participação, um beijo pra Bahia. Tamo junto aí, viu?
7: Que delícia, gente.
0: Próxima foto, Emily Barbosa mandou aí.
7: Emily Barbosa, isso. Gente, ela tá aqui como se fosse... Deixa eu ver aqui. Ah, é um prédio do outro lado, né?
0: Deve ser alguma balada no centro, né?
7: Ah, é uma balada. Não é um prédio, é uma parede, né?
0: Olha
7: que legal, não parece um prédio?
0: Não, eu acho que é um prédio de fundo ali, né?
7: Será? Ela tá numa sacada?
0: É, exatamente.
7: Bom, vamos lá. Um letreiro. O que tá escrito lá atrás? É I have
0: a crush on you. Eu tenho uma quedinha por você.
7: Ai, gente. É. Eu também tenho uma quedinha por você. Não deixa o P ouvir. Ó. Bom, ela tá aqui, ó, com uma calça jeans. Uma blusinha aqui com esse tule aqui descendo a barriga, né? Essa coisa bem transparente mostrando a parte de baixo do seio. Tá bem, não tá ruim. Tem aquela coisa sexy sem ser vulgar. A tatuagem dela tá escrita, tá escrito Deus em um versículo, acredito eu. Olha essa boca.
0: Que coisa, né? Ela realmente é uma morena muito bonita.
7: Não é uma morena bonita? Esse muito óculos bonito. Assim, essa cara de... Então, que no fundo... entrega. Entrega muito. Hein? Não é?
0: É, cruel.
7: Ela tá tipo, gente, essa noite, olha, não me responsabilizo.
0: É essa noite aí.
7: É, esse olhar sexy, essa boquinha meia caída. Hein, boquinha de que já trabalhou?
0: Ô, Cro! Por favor, concentre-se na roupa dela. Ela tá preparada pra uma balada muito urbana, né? Isso tá claro, né?
7: É uma bolsinha aqui, meio que uma pochete pendurada do lado.
0: É.
7: Uma luvinha que ela deve ter ganhado da Ana Maria Braga.
4: Não era? A Maria Braga usava aquela luva sem dedo?
0: Exatamente.
4: Bom, eu adorei, adorei, gente. Eu dou 10 pra ela.
0: Nota 10 pra ela. Parabéns, Emily. Um beijo pra você.
4: Eu gosto desse tipo de boca com esse batom. Que é assim. É aquele tipo de boca que essa mulher, no mínimo, tem dois batons.
0: É, né?
4: Porque o que tira esse batom dessa boca é o...
0: Muito bem, última foto aqui, chegando pra você, Cro, rapidamente. É a foto do nosso ouvinte, o glorioso Rogério.
4: O Rogério que foi pra Barretos, como todo mundo. Chega Barretos, todo mundo quer ir pra Barretos. Tá certo, tem que se divertir mesmo.
0: Tem mesmo, tem mesmo.
4: Né? Tem aquele... Eu esqueci o nome dessa estátua lá de Barretos, você lembra?
0: É... Estátua... Quem lembrar, me conta,
4: tem
0: gente.
4: Tem um nome.
0: Eu esqueci, tem um nome.
4: Tem um nome. Tem um nome. Mas enfim, ele tá... Tipo a estátua, né?
0: Uhum.
4: Uma calça jeans, bem lapeão, com uma fivela. Bom, vestido a caráter.
0: Tá.
4: Chapéuzão. Deixa eu dar um zoom aqui dele.
0: Jeromão.
4: Jeromão, verdade.
0: Jeromão.
4: Ele... Olha, se você der um zoom, parece Francisco Cuoco. De Francisco ele não tem nada, mas de Cuoco... Dou 9 também pra ele, eu gostei.
0: Nota 9 pra ele, Cro! Um forte abraço pra você. Muito obrigado pela sua participação. Bom fim de semana, bom feriado também.
4: Obrigado, viu? A todos. Desculpa ser um pouco mais rápido hoje, mas eu tenho que ir na feira, tá?
0: O que você vai comprar, Cro?
4: Oi?
0: O que você vai comprar?
4: Ah, o P adora rúcula. O P adora rúcula. Eu vou levar rúcula, tomate, pepino. Vou levar eu vou levar 4 dúzias de banana.
0: Olha aí, que é muita banana, hein?
4: Não, mas só uso uma.
0: Tchau, Cro! Um forte abraço!
4: Meu Deus.
0: Vamos lá, gente. Cervejinha Express aqui também. 11 99991 9197. Fala o teu nome, peça a sua cervejinha pra gente brindar aqui essa sexta-feira gostosa pré-feriado, hein?
4: Vamos lá, gente.
0: Afinal de contas, que dia que é hoje?
1: Hoje é sexta-feira.
0: Sextou, sextou, sextou.
8: Bom dia, Tadeu. Bom dia, Pidoso. Bom
4: dia.
8: Eu quero... um vinho, uma taça de vinho. Sextou, um beijo.
4: Aí,
8: você.
4: Olha.
0: Olha aí.
8: Ana Célia.
0: Adoro vinho também, viu, Aninha?
4: Olá.
0: Beijo pra você, tudo de bom.
9: Fala, Tadeu. Fala, homem vinheta.
4: Falo.
9: Manda aquela cervejinha bem gelada pro Anderson da Moca Belo.
0: Mabelo.
4: Mabelo.
0: Moca. Alô.
10: Bom dia, Tadeu. Bom dia, Vitão. Bom dia, Pidoso.
4: Dia.
10: Que doido. Que fala aqui é o Léo Brutos, Capo Redondo. Manda uma caipirinha pra nós que sextou, papai!
0: Fala, meu querido, tudo de bom, boa sexta-feira!
9: Bom dia, Tadeu, bom dia, Vieta!
4: Bom dia!
9: Hoje é sexta-feira, dia de cerveja!
4: Olha só!
9: Uma geladinha, gostosinha, bem feriadão!
4: Oh! Que alegria é essa, hein?
0: Feriador, né, cara?
4: Feriador.
10: Bom dia, Tadeu! Que pega no meio e fala que é seu! Pidoso, sobre Vieta!
4: Uou!
10: Uma cervejinha aí pro Zeca Morgantini, de Santo André! Sextou!
0: Olá, meu querido!
4: Mas que legal!
0: Cervejinha pra você, tudo de bom!
11: Bom dia, meus amores! Aqui é a Angelina de Arujá. Agenda um vinho pra noite, pra gente dormir bem tranquila.
0: Bora.
11: Aproveitando a oportunidade pra agradecer por essa semana incrível.
4: Olha.
11: Que vocês proporcionaram pra gente. Um beijo no coração dos dois, amo vocês.
0: Angelina, você é uma fofa, um beijo pra você.
4: Um beijo,
0: viu?
4: Pra você. Como é bom receber uma mensagem dessa, né?
0: Então, né, gente?
4: É legal quando a gente sabe que a gente tá cumprindo a nossa missão, né?
0: É isso, né, Pidonço?
4: A gente fala aqui, hoje eu falei pouco, gente, que eu tô com um probleminha aí, mas eu não queria passar pra vocês.
0: Infelizmente, eu não vou deixar você falar mais, porque o programa acabou.
4: Então, Pidonço. Mas eu queria... Eu vou comentar meu problema, é o seguinte.
0: Não tem
4: eu
0: como.
4: Eu queria só comentar, gente, que o que acontece? A verdade, você não é também esse mais de todos.
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4: Eu quero dizer o seguinte. A vida da gente não é o que... Mário Flores? É. Ah, tá. Então vamos fazer o seguinte. Eu vou pegar me jogar num buraco? Não vou jogar no buraco. Eu vou fazer o seguinte, vou acreditar em mim. Deus tá acima de tudo. Ah, tá, então tudo bem, vamos deixar o quê? O pessoal falar de mim? Não vou deixar falar, gente. Pode me falar o que quiser de mim, mas eu tô acima de todo mundo. Tá? Então o problema tem?
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6: Mande bom dia, são 6 horas em ponto, gente. 6 em ponto, hora de Brasília. Bom dia, hein? Afinal de contas, é sexta-feira, meu Brasil!
7: Ai, que legal!
6: Feriado prolongado ainda por cima, hein? Tem essa cereja no bolo aí.
8: Na sua rádio, do seu jeito.
6: É isso, Bidons, é isso aí.

0: Bom dia, homem vinheta.
1: Bom dia, Brasil.
0: Bom dia, Pidoncio.
2: Bom dia, gente.
0: Muito bom dia, senhor Pedro Luiz Ronco.
3: Muito bom dia, Tadeu. 6:01. Chegou ela, sexta-feira, 4 de setembro de 2026.
0: Hoje, seu Pedro, é dia mundial da saúde sexual. E a hora do Ronco quer perguntar: que nota você dá pra sua última festinha,
1: hein? Eita!
0: Como anda a sua vida sexual?
1: Ai, ai, ai.
0: Tá bem? De 0 a 10. A nota 5. Nota 8,
1: e aí?
0: Nota 0.
1: Você
0: tá vivendo no deserto hoje?
1: Não tem mais?
0: Não tem mais? Vai contar pra gente aqui a nota pra última festinha, seu Pedro.
3: Nossa, você tá preparado pra falar uma coisa? Livro de história que mais gostou? Você vem com essas coisas? Eu...
0: Aliás, começa a Bienal do livro, né?
1: Hoje, hoje é.
3: Eu tô até vermelho, tô até com vergonha. Mas já que você insiste, qual que é a pergunta?
0: Que nota você dá pra sua última festinha e por quê?
3: Seja o que Deus quiser. O importante é que começou...

0: firme, hein?
1: Band FM Panda, eu te seguro aqui na Hora do Ronco. 6h05, hoje é Dia Mundial da Saúde Sexual e a gente quer saber como anda a sua saúde sexual. Que nota você dá pra sua última festinha, hein? De 0 a 10 e por quê? Vai justificar a nota aqui também,
2: é,
1: tá?
2: É lógico.
1: 11999919197. A palavra-chave hoje qual que é, Pidoncio?
2: Sexo.
1: Sexo, manda, manda sexo pra gente.
0: Não, não manda, não.
1: É a palavra-chave.
2: É a palavra só, viu, gente?
1: 11999919197. Manda aí e vem falar ao vivo com a gente na Hora do Ronco. Enquanto isso, eu vou girar a roleta de
2: piadas. Girou. Girou. Baiano, barata, Joãozinho.
0: Concentrado aqui, tá?
1: Concentra aí. O tema que cair...
3: Mineiro, mendigo, namorado,
1: vai padre, ter que contar piada.
4: Pastor, português, religião, profissão,
0: chefe. Deixa.
1: Deixa.
2: Amigos.
1: Ah,
0: tem que tirar, só cai amigo também. Amigo. Não vou fazer, não.
1: Vai deixar.
2: Cara, tem que deixar.
1: Isso aí é sorte.
0: Ah, mas também é muito.
1: Né? Amigos.
0: Dois amigos conversando, falando, e aí, meu, como é que você tá? Eu tô bem, graças a Deus. E você? Eu tô bem, também. E aí, a família? Tá bem e tal. Pô, minha sogra, cara, odeio minha sogra. Outro começou a falar, né? Pô, no meu caso, não. No meu caso, já tô tranquilo com a minha sogra. Tanto é que eu quero fazer uma estátua dela. Ó, o cara, caramba, você gosta mesmo. Falou, a única coisa difícil é fazer ela engolir o concreto.
1: Meu amigo! Porra.

0: Band FM, Zezé de Camargo e Luciano, Sonho de Amor, aqui na Hora do Ronco, 6:09. Que nota você dá pra sua última festinha? Com quem foi e por que que você vai dar essa nota aí, tá? Vai contar pra gente. Quer falar ao vivo? É só escrever sexo, manda pra gente aqui. 11 99991 9197.
1: Ficou de segunda época, passou raspando.
0: Conta pra gente aqui, né?
1: Alô?
0: Segunda época é demais.
2: Alô, bom dia.
1: Bom dia, quem é?
2: Nego Chique Show da Zona Sul, segue na Zé Geral.
0: Nego Chique Show, tá esquisita a ligação aí. Fala direito no telefone, cara.
1: É o Xagui.
0: Eu, hein?
1: E aí?
2: Bom dia pro menino, Rita. Pidócio, que é parceiro da favela.
3: Dia, tamo junto.
0: Beleza. Ô, Nego, você tá no Viva Voz, cara?
2: Vou tirar.
4: 30 anos de rádio.
0: Meu Deus, o cara de 60 anos. 6 anos falando no ar com a gente, não aprendeu ainda.
2: Como é que você sabe que eu falo direto?
0: Porque tá ruim a ligação, querido.
4: É, tá ruim, cara.
2: Obrigado, valeu.
1: Que nota você dá pra sua última festinha?
2: Rapaz, 10, Ronco. 10, porque vou falar pra tu. Aqui não é o Naldo Breno, não, sabe? Mentiroso.
1: Hã?
2: Mas minha mulher, se depender, nós faz todo dia, mano.
0: Se depender da mulher, faz todos os dias, Ronco, segundo o Nego Chique Show.
2: Todo dia, de mim, então, é toda hora.
4: Nossa. Olha que loucura.
1: Se depender de você, é só ano bissexto.
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1: Ah, com a própria esposa, quer mais?

0: Band FM, doce encontro, sexo à vida, aqui na Hora do Ronco, 6h14, seu Pedro. Hoje, dia da saúde sexual, a pergunta qual que é?
1: Ah, queremos saber que nota você daria para a última festinha. Agora, não vem mentir, não. Viu, ô garotão? Se você falar, começar a mentir, eu telefono para casa da sua mulher, entendeu? E vejo se ela concorda com essa nota. Ou ao contrário também. Eu queremos a verdade pura, nua e crua.
0: É isso, primeiro eu falei aqui, crua. Disse que é todo dia com a mulher. Todo dia com a mulher.
2: Bom, com ele ou sem ele, né?
0: Qual que é a palavra-chave, Vidão?
2: Sexo!
0: Mandou aqui 11999919197. A gente já sabe que você tem história pra contar. Vai contar que nota que você dá pra sua última festinha e por quê. Manda aí! Vem!

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0: sua rádio do seu jeito. A gente quer saber a nota pra última isso. festinha que você fez.
1: Tem que ser a última, hein?
0: É.
1: Saúde.
2: Ah. Alô?
3: Alô, bom dia.
2: Bom dia, quem é você?
3: É a Gra, Rodrigo.
0: Ô, Gra, só desliga o rádio, porque tá dando um eco, desgraçado.
4: O volume
2: fica tá ouvindo pontaria nenhuma, pra não dizer outra coisa.
0: Só ouve pelo telefone, meu anjo, toda hora.
3: Isso, meu amor.
2: Ah, não. Melhorou. E conte pra gente, faz tempo a última?
3: Ah, faz, Ronquinho, faz um mês.
2: Um mês?
3: Uhum.
2: E a nota foi boa? Que nota você daria?
3: Foi boa, menino, foi ótima. Foi uma segurada.
0: Você não baixou o rádio,
4: tá,
0: né, meu
4: bolso, infeliz? Tá...
3: Oh, que... Baixei, amor, o rádio. Eu baixei, a ligação não é ruim mesmo.
2: Ah, um... Faz um mês? Sei lá, parece que tá com uma coisa na boca. Oh! Não dá pra entender?
0: Então, pelo amor de Deus.
5: Atende aí, bebê. Fala comigo.

0: Band FM, Gustavo Lima, Zé da Recaída, aqui na Hora do Ronco. Conta pra gente, a nota pra última festinha. Nota muito alta? Por que foi nota alta?
1: Por quê?
0: Nota baixa? Por quê?
1: Aconteceu.
0: O que que aconteceu? 11999919197, pode gravar sua resposta aqui.
1: Isso.
0: Faça como fez a gloriosa Thaís. Imite a Thaís agora.
2: A nota que eu dou pra minha última festinha... Nota dó. Pelo amor de Deus. Tem coisa que é difícil.
1: Ah, Maria.
2: Mas tem coisa que é só por Deus.
0: Foi ruim assim, meu?
1: Nossa, foi feio o negócio.
3: Nossa, hein? Só por Deus, o que é? Tava ajoelhada rezando?
0: Talvez, seu Pedro.
1: Talvez.
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0: 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Band FM Daniel, declaração de amor aqui na Hora do Ronco, 6h31, a informação pede passagem.
1: Agora, Jornal do Ronco. Começa o Aqui a Bola, o mundo cão na carrocinha da vida. Em São José do Rio Preto, interior de São Paulo, um cavalo e uma cachorra viraram celebridades por um dia. Até um... Não, pera, desculpa. Por ir diariamente até uma padaria atrás de pão.
2: O hábito do cavalo Scooby e a cachorra Bonita começou por acaso. Maria, a dona da padaria, sempre teve o costume de alimentar os animais com legumes. Porém, depois que experimentaram pão pela primeira vez, não largaram mais.
1: Já a tutora deles, Marilda, reforça que... Scooby-Doo, cadê você, meu filho? Não sai da frente da padaria enquanto não ganha o pãozinho. E sua fiel escudeira, Bonita, também não abandona e ainda garante outros quitutes, como pão de queijo, que é o seu favorito.
2: A parceria dos animais também é algo que começou por acaso, inclusive na hora de buscar o cavalo da pastagem. Marilda diz que no fim do dia, a cachorra só sossega quando Scooby entra no terreno e fica guardado.
1: Nos comentários é de Pedro Luiz Ronco.
3: Cachorra e cavalo?
2: É isso aí, seu Pedro.
3: Vamos ouvir o som?
2: Vamos ouvir então? Vamos lá.
3: Agora o cavalo.
2: Ele tá fazendo esse barulho batendo no próprio peito. Gente, não faz isso.
1: Gente, a gente já falou.
2: Você vai quebrar a costela aí.
1: Meu.
4: Existe uma teoria que se chama 90-10, onde uma pessoa tem 90% daquilo que você procura em alguém, só que você foca naqueles 10% que falta. 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

0: Não atrasada, viu? Porque a gente não tem produção.
1: A gente tem produção, a gente tem nenhum capricho nem de gastar tempo de fazer.
2: Mas pelo menos a Ângela tá sempre ligada na Band FM de manhã,
3: isso,
2: de tarde.
3: Isso, isso é verdade.
0: Essa ouvinte aí tá na Band FM o dia todo. Um beijo pra você, viu, Ângela? Seu Pedro, a pergunta hoje qual que é?
2: Hoje é dia do quê?
0: Hoje é dia da saúde sexual.
2: Queremos saber como é que foi a sua última festinha. Que nota você daria? Band FM, hora do ronco.
0: Conta pra gente a palavra-chave, Pidoncio.
1: Hoje é sexo.
0: Manda sexo aqui. 11999919197. A palavra, seu Pedro. Mandou a palavra sexo, a gente sabe que você vai contar aqui e vai dar nota pra sua última festinha, a sua última noite de amor.
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0: você.
1: Band FM, Maiara e Maraíza, 90-10 aqui na Hora do Ronco. Mandar um beijo pra ouvinte Ângela.
2: Manda sim.
1: Escreveu aqui, ó. Vocês estão dando notícia atrasada. Essa notícia passou ontem no Estação Band FM. Sim, Ângela, a gente rouba as notícias do Estação Band FM.
2: Não é atrasada, é roubada.
1: É roubada, a notícia é roubada.

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4: Band FM, a sua rádio do seu jeito, essa é a hora do Ronco. Hoje dando nota pra festinha, né, Ronco?
3: Alô!
5: Alô!
3: Bom dia!
5: Bom dia! Prazer falar com vocês!
3: Obrigado! Quem é você?
5: Eu sou a Simone.
3: Simone, você é casada, Simone?
5: Não, eu fiquei viúva há 8 meses.
3: Há 8 meses. Então faz tempo que a última festa.
5: 8 meses sem festinha, Ronco, quem aguenta?
6: Ai, nossa, muito mas, tempo.
3: Peraí, Simone, já passou o luto, você não encontrou ninguém ainda?
5: Encontrei, então, deixa eu te contar.
3: Ah, conta.
5: Semana passada peguei um peão, né?
3: Ah.
5: Aí eu falei, preciso de uma festinha. Aí fui, a nota foi 9, foi. Mas aí ele falou assim pra mim, mulher, você quer me matar? Eu falei pra ele, mas quem mandou você ser o primeiro? Depois de 9 meses, você quer o quê?
3: É.
5: Tem que lute.
6: Exatamente.
5: Eu falei, olha, já mandei mensagem hoje, sextou, é você.
3: Pode
6: afiar a ferramenta aí, velho.
3: Quer dizer, ele não judiou de você, foi você quem judiou dele?
5: Com certeza, né?
3: E ele não
5: tá... que ele é casado.
6: Epa, como assim? Ó, que ratinho.
3: Simone.
5: Ah, ele gostou.
3: Vamos ver se você tem coragem de contar.
5: Fala.
3: Durante o Bem Bom...
5: É.
3: Qual foi a maior peripécia que você fez? Obrigado, um abraço.
4: Do jeito que a mulher tá com apetite, seu Pedro.
3: Ai,

0: Do Ronco, 6h48, agora Homem Vinheta, que momento é esse, hein?
1: Que momento é esse? A primeira aula do inglês, ei, pro vocês.
0: Com o professor Pidoncio Pidunga da Silva. Vamos lá.
2: Não, deixa, tá bom. Tá bom então, tá bom então, tchau.
0: Tá.
2: Desculpa, eu tava numa ligação, já deu.
0: Ah, é? Eu atrapalhei, Pidoncio?
2: Oi?
0: Atrapalhei?
2: Não?
0: Então tá bom. Então agora é hora da aula de inglês.
1: Mas viu? O conteúdo, você pode falar?
0: Você pode falar?
2: Qual era? Engano. É isso aí, Piscite, esquete dos trapalhões.
0: É isso aí. Melhor engano que golpe, né?
2: Ô, Jair, deixa eu falar uma coisa pra você. Quem é o aluno que quer participar aí, que tá com alguma dúvida?
0: É o aluno... Tá, o aluno... Antes, vamos fazer uma chamadinha aqui, rapidinho.
2: Claro, fica à vontade. Você que manda nessa bagaça.
0: Na aula de inglês aqui do professor Pidoncio.
2: Você que sabe o tempo que a gente tem.
0: 99991-9197. Vamos então para a chamada. Diga o seu nome, diga presente, professor
2: Pidoncio. Você que fica falando, corre que eu tô atrasado. Pidunga, a gente tá tudo bem.
0: Vamos lá.
3: Present teacher Pidoncio.
2: Oi, meu amor.
3: I am Priscila de Santo André.
0: Oh. Priscila de Santo André.
2: Beijo, kiss.
0: Beijo, kiss, presente.
4: Olha. Good morning, teacher Pidinci. Ribicin de Sinrique. Presente.
0: Esse aí tá fluente já.
2: Como é bom, né? Quando a gente tem um aluno aplicado, né, Jadeu?
0: Isso aí, ó. Primeiro da classe.
5: Good morning, teacher Pidoncio.
2: Morning.
5: Fábio e Susan da Brasilândia. Present.
2: Olha só, dois, o casal aprendendo é lindo, né, gente?
0: Que bonito, né, Pidoncio?
6: Guilherme de Imbuaçu, presente, teacher Pidoncio.
0: Ai, meu Deus, a criança ouvindo o programa, a gente falando tanta besteira hoje.
2: Ô, Gui, um beijo.
0: Valeu.
7: Guilherme, professor Pidinche, aqui é Minken, Michael, né? Michael de Sorocaba, abraço.
2: Valeu, recuperação, Michael. Viu?
0: Recuperação.
2: Recuperação, tá fraquinho.
7: Good morning, Piting, pitingiringiring. Tiago, de São Bernardo do Campo. Good morning, teacher Pidon City.
2: Ô, te rasgo, nem a língua do I, não.
0: Oi.
6: Presente, teacher Pidoncio. Eu queria muito tirar uma dúvida. O que que significa snack?
0: Snack. Você sabe o que significa snack?
2: Oi?
0: Snack, a dúvida do aluno aqui.
2: Sim, claro.
0: Snack, o que quer dizer snack, professor?
2: Oi?
0: Snack.
2: Snack?
0: Snack.
2: É um salgadinho, né?
0: Exatamente.
2: É aí, isso. Cara!
0: Snack é um petisco.
2: Caramba, velho!
0: O aluno aprendeu com você, professor.
2: Ô, Pidoncio, parabéns!
0: Parabéns.
6: Oi, bom dia, Titi Pidoncio. Aqui é o Miguel,
8: a Andresa
6: e o Jair de Carapicuíba, São Paulo. Presente, professor Pidoncio.
0: Vamos dar o tema de hoje, gente. É muita criança ouvindo.
1: Vamos colocar qual foi o melhor livro infantil que você leu.
0: Bem, vamos
2: meus
0: lá.
2: Alunos estão todos aí brincando. Você vê, Jadeu, que não tem idade, né, pra aprender.
0: Não tem idade.
2: Tem idade pra aprender. São pessoas que estão sedentas de que querem saber. Olha, eu tô...
0: Arrepiado. Muito bem, vamos lá, porque o Alexandre...
2: Ilixindre.
0: Ele quer saber o significado da palavra call.
2: Essa eu já fiz.
0: Mas...
1: Me interessa.
0: Audiência rotativa.
1: Me interessa.
0: Vamos lá, call.
2: Isso aqui é o que tem na parede?
1: Isso é um forro, isso é uma acústica pra que a nossa voz não reverbere.
2: Mas podia ser pintada de call.
0: Ah, vai tomar banho. Call é chamada, ligação.
1: É, você professor. Tava numa ligação agora.
0: Exatamente, numa call. É isso, cara.
2: Ah, Macaulay Culkin.
0: Não!

0: Band FM, Eduardo Costa. Você imagina eu aqui na hora do ronco.
1: O que que tem?
2: Volta pra mim.
1: Presta atenção,
2: a voz
1: cara.
2: Do povo.
3: É a voz de Deus.
2: É a voz de Deus.
0: Ai, ai.
4: Zap, zap do ronco.
0: Oi.
4: Zap, zap do ronco.
0: Você dá pra sua última festinha, hein? Conta pra gente aqui.
5: Bom dia, Band FM.
0: Dia.
5: Bom
0: dia.
5: Aqui é a Andréia de Embu das Artes. A última festinha foi essa noite, amei. Nota 2. E ainda tô dando muito, hein? Pelo amor de Deus, tem homem que pede, né?
0: Meu
6: então Deus. Dá menos, pô.
0: Nossa, não, dois.
6: Ah, ela falou.
0: Dois é uma nota muito alta.
6: Não, eu tô dando muito, ela falou.

0: É muita classe, muito amor. Aqui na Hora do Ronco, na Band FM. Roupa nova com a Cláudia Leite. Um sonho a dois. Nós vivemos aqui um sonho a quatro, né? Seu Pedro, vamos ao momento coito interrompido aqui na Hora do Ronco. Tá bom, mas vamos ter que tirar um pouquinho, porque fomos obrigados por lei a ceder o espaço da Hora do Ronco aqui.
1: Lei, hora, lei.
0: Propaganda vamos política. Muito bem, ó. Mas na internet tem o Baú do Ronco, viu? Pra você acompanhar aqui. Hoje tem tradução de GTM, seu Pedro.
1: GTM, one and please.
0: Lá no Baú do Ronco.
2: No
0: tá?
2: Baú.
0: Tem muito mais também. Na volta,
1: seu Pedro. Essa música empolga a pessoa pra ter uma festinha empolga. Nota 10.
0: Exatamente, é verdade, seu Pedro. E na volta, a pergunta hoje qual que é?
1: É sobre saúde sexual?
0: É isso, a nota que você dá pra última festinha.
1: Isso, queremos saber. Nota alta, nota baixa, valeu a pena, foi uma porcaria. Conta aqui na Band FM na Hora do Ronco.
0: A palavra-chave hoje qual que é, Pidon, senhor?
1: Sexo.
0: Mandou sexo, a gente sabe, você vai contar, vai dar nota pra sua última festinha, tá bom? No retorno também, a gente tem balada no vinheta,
2: hein? Aí sim, aí.
0: Vamos arrebentar
2: com a balada a preparar do vinheta aqui,
0: hoje. Tá? E na volta tem essa música inteira aqui também, ó.
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0: Mendes, direitos iguais.

0: quê? Fala pra mim, vai.
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2: Histórias de vovós, pode ser?
3: Pode ser, seu Pedro.
2: Então a história de Chapeuzinho Vermelho, que todos os dias ia visitar a sua vovó que morava na floresta.
3: Ah, que bonitinho.
2: E pelo caminho da floresta, ela ia cantando aquela música. Pela estrada fora, eu vou tão sozinha, levando doces, doces para a vovozinha. De repente ela vê um arbusto se mexer. Ela vai até o arbusto, abre o arbusto. Ai, lobo mau! Que susto, lobo mau! Lobo mau? Por que esses olhos tão grandes, lobo mau?
4: É pra te enxergar, Chapeuzinho.
2: Ah, tá bom, eu vou pra vovozinha. No dia seguinte, pela estrada fora, eu vou tão sozinha, vou levar esses doces para a vovozinha. E o arbusto se mexendo. Ela curiosa, para mas... Que susto, lobo mau! Por que esse nariz tão grande, lobo mau?
4: É pra te cheirar, Chapeuzinho.
2: Ah, obrigado, vou pra vovozinha. Dia seguinte, era pela floresta. Pela estrada fora, eu vou tão sozinha, vou levar esses doces para a vovó. O arbusto se mexeu. Ela foi lá, mexeu. Nossa, lobo mau, você atrás do arbusto, que susto! Lobo mau? Por que essa orelha é tão grande, lobo mau?
4: É pra melhor te escutar, Chapeuzinho.
2: Ah, obrigado. Eu vou levar esses doces pra vovozinha.
3: Obrigado pela informação.
2: Dia seguinte, quem tava na floresta?
3: Quem?
2: Chapeuzinho Vermelho.
3: Olha aí ela de novo.
2: E cantando o quê?
3: O quê?
2: Pela estrada fora. Volta. De repente, o que que se mexe?
3: O quê?
2: O arbusto. Ela mexe no arbusto. Quem tava lá?
3: Quem?
2: Ai, meu Deus, o lobo mau. Lobo mau? Por que essa boca tão grande, lobo mau? É pra te mandar pro meio do inferno. Deixa o cagar sossegado, Chapeuzinho.
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0: Porra, como você fede. Eu me lavei. Ai, que urubu. Mas eu acabei de me lavar. Usei sabonete. Usei desodorante, venha. Passei o perfume lá. Usei até shampoo lá. Tudo pra limpar. E você vem me esculhambar. Porra, como você fede. Você fede. Eu já me lavei. Puta que urubu. Vai lavar, vai. Você molha. Usa sabonete. Mas que catinga, não dá. Mata-me. Você fede muito, Mata-me, Tô enjoada. Vou vomitar. Porra, você fede, hein? Você fede. Ai, como fede. Já me lavei. Ah, meu urubu. Acabei de me lavar. Eu sei sabonete. Eu coloquei até desodorante. Venha. Passei um perfuminho lá.
1: Que absurdo.
0: Eu usei shampoo, tá? Tudo pra te limpar. E você vem me esculhambar.
1: E você tá sentindo o cheiro, é isso?
0: Mas que fedor! Mata-me! Tu fede! Mata-me! Feijoada! Eu vou vomitar! Ai, você fede! Ai, como isso fede! Ai, como você fede!
1: Ai, meu amor. O que tá acontecendo, amor?
0: Parece uma chaminé.
1: Que sócio.
0: E tão sujo.
1: Como que tá virando os olhinhos? O que é isso?

0: Senhoras e senhores, ele está aqui, né, Homem Vinheta?
1: Eu tô, cara, graças a Deus.
0: Não, você... não, tô falando do professor.
2: Ah, eu, presente?
0: É isso aí.
1: Ah, segunda aula de inglês pra vocês, verdade,
0: com
1: gente.
0: Com o nosso querido professor Pidoncio Pidunga da Silva. Oba!
2: Pra mim, você pode sair.
0: Que foi, professor?
2: Não, eu tô pedindo foco pro Homem Vinheta, senão não vem, cara.
0: Realmente...
2: Fica em casa.
0: É, realmente fica complicado. Ainda bem que você tem mais moral que eu, viu, Pidoncio?
2: Beleza, fica em casa, porque senão não adianta.
1: Desculpa.
0: Vamos lá, então, pra aula, professor? Vamos lá pra aula. Esse moleque...
2: Ele viu, quer me assustar de qualquer jeito.
0: É.
2: Eu vou assustar ele na nota.
0: Assusta quem? Quer assustar mesmo? Quer assustar mesmo? Ó.
2: E depois essas crianças ficam tudo com problema, viu? Pra dormir, vai sobrar no meu. Vamos lá?
0: Vamos lá, então? Vamos ajudar essa galera? Vamos. A Michelle tá com a gente.
2: A Michelin.
0: Michelin.
1: Michelin.
0: A Michelin? Ela quer saber, professor, qual é o significado da palavra found?
2: Ah, isso é fácil. Isso aí é muito legal. Não é um habitual, pelo menos pra mim. Não... Eu mesmo nunca experimentei.
0: Mas found é de experimentar, professor?
2: Ó, por exemplo, eu já tive o prazer também... Fora arroz, ovo, a única comida diferente que eu comi foi estrogonofe.
0: Estrogonofe, ok.
2: Agora, no, tava mó frio, eu fui lá no bar do Zelita, ele falou, meu, quer comer fondue? Falei, eu não...
1: Ah, é fondue.
0: Tem fondue de queijo, né?
2: Tem aquele de chocolate, tem, né? De doce.
0: Coloca a frutinha no espeto e aí você mergulha,
2: então,
0: né?
2: Meu, e aí...
0: Gostoso,
2: ele,
0: né?
2: Ele pegou um pedacinho de pão, ficava mergulhando e põe no queijo.
0: É o fondue, né? Fondue. Não é, não! Isso aí é o fundi, professor!
2: Oi!
0: Isso aí é o fundi!
2: Found!
0: Found quer dizer achado, encontrado. Found. Achado, encontrado, não quer dizer nada de fundi. Fundi é uma coisa, found é outra, completamente diferente, professor. Completamente diferente.
2: Muito chateado com você.
0: Por quê?
2: Porque a gente já se conhece tanto tempo.
0: Mas por que você tá chateado comigo,
2: Eu acho
0: professor?
2: Assim, cada um aqui no programa tem a sua função. É legal, o que você faz é muita responsabilidade.
0: Sim,
2: que você
0: sim, obrigado.
2: Agora, pra que querer pegar a minha?
0: Não, mas...
3: Ele só tá corrigindo.
0: Eu tô só corrigindo, professor.
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0: Pedro, Baiano, Barata, Joãozinho.
1: Aeromoça, Mineiro, mendigo, namorado, padre, papagaio, pastor, português,
2: religião, profissão,
3: vô!
4: Quê?
3: Eu não...
4: Que foi?
3: Não entendi.
4: Deixa eu vô!
3: Pegar... Vô. Vô de avô, né?
4: Você vai aonde?
3: Não, é vô de avô. Vô.
4: Não, é vô de ai ou vô de vô?
3: Vô de
4: avó e vô.
3: Isso, vô de vovô.
4: É avó e... é vô!
5: Pô, o cara da vinheta ficou bravo.
3: O cara ficou bravo, pô. Pidoncio!
4: Oi!
3: Vô!
4: Ah, é pra contar piada, não vô?
5: Meu Deus do céu, velho.
3: Vamos lá, vai.
4: O netinho. O netinho chegou pro vô, olhou pro vô, falou, vô... Posso conversar com o senhor? O vô falou, pode, lógico, à vontade. O vô, preciso saber. Não, na boa, assim, tranquilo. O menino, pequenininho já, tinha 7 aninhos. O vô tá pra morrer logo? Só pra saber.
3: Oxê.
4: Aí o vô falou, pelo amor de Deus, não. O vô tá bem, tá de saúde. Por que você tá perguntando isso? Não, é que a mamãe falou, quando o vô morrer, a gente vai ficar bem de grana.
5: O moleque.
3: O moleque já tá ansioso, né?
5: Caraca, velho.

0: Muitíssimo obrigado.
1: Graças a Deus.
0: Vambora, gente. A sua rádio do seu jeito, 7h25, agora seu Pedro Luiz Ronco. Só pra relembrar que o tema de hoje, hoje no Dia Mundial da Saúde Sexual, qual que é?
2: A última festinha, boas ou más recordações.
0: Vai dar nota.
3: É isso aí.
1: É isso aí.
2: Alô?
4: Alô?
2: Bom dia.
4: Bom dia.
2: Seu nome?
4: Carlos de Tremembé.
2: Tremembé, muito bom. Se lembra da última festinha, ô Carlos?
4: Ah, lembro sim.
2: Faz tempo?
4: Ó, faz um tempinho já, viu?
2: E como é que foi?
4: Olha, pra mim, na minha intenção, foi nota 10. Ó, começou bonita, luz apagada, aquele clima romântico, tudo animado. Aí ela falou, hoje eu quero uma coisa diferente. Eu pensei, hoje vai.
2: Tá.
4: Fui buscar uma vela, coloquei uma música romântica, preparei um ambiente. Na hora do vamos ver, ela naquela posição na panorâmica, gostosa. Tá. E no meio do movimento ela fala, meu amor, não esquece que amanhã tem que pagar a conta de luz.
0: Que quebra-clima, hein? Que quebra-clima.
4: Não, meu Deus.
0: Aí não, né?
2: Onde você enfiou a vela?
0: Falar de conta de luz no meio do vucu-vucu, gente.
1: Pra mim é melhor, eu vou com raiva.

0: 2009.
1: Hoje nós fizemos o esquenta no Band Bom Dia. Foi uma loucura, né, Tadeu?
0: Uma loucura, o Vinheta ensinou como um personal trainer.
1: Verdade.
0: Ensinaria a fazer o mastiga. Quem não sabia, já sabe fazer
1: agora. Já tem um tutorial.
0: Tem um tutorial.
1: Pedi pro Renan colocar, porque foi maravilhoso, né, cara?
0: Exatamente.
1: E nós vamos agora botar pra quebrar, hein?
0: Agora o bicho vai pegar. Hoje, porque é sexta-feira, ô Vinheta. Faz a soma aí. Sexta-feira, dia de pagamento.
1: Tá.
0: E tem feriadão na segunda.
1: Nossa!
0: Então quer dizer, é o combo completo.
1: Cara, hoje é o combo. Hoje é pra enfiar o pé na jaca
0: hoje
1: mesmo.
0: Hoje é pra cestar com gosto.
1: Ai, que delícia, gente.
0: Exatamente. Então posso pedir?
1: O que você quer?
0: Coloca o dedo?
1: Ah, acabei de passar. Que é verdade. The number
0: one. Vambora!
1: Creme de ureia do Eliel.
0: Meu Jesus.

0: 4, 3, 2, 1. Você está preparado?
1: Ah, que é isso, gente?
2: Hoje,
1: ei!
2: Não tem tristeza que resista à alegria da balada do vinhedo.
1: Hoje não vai ter GP triste.
2: Hoje.

0: agora o seu áudio falando que tá na balada do Vinheta. Dá-lhe aí, Tadeu!
1: 11 99991 9197. Você manda o áudio, fala o teu nome no clima da balada, não vem com tristeza aqui não, hein? Fala o teu nome e diga: eu tô na balada, eu tô na Band.
0: A gente vai colocar você aqui, se você não quiser, a gente empurra. Band FM, a sua rádio do seu jeito.
2: Sextou, sextou, tô na balada da Band, Vanessa Brioto.
1: Uhul. Valeu, Vanessa!
0: A Brioto sempre junto com a gente, Band FM.
1: Vambora!
3: Eu tô na balada, eu tô na Band, Aline Cotia.
1: Vambora!
3: Ai, que legal! Passaram, mas pegando a cabeça do meu dedo.
0: Band!
1: Vambora, então!

0: junto com a gente, o Brasil inteiro.
1: Tati e Giana, balada do Roito.
0: Dali. Uhul! Ó, que delícia.
2: Eu tô na balada do Vinheta.
0: Aumente o volume.
2: Luciana.
3: Ô, Lu, um beijo pra você, Lu.
0: A luta com a gente. E você, também tá ligado?
4: Bora que bora. Aqui é Jonathan de Guaianazes. Estou feliz.

0: Nossa Senhora! Você já pensou? Cai o pagamento hoje?
1: Que é isso, gente? Pelo amor de Deus! Hein?
0: Caramba, eu quero beber até ficar louco, velho.
1: Quem for beber, me chama, hein? Quem for beber, me chama.
0: Chama!
1: Manda DM pra mim.
0: Amanda!
1: Manda DM, vamos beber, vamos beber. Vambora, vambora.
0: Vamos beber!
1: Aprecie com moderação.
0: É isso.
1: Vamos mastigar?
0: Vamos.
1: Bora!

0: bateu a gente, ó lá.
1: Até
0: o Ronco cedeu a balada.
1: Tá fazendo mastiga, né,
0: Tá fazendo mastiga, ele tá maluco com a gente.
2: Eita, eita, balada da Tonheta.
0: Ai, que susto, velho.
3: Ai, ai, nossa, meu Deus. Não passou nem Wi-Fi agora. Ai.

0: Band FM, Guilherme Benuto, Panda, eu duvido aqui na hora do ronco. Agradecer a todo mundo que brincou de balada do Vinheta, mandou áudio aqui.
1: Muita gente, né?
0: Obrigado, cara. Viu, gente? De verdade.
1: O pessoal entra na brincadeira, isso que é legal.
0: Bom saber que o ouvinte tá com a gente. Vinhetão, hora do quê, hein?
1: Agora é o momento do ronco.
2: Hoje é sexta-feira, tem feriado prolongado.
1: É.
2: Ah, vou pra Sorocaba.
1: Uia!
0: Legal.
2: É, mas a última vez que eu fui pra Sorocaba não foi muito legal, não.
0: Por quê, ronco?
2: Vocês conhecem o Murilo Awada?
0: É o nosso diretor artístico, né?
1: Não ouvi falar, hein?
2: É, a família mora em Sorocaba. Uhum. E a última vez foi pro final de semana e me convidou pra um churrasquinho.
0: Tá.
2: Ia ter picanha, maminha, fraldinha, costela, linguiça. Me deu o endereço.
0: Tá.
2: Moro no condomínio fechado. Aí você precisa se apresentar pra entrar, né?
0: Evidentemente.
2: Aí eu falei, por favor, eu gostaria ir na casa do seu Murilo Awada. Aí o porteiro falou, o diretor da banda FM? Eu falei, esse mesmo. Falei, só um minutinho que eu vou avisar. Aí ele voltou. Falei, e aí? Você falou que era o ronco? Falei. E o que ele falou? Ele falou que não tá.
1: Eu faria o mesmo.
2: Eu vou pro Pardini. Ai, se você fizer isso.
0: Sacanagem.

0: aqui na hora do ronco. Mandar um beijo pra Dona Elaine.
1: Dona Elaine.
0: Completando mais um ano de vida hoje.
1: Parabéns.
0: Esposa do seu Luiz.
2: Poxa vida, parabéns.
1: Ô, seu Luiz, vê se compra um presente legal pra Elaine, tá?
3: Parabéns, puta, meu.
0: Dá uma de Mukirana, né, Pidoncio?
3: O que é Mukirana?
0: Mukirana, num
2: pão duro.
0: Pão duro, não tira a mão do bolso pra nada.
1: Tem escorpião no bolso.
3: É. Já comeu um pão duro com uma manteiguinha esquentada num fogão assim?
0: Bom, viu?
3: Não é?
0: Torradinha.
3: Filho no garfo e vai rodando na boca do gás.
1: Se você falar isso, o Luiz vai dar isso pra ela.
0: Parabéns, Dona Elaine. Seu Pedro, hoje a pergunta é: que nota você dá pra sua última festinha?
1: Isso.
0: Então, ouvinte que respondeu por texto aqui, disse que a última festinha foi nota zero, pois quebrei a cama. Foi um ouvinte, né? E quando quebrou a cama, a mulher caiu com a boca aberta e bateu os dentes na minha testa. Quebrou 3 dentes e eu levei 5 pontos na testa.
3: Na testa? Era 69, então.
1: Bom, posso falar uma coisa? Pra fazer um regime, hein?
0: Pois é, pra quebrar a cama, meu Deus do céu.
4: Bom dia, pessoal da Hora do Ron.
1: Bom dia.
4: Olha, a nota que eu dou pra minha última festinha é nota 10, que foi o tempo que ele conseguiu ficar de pé. 10 segundos.
1: Eita.
4: Bom dia.
2: A Dala perdeu o efeito.
1: Olha, vou falar uma coisa.
2: É, meu.
1: Vocês não vão dar risada.
2: Não.
1: 10 segundos?
0: 10 segundos, seu Pedro.
1: Ah, eu não aguento.
0: É muito pro senhor, né?
1: É muito.
0: Pô, 10 segundos é um fenômeno, é um podcast?
2: É, isso, gente. Um monstro.
0: Seu Pedro, essa é a nossa pergunta hoje, né?
1: É, a pergunta é a última festinha. O que aconteceu de bom ou de ruim na Band FM na Hora do Ronco?
0: Dê sua nota aí, a palavra-chave qual que é, Pidoncio?
3: A palavra-chave é sou eu ainda, né?
0: É você, você.
3: É sexo e estão escrevendo errado, hein?
0: Como é que escreve sexo, Pidoncio?
3: Ah, pelo amor de Deus, né? Como
0: por,
3: tem gente...
0: Por favor, né?
3: S-E, é porque é sexo, né?
0: Isso.
3: S-E-Q-U-I...
0: Manda aí, gente.
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7: A sua rádio do seu jeito, 9 para as 8 agora, seu Pedro. Tem. Hoje a gente tá dando nota pra festinha, hein?
8: Pra última.
7: É.
8: Alô?
9: Olá, bom dia.
8: Bom dia.
9: Bom dia, Ronco. Bom dia, Tadeu.
7: Bom dia.
8: Quem é?
9: Nayara.
8: Nayara, muito bem. Você se recorda da última brincadeirinha?
9: Nossa, infelizmente.
8: Infelizmente? Faz tempo isso?
9: A nota. Não, não faz tanto tempo, não.
8: E a nota?
9: A nota que eu dou pro querido é nota dó.
7: Que é isso?
10: Tá ruim.
7: É abaixo do zero.
10: É.
9: Foi muito triste a situação.
8: O que teve de triste?
9: Ah, do nada, ele falou que ia ser diferente, falou que ia fazer, acontecer. Chegou lá, ele só ficava chupando meu pé.
11: Chupador de pé! Vai se lascar, velho!
8: Não.
11: Chupador de pé!
8: Pera aí, querida, quanto... Eu vou perguntar.
11: Deveria ter sido curupira.
8: Quanto tempo ele ficou chupando o seu pé?
9: Olha, acho que uns 15 minutos.
7: Que é isso,
10: pelo
7: gente?
10: Pelo amor de Deus, imagina só, cara.
8: E ele perguntou, tava bom pra você?
11: Pergunta o que ela chupou.
8: Não.
7: Só que ela tá com frieira, velho. Já pensou?
11: Não, cara, a cera.

0: Band FM, Henrique e Juliano, Amor dos Outros, aqui na Hora do Ronco. 4 pras 8, Pidoncio, ei, psh, ei. Vambora, meu filho.
1: Ai, nossa senhora.
0: Vai trabalhar.
1: Sabe aquela cochiladinha rápida, a carga rápida da bateria?
0: Vambora, então. Que bom que a bateria tá recarregada.
1: Aconteceu.
0: Porque é hora da roleta. Girou.
2: Adulto. Baiano. É. Barata. Joãozinho.
3: Ah, era você. Ah.
1: Vou voltar a dormir.
2: Não, senhor. Religião. Profissão. Nome de filme.
0: Nome de filme. Oba!
1: Uma mulher foi no programa do Ratinho.
0: Ratinho, ó.
1: Negócio de paternidade lá, né? Lembra que tinha o...
0: Teste de DNA, né?
1: Teste de DNA. Aí olharam, viram o exame lá tudo. Aí olhou. O cara que tava lá não era o pai. O cara ficou bravo. Você não é o pai. O Sombra falou. Aí foram ler o DNA e o Ratinho falou, o seu filho não é seu, mas é filho de um americano. Nome do filme.
0: Caramba, que trama complicada, hein? Você sabe, Camila? Não sabe. Camila não sabe. Não. Ouvinte também, aparentemente, não sabe. Qual é o nome do filme?
1: American Pie.
0: Se tivesse o Henrique Cristo, American Pie.

0: FM Daniel, os amantes aqui na Hora do Ronco. Pra quem ligou o rádio agora, a gente teve um ouvinte agora há pouco chamada Nicole, né?
1: Nicole.
0: E ela deu, foi dar uma nota. Era Nicole o nome dela? Já esqueci. Nayara, desculpa. Nayara o nome dela. E ela disse que a última festinha dela dá nota dó. Porque foi muito ruim. O cara ficou 15 minutos chupando o pé dela. O cara realmente.
1: Deve ter ficado enrugado o dedo, né? Quando você fica na piscina há muito tempo.
0: E aí começa, Ronco, os tarados pedindo aqui, né?
2: Ok. Ah, pra ela mandar uma foto do pezinho pra ver se é bonito.
0: Ah, os tarados estão pedindo
1: aí,
0: foto.
1: Aí,
0: do
1: aí
0: pé
1: os tarados.
0: Dela.
3: Oi, põe aqui o seu pezinho e vem botá-lo bem juntinho ao pé do meu. E depois não vai dizer que você se arrependeu.
0: Vou mandar a foto do pé do Ronco. Quanto que o senhor calça, seu Pedro?
3: 43.
0: Nossa vida! É um pé bonito, pensa num pé bonito.

0: 90 que eu tô obrigado aqui na Hora do Ronco, 8 e 4, seu Pedro. E a pergunta hoje no Dia Mundial da Saúde Sexual, qual que é?
1: Ah, queremos que você conte coisinhas da última, como que eu posso dizer assim?
0: Festinha.
1: Bimbinha.
0: E dê nota também, que nota você dá pra sua última festinha.
1: Até as 9 aqui, Band FM, Hora do Ronco.
0: Palavra-chave qual que é? Hoje quem que é?
2: Sou eu.
0: É você, qual que é, Pidão?
3: É sexo.
0: É isso. Escreveu, a gente sabe que você vai contar, vai dar nota.
2: Legal sua honestidade, hein?
0: Pra sua última festinha.
3: O mínimo, 11, né?
0: 99991.
3: O mínimo da minha parte.
0: 9197. Parem de brigar, por favor.
3: É o mínimo.
0: Não saia daí. Já, já, tem muito mais músicas aqui na Band FM. 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

0: 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É hora do ronco. Hoje, seu Pedro, estamos dando nota para a última festinha, né? É.
1: Notas boas, ruins, mas... Alô!
2: Alô!
1: Bom dia!
2: Bom dia!
1: Quem é?
2: É a B de Santo Expedito.
1: Santo Expedito, muito bem. Você se recorda da última festinha?
2: Nossa, ronco, não tem como esquecer.
1: Faz tempo?
2: Mas só um detalhe. Ah. Não foi festinha, tá? Foi uma balada completa.
0: Quer?
1: Olha!
0: conta.
1: Detalhes.
0: Cuidado.
2: Ronco. Eu não dava nada, vou chamar ele de D, tá? Pra não fazer propaganda.
1: Tá.
2: Mas eu vou te falar, o prejuízo que eu tomei valeu a pena. Foi meia rasgada pra todo lado, lingerie rasgada.
1: Olha,
2: foi uma balada completa. Não tem nem nota pra dar.
0: Coisa, hein?
1: Você viu? Interessante que ela falou que não dava nada e no fim deu tudo.
0: Tudo!
1: Ela falou tudo!
0: Olha só!
3: Que loucura, hein?

0: Band FM. Felipe Rodrigo ignora aqui na hora do Roncou, 8h16, agora Homem Vinheta.
1: Segunda aula do inglês pra vocês.
0: Teacher Pidoncio Pidunga da Silva. Vamos lá.
2: Vamos lá, gente. Vamos lá, criança. Estou, hein? Sexta-feira, depois dessa aula aqui. Tem uma surpresa pra vocês, crianças. Vou liberar vocês. Então, os pais que tiverem pra viajar aí, já vem buscar esses pentelhos aqui, que eu não tô aguentando mais. Ah, não, já deu uma semana eles não, amor.
0: Você vai folgar na segunda, então, professor? Não vai ter aula?
2: Não, vai ter aula.
0: Tá.
2: E eu tô liberando pra feriado aqueles que têm nota boa. Os que não tirar nota boa, segunda-feira eu quero aqui.
0: Ih, olha lá. Meia dúzia ali com a cara fechada lá.
2: Não interessa.
0: Aí, meu queridão, é problema seu.
2: Existe uma coisa na vida que é... Você trabalha, você ganha. Ou tô errado?
0: Não, tá certinho.
2: Você faz alguma coisa, você tem que ser recompensado. Por exemplo, quem estudou será recompensado com feriado. Quem não estudou, ficou brincando enquanto eu falava e falava, meu, presta atenção, não estudaram. Ou seja, feriado vai estar aqui. Você não pode recompensar alguém que não faz por merecer. Então tá aqui, ó. Vai ficar aqui segunda-feira.
0: Na vida, o que você... colhe, você planta. Como é que é? Você planta e... como
2: é
0: que
2: é? Até, deitado, hein? Até porque não dá pra colher antes de plantar.
1: Anta!
0: Aí, ó, tá vendo? Tomando aula do Pidoncio.
2: O ditado é esse aí, gente? Vocês entenderam, cara, não é o ditado. Ser bom. Em casa de ferreiro é
0: isso.
2: Viagem
0: como
2: de macaco.
0: É o ditado, Ronco? É, tanto bate da que fura? Como é que é?
2: Não, água mole e pedra dura. Tanto bate, água de coco.
1: Isso.
3: Bruna! Água tônica.
0: Bruna é o nome da aluna.
2: Falar em Bruna, a Bruna... Fernando tá junto com a gente também. E a Tati. Tá.
0: Ah, é o Fernando Negrão, pô.
2: Ô, alô, Negrão!
0: Prontolight. Manda umas Prontolight pra nós. Ô, aí, Tadeu. Negrão. Hein? Manda aquela de abobrinha que eu adoro.
1: Não. Hã? Pede e recebe os novos agora, que é uma novidade que eu vou estar falando depois.
0: Que é isso?
1: Eu recebi. É maravilhoso. Tá Prontolight.
0: Tá melhor ainda? Que é isso?
1: Tem novidade por aí.
0: Vamos lá. Bruna, como é que fica?
2: Brini.
0: Brini quer saber o seguinte...
2: Fernando Fernindi e Tati Titi.
0: É isso, a Titi. Fica Titi, não. Violet, qual é o significado?
2: É, tem a ver com o jogo de futebol, né?
0: Quê?
1: Ué, peraí. Ah, pode ser uniforme.
0: Pode ser.
1: Uniforme é...
0: Pode ser.
1: Pode ser, vai acertar.
0: Violet.
2: Sabe que o Thiago é meu amigo, né?
1: Sim. Bom, é o único amigo também,
0: é,
1: né?
0: É o único amigo que você tem, eu tô começando a achar que é amigo imaginário.
2: Então, aí o que que acontece? Ele joga bola, bom, hein? Lateral esquerdo. Aí ele pegou a bola e eu tava na torcida ali no alambrado.
0: Uhum.
2: Eu vou no futebol de vagem. Aí eu vou lá, aí papai, ele pegou a bola e eu gritei: vai, Olete! Ai, caraca, velho! Aí ele deu uma canetinha, foi legal.
1: Ah, Violete!
0: Violete é uma cor, vai, querido, Olete. É a cor violeta. Não é possível, gente, olha.
2: Entendeu?
4: A hora do...
2: Eu pedi, ele fez.
0: Eu entendi, mas eu quero fingir que eu não entendi.
2: Violete!
0: Eu já entendi.
3: Faz barulho!

0: você.
1: Band FM, Edson Hudson, Chitãozinho e Chororó. Alô? Aqui na Hora do Ronco.
2: Alô?
1: 8h22, Homem Vinheta, que momento é esse?
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3: Ah, a última vez da festinha. Eu ganhei nota 10.
1: Caramba, parabéns, Ronco.
3: Foi a última vez. Eu me lembro um detalhe interessante.
1: Que detalhe que é, Ronco?
3: O presidente era Jânio Quadros.
1: Meu Jesus amado!
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1: Tem um tempinho, hein?
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0: sextou.
1: Cervejinho, espetinho.
0: No caso aqui, champanhe, né? Menos é mais.
2: Ah, boa!
0: Tá aqui com um
2: frisante aí na beira da piscina.
0: Meu Deus.
2: Ai, que gostoso.
0: Vamos pro Ninho do Amor esse final de semana?
2: Você topa?
0: Vamos lá, gente.
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0: Muito bom dia, Babi.
4: Cadê o bom dia? Sexta-feira, sextou e sextou ainda pré-feriado, né? Segunda-feira, dia 7 de setembro, é feriado da Independência do Brasil e alguns serviços não terão atendimento presencial. As agências bancárias de todo o país estarão fechadas. Também não haverá compensação bancária, inclusive para a TED. Já o Pix continua funcionando normalmente. Os Correios e as agências do INSS também não abrem na segunda-feira.
0: Ah.
4: Mas os serviços eletrônicos continuam disponíveis.
0: Uhum.
4: O atendimento presencial dos bancos, Correios e do INSS volta normalmente na terça-feira, dia 8.
0: Perfeito.
4: E já temos os 4 semifinalistas da Copa do Brasil. Ontem o Grêmio venceu o Inter por 3-1, ficou com a última vaga e tá junto agora de Atlético Mineiro, Palmeiras e Vasco.
0: Uhum.
4: Os jogos das semifinais serão nas semanas dos dias 1 e 8 de novembro, mas os horários exatos ainda não foram definidos.
0: Muito bem.
4: Um beijo, Tadeu.
0: Beijo, Babi. Bom fim de semana.
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0: que a Milena.
1: Tem de trepadeira?
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2: Ai, amiga.
3: Volta tudo.
0: Papo de amiga.
4: Muito bom dia, amiga minha.
2: Bom dia, amigo Tadeu. Bom dia, menino.
0: Bom dia.
2: Bora.
5: Bom dia, Milena. Tudo bem? Bom dia, Band.
2: Bom dia, meu amor.
5: Eu tenho 3 filhos. Um casou. Só que eu falei pra ele, não muda daqui, porque você vai se ferrar, né? Pois ele casou, e agora, toda vez pra ele trabalhar com a esposa dele, e a mulher dele nunca trabalhou. Mas aí ele tem que trazer o meu netinho pra ficar comigo aqui. E ela não gosta de mim, Milena. E aí, você acha que eu continuo com o meu netinho ou devolvo pro pai e pra mãe? Me fala aí, Milena, por favor, me socorre, minha amiga.
2: Amiga do céu, viu? Então quer dizer que agora a sua nora tá trabalhando. Ela não gosta de você, é uma ingrata, né? Se você tá ficando com o filho dela, no mínimo ela tinha que beijar o seu pé, colocar o tapete vermelho pra você passar. O negócio é o seguinte, eu acho que não tem obrigação a avó de ficar com o neto. Em primeiro lugar, você tem a vida de vocês, você já fez a sua parte, vamos dizer assim. Mas eu acho que o papel de vó na vida, a gente tava até comentando, relembrando aqui, na vida de uma criança, é fundamental, é lindo, é gostoso demais quando o neto tem um contato com a avó. Agora é assim, tá te atrapalhando? Ou você só tá pensando porque sua nora é chata? Yeah. Se não estiver te atrapalhando e você tá fazendo isso com amor, continua. Agora, se tá atrapalhando a sua vida, aí não tem nada a ver com o sentimento que você tem pela sua nora. Você tem que definir. Aí. Né, seu Ronco? Você que já é vô, seu Ronco.
1: Eu tô triste com isso.
0: Por
1: Poxa
0: quê?
1: Vida, por quê? Porque a minha mulher só cuida do netinho, não cuida de mim.
2: Bebezão!
0: Ele tem ciúme do neto, não é possível.
1: Tenho!

0: Band FM, Marília Mendonça, Maiara e Maraíza, o coração bandido aqui na hora do rom.
1: Ah? O bom dessa vida é sofrer.
0: É isso aí.
2: Sofre.
0: 20 pras 9 agora, seu Pedro. Vamos dar uma olhadinha aqui nas redes sociais da Band FM, @BandFM. A Yolanda tá com a gente, bom dia. O Elias tá com a gente também.
3: Elias.
0: A Madalena, bom dia, meu trio maravilhoso.
2: Madalena.
3: Beijo.
0: A Suzana.
2: Oh, Suzana, não chores por mim. Eu vou lá no Alabama, vou tocando bandolim.
0: A Dominique.
2: Dominique. Não, essa não.
0: Suzana diz que em Cuiabá já tem um sol pra cada um. Eu abri aqui o Google.
4: Cubaiá.
0: 30 graus em Cuiabá nesse momento.
2: Que maravilha.
0: Hoje vai fazer frio.
4: Na sombra, hein?
0: Máxima de 38 só, gente.
4: Já entrou a frente fria lá, hein?
0: Caramba. Vamos agasalhar. Tem um moletom tom da... Marcela, bom dia. Acordando em Santos, hein? Ela é professora de educação infantil.
3: Olha.
0: E já os pequenos estão chegando pra aula.
3: Poxa vida.
0: Um beijo pra você,
4: menina.
0: Obrigado, viu? Simone tá com a gente também. E o Marconi também tá com a gente. Um forte abraço Marconi.
3: Gente.
0: Aparentemente, seu Pedro, a nossa audiência tá fazendo pouca festinha, porque ninguém respondeu a pergunta aqui no Instagram.
2: Ah, é que eles não sabem o que é festinha.
3: A hora do ronco. Poxa.
0: Que situation, hein?

0: Band FM, Zezé de Camargo, irmão da Lua, amigo das estrelas, aqui na Hora do Ronco. 15 pras 9, gente.
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0: Dia Mundial da Saúde Sexual, a gente perguntou que nota você dá pra última festinha que você fez, né?
2: Eu sou casado há 19 anos.
3: Bem feito.
2: E, na verdade, a gente, sei lá, se é quase todo mundo que é casado é assim, né? É só no dia quinto, no quinto dia útil e não vale, né?
4: Pagamento, é.
2: Vamos ver, tô torcendo essa semana aqui agora, sexta-feira, sextou, né? Sextou e pagamento na conta, quem sabe sai alguma festinha.
0: Já pensou?
3: Ah, uma vez por mês? Meu, você cansa, é casado, pô.
1: Zap, zap, não
3: para com isso.
0: Pra que esse exagero, né,
3: Rafa? Ah, é demais.
4: Ela não tá fazendo vale por fora, né?
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0: abre caminho, novidade aqui na Band FM, colocando um ponto final em mais uma edição de A Hora do Ronco.
1: Ah, lembrando que amanhã tem Top 5 e terça-feira, se Deus quiser, eu estarei. Não sei vocês.
0: Tá bom, amanhã eu apresento Top 5, quem quiser vir aqui apresentar junto comigo, fica à vontade, tá?
1: O castigo.
0: Vinheta, um abraço pra você.
2: Grande abraço, bom trabalho amanhã.
0: Valeu, valeu, Pidoncio.
2: Ó, tem uns negócios pra fazer lá na vila, não vou conseguir vir, hein?
0: Vem aí amanhã, show, antes tem histórias que a vida conta.
1: Ah, estamos falando de festinhas, nota 10, né? Aí, aquele lusitano, o Manuel, casado com a Maria, quis fazer uma surpresa pra esposa, né? Foi no banheiro e colocou uma fantasia do super-homem. Ela deitada, esperando. Ele saiu do banheiro, saiu correndo como se fosse o Clark Kent, pra voar. Escorregou e bateu o saco na quina da cama.
0: Ai.
1: E ai, ai, ai, ai, ai, ai. E a Maria falou: amor, que transa é essa que só tu gozas?
2: Ai, meu Deus do
3: céu. Amanhã,
0: é gemido de dor, senhora.
2: É dor, é dor, é dor, é
4: dor. Daqui a pouco você vai ouvir Henrique e Juliano.

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0: Bom dia, bom dia, bom dia. Eu tô falando de sexta-feira, é isso mesmo? Sim, deu sexta-feira de novo. E a gente tá aqui juntinho naquela energia, naquela coisa boa. Tá começando o final de semana na Band FM.
5: Vamos!
0: Ai, começar assim com R$800, gente. Sem palavras.
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7: Isso não é computador não, viu, gente? Isso é ao vivo.
0: Ele usa alguns acessórios, né? Muito bom,
8: isso
0: muito bom.
8: Isso chama criatividade.
0: Desculpa aí, tá bom? Vamos lá, então, pra nossa caixa premiada de hoje. O que tem aqui dentro é o seguinte, alguns vêm, inclusive, dentro de um saquinho. Pequenininho, você vai chuteando.
7: Vai chuteando.
9: Vou dar uma dica boa.
0: Isso, seu Ronco, vai.
9: É a bebida do caçador.
7: A bebida do caçador?
9: É, mate leão.
7: Quem pegar, pegou.
10: Mate leão! Espingarda!
7: Espingarda, muito bem. Não.
10: Isso aí, isso é parabéns.
0: E tem de boldo também, de hortelã.
10: De boldo é pra cachaceiro, hein?
0: Entendeu? Um dia depois, né?
7: Nossa, meu Deus do céu.
0: Gente, um beijo pra vocês, R$800. Bom final de semana.
7: Valeu. Beijo, Bi!
0: Beijo!

Band FM, Wesley Safadão displicente com o Rei Vaqueiro. Muito bom dia pra você, sexta-feira. E aí, como é que você tá? Como é que foi sua semana? Muita correria? Sexta-feira, véspera de um final de semana prolongado. Aí você fala assim, nossa, eu tô com tanto problema. E hoje a minha mensagem vai ser muito simples pra você. Problema todo mundo tem. Mas nunca, em hipótese alguma, deixe que o seu problema defina quem você é. Você não é o seu problema. Você lembra do problema muito grande que você tinha há um ano atrás, por exemplo? Bem rapidinho assim na sua cabeça, que era uma coisa que você falou assim, nossa, eu naquele momento que você estava passando, você falou, nossa, eu não vou conseguir resolver isso. Não vai ter jeito, agora já era. A nossa ansiedade faz isso com a gente, né? A gente nem espera e a gente já fica num desespero. Mas se você parar pra pensar hoje, naquele problema que você tinha há um ano atrás, você lembra, muitas vezes você não lembra. Mas aí você tem que pegar uma memória e falar, nossa, peraí, deixa eu pensar, tal dia. Você nem lembra mais. Porque como todos os outros problemas, você resolveu. Então não vai deixar de viver a sua vida por conta do problema que você tá passando. Porque sua vida continua. E mais uma vez eu te digo, você não é o seu problema. Curta o seu final de semana. Aproveita, você vai resolver e você sabe disso.

dia, minha diva. Muito bom dia, meu divo. Pelo 999919197. Você manda o seu bom dia. Você vive a vida do jeito que ela merece ser vivida. Vamos deixar esses problemas pra lá. Vamos curtir a nossa sexta-feira com a nossa mãe.

0: que eu não sou de ligar.
1: Não ligue, hein?
2: Band FM, a turma do Pagode Menos é Mais, investigador no nosso clima de sexta-feira. Bom dia, bom dia, bom dia.
3: Bom dia, Milena, minha diva.
2: Bom dia, diva.
3: Minha querida, cestou. Que mensagem, não?
2: Oh, meu amor.
3: É exatamente isso. A gente tem que agradecer o hoje e viver.
2: É,
3: né?
2: Isso. Lógico.
3: Com a graça do Senhor.
2: Amém.
3: Eu tô passando pra desejar uma sexta-feira maravilhosa e esperando que Cacá e a fofoca da minha novelinha. Beijo, Cristina de Guarulhos.
2: Um beijo, Cris. Então, se você esperou, você esperou certo, porque ela já tá por aqui. Bom dia, Cacá.
4: Opa, menina. Bom dia. Sextou,
2: meu
4: povo.
2: Bora que vamos.
4: Bom dia, meu povo. E olha, a gente vai falar da Fazenda, a reality show da Record TV, que tá pra começar. Tem novidades, hein? Tem novidades na apresentação e na premiação. Também vamos falar sobre Márcio Garcia. Será que ele pode voltar pra Globo, hein?
2: Será?
4: Ah,
2: me conta.
4: Ele diz que sim.
2: Ah, é?
4: E agora a gente vai falar de Quem Ama Cuida, novela das nove da Globo.
2: Ai, conta tudo. O que que tá acontecendo?
4: É, sim. Você viu que simplesmente a Pilar não vai mandar embora o Yuri. Não vai, não. Ela tem uma quedinha por ele. Agora tem uma outra coisa acontecendo. A gente viu que o Ademir foi procurar a Sueli, a mulher que denunciou ele por assédio. E o Ademir, ele vai ser tão convincente, que a Sueli vai ficar na dúvida. Porque ele vai falar, o meu casamento acabou, eu queria voltar pra você. Olha, retira tudo e vamos ficar juntos. A Sueli quase vai cair no papo do Ademir. Ela vai procurar a Adriana e vai querer desistir de tudo. Olha isso. Só que a Adriana vai colocar a Sueli num lugar, num hotel onde o Ademir não tenha acesso. E vai falar que agora ela ficou rica, que agora ela é sócia da joalheria.
2: Meu Deus.
4: Enfim,
2: babado.
4: A Sueli aí vai levar o julgamento, né, o caso dela ali, né, de assédio a frente, e aí o Ademir será condenado, mas por um triz ela não desiste. Olha isso, gente. A gente vai ficar sofrendo, viu?
2: Oh, meu
4: sofrendo.
2: Deus.
4: Sofrendo. É isso. É, agora vamos que só tá começando amanhã show. E
2: exatamente.
4: Tem muita fofoca, meu
2: sextou,
4: povo.
2: Sextou, Cacá. Que coisa boa. É muito boa a nossa sexta-feira com fofoca.
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4: Ok, 9h21 agora, é hora de falar de superação. Eu tô falando do Quem Ama Não Esquece. 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
4: Lua Santana.
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4: Deus é muito bom.
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4: Ele ouve. A gente acredita que ele ouve.
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4: É, essa música vai tocar no Quem Ama Não Esquece, 11 horas da manhã. A gente dá um aperitivozinho pra você agora com a história da Roberta. Sabe aquela história de pegar um limão e fazer uma limonada? A Roberta, ela fez tudo. Ela fez limonada, ela fez refrigerante, ela fez uma torta. É isso. Ela vem com uma história pra gente se inspirar nessa sexta-feira, pra gente encerrar a semana daquele jeito que a gente precisa. Hoje, 11 horas da manhã, você é convidada especial pra conferir a história do Quem Ama Não Esquece. E daqui a pouco eu vou te ligar, hein? Tem R$800 na caixa premiada pra você. Me atende! Vamos sextar com tudo!
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Bonito.

0: então, Érica. Um beijo pra você também, viu, diva? Tudo de bom. Se você não é Érica, fique ligado que eu vou te ligar. Tá bom? É daqui a pouquinho, já já, com R$800 pra fazer assim, ó, direto pra sua conta. Pra você gastar com o que você quiser.
1: Essa
0: Eita,
1: você tá
0: coisa
1: casa.
0: Boa. Seis.

0: Band FM, meu sorriso maroto de 50 vezes aqui na nossa manhã, na nossa sexta-feira, 9h38. Bom dia pra você, ótimo final de semana. E a gente vai falar agora com a Cacá sobre reality. É isso, Cacá?
1: Claro, Milena.
0: Me
1: Tamo
0: conta.
1: Aqui pra isso, pra fofocar, pra contar a novidade, meu povo, da Fazenda. Vem aí, reality show. Da Record, a Fazenda, começa dia 14 de setembro, hein? Sem ser segunda-feira que vem, que é feriado, é a outra semana.
0: Tá muito
1: e tem
0: perto.
1: Novidade, sim. A Fazenda aumentou o prêmio, não será mais 2 milhões de reais, será 2 milhões e meio de
0: Olha.
1: Reais. Um bom prêmio, não é?
0: Maravilhoso!
1: É um bom prêmio. Tá certo que o BBB vai acumulando a premiação e deu mais de 3 milhões
0: Meu
1: e tudo
0: Deus.
1: No ano, né? Mas é um bom prêmio, 2 milhões e meio.
0: Ah, tá
1: ótimo.
0: E a Fazenda
1: ótimo. Pode ter novidades. Cristina Rocha na apresentação.
0: Nossa!
1: Calma, meu povo, eu vou explicar melhor. Adriane Galisteu apresenta a Fazenda. Só que Cristina Rocha, segundo o jornalista Flávio Rico, está sendo sondada para quê? Para apresentar a cabine de descompressão. O que, que é isso? É o programa que leva o participante que foi eliminado. É. Quem fazia esse programa era o Lucas Selfie. Só que ele saiu da Record e parece que a Record quer a Cristina Rocha, que apresentava casos de família no SBT. Eu acho que ela ia mandar muito bem.
0: Ah, eu acho,
1: Aliás,
0: hein?
1: Que entre nós, até para apresentar a Fazenda, ela ia mandar muito bem, né,
0: então,
1: gente?
0: Então...
1: É,
0: ela já tá acostumada com barraco.
1: Você acha que ela vai dar uma boa apresentadora ali do cabine de descompressão?
0: Vou te falar que combina, viu?
1: E, Milena, o que você acha?
0: Ah, tá combinando bem com os babados.
1: Ai, meu Deus, só quero ver essa fazenda, ver quem que vai pra essa fazenda, viu? É, só vem gente que causa, enfim, né?
0: A gente sabe que é barraco.
1: Daqui a pouco a gente vai falar do Márcio Garcia, que pode voltar com um programa na Globo. Me aguarde.
0: Será? Será?
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14: Bom dia, bom dia, bom dia. É sexta-feira. Que delícia ter a sua companhia. Obrigado pelo seu carinho. Um ótimo dia de trabalho. Um ótimo dia de descanso pra você que já tá de boa, tá de férias, tá numa boa. Tá em casa, tomando seu café da manhã. Obrigado pela companhia, viu? Essa é a sua rádio do seu jeito. Hora de presente.

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1: Ah, não, mas esse aqui. Para tudo. Não, para, presta atenção aqui, hein? Para tudo que eu tô falando do presente. É o presente. Air Fryer da Mondial. Gente, essa Air Fryer da Mondial salva a minha vida, viu? Principalmente naquele dia que você tá numa correria que é todo dia, né, basicamente. Tem uma aqui esperando por você, você que não tem a sua ainda. É, e também não para por aí, par de ingressos pro show do José Augusto. Uma noite romântica, uma noite diferente, dia 19 de setembro, no Tóquio Marine Hall. Tóquio Marine Hall, você quer? Você quer concorrer com a gente? Então escolha a sua música preferida. Música de número 1, Gustavo Lima, Proibido Terminar. Na 2 é Daniel, Apenas Mais Uma de Amor. Música 3, Danilo e Davi, Não Mexe Nas Minhas Gavetas. Música 4, Eduardo Costa, Imagina Eu. Na 5, Panda, Eu Te Seguro. E na 6, Periclão, É o Péricles. Simplesmente Acontece, vem acompanhado com a nossa boiadeira na Castela. E aí, qual que é a sua música preferida? Pelo WhatsApp você pode votar, manda sua mensagem 999-919197 ou pode ligar também 3743-1313. O importante é você participar, tá no ar pra você.
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0: Band FM, a música 3 da Super 6 de hoje. É o Danilo Davi, não mexe nas minhas gavetas. E você, qual que é a sua música preferida? A gente quer saber pelo 999-919197 ou pelo 3743-1313. Você escolhe a sua música e aí você já concorre, viu? A uma Air Fryer da Mondial e ainda par de ingressos pro show do José Augusto, dia 19 de setembro, no Toque Marine Hall. Qual que é a sua música preferida? Vem contar pra gente.
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0: Música 4, Eduardo Costa, Imagina Eu.

0: Ana Castela, Péricles, simplesmente acontece. Vai acontecer pra você também, viu? É, você pode levar uma air fryer da Mondial. E não para por aí, tem ingressos também, um par de ingressos pra você curtir o show de José Augusto, dia 19 de setembro, no Tóquio Marine Hall. Você quer esses ingressos? Então faz o seguinte, você quer essa air fry? Então manda aqui sua mensagem pra gente no nosso WhatsApp. É o 999919197 ou também você pode ligar 3743-1313. Aí você escolhe a sua música preferida. Aquela música que você quer ouvir de novo. Não precisa ser a música ganhadora pra você concorrer a esses presentes, tá bom? Tô esperando a sua mensagem. Vem participar. Qual que é a música que você quer que vença aqui a Super 6 de hoje?
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0: Muito bom dia, Babi.
2: Bom dia, Milena. Tô de volta aqui na Band FM com outras informações. Segunda é feriado da Independência do Brasil e alguns serviços da cidade de São Paulo terão o horário de funcionamento alterado.
0: Uhum.
2: As unidades do Poupa Tempo não terão atendimento presencial. Os serviços digitais continuam disponíveis pelo aplicativo e pelo portal. O rodízio municipal de veículos estará suspenso na segunda-feira. As restrições para caminhões e fretados também não estarão valendo. E as faixas exclusivas de ônibus estarão liberadas. Na saúde, atenção aqui para não confundir. As UBSs comuns estarão fechadas, mas as AMAs e AMAs UBSs integradas funcionarão das 7 da manhã às 7 da noite. Nas unidades integradas, a parte da UBS terá atendimento exclusivo para vacinação contra sarampo, gripe e multivacinação. Falando agora do tempo, amanhã volta a esfriar. A mínima será de 16 graus e a máxima só de 21. No domingo fica ainda mais frio, mínima de 11 e máxima de 16. Nos dois dias do fim de semana, com previsão de chuva. Um beijo, Milena. Já eu volto.
0: Um beijo, Babi. Obrigado pelas informações. Olha só, final de semana de frio. Se prepara.
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Maravilhosa também é a nossa Band FM, a nossa Super 6 das 10. 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
1: Quem vai passar o final de semana fazendo aqueles petiscos maravilhosos na air fryer? Gente, adoro colocar aquelas tulipinhas de frango. Colocar na mostarda, no show. Nossa, fica bom demais, viu? Fica a dica, hashtag fica a dica. E ainda par de ingressos pro show do José Augusto. Vai rolar no dia 19 de setembro no Tóquio Marine Hall. Quem tá levando esse super presente é você. Aldineia Rodrigues dos Santos de Cocaia. Aldineia! Parabéns, Aldineia! Vai curtir a sua airfryer e ainda um show super diferenciado aí pra você aproveitar. Afinal de contas, você merece, Diva. Um beijo, viu? Parabéns. Agora a gente vem aqui com a nossa música vencedora, que é a música dele. Maravilhoso, nosso Gustavo Lima, música de número 1. É isso aí. A música que a gente tem aqui, ó, é essa daqui, ó. Proibido terminar. Bora curtir?
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0: Band FM, é o Léo Foguete, cópia proibida. Que coisa gostosa, né? Se a rocha é bom demais. É nesse clima de sexta-feira, nesse clima gostoso que a gente continua aqui fofocando. E a gente vai falar de um moço, eu e a Cacá, a gente fica assim, ah, esse eu acho bonito. Ah, não, esse não é tão bonito, não. Tem alguns que eu gosto, ela não gosta, mas esse aqui... A gente gosta junto, né, Cacá, não é?
1: Ele é gato, né, Milena? Ele é gato. Ele é bonito. Eu concordo. Então. Estamos falando de Márcio Garcia,
0: ele é
1: meu
0: bonitão.
1: Povo. É isso mesmo. Você que tá ouvindo a Band FM, gostava dele no Gente Inocente?
0: Ah, eu gostava.
1: Que ele apresentava na Globo?
0: É,
1: ele
0: muito
1: também
0: bem.
1: Apresentava o Em Família, que cá entre nós, eu achava o programa dele, que falava da família, melhor que o da Eliana agora, tá?
0: É muito
1: é
0: legal. Ele é ótimo.
1: Márcio Garcia foi até a casa do Luciano Huck, que ele estava comemorando ali 55 anos de idade, o Luciano Huck, foi aniversário dele. Uhum. E quando ele saiu, o povo perguntou, e aí, Márcio, volta pra TV? Ele falou, temos novidades, sim, podemos voltar. E falar. Aí perguntaram, pra domingo? Ele, não, domingo deixa o Luciano Huck, pode ser pra sábado.
0: Uau.
1: Será, meu povo? Será? Aí depois perguntaram se ele faria a dança dos famosos. E ele começou a rir. A esposa dele, que estava ao lado dele, Andréia, falou que ele rebola bem, que ele podia sim participar da dança dos famosos.
0: Imagina!
1: Mas será que o Márcio Garcia volta realmente pra Globo ou ele tava brincando, hein?
0: Ah, tamo na torcida, né?
1: E você que tá ouvindo a Band FM gostaria de ver o Márcio Garcia de volta? Hein? Hein?
0: Conta pra
1: Seria
0: gente, vai.
1: Ótimo, né, Milena? Eu ia gostar também.
0: Ah, quem que não ia gostar? O moço apresenta muito bem, né, gente? Apresenta muito bem, é bonito, é carismático, um ótimo ator também. Vamos torcer, então, pra volta de Márcio Garcia,
2: já,
0: vai.
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1: 10h36, é sexta-feira e com R$800. Vai ficar muito melhor aqui na sua rádio do seu jeito. É a nossa caixa premiada. E como é bom, né, gente? Como é bom a gente ficar com aquela sensação que o nosso telefone pode tocar a qualquer momento e tá tocando, tá acontecendo pra ela. Regina Nunes da Lapa. Alô, Regina. Um beijo pra todo mundo da Lapa que tá ligado aqui na nossa Band FM. Ô, Rê, o que você ia fazer com esse dinheiro? Quero saber da sua vida. Quero saber o que você tá fazendo. Quero saber...
2: Sua ligação foi encaminhada ao correio de voz.
1: É aquela coisa, né? Ô, Milena... Você vai ficar querendo então, tá bom? Não vai saber de mais nada. Gente, vou abrir a caixa premiada aqui então, tá bom? Seguinte. O que tem dentro da nossa caixa premiada de hoje é chá. É esse chazinho que a gente toma. Chá de maracujá, chá de camomila pra gente ficar mais calminho, né? Tem aquele chá também que dão aquela animada no seu nome, mas eu sei que tem. Eu sei que tem aqueles pra animar também. Vamos colocar mais dinheiro na nossa caixa premiada pra ela ficar mais recheada ainda pro nosso sábado? Então vamos. Ó, na nossa caixa premiada para o sabadão, temos R$900. Ei!

0: Band FM, é o Ferrugem, Arrepende-das, pra encerrar muito bem a nossa manhã show, que hoje começou animada desde cedo aqui com a nossa equipe. Deixa eu mandar um beijo aqui pros nossos produtores, estagiários, pessoal aqui da equipe da Band FM, que faz o negócio acontecer aqui nos bastidores, viu, gente? Por que que eu tô falando isso? Hoje a gente chegou aqui numa empolgação, sabe aquele negócio do sextou? Então, logo cedo, antes de começar a manhã show, a gente já tava dançando aqui no estúdio da Band FM. Então, pra você que quer conferir essa dancinha, vai dar um prestígio lá pra gente, lá no nosso Instagram, @BandFM. Se você quer dar um pouquinho de risada e conhecer as meninas que atendem os telefones aqui, né? Quando vocês ligam pras promoções, que respondem você no nosso WhatsApp, tá lá. Eu, a Aninha, que tá aqui comigo no estúdio, o Bruno também, o Renan, que tá todo férias aqui, né? Com esse chapéuzinho, a Camila também, o Gabriel, a Gabizinha, que chegou depois também, não participou da dancinha. Olha lá a cara dela. Tá todo mundo lá no nosso Instagram, @BandFM, esperando você dar um oi pra gente e prestigiar as nossas produções. Aliás, que o nosso Instagram é super completo, tem todos os nossos bastidores aqui, não só da Manhã Show, como também de todos os programas da Band FM. Você que gosta dos bastidores de rádio, corre lá pra dar um prestígio pra gente. Você que não segue ainda, segue também, tá bom? Bom, seguimos aqui com mais fofocas, a nossa saideira com a Cacá, né, Cacá? O que você me conta na saideira de hoje?
1: É, a saideira, vamos falar do show da Xuxa. Quem não lembra, no programa da Xuxa, a Xuxa recebia muitas cartas, muitas cartas.
0: Ai,
1: a
0: nosso
1: Xuxa,
0: sonho, né?
1: Falou em entrevista que apenas um dia já recebeu 80 mil cartas.
0: Nossa.
1: O ex-chefão da Globo, Boni, falou sobre essas cartas. Ele disse que teve a ideia de simplesmente doar essas cartas como produto reciclável e que fazia dinheiro para instituições de caridade. Bom isso,
0: que
1: né?
0: Legal!
1: Você sabe que as rádios também faziam promoções por carta. A Band FM fazia.
0: Sim.
1: E também doava tudo para as instituições de caridade venderem e ganharem dinheiro. É verdade. É, sim!
0: Muito bom!
1: Quem não lembra daquelas cartas? Eu sei que dava um trabalho, gente, machucava até a mão para recolher.
0: Outros
1: não era fácil.
0: Tempos,
1: imagina,
0: Cacá,
1: do show da Xuxa, né? Gente, um beijo, um bom final de semana pra todo mundo. Tchau, tchau.
0: Um beijo, tchau, tchau. Eu também sou dessa época de carta, viu? Que a gente participava, recebia carta de ouvinte. Ô, época boa. Agora é tudo pelo WhatsApp, né? Mas também pode ligar. Aqui na Band FM a gente também continua atendendo você, conversando com você pelo telefone. Cacá, um beijo, ótimo final de semana. Obrigada a todo mundo que ficou aqui na nossa Manhã Show. E o negócio é o seguinte, vem aí o nosso Quem Ama Não Esquece da Band FM.
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0: Eu sou a Milena e começa a partir de agora o nosso Quem Ama Não Esquece, edição da nossa sexta-feira, dia 4 de setembro. Como é que você tá? Tá tudo bem? Tudo certo por aí? Esse programa que a gente espera tanto, com histórias tão incríveis e que ensinam muito pra gente, cada história, uma lição diferente. E eu tenho certeza que você que tá aí também tem uma história muito interessante pra contar pra gente. Uma história que você fala assim: ah, não, isso não pode parar aqui. Eu posso ajudar outras pessoas, assim como eu já fui ajudado aqui no Quem Ama Não Esquece. Pode ser uma história de paixão, aquela história daquele amor que chegou pra ficar. Ou pode ser uma história também de superação, como a história de hoje. Pelo 11999919197, eu tô esperando a sua mensagem. Eu tô esperando agora, não deixa pra depois não. Manda aí um oi. Fala assim: eu quero contar minha história, Mi. E aí, mesmo que você não saiba como começar o início dessa história, como começar a escrever essa história, eu quero te ajudar, tá bom? Então me manda uma mensagem e vamos começar essa conversa. Hoje a gente vai falar da Roberta que, aos 15 anos, viu a sua vida mudar de uma forma que ela jamais poderia imaginar. O que começou com uma dificuldade bem inesperada se transformou em uma longa jornada de muitos desafios na vida dela. Ô, Roberta, seja muito bem-vinda ao Quem Ama Não Esquece de hoje.
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0: A gente passa a vida fazendo planos. Imagina quando vai encontrar o amor, casar, ter filho, construir uma família. Imagina como vai ser o futuro e acredita que, de alguma forma, sabe o caminho que quer seguir. Mas a vida nem sempre respeita os planos que a gente faz, né? Às vezes ela muda tudo de repente e obriga a gente a começar tudo de novo. Mas recomeçar não significa desistir dos sonhos. Às vezes, significa só aceitar que o caminho até eles pode ser muito diferente daquele que a gente imaginou. E que mesmo quando a gente não consegue entender o porquê, Deus pode estar preparando uma história que a gente ainda não consegue ver. O rumo da minha história mudou quando eu era uma adolescente. Eu sempre fui uma menina muito ativa. Eu fazia exercício, capoeira, andava a cavalo, gostava de estar sempre em movimento, sabe? Aquilo fazia parte de quem eu era e eu jamais poderia imaginar que, de uma hora para outra, tudo isso ia mudar. Um dia, os primeiros sintomas apareceram. Eu comecei a ter vômitos e, pouco tempo depois, eu percebi que eu estava perdendo os movimentos das minhas pernas. No começo, ninguém sabia exatamente o que estava acontecendo comigo e eu fiz alguns exames. E a principal suspeita era síndrome de Guillain-Barré. Uma doença que tinha sintomas muito parecidos com os meus. Primeiro, era um formigamento, uma dormência nos pés. Depois, uma fraqueza muscular que ia avançando muito rápido. Durante algum tempo, esse foi o diagnóstico que acompanhou a minha história. Só que ninguém imaginava que aquilo ia ser só o começo. Aos 15 anos, eu perdi os movimentos das minhas pernas. Eu conseguia sentir quando alguém me tocava, mas por mais que o meu cérebro mandasse o comando, as minhas pernas simplesmente não respondiam mais. Eu passei cerca de um ano entre o hospital e o centro de reabilitação. Foram meses de tratamento, fisioterapia e muita, mas muita persistência. Eu precisei reaprender movimentos que, até pouco tempo antes, faziam parte da minha vida, sem que eu sequer pensasse neles, era muito automático. E depois aí de muito esforço mesmo, eu consegui. Eu consegui voltar a andar. Ai, naquele momento eu achei que eu tinha vencido aquela fase, eu realmente acreditei. Eu acreditei mesmo que tudo aquilo finalmente ia ficar para trás. E que eu poderia voltar a viver uma vida normal. Mas infelizmente, a doença ainda não tinha acabado. Mais ou menos uns 2 anos depois, eu tive uma gripe. E aí o meu corpo voltou a não responder. E com o tempo eu comecei a perceber um padrão. As crises costumavam aparecer depois de alguma infecção ou uma inflamação. Aconteceu depois de gripes, depois de eu ter tomado vacina, quando eu tive dengue, por exemplo, sei lá, disenteria. Outras situações em que meu sistema imunológico enfraquecia. O que acontece é que o meu próprio sistema imunológico começava a atacar o meu sistema nervoso. É como se meu corpo interrompesse a comunicação entre os nervos e os músculos e com isso os músculos deixam de receber o comando. As crises tinham sempre a mesma característica. Ela começava nas pernas e ia subindo. E quanto mais a doença subia pelo meu corpo, mais grave a minha situação ficava. Ela começava nas pernas e avançando até chegar num ponto e que atingia os meus músculos. Aqueles que eu precisava, inclusive, para respirar. E aí não tinha jeito. Eu precisava até de aparelho para conseguir respirar. E durante muitos anos, os médicos continuaram acreditando que eu tinha Guillain-Barré. Porque era o diagnóstico que fazia sentido diante de tudo o que acontecia comigo. Só que tinha uma coisa que não fechava. A doença sempre voltava. Eu melhorava, eu fazia toda a reabilitação, voltava a andar. E algum tempo depois, vinha uma nova crise. E eu precisava começar tudo de novo. Foi só na minha última crise, em 2024, que finalmente descobriram que eu tinha CIDP, uma forma crônica da doença. Ao todo foram 10 crises na minha vida. Em 9, eu precisei ser entubada. Em 5, eu cheguei a ficar totalmente tetraplégica, sem conseguir mexer nada. Absolutamente nada no meu corpo. Em algumas dessas crises, a doença também chegou até a musculatura da deglutição e eu não conseguia nem engolir. Mas tinha uma coisa, dentre todas as coisas que aconteciam comigo, que nunca desaparecia. Era a minha sensibilidade. Eu conseguia sentir tudo. Era estranho demais, porque eu podia sentir alguém assim tocando no meu braço, na minha perna. Eu sentia o meu corpo ali, mas eu não conseguia fazer movimento, eu não conseguia mexer o meu corpo. No ano passado, em uma das minhas piores crises, eu fui internada e comecei um tratamento de imunoglobulina. Aos poucos, meu corpo foi respondendo. Primeiro, eu consegui respirar sem o aparelho. Depois, eu voltei a me alimentar normalmente e eu estava começando a acreditar que, mais uma vez, eu estava me recuperando. Só que eu mal tinha começado a melhorar quando a doença voltou. Mais uma internação, mais um ciclo de imunoglobulina. Mais uma vez, eu precisava começar tudo de novo. Só que dessa vez foi diferente. A recuperação foi muito mais lenta. E ela não veio por completo. E talvez seja por isso que, quando eu penso na minha história, eu percebo que a palavra que mais combina com a minha vida é uma só. Não tem outra. E essa palavra é recomeço. Cada crise me obrigou a começar de novo. Nas 5 vezes em que eu fiquei completamente tetraplégica, eu precisei passar por longos períodos de reabilitação. Coisa de 4-5 meses. Em outra, foram 2 anos. 2 anos para tentar recuperar movimentos tão simples. Mas eu sempre voltei a andar, eu sempre voltei a me movimentar depois, sempre. E foi assim que eu aprendi que o meu corpo até podia parar. Mas eu não precisava parar com ele. Eu sempre fui muito ativa. Eu sempre gostei de esporte, de movimento, de me desafiar mesmo, sabe? E acredito que isso fez muita diferença nas minhas recuperações. Eu tinha uma boa massa muscular por conta dos exercícios. E de alguma maneira, o esporte sempre me dava forças para poder continuar com tudo aquilo que eu estava passando. E mesmo com tudo isso acontecendo, eu fui tocando minha vida. Eu me formei em fisioterapia, fiz estágio, fiz residência. Eu queria muito entender o corpo humano, eu queria entender a reabilitação e acho que, no fundo, eu também queria entender um pouco mais da minha própria história. Eu nunca aceitei, sabe, que a doença fosse o limite da minha vida. Só que com o passar dos anos, eu também precisava admitir que aquilo que para muita gente era simples, para mim, podia exigir uma força enorme. E foi aprendendo a lidar com essas diferenças que eu continuei. Eu continuei seguindo em frente. Hoje, depois da última crise, eu ainda tô na cadeira de rodas. Eu consigo movimentar os meus braços, eu tenho algum movimento nas pernas, mas eu tenho pouca força. Eu consigo, por exemplo, ficar em pé assim com ajuda, mas eu não consigo caminhar. Mas eu continuo fazendo fisioterapia todos os dias e tento recuperar um pouquinho mais do que a doença levou de mim. Mesmo com todas essas limitações, o esporte continua sendo uma parte muito importante, eu diria que até fundamental na minha vida. Eu amo correr, eu amo aquela sensação de estar em movimento e talvez porque, depois de tudo que eu vivi, estar em movimento ganhou um significado ainda maior para mim. Enquanto eu lido com tudo isso, Deus colocou alguém muito especial no meu caminho. Eu conheci o Nicael pela internet. Ele viu um vídeo meu e, em vez de simplesmente passar por ele, me mandou uma mensagem dizendo que iria orar por mim. A gente começou uma conversa e, mesmo ele morando em Curitiba e eu em Goiânia, a nossa relação foi ficando cada vez mais próxima.
2: Roberta, a gente está vivendo um momento de oração pelas nossas vidas, né?
0: Nós dois temos muito pelo que orar, né?
2: E se a gente aproveitasse e fizesse um propósito junto?
0: Propósito? Como assim?
2: Antes da gente se conhecer pessoalmente, a gente vai orar e colocar essa relação nas mãos de Deus. O que é que você acha?
0: Foram 40 dias orando à distância até que chegou o dia que eu tanto esperava. No dia 21 de janeiro de 2026, a gente finalmente se encontrou pessoalmente. E nossa, foi muito curioso, porque quando eu vi o Nicael, parecia que a gente já se conhecia há muito tempo. Não teve aquela sensação de estar diante de um estranho, sabe? Foi como se a nossa conexão, que já existia, mas só pela internet, simplesmente continuasse ali, frente a frente. Antes do primeiro beijo, antes do primeiro toque, já existia alguma coisa muito especial entre a gente. Então, nós decidimos viver aquele relacionamento de uma maneira diferente, com calma, com propósito e em santidade. É, a gente queria ter a certeza de que Deus, Ele, estava conduzindo cada passo da nossa história. Só que o nosso primeiro encontro não seria o único momento especial daquele começo de relacionamento, né? Pouco tempo depois da gente se conhecer pessoalmente, eu fui para a Maratona do Rio. Eu sei que para muita gente talvez parecesse um pouco estranho estar ali, afinal eu não ia correr os tradicionais 42 quilômetros, né? Mas para mim, pouco importava. Não importava mesmo, eu só queria estar lá. Eu queria sentir aquela energia, queria ter aquela sensação de estar em movimento. Eu queria provar para mim mesma que, apesar de tudo que tinha acontecido, eu ainda podia estar ali, participando, vivendo. E eu fiz. Fiz 5 quilômetros. 5 quilômetros! Olha, pode parecer pouco para quem está acostumado a correr, mas para mim, aqueles 5 quilômetros significavam tanto. Significavam muito. Eu estava numa cadeira de rodas, mas eu estava ali. E quando eu atravessei aquela linha de chegada, aconteceu uma coisa que talvez seja difícil de explicar. Depois de tanto tempo lutando, de tantas internações, de tantas vezes precisando reaprender a andar, naquele momento, eu me senti viva de novo. Só que eu ainda não sabia que aquela linha de chegada guardava uma surpresa muito maior. Aquela também era a segunda vez em que eu e o Nicael nos encontrávamos pessoalmente. E foi ali, justamente na linha de chegada, que ele me pediu em casamento. A gente ficou noivo ali mesmo, naquele lugar que para mim já representava o esforço, a superação, a vontade de viver tanta coisa. e passou a representar também o começo de uma nova fase da minha vida. Eu cheguei ali para viver mais um desafio, só que no esporte. E saí de lá com um noivo. E a sensação de que, depois de tantos recomeços, Deus estava me permitindo começar também uma nova história de amor.
3: Eu sei que você já passou por muita coisa. Eu sei quantas vezes você precisou recomeçar e o quanto foi difícil chegar até aqui. Mas eu quero que você saiba que eu tô do seu lado. E eu vou continuar aqui.
0: Eu sei, amor. Eu sei, meu amor. Eu sei. E talvez seja justamente isso que mais mexa assim comigo. Você não chegou na minha vida quando tava tudo bem, sabe? Você me conheceu no meio da luta. Com todas as minhas limitações. E mesmo assim, você escolheu ficar comigo.
3: Porque eu nunca enxerguei você só pelo que o seu corpo consegue ou não fazer. Eu enxerguei a mulher que você é, de verdade. E essa é a mulher que eu amo. Quando você tiver medo, lembra que você não precisa enfrentar tudo sozinha. A gente vai viver um dia de cada vez. Nós dois, juntos.
0: Nossa, muito obrigada. Eu ainda tenho muitos sonhos. Eu quero voltar a correr, eu quero me casar com você, ter os nossos filhos. E principalmente, eu quero transformar tudo que eu vivi em alguma coisa que eu possa ajudar outras pessoas. Você me entende, amor?
3: E você vai. Eu vou estar do seu lado a cada recomeço, até o dia que a gente olhar para trás e perceber que todo esse caminho, por mais difícil que tenha sido, valeu a pena.
0: É, a gente ainda vive um relacionamento assim, à distância. Ele tá em São Paulo e eu moro sozinha em Goiânia. Eu vou te falar que essa distância não é fácil pra mim. Mas sempre que ele pode, ele vem aqui ficar comigo. Ele me acompanha nas fisioterapias, fica comigo nos dias que eu tô pior e tenta encontrar maneiras de me ajudar e continuar fazendo aquilo que eu gosto. Inclusive, ele tá montando uma academia pequenininha na minha casa para que eu possa continuar me exercitando. O Nikael, nossa, ele é muito atento aos detalhes. Ele percebe quando eu não tô bem. Ele sabe quando foi um dia mais difícil e faz tudo o que pode para me ajudar. Ele realmente, olha, ele realmente enxergou quem eu sou. Quando ele me conheceu, eu já tava assim, né? Ele não conheceu primeiro a mulher que corria, que andava ou que tinha força física. Imagina! Pra depois descobrir a mulher que eu sou hoje, sabe? Ele conheceu a minha essência. E foi por ela que ele se apaixonou. Uma das coisas que mais me emociona é saber que alguém me escolheu sem se importar com aquilo que o meu corpo consegue oferecer. Ele escolheu ficar por quem eu sou. Ele me viu por completo e eu nunca tinha vivido uma coisa assim antes. Depois de tantos anos tendo que reconstruir o meu corpo, eu encontrei alguém que me fez entender que eu não sou definida por ele. Não mesmo. Eu continuo vivendo um dia de cada vez. Hoje, o meu maior desafio é a fisioterapia. É colocar energia todos os dias na minha recuperação. E mesmo depois de 18 anos convivendo com essa doença, é acreditar que eu posso voltar a correr. É acreditar que eu posso voltar até aquilo que eu considero do meu normal. E acima de tudo, é continuar acreditando que Deus tem um propósito para tudo isso. Sim, eu acredito. Eu acredito que existe um porquê para tudo. Eu acredito em Jesus. Eu acredito que a nossa vida pode ser usada para levar a palavra e principalmente para ajudar outras pessoas também. O mundo anda tão desacreditado, né? Eu acho que a gente precisa voltar a olhar mais pro outro. Precisa ajudar quem tá passando por alguma coisa difícil. E por isso, o meu maior sonho não é só voltar a andar ou voltar a correr. Eu quero que a minha história alcance outras pessoas. Eu quero que alguém que esteja vivendo um momento difícil consiga olhar para mim e pensar: se ela conseguiu continuar, eu também consigo. Ai, sabe, eu quero me casar, eu quero ter filho, eu quero voltar a correr, eu quero viver, eu quero olhar para tudo aquilo que um dia foi sofrimento e perceber que, de alguma maneira, aquilo também serviu para transformar outras vidas. Porque para mim, de verdade mesmo, recomeçar é isso. É olhar para aquilo que parecia ser o fim e encontrar uma nova possibilidade. É tentar de novo aquilo que um dia pareceu impossível e é continuar acreditando, mesmo quando o corpo não responde. É entender que a minha história pode ser muito maior do que uma doença. Depois de tantas crises, tantas internações, tantas vezes que eu precisei reaprender a andar e tantas vezes que eu precisei começar tudo de novo, eu ainda tô aqui. E enquanto eu tiver forças para tentar, eu vou continuar.
4: Essa é aquela canção.
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2: Band FM, Thiaguinho, em busca da minha sorte com Billy SP. E é isso, né? Todo dia a gente acorda cedo. Às vezes a gente não quer levantar. É difícil demais, a vida não é fácil. Mas quando a gente se depara com uma história como a da Roberta, a gente fala, nossa, que é isso? Eu vou me levantar. Eu não vou aceitar isso, eu não vou me derrubar com essa situação. E a gente levanta e segue em frente. Roberta, que exemplo. Obrigada. Obrigada por compartilhar a sua história com a gente. Que mulher de garra, que mulher determinada, que mulher de força, que exemplo pra gente terminar a semana com essa história.
3: Quero agradecer a todos vocês por essa disponibilidade, por essa sensibilidade, sabe? Uhum. Porque o que vocês fizeram aqui significa muito do quanto essa emissora, ela é aberta para contar a história de verdade, para mostrar o que tem importância para mostrar para o público, sabe? Porque são histórias verdadeiras que a gente precisa dar espaço, porque a gente precisa mostrar a população como ela é de verdade, que ela é feita de pessoas com histórias reais, com histórias de superação. E eu fico muito feliz de estar aqui contando a minha, de poder inspirar pessoas, de poder, de certa forma, motivar as pessoas que estão em casa a não desistirem, a continuarem, né? E eu tenho muito, muito, muito, muito a agradecer a vocês por esse espaço, porque se não fosse vocês eu não estaria aqui agradecendo, contando a minha história. Então, muito obrigada, muito, muito obrigada mesmo.
2: Roberta, você é um exemplo para nós. Obrigada a você por compartilhar a sua história com a gente. Inclusive, quem quiser conhecer mais a trajetória da Roberta, ver as fotos, imagens, tá tudo completo lá nas nossas redes sociais, Instagram, Facebook, @BandFM. E por lá você também comenta a história de hoje.

0: Band FM, Leonardo, mentira que virou paixão aqui no nosso Quem Ama Não Esquece. Vem comentar a história da Roberta? A história de hoje.
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0: no ar o Quem Ama Não Esquece com a história da Roberta. E que mulher a Roberta. É a sua rádio, do seu jeito, a Roberta, que tem uma história linda de superação. E através do arroba Band FM você confere as fotos e comenta também, ou pelo nosso WhatsApp.
1: Oi, Milena, Murilo, é a Josenilda.
0: Oi, Josenilda.
1: Eu me vi nessa história.
0: É.
1: Eu fui atropelada.
0: Oh, meu Deus.
1: Há 20 anos atrás, na Giovanni Grunch, aqui do lado da Band. E até hoje eu tô em processo de reabilitação e eu sei o que ela passa. Eu senti no meu coração aqui e até hoje eu tento também. Mas a gente é guerreira, a gente vai conseguir.
0: É isso aí, meu amor. Parabéns também pela sua força e pela sua determinação. Cleiton tá falando nas nossas redes sociais o seguinte: ouvindo uma história dessas, dá mais motivos pra gente não desistir e seguir em frente. Deus abençoe esse casal que tem vontade de vencer, fazer valer a pena. Esse é o sentido da vida.
2: Bom dia, Milena. Eliete Ribeiro. Milena do céu, que história linda.
0: Não é, Eliete?
2: Emocionada.
0: Muito.
2: Que mulher forte, que
0: demais.
2: Mulher de fé. Deus é maravilhoso.
0: Amém.
2: Gente, Roberta, parabéns. O máximo que eu posso dizer pra você: você é o orgulho de todas as mulheres. Você nos representa.
0: Sim, muito.
2: Um beijo no seu coração e felicidades. Continue assim, minha linda. Você não tem nada a perder.

0: fazer, tá vendo? Deus é tão bom, colocou uma pessoa bacana na sua vida, né?
1: Que amor lindo.
0: Você é merecedora. Um beijo no seu coração. Beijo, Milena. Beijo, Murilo. Beijo, Bandi. Eliette Ribeiro.
1: Um beijo, minha linda. Obrigada pelo seu comentário. Eu espero o seu comentário aqui também nas nossas redes sociais ou pelo WhatsApp. Você fala da história da Roberta hoje, na nossa sexta-feira, com essa história tão especial do Quem Ama Não Esquece.

0: Band FM, é o Bruno e Marrone, menina, aqui no nosso Quem Ama Não Esquece, a história da Roberta.
1: Bom dia, Milena.
0: Bom
1: Essa
0: dia.
1: Essa história serve para mostrar que Deus nem sempre age com a cura, mas sim com a superação e com pessoas ao redor que ama a gente. Então, às vezes, a pessoa, mas por que Deus me deixou assim? Não, Ele não te deixou. Ele criou uma nova situação para você, com pessoas maravilhosas ao redor e uma cabeça para superar qualquer problema que tiver na sua vida.
0: Muito bom seu comentário e sua observação. A Tainá Michele está falando nas nossas redes sociais, que estava até reclamando hoje, mas depois da história da Roberta, ela parou.
2: Essa operação, Deus tem um propósito na sua vida muito grande. Que luta que você passou,
0: nem
2: sobre
0: fale,
2: doença,
0: Neide.
2: Mais luta ainda, né?
0: Sim.
2: Parabéns. Erga a cabeça, não olhe para trás, agora você só olha para frente, que Deus, nosso Deus fala assim, olhais para frente, não para trás.
0: Vamos seguir em frente, depois dessa história maravilhosa. É o Luan Santana dizendo, Deus é muito bom.

Band FM, Chitãozinho e Chororó, falando as paredes. Que música maravilhosa para encerrar também o nosso Quem Ama Não Esquece, com essa história linda de superação da Roberta e de muito exemplo pra gente. 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Hoje, às 10h30 da noite, no Band Love. E no YouTube também está disponível para você. Quem Ama Não Esquece, de volta na segunda-feira, às 11 horas da manhã, com mais uma história.

0: Tá tudo bem? Meio-dia 25 agora. 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
0: Você conta a história da sua música, aquela música que faz parte da sua vida, a sua música, e por que que você gosta tanto dela? Pelo 11 99991-9197, manda sua mensagem, vai.
2: Oi, meu anjo, uma boa tarde.
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2: Fala, Givanilton, o Gil, motorista de aplicativo. Uma música que marcou muito a minha vida com a minha mulher Fabi é Marcos de Belucci, Tá Com Voz de Sono. Nos conhecemos através dessa música. E já estamos juntos há 15 anos. E esse fruto tem nossa filha Ana Clara, de 9 aninhos. Toca ela para nós, para me reviver esse momento feliz. E ofereço minha mulher amada, Fabiana, que é minha manicure. Abraços eternos.
0: Beijos, Gil. 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

0: Band FM. É de Brito e Samuel, toda mulher no Minha Música, Minha Vida. Você continua aqui pedindo sua música, hein? 11 999 919 197. Mas não é um simples pedido, não. Você precisa me contar que história você tem com a sua música. Agora é 12:39. Hora do É da Sua Conta, é o nosso quadro diário em parceria com o PicPay. E o Alê Lupe hoje vai falar sobre loterias. Quem nunca viu aquela fila na porta das casas lotéricas em vésperas de sorteios? 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E aí, Alê, seja bem-vindo, Alê!
1: Olá, e aí?

0: E aí, tudo bem?
1: Tudo jóia.
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1: Ah, um beijo, Ale. Ótimo final de semana para você.
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2: Ótima tarde pra você, no ar, Minha Música Minha Vida. Ai, tô louca pra receber sua mensagem aqui. Cadê seu pedido musical, hein? Na sua rádio, do seu jeito.
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2: Mas peraí, não é um simples pedido musical não, hein? Você precisa me contar a sua história. A história que você tem com a sua música, aquela música que você ouve, você fala, essa música é minha. Ah, mas tem um porquê. E eu quero saber, manda aqui sua mensagem. 11 999 919197.
4: Milena, tem uma música do Zezé de Camargo e Luciano, que ela me traz muita recordação. Há alguns anos, precisei ficar separada de 2 filhos. E no último ano que eu fui visitar eles lá na Bahia, na hora que eu estava voltando para casa, para São Paulo, tava a música de Zezé de Camargo e Luciano, com a música Fui, tava fazendo muito sucesso na época. E eu vim de lá até aqui, ouvindo essa música do Zezé.
2: Legal.
4: Eu nunca esqueci disso daí. Hoje, meus filhos tá com 43 e 41 anos e eu nunca esqueci desse dia.
2: Ê, Neuza.
4: Beijo, Milena.
2: Um beijo. Tudo criado já, né, Neuza? Que coisa boa. Zezé de Camargo e Luciano,

0: Band FM, é o Péricles, final de tarde, pra deixar aqui o nosso final muito bom no Minha Música Minha Vida. Obrigado pela participação, pelo carinho de vocês, obrigado pela audiência, ótimo final de semana. Tô indo nessa, hein? Um beijo pra você, Divo. Beijo, Diva!
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1: Hoje tem jaqueta corta-vento exclusiva da Band FM, maravilhosa.
2: Uau.
1: E junto com ela, Mimi, vai o par de ingressos para o show do Chitãozinho Chororó, Meninos da Roça.
2: Nossa.
1: Vai ser dia 3 de outubro, Surrai Music Hall. Você ganhar tudo isso, é só votar numa dessas que eu vou falar agora. Número 1, Henrique e Juliano, Amor dos Outros. Aí vem Fred e Fabrício, Você Não Cuidou. A terceira, João Gomes, Vou Te Procurar. Número 4, Murilo Ruf, Saudade Estranha. Depois, O Olho Marrom, Luan Santana. E a gente fecha com Sorriso Maroto, Perdas e Danos. É só votar. 3743-1313.
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0: Beijocas pra vocês. 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

0: João Gomes. Vou te procurar, I love you baby. Te amar é tão bom, tão bom. Olha, Super Sexta da Metade, essa é a música número 3. Jaqueta corta-vento exclusiva da Band FM, tá valendo pra você, de presente. Mais um par de ingressos pro show do Chitãozinho Chororó. Meninos da Roça, dia 3 de outubro, Surrai Music Hall, ligue e vota. 3743-1313 pelo WhatsApp da Band FM, também tá valendo. Agora 1h19, número 4 é com Murilo Rufi.
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0: FM é Super 6, a música número 6 com sorriso maroto, meus adeus e ferrugem. É perdas e danos. Até o amor. Votação continua aberta, hoje tem jaqueta, corta-vento maravilhosa, exclusiva da Band FM, aquele par de ingressos pro show do Chitão e do Chororó, dia 3 de outubro, Surrai Music Hall, ligue e vota, 3743-1313, e vale também pelo WhatsApp da Band FM, já já sai o resultado, boa sorte.
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2: Marcelo Café tá de volta aqui na Band FM com outras informações. Já temos os 4 semifinalistas da Copa do Brasil. Ontem, o Grêmio venceu o Inter por 3-1, ficou com a última vaga e se juntou ao Atlético Mineiro, Palmeiras e Vasco. Os jogos das semifinais serão nas semanas dos dias 1 e 8 de novembro, mas o dia e o horário exatos ainda não foram definidos. E ninguém acertou as 6 dezenas sorteadas na Mega Sena ontem. Agora, para o próximo sorteio, o prêmio está estimado em 48 milhões de reais. Lembrando que agora, no fim de semana, o sorteio não é mais aos sábados, é aos domingos. Isso mesmo, domingo, 11 horas da manhã. As apostas podem ser feitas até sábado, às 10 da noite.
0: Ok, Babi.
2: Um beijo, café. Já já eu volto.
0: Beijo pra você também. Obrigado, até já.
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2: A maravilhosa jaqueta corta-vento, exclusividade Band FM. E o par de ingressos pra você ver Chitãozinho e Chororó. Quem ganhou mora em São Miguel Paulista. Reginaldo de Jesus Oliveira. Aê, Reginaldo. Deu sorte, parabéns. Terceira mais votada por vocês na Super 6 foi do Luan Santana. A segunda do João Gomes. E a campeã da Super 6 da Band FM. A gente toca de novo. Quem?
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17: Olá, a frase de hoje do Te Peguei. Sexta-feira, sua linda. Atendeu assim, você leva R$200, hein? Daqui a pouco eu vou ligar ao vivo, você não pode falar alô, não. Você tem que atender falando, sexta-feira, sua linda. Aí leva R$200, boa sorte.
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0: 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Olha, 2h07, já vamos falar do trânsito e da Salim, que tá complicada.
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0: aí?
1: Diria, hein? 28 graus, cara. Tá calor em São Paulo, tarde seca, beba água. A gente começa o Curte Aí te dando um par de ingressos pro Cabaré. Você vai ver Leonardo e Bruno Marrone. Quer ir? Só ligar aqui, 3743-1313. No finalzinho do Curte Aí sai o resultado. Começar com Panda, eu te seguro. Boa tarde pra você. Tem.

0: Fortaleza.
1: Bom dia, filme Mário Fernandes, o telefone sem fio, 12h20, tá na hora, vou pegar você.
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1: 2 horas, 20 minutos e 30 segundos, R$200 eu te peguei. Nesta tarde de sexta-feira, ia bem, hein? Pra sua conta, que maravilha. Tamo ligando pra você, pra onde vai tocar esse telefone aqui. Vamos aguardar a palestra. Tá tocando, é Grajaú. É a Júlia Guimarães. Alô, Grajaú. 5 toques pra Júlia. Júlia Guimarães, é só atender falando a frase. Você leva R$200 hoje. No Te Peguei da Band FM. Tamo no terceiro toque, são 5. Júlia Guimarães.
5: Deixa sua mensagem na caixa postal.
1: Ela mandou caixa postal, deve estar ocupada. Ah, Júlia, não atendeu. Deixou passar R$200. Tem chance daqui a pouco, hein?

0: Budweiser e a champanhe pra fechar o nosso curte aí. Quem vai estourar champanhe porque vai no cabaré pra ver o Leonardo e Bruno Marrone, dia 12 de setembro, Mercado Livre Arena Pacaembu. Bora em Guarulhos, ela. Maria da Silva Lessa. Aê, Maria! Bom show, presente da Band FM pra você. Parabéns, 2h29. Na sequência vai começar o Tamo Junto na Band FM.
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0: Sabe o que eu tava pensando hoje, Coff?
1: Não, diga-me.
0: Lembra quando chegava sexta-feira que você colocava? Hoje é sexta-feira.
1: Pô, falei isso hoje.
0: Você lembra disso?
1: Eu comentei isso hoje aqui nos bastidores. Peraí, eu acho que eu tenho aqui.
0: Vamos pôr pra gente matar a saudade.
1: Como é que tá o nome disso aqui? Peraí.
0: E aí, lembra dessa?
1: Eu tinha editado isso aqui, peraí.
0: Gente, era muito bom.
1: Sexta, eu não lembro como é que eu coloquei.
0: Peraí, gente, vocês não estão com pressa não, né? Fica aqui. Calma. Peraí que a gente acha aqui.
1: Acho que era essa aqui,
0: calma,
1: ó.
0: Calma, vamos ver se é isso aqui.
1: Não, eu parei. Ixi, gente, parei gente, tudo aqui, ó. Parei tudo, tudo aqui,
0: calma,
1: ó. Peraí,
0: calma.
1: Aqui, ó.
0: Vai dar certo. Uhul!
1: Já tava no ponto, ó.
0: Vambora. Tristeza, pega uma cerveja e põe na minha mesa.
1: Obedecerei a sua ordem.
0: Sexta-feira!
1: E é uma coisa, é uma sexta-feira que antecede um feriadão.
0: É, tem tudo de bom, né?
1: Segunda-feira é feriado.
0: Nossa,
1: então
0: gente.
1: Então tem gente que vai emendar sábado, domingo e segunda-feira.
0: É, tem gente que tem essa facilidade aí.
1: Não é o caso de apresentadores de rádio, não é?
0: Não,
1: locutores
0: não.
1: De rádio não tem essa facilidade.
0: Não é assim que funciona com a gente.
1: Gente, você que nos ouve, o que, que você vai fazer no feriadão? A gente quer saber, porque eu e Tatá somos muito curiosos. E a gente quer que você nos conte por áudio, aqui no WhatsApp, o que, que você vai fazer, mesmo que seja um nada, dentro desse nada, são 3 dias. O que, que você vai fazer desse nada?
0: Pois é.
1: Né? Agora, se for um tudo, ou se for um meia boca, não sei, você que sabe. Conta pra gente quais são os seus planos, o que, que tá programado pra esse feriadão. Isso tá incluído já a noite de hoje, sábado, domingo, segunda-feira.
0: Nossa,
1: aí você manda
0: delícia,
1: um áudio.
0: Hein?
1: Ah, que delícia.
0: Nossa, que delícia, gente.
1: Ah, tem presente.
0: O que tem de presente?
1: Hoje vamos dar o ferro de passar a vapor. Mais um kit com 3 hidratantes labiais da Beijo Boom. @beijo.boom. É o mesmo endereço no Instagram e no TikTok. Pra você faturar os dois, participe do Tamo Junto, resultados às 5 horas da tarde. Só contar, o que, que você vai fazer nesse feriadão?
0: Isso.
1: Nós, por exemplo?
0: A gente vai trabalhar pra ficar com você enquanto você descansa, curte, se diverte.
1: É isso, tá. Vamos trabalhar. Aqui estaremos hoje. Eu, no caso, amanhã.
0: Eu venho domingo.
1: Olha, tá vendo? E segunda-feira
0: estaremos. Semana inteira a gente tá aqui.

0: Atenção, alerta, cuidado. Hoje é sexta, depois sábado, é final de semana prolongado. Cuidado com bebe e vem me procurar.
1: Facinho de acontecer, gente.
0: Muito fácil acontecer isso. Esse negócio de bebe e depois vai procurar.
1: Normal, né?
0: Depois se arrepende.
1: Normal.
0: Nossa.
1: Se você bebesse agora, quem que você procuraria, Marcelo Café?
0: Graças a Deus, ninguém, Tatá. Não é certo. Não sei. Deixa eu pensar melhor.
1: Sei.
0: Pensar melhor. Mas não, vou falar sério. Deixa eu pensar. Se tem alguém que eu procuraria se eu bebesse agora. Não, acho que não.
1: Não, mas não é só pra love.
0: Pra o quê? Não pensei em nada.
1: Às vezes é pra falar uns desaforos.
0: Ah, entendi.
1: Entendeu?
0: Ah, agora entendi.
1: É,
0: ah, você tá
1: não
0: falando
1: é só
0: daquele
1: pra...
0: negócio que a gente falou fora do ar.
1: Isso.
0: Ah, sim.
1: Agora que eu bebi, você vai ouvir o que eu
0: tenho
1: pra te falar.
0: Exatamente, aí sim. Isso, você tem razão. Nosso ouvinte não entendeu nada, mas tudo bem.
1: Não, gente, isso aqui é conversa de bar, gente.
0: É outra coisa, nós estamos perguntando
1: conversa
0: hoje.
1: Conversa de sexta-feira.
0: O que, que você vai fazer nesse feriadão que está começando para quem vai emendar a segunda-feira, né? Vamos lá, 999-919197, ouvindo.
2: Oi, Coffee.
0: Oi.
2: Oi, Tatá, sua linda.
1: Oi, corajosa.
2: Hoje à noite irei sair de Romaria para Bom Jesus de Pirapora.
0: Olha.
1: Nossa, que legal.
2: São 4 horas e meia de viagem.
1: Olha,
2: né?
1: Bastante.
2: Na caminhada, olha que
1: caminhada.
2: Tudo.
1: Amanhã,
2: chegando.
0: É Romaria, né?
2: Descansar um pouquinho e pegar rodovia para praia. E descansar até segunda. Fala a verdade. Mereço, não mereço?
1: Merece.
2: Beijo, seus lindos. Eu amo vocês. Vanusa de Barueri.
0: Vanusa merece. Nossa. Se for pra praia, a pé também, caminhando.
1: Também, tem que ir a pé, né,
0: tem
1: Vanusa?
0: Tem que ser assim.
1: Tem que ser a pé, né,
0: ou
1: Vanusa?
0: Os dois a pé ou nenhum?
1: E de carro pra praia não tem graça.
0: Ô, Vanusa, é brincadeira, que a gente ficou aqui com dor de cotovelo.
1: Tem,
0: a gente
1: bastante.
0: Ficou com dor de cotovelo.
3: Boa tarde, Café.
0: Boa tarde.
3: Boa tarde, Tatá.
1: Boa tarde.
3: Aqui é o Edmar de Pirituba, Edmar. De aplicativo. Eu, pra não perder o costume, vou trabalhar. Já vou começar de hoje, né? Sexta, sábado, domingo, segunda.
0: Ah, que errado ele faz.
3: Vou levar os passageiros pra viajar.
0: Ah, é? Motorista.
3: Se verdade. Deus quiser. Abraço forte.
0: Valeu, Edmar.
1: A gente já tava querendo saber que rádio que você trabalhava,
0: pô,
1: Edmar.
0: Trabalha todo dia do feriado, o cara faz rádio.
1: Que rádio que você trabalha?
0: Edmar, bom trabalho. Um abraço pra você, pra todos os motoristas de aplicativo, pra todos os taxistas,
1: sim,
0: pra você que trabalha com transporte público. É uma coisa que eu fico repetitivo, mas eu adoro, porque são muitos os que deixam o rádio do carro na Band FM.
1: Isso é verdade. Muito obrigada, viu, gente?
0: Muito obrigado. Obrigado
1: obrigada
0: aí pela
1: mesmo,
0: companhia,
1: hein?
0: De verdade.
4: Boa tarde, Café.
0: Boa tarde. Oi.
4: Eu vou pra praia.
0: Ah.
4: Vou pra praia. Vou sair de uma... Tô trabalhando agora. Vou sair do trabalho mais tarde.
1: Sem graça você.
0: Muito
4: arrumar
0: sem graça.
4: Umas coisinhas.
0: Muito.
4: E partiu praia.
0: Já falou.
1: Já né? Falou, gente. Já entendeu.
4: Pela previsão do tempo, eu acho que não vai dar muito bom, né?
1: Pois é.
4: Mas só
1: o
4: fato de sair um pouquinho da rotina já tá ótimo,
0: nós
4: né?
0: Morando, ó.
4: Tá convidado. Se quiser ir, bora.
0: Gente, agora mudou
1: deixa
0: tudo,
1: eu contar
0: ela
1: uma
0: me convidou.
1: Coisa de bastidores aqui. Toda vez que o Pedro vai pra praia e chove, é culpa do Café, viu?
0: Eu?
1: É, porque você fica gorando a ida do Pedro.
0: E quando ele vai ver o Corinthians e perde, é culpa de quem?
1: É culpa dele mesmo.
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3: Oi, oi, oi, boa tarde. Parou bem aí, parou daqui o Marcelo Café e...

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1: Tá, essa dupla aí, pelo amor de Deus. Pelo amor de Deus. Esqueci de apertar o botão.
0: Pois é, esquecendo do botão.
1: Ah, no feriado eu falei que eu faço a vida toda. Só ficar dormindo e abusando da minha mãe, fazendo comidinha pra mim.
2: Ei, delícia.
1: Beijo, cafezinho.
2: Beijo.
1: Tá, coloca aí pra mim, Gustavo Lima. Vagabundo, que nem eu.
2: Depois eu vou tocar o Gustavo Lima.
0: Que nem eu, pô. Sexta-feira a gente é todo vagabundo.
2: Tudo
0: vagabundo.
2: É bom ser vagabundo,
0: a gente
2: viu?
0: Gosta.
2: Não fazer nada.
0: Uma delícia,
2: tem
0: gente.
2: Tem outro lado também.
0: Qual?
2: Deixa pra lá.
3: Desde que a gente se viu,

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1: Pixote. Esse é o
0: Pixote.
1: Como chama a música?
0: No meio do processo.
1: É isso, então.
0: Por que estamos falando assim?
1: Porque nós estamos com tempo.
0: Não é só isso. Porque ele termina dizendo devagar, mas... Aí nós só vamos devagar, ué.
1: Não, se a gente tiver com tempo, eu quero é falar.
0: É isso aí. 3h13, tamo junto na Band FM, hoje dando ferro.
1: Manda.
0: Eu tamo junto, dá o ferro de passar a vapor. E o kit com 3 hidratantes labiais da Beijo Boom. Mua. Arroba beijo.boom. Esse é o endereço no Instagram e no TikTok também. Você pode seguir. E quem sabe você não tá com sorte e fatura esses presentes no final do nosso Tamo Junto. Tamo Junto que hoje, véspera de feriado, que não que amanhã seja feriado.
1: Não.
0: Feriadão que é segunda.
1: Só segunda.
0: Tá, mas aí pra muita gente já é véspera hoje, né?
1: Ah, já começa
0: já
1: tudo,
0: começa,
1: né?
0: Já começa a ir pra estrada.
1: Já começa tudo. Vocês estão com perto de razão, né, gente?
0: Não é? O que você vai fazer nesse feriadão? Essa é a pergunta de hoje. Você manda áudio aqui no WhatsApp 999919197.
1: Conta!
0: Bora ouvir.
2: Oi, meus lindos. Boa tarde.
0: Boa tarde.
2: Oi, boa tarde.
0: Oi.
2: Oi, Tatá.
1: Oi.
2: Você sabia que você tem o nome da minha filha?
1: Ai, que nome lindo,
2: Thaís,
1: que ela tem.
2: Lindo,
1: Thaís.
2: Nossa.
0: É bonito mesmo.
2: É lindo. É feriado. Vai vir vento fria.
0: Vai.
2: Chuva.
0: Vai.
2: Eu quero somente uma série boa na TV, uma boa pipoca e um cobertor. E uma pantufa. E um pezinho pra me esquentar.
1: Ai.
2: Já que não tenho namorado, então o melhor jeito de aproveitar esse feriado vai ser ficar
1: namorado.
2: Quietinho em casa. Beijos, ótimo final de semana pra vocês.
0: Obrigado.
2: E feriado a todos.
0: Obrigado.
2: Eu sou a Karina, de Guarulhos. Beijo.
0: Obrigado, Karina.
1: Qual que é a série que ela vai assistir, Coffee?
0: Não faço ideia.
1: Indica uma série pra ela, Coffee.
0: Vamos fazer vozes diferentes?
1: Vamos.
0: Qual a série que ela vai assistir, Tata?
1: Eu gosto de série de dorama, porque eu acho que o dorama, ele tem um romantismo muito puro. Mas também temos aquelas séries de serial killers.
0: Sim, a gente quer saber você vai assistir o quê no final de semana?
1: Tá, temos parar. Também aquela série que pode falar sobre a vida das borboletas, porque as borboletas saem
0: vida
1: do caso...
0: Vida das borboletas? Eu tava olhando a previsão do tempo aqui, tá todo mundo falando que vai mudar, né, a previsão do tempo.
1: Vai mudar.
0: Vai fazer frio e tal. E olha só que beleza, para o sábado, domingo e segunda e terça. Nossa, semana que vem nós estamos ferrados, vai fazer frio, viu? Semana que vem, agora sábado e domingo, 100% de certeza de chuva.
1: Amanhã?
0: É verdade, amanhã depois, tô no sexta. Sábado e domingo. Você quer ver? Amanhã a gente vai ter a mínima de 15, a máxima de 21. No domingo, a mínima de 10, a máxima de 15. E ambos os dias, 100% de chuva, certeza de chuva.
1: Mas pra quê, gente?
0: Pra quê? Feriado,
1: gente.
0: Bom, deixa eu contar uma boa pra vocês. Atenção, atenção.
1: Conta.
0: Ivy Mena. Você conhece Ivy Mena?
1: Não.
0: Também não. É uma influenciadora 60+.
1: Olha ela.
0: Pois é. Ela não revela a idade, parece eu.
1: Ela não revela a idade, mas tem 60+.
0: É, mas já passou nos 60,
1: tá
0: só
1: bom.
0: Não fala quanto.
1: Tá bom.
0: E ela foi eleita pela segunda vez a 60+. Mais bonita do mundo.
1: Do mundo?
0: Eleição feita pela Playboy da África do Sul.
1: Olha.
0: Detalhe, ela é advogada, mas parou com a profissão e optou pelo conteúdo 18+. Ivy Mena é gaúcha. Que beleza. Eu tava
1: Olha.
0: Vendo as fotos aqui. Ivy.
1: Eu acho que ele tá pensando alguma coisa pro feriado.
3: Tem essa da Simone Mendes que você.

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0: ganhando. É um moletom, tom, tom, ok. É um moletom, tom, tom, ai.
1: 3:24, temos R$200, Tatá.
2: Bom dinheiro, hein?
1: Este é o valor do Te Peguei, que pode sair agora ou acumular para segunda-feira. A sua rádio é do seu jeito, eu vou pegar você.
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1: 3:24 mais 45 segundos. Estamos ligando pra quem? Valendo R$200, eu te peguei da Band FM.
2: Nossa, coisa boa, gente.
1: Mas não é assim que cai do céu, não, né? Tem que falar a frase. Tem que falar a frase.
2: Não pode falar alô.
1: E a frase eu falo entre 1 e 2 da tarde e eu falo mais de uma vez.
2: E o que foi que você falou 1 da tarde?
1: Não posso falar.
2: Ah.
1: Não posso falar.
2: Ó, tinha mais uma chance pra você, ele não quis aceitar.
1: Tem
2: ó.
1: Que ouvir a Band FM. Tá? Ó, tem vezes que vai rápido, tem vezes que demora, hein?
2: Cadê?
1: Cadê? Tava esperando completar aqui. Opa, completou.
2: Sexta-feira, né? Completou. Vai, toca telefone.
1: É Vila Matilde, Luciana Dias Castro, da Vila Oi, Matilde.
2: Oi, Lu.
1: 5 toques para Luciana Dias Castro, da Vila Matilde.
2: R$200 para ela.
1: Terceiro toque, Lulu, atenda, por favor, com a frase.
2: Toca muito rápido esse telefone, Lu.
1: Quarto toque,
2: nossa.
1: Só tem mais um.
2: Vai, Lu, vai, Lu, vai.
1: Vai como lá, vai como lá.
2: Pega, pega, pega, pega.
1: Achei que ia falar. Não, então não atendeu.
2: Ah.
1: Acumulou. Segunda-feira, R$300, eu te peguei.
2: É feriado, né?
1: Ei, delícia. Para a sua independência.
2: Bom, hein?
1: Os R$300.
2: Pega R$300 pleno segunda-feira.
1: Como não dá pra ficar independente, né? Com R$300 não dá.
2: Aí eu ia, viu?
1: Pra que ajudar
2: aí? Eu ia fazer um milagrão com R$300.
1: Ah, não. Isso eu também ia fazer fácil.
0: Eita. Direitos iguais pra mim e pra você. É ficar solteiro, fica quem souber pra te prender.

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1: Essa moça é pra casar.
2: Vocês estão falando besteira.

0: Vamos junto na Band FM nessa sexta-feira, eu e Tatá,
1: é
0: perguntando
1: nós
0: pra você o que, que você vai fazer nesse
1: vai fazer?
0: Feriadão. Nós trabalha. Então nós vai
1: fácil,
0: trabalhar.
1: Fácil, viu, gente?
0: Mas a gente quer saber você que tá ouvindo.
2: 99919197. Boa tarde, cafezinho.
0: Boa tarde,
2: Tatá.
1: Boa tarde.
2: Bom, meu criado, sábado e domingo, eu fiquei em casa, boa, né? Domingo tem um casamento. Segunda, eu venho trabalhar.
0: Eu também.
2: E folgo na terça, porque eu já fiquei em casa sábado e domingo, trabalho segunda e troco a segunda pela terça. E é isso aí, ué, né, meninos?
1: Entendi.
2: Vamos dormir nesse friaca que vai fazer esse final de semana. É invernar, como diz o de Sábio.
1: É mesmo.
2: Final de semana, beijar muito.
0: Opa!
1: Ela vai beijar muito?
0: Amém,
1: no final,
0: né,
1: de semana?
0: Amém.
1: É obrigatório beijar muito no final de semana, Marcelo?
0: Ah, deveria.
1: Café?
0: Deveria ser obrigatório. É? Não, aliás, se tivesse essa obrigação de fato, infelizmente eu não conseguiria cumprir todo o fim de semana.
1: Eu ia falar isso. Pessoal que não tem boquinha pra beijar, faz como então?
0: Pois é. Não beija.
1: Não beija.
0: Ou faz biquinho, mas não beija. Vamos ver o que a Babi traz pra gente aqui no nosso Band Notícias e Informações.
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0: Liga lá, Babi.
4: Oi, Café, oi, Tatá. Tô de volta aqui na Band FM com outras informações. Segunda-feira, dia 7 de setembro, é feriado da Independência do Brasil e alguns serviços da cidade terão horário de funcionamento alterado. As unidades do Poupa Tempo não terão atendimento presencial. Os serviços digitais continuam disponíveis pelo aplicativo e pelo portal. O rodízio municipal de veículos estará suspenso na segunda-feira. As restrições para caminhões e fretados também não estarão valendo e as faixas exclusivas de ônibus estarão liberadas. Na saúde, atenção aqui para não confundir. As UBSs comuns estarão fechadas, mas as AMAs e AMAs UBSs integradas funcionarão das 7 da manhã às 7 da noite. Nas unidades integradas, a parte da UBS terá atendimento exclusivo para vacinação contra sarampo, gripe e multivacinação. Falando agora do tempo para esse fim de semana, gente, quem gosta de calor aproveita aí porque são as últimas horas, tá?
0: Ah,
4: amanhã tudo vai mudar. A mínima será de 15 graus, a máxima de 21.
1: É frio.
4: No domingo fica ainda mais frio, mínima de 10 e máxima de 15.
0: Falei?
4: Nos dois dias com previsão de chuva.
0: Isso aí, Babi.
4: Um beijo, Café, um beijo, Tatá. Daqui a pouco eu volto.
1: Beijo, Babi.
0: Ela lembrou aquela música lá, no balanço das horas tudo pode mudar.
1: Tudo, e vai mudar, viu, gente?
0: Vai mudar,
1: vai esfriar.
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5: Oi, oi, oi, boa tarde.
6: Tudo bem aí? Falando aqui o Marcelo Café e a Tata, nessa sexta-feira,

0: jeito.
1: Senhoras e senhores, lembra dessa? Chegou o momento. Eu tava pensando
0: aqui. Eu gosto desse momento.
1: Lembra daquela época? Não faz muito tempo que o Naldo ficava. O pessoal, não, o Naldo tá inventando as histórias.
0: Sim, claro.
1: Aí virou meme.
0: É.
1: Né? E o Naldo que já esteve aqui comigo, inclusive, há alguns anos, gente fina. Naldo, gente fina. Então hoje a gente falou, vamos de Naldo.
0: Vamos de Naldo?
1: Lembra dessa hoje? É Amor de Chocolate do Naldo.
0: Nossa.
1: Do álbum Na
0: Ele
1: Veia.
0: Foi mesmo, gente.
1: Não foi mesmo.
0: Ele foi mesmo, achei que tava brincando.
1: Não, é sério. Essa aqui tem 16 anos já. Quem compôs?
0: Quem compôs?
1: Quem compôs? O Naldo disse que foi o Frank Sinatra, lembra?
0: Será que ele tá falando sério?
1: Não, brincadeira. Essa aqui foi o próprio Naldo, que compôs. Aí a gente pergunta.
0: E aí? Lembra dessa?
1: E aí?
0: Nossa! Lembra dessa?
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0: Band FM, Ferrugem, arrependidaço aqui no Tamo Junto na Band FM, na sua sexta-feira, antecedendo um feriadão maravilhoso.
1: Gostoso, gente.
0: Apesar de que o frio virá, vocês viram aí a gente falar, né?
1: Pois é, né?
0: O frio virá, teremos temperatura baixa no final, aliás, temperaturas baixas.
1: Bem baixas.
0: Bem baixas no final de semana. Pergunta de hoje, o que você vai fazer esse feriadão? Não vamos desanimar quem está na praia, indo pra praia, na estrada, ouvindo a Band, não. Vocês vão chegar lá, o máximo pode acontecer. Entra no mar de
1: que
0: cobertor.
1: Jeito?
0: Cobertor.
1: Meu Deus, que horror.
0: Entra de cobertor no mar, entra de cobertor.
1: Até arrepiei agora.
0: Vamos lá pro WhatsApp.
2: Boa tarde, Band.
0: Boa
2: aqui
0: tarde.
2: Aqui é do Parque Santa Madalena.
0: Oi, meu amor.
2: Então, os meus planos para o final de semana deram errado, né? Final de semana e feriado.
0: Deu errado?
2: Eu ia pra praia.
0: Ah, não é.
2: Mas com essa virada de tempo, não tem como. Então, vamos de Netflix e pipoca, né?
1: Também.
2: Ficar em casa. Hashtag fique em casa. Beijo.
0: Nada, vai pra praia, leva um cobertor, entra no mar de cobertor, pronto.
1: É isso.
0: Tá.
1: Aproveita.
0: Nas redes sociais, @BandFM, muitos comentários.
1: Muitos comentários. Adriana falou, Marcelo Café e Tatá, minha corajosa. Vou cuidar da casa, vontade de sair não me falta. O que falta mesmo é din-din.
0: Opa.
1: Money.
0: Tamo
1: grana,
0: junto.
1: Grana, bufufa.
0: Tamo junto.
1: Não tem. Iracema falou, vou limpar a casa. Tamo junto, Café, nós da Band.
0: É nóis.
1: A Thalita falou, trabalhar e limpar a casa. Ó céus, ó vida.
0: Oh.
1: Gostei muito da Ernete.
0: É, o que ela falou?
1: Ernete falou, trabalhar. Eu nasci bonita, mas nasci pobre.
0: Sorte sua, nasci com as duas coisas ruins, pô. Não tem jeito.
1: É.
0: Feio e pobre,
1: mas
0: pior.
1: Mas o feriado é pra todos nós, viu, gente?
0: É verdade. Vocês têm que aproveitar da maneira que vocês puderem aproveitar. Eu, por exemplo, sabe o que eu vou fazer?
1: O quê?
0: A tampa do meu vaso sanitário está torto.
1: Olha.
0: Eu preciso tirar a tampa e alinhar a tampa do vaso. Isso é uma coisa, uma tarefa que eu terei pra fazer no final de semana.
1: Mas aí pergunto eu a você. A sua habilidade faz com que você...
0: Aprendi.
1: Leve 2 horas pra fazer isso,
0: não.
1: Ou você vai gastar os 4 dias tentando arrumar a tampa do vaso?
0: 2 dias eu faço.
1: Em 2 dias? Nada, maravilhoso.
0: Não, mas você sabe que é fácil mesmo, eu aprendi a fazer, é fácil.
1: Maravilhoso,
0: agora estou expert em alinhar tampa de vaso sanitário.
1: Daqui a pouco você vai largar a Band e vai virar marido de aluguel.
0: Alinhador de tampa de vaso sanitário. Minha próxima meta.
1: A Gabi falou assim, ó, aproveitar o friozão dentro de casa, debaixo das cobertas.
0: É isso aí.
1: Ficar em casa é gostoso também, coffee.
0: Nossa, nem me fale.
1: É muito bom.
0: Nem me fale.
1: A Márcia falou assim, vou subir a serra, passar uns dias em Sampa. Olha, vai fazer o caminho inverso.
0: Ah, ela vai sair da praia
1: e
0: vir pra cá.
1: Olha que interessante.
0: Ô, Márcia, tamo junto.
1: Tá vendo?
0: Traz roupa de frio, hein, Márcia?
1: Por favor, que aqui faz frio.
0: Por favor.
1: Rogério falou, vou ficar em casa, tô desempregado, moro de aluguel e tenho 7 filhos. Minha nossa, Rogério.
0: É, aí, Rogério, a gente não vai ter muito argumento, né?
1: Nossa.
0: A gente tem uma coisa pra falar.
1: O Rogério pesou o clima.
0: É, boa sorte pra você, Rogério. É o que a gente tem por um momento.
1: Rogério pesou, né?
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1: Boa tarde, Tatá. Boa tarde, café. Tudo bem? Valéria de Francisco Morato.
2: Oi, tudo bem.
1: Então, eu sou costureira, mas sou MEI. E quem é MEI não tem feriado, não tem sábado, não tem domingo. Então, vou passar o feriado, sábado, domingo, trabalhando.
0: Tatá, explica quem, o que é MEI.
2: MEI é quem tem empresa, gente. Isso. É microempreendedor individual, entendeu?
0: Essa mulher sabe tudo.
2: Feliz aniversário pra Valéria. Aniversário dela!
0: Parabéns! Saúde!

0: FM, Anitta e Alexandre Carlo, abre caminho. E essa fase da Anitta, Tatá?
1: Nossa, a Anitta tá toda zen, né?
0: Ela deu uma entrevista pro Bial, você viu? Aí eu tava assistindo, ela tá falando tranquila.
1: Tá espiritualizada, tranquila. Bom, né?
0: Eu já encontrei com a Anitta algumas vezes aqui pela Band, entrevistando, né? Rapaz, uma delas, ela tava loira. Você lembra da Anitta loira?
1: Lembro.
0: Tem uma foto com ela loira.
1: Lembro dela loira.
0: Um beijo pra Anitta.
1: Nossa, verdade.
0: É, faz tempo isso.
1: Verdade mesmo.
0: Não sei nem o ano. Tamo junto hoje perguntando, eu e Tatá aqui perguntando, o que que você vai fazer nesse feriadão? É muito áudio chegando, vamos ouvir. 999919197.
2: Boa tarde, Band, estamos juntos sempre. Café Tatá maravilhosa.
1: Oi.
2: Ai, esse final de semana... Vou trabalhar muito em casa. Estou fazendo uma reforma no meu quarto.
0: Ah, não me fala em reforma.
2: Chegou meu guarda-roupa novo, a minha cama. Estou terminando um revestimento.
1: Nossa.
2: Eu acho que termina até segunda-feira.
1: Boa sorte.
2: Enquanto meu genro vai fazendo trabalho para mim, eu vou dando uma geral nas minhas roupas, fazendo
0: animado,
2: aquele checklist,
0: pô,
2: tirando tudo que eu não uso mais.
0: Para
2: dar uma renovada também. E bebendo uma cervejinha e curtindo o feriado em casa.
0: Animado.
2: De boa. Beijo, pessoal!
0: Beijo, meu amor, animadíssimo.
1: Boa sorte pra você
0: muito
1: nessa reforma
0: boa sorte.
1: Aí, hein?
0: Reforma é um trem que quando você começa,
1: nossa,
0: não tem fim.
1: Gente.
0: Vai aparecendo coisa, aí vem o tal do Jaque. Jaque apareceu, você vai e faz. Aí Jaque, não sei o quê.
1: Vem o outro, e vem o outro, e o outro, e o outro.
0: Lá, e outro.
3: Boa tarde, Marcelo. Boa tarde, Tatá.
1: Boa tarde.
3: Sou Leninha Macedo do Vila Nova Galvão.
0: Oi.
3: Final de semana e feriadão, vou trabalhar, ganhar um dinheirinho extra.
0: É isso aí.
3: Pois sou auxiliar de confeitaria. E meu trabalho... Sim. Não fechar, a empresa vai abrir 100%. Beijo, beijo, beijo a todos vocês da Band.
0: Beijo, meu amor, obrigado.
1: Coffee, muita gente trabalhando, né?
0: Muita gente trabalhando.
1: Muita gente, acho que acabou esse negócio assim do feriadão, todo mundo ficar parado, né?
0: Eu acho que acabou também. E eu espero, desejo que vocês continuem trabalhando.
1: Por favor, gente.
0: Tendo a fonte de renda de vocês, que é o que a gente deseja. Vamos lá, mais um.
4: Boa tarde, Marcelo Café.
0: Boa tarde.
4: Boa tarde, Tatá, tudo
1: boa tarde,
4: bem?
1: Amiga.
4: Eu vou trabalhar o feriadão.
1: Olá.
4: Sou diarista. E diarista não pode parar, né?
1: Muito
4: senão
1: bom.
4: Não recebe, né?
0: É,
4: e a família em casa é grande. Tem uma mãe de 82 anos.
0: Olha aí, cuida dela.
4: Tem um menino de 18 que tá sem trabalhar. Tem uma filha com duas crianças que moram tudo comigo.
0: Uhum.
4: E só eu trabalho. A filha só trabalha no final de semana no salão do cabeleireiro. Então, sobrou pra mim, né?
0: Então eu desejo muita saúde.
1: Saúde.
0: Pra você continuar trabalhando.
1: E muito trabalho pra você, sempre.
0: Sempre. Diga lá agora, Tatazinha.
1: Chicklin.
0: Quem?
1: O que é chicklin?
0: Chicken.
1: Será que é assim que fala?
0: Chicklin. Chicken é galinha.
1: Não, não é chicken. Chicklin.
0: Ah, chicklin.
1: Chicklin.
0: Chicklin. Não faço chicklin. Ideia. O que é chicklin?
1: Fazer cócegas.
0: Ah, não sabia.
1: Sabe aquela brincadeira que a gente tem de ficar fazendo...
0: Eu conheço que eu
1: Sabe isso aí?
0: Achei que era assim.
1: Pois é. Isso era uma brincadeira, certo?
0: Sim.
1: Virou conteúdo adulto, menino.
0: É?
1: Você acredita?
0: É mesmo?
1: É. Tem uma moça que é influencer e também faz conteúdo adulto, mais conhecida como Dominatrix, sabe?
0: Sei.
1: Aquela que amarra as pessoas e domina e tal. Ela percebeu que um dia ela fazendo uma live, alguém pediu que ela fizesse cócegas. E ela falou, eu acho que isso aí vai dar certo. E aí começou a fazer o tal do tickling, que é fazer as cócegas,
0: fazer
1: entendeu?
0: Entendi.
1: Então isso virou também um conteúdo adulto e virou também uma fantasia das pessoas.
0: É um fetiche, talvez, das pessoas?
1: É um fetiche,
0: que
1: você acredita?
0: Curioso. O ser humano é curioso,
1: O ser humano é curioso demais, viu?
0: Você sente cócegas?
1: Eu sinto cócegas.
0: Se fizer... Dig, dig, dig, dig,
1: dig, dig, dig, dig. Ela falou que cada pessoa tem as suas próprias preferências e limites também, né?
0: Claro.
1: E é justamente isso que torna o universo de fazer cócegas tão amplo. Então tem gente que fala. Eu quero que você faça cócegas em mim.
0: E ainda paga a pessoa pra fazer
1: paga,
0: isso?
1: Paga não, tem que pagar. Não é assim, vai fazer cócegas de graça. Paga aqui.
0: Meu Deus.
1: Faz cosquinha aqui,
5: já
1: faz cosquinha aqui.
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2: 4 horas 32 minutos, estamos juntos na Band FM, seguindo até as 5 horas da tarde comigo e a Tatá. E estamos esperando você nas nossas redes sociais também, não é, Tatá?
3: Por favor, venha!
2: Vamos falar mais. A sua rádio é do seu jeito, onde estamos?
3: Nós estamos no Instagram, por exemplo, @tatalocutora. Você pode seguir lá, que é legal, que é bacana. E pode seguir o Marcelo Café também, @marcelocafé no Instagram. Aliás, o Café tá no Instagram, tá no TikTok. Agora é TikToker, né, gente?
2: TikTok, você tem que botar um R no meio. Marcelo R Café.
3: Ele é TikToker.
2: Tô vendo pra onde seguir. TikToker.
3: TikToker, ele é.
2: Em breve farei uma live.
3: Eu não consigo ser TikToker.
2: Estou tentando.
3: Acho muito jovem pra mim.
2: Estou tentando. Estou tentando fazer um TikTok. Galera toda tem TikTok. Aqui.
3: Tem.
2: A gente vai tentar
3: todo
2: também.
3: Todo mundo tem TikTok.
2: Final de semana chegando. Você não tem TikTok?
3: Eu tenho TikTok.
2: Qual que é o seu TikTok?
3: Tatá Locutora.
2: Também a mesma coisa.
3: É a mesma coisa.
2: Então, beleza.
3: Uhum.
2: É só seguir a gente lá. Obrigado, pessoal, você que nos segue.
3: Isso, obrigada, gente.
2: Final de semana prolongado chegando, a gente pergunta, e aí? O que você vai fazer nesse feriadão? Quase que eu falei, e aí? Lembra dessa?
3: Eu ia falar isso, e aí? Lembra dessa?
2: Vamos lá pro WhatsApp.
4: Boa tarde, Marcelo Café.
2: Boa tarde.
4: Boa tarde, Tatá.
3: Boa tarde.
4: Quem fala é o José Rogério, Zona Norte.
2: Ó, o Zé.
4: Daqui a pouco eu vou sair do trampo e pegar minhas filhas, passar o final de semana com elas, que não tem coisa melhor. E segunda-feira eu vou voltar à rotina normal, trabalhar. Quer começar a fazer? Abraço.
2: O Pedro tá aí. O Pedro não tá de férias?
5: Fala, Coffee.
2: Não tá de férias?
3: E aí, Pedro?
5: E aí, vocês estão bem, cara? Eu fiquei com saudade.
3: Ah, sabia. Não aguenta.
5: Com saudade.
3: Eu não aguenta.
5: Eu não vivo sem o Coffee, sem a Tatá e sem a Band.
3: Quando que você volta de férias?
2: Quando
3: que
2: você volta pro ar?
5: Eu já tô aqui, não preciso voltar. Você não entendeu?
2: Não, você volta sexta-feira que vem.
5: Sexta-feira.
2: Sexta-feira.
5: Tá certo, então.
3: Tá bom?
5: Um
3: tá
5: beijo pra minha namorada. Tchau, tchau.
2: Tchau, Pedro, tchau. Sexta-feira, Pedro volta.
3: Beijo pra minha namorada.
2: Chamar é tão bom.

0: Schumacher. Aproveita que eu tô obrigado. Fechando nós, tamo junto na Band FM de hoje.
1: O que vocês vão fazer no feriado, no final de semana?
0: Ah, deixa eu passar aqui, Tatazinha, pra gente fechar. Deixa eu passar quem que tá levando o ferro de passar a vapor com kit com 3 hidratantes labiais da Beijo Boom. É Bela Vista. Ela mora na Bela Vista, Alexandra Rocha de França, ou Franca. Alô, Ale, parabéns, Ale. Levou esses presentões, um beijo pra você. Bom final de semana. Alô, Robson Ramos.
2: Alô, Marcelo Café. Alô, Tets, beleza?
0: Ô, Robinho, beleza. Tamo aí, ó, batendo na porta, mais um feriado prolongado.
2: Mais um.
0: E aí a gente pergunta, o que, que você vai fazer desse feriadão? Robson, fazer, isso Robson não é pergunta Ramos que se faz para locutores de rádio.
1: Fala,
0: sabe.
1: Robson Ramos, a gente tá doido pra saber o que você vai fazer.
2: Eu vou trabalhar.
1: Ah, não é possível.
0: Todos os dias?
2: Eu vou não, aqui na Band FM não, só na segunda mesmo.
0: É, juntando todos sábado, os dias.
2: Domingo. É. Não, amanhã e domingo, você tá me confundindo.
1: Amanhã você vem?
2: Não.
1: Sábado. Domingo você vem?
0: Juntando tudo
1: segunda
0: que você faz.
1: Segunda-feira você vem?
2: Segunda-feira eu venho.
1: Terça-feira você vem?
2: Claro.
1: Você não vem na agora terça-feira de
2: hoje. Ah, não, terça-feira
1: tá
2: não vem.
1: Tá vendo?
0: Eu que tô me confundindo.
2: Eu não venho terça-feira.
1: Você não vem terça-feira.
2: Vai acontecer terça-feira.
0: Vocês estão me confundindo.
1: Não sei.
0: O que tem terça-feira?
2: Nós vamos fazer um negócio. Vamos fazer uma mudança.
1: Ah, por que não vem na terça?
0: Ah, você não vem na terça?
2: Na terça.
1: Então ele não
2: entendi.
1: Vem nem sábado, tá nem domingo e nem na terça. Ele segunda só vem na segunda.
0: Meu caro, minha cara ouvinte, você está confuso como eu, porque eu não entendi nada na conversa desses dois.
1: Nem eu.
0: Não entendi nada. Mas bom final de semana, amanhã eu não venho. Ah, não, amanhã eu venho.
1: Você vem, por favor.
0: Amanhã eu venho à noite.
1: Amanhã
0: vem,
1: eu não venho, tá?
0: Você não vem?
1: Mas eu venho domingo.
0: Tá pouco confusa a conversa. Tchau, gente.
2: Tchau.
0: Tchau, bom fim de semana, bom feriado. Tchau, até amanhã.
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1: As músicas estão aqui, tem presente pra você também na Super 6 da Band FM. Tá valendo aqui, olha só, o kit da Band FM exclusivo da dupla João Bosco e Vinícius. Tem o Big Copo Térmico, tem o abridor de bebidas, o suporte de celular e a bolsa térmica. Tudo com a marca João Bosco e Vinícius e Band FM pra você. Vocês quer? Então anote a sequência das músicas aí, ó. Música 1 da Super 6 é o Luan Santana com o Léo Foguete, Dona. A música 2 é Lucas e Igor Flash. Música 3 é Ana Castela, É Que Eu Não Te Esqueci. A 4 é o Murilo Rufi, Saudade Estranha. A música 5 é a Simone Mendes, Dois Tristes. E a 6 é o Tiaguinho, Pensamentos Intrusivos. Qual dessas 6 músicas você gosta mais? Vem aqui pelo nosso WhatsApp da Band FM, 11999-919197. Telefone da Band FM, que é 11-3743-1313. Escolha qual dessas 6 músicas você gosta mais, porque é isso que vale. Aí a mais pedida, a gente toca de novo. Boa sorte.
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0: Band FM, Ana Castela, é que eu não te esqueci, a música 3 da Super 6, vale o kit personalizado Band FM, João Bosco e Vinícius, Big Copo, chaveiro, suporte, bolsa térmica, tudo aqui com a marca da Band FM. E da dupla João Bosco e Vinícius também. Vem pra escolher a sua pelo WhatsApp da Band FM, 11 999 919197, e o telefone da Band FM, que é 11 37 43 1313. Escolha qual dessas 6 músicas você gosta mais, porque é isso que vale. Aí a mais pedida a gente toca de novo. Boa sorte.
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0: FM, Tiaguinho, pensamentos intrusivos e a música 6 da Super 6. Resultado vem já, vem escolher a sua.
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0: Band Notícias é com a Babi. Ô Babs, e aí, hein? Quais as novas de hoje?
2: Robson Ramos, tô de volta aqui na Band FM com outras informações. A Anvisa autorizou a importação em caráter excepcional de um medicamento que ainda está em fase de testes para que ele possa ser utilizado no tratamento do influenciador Lito Souza, que foi diagnosticado com DCJ, uma doença neurológica rara, degenerativa e que atualmente não tem cura. A autorização é para o chamado uso compassivo, quando um medicamento experimental pode ser utilizado em um paciente que não tem outras opções terapêuticas disponíveis, mesmo sem o produto ter sido aprovado para uso regular no Brasil. A decisão permite que o tratamento seja iniciado, mas não significa que o medicamento já tenha eficácia comprovada para o caso. O uso será acompanhado pelas autoridades e pela equipe médica responsável. Um beijo, Robson. Já eu volto.
0: Valeu, Babi. Até mais.
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0: Quem se deu bem foi o nosso amigão Alípio Souza Assis. Alô, Alípio. Parabéns, Alípio. Alípio ganhou, rapaz. Tá levando pra casa aqui o kit personalizado. João Bosco e Vinícius e Band FM. Big copo na mão. Chaveiro com abridor de bebida. Suporte de celular. Bolsa térmica. Tudo com a marca João Bosco e Vinícius e Band FM. Ô, Alípio, você ganhou. Só passar aqui na Band pra retirar, tá bom? Obrigado a todo mundo que participou. Tá na hora da gente ouvir a vencedora. Alípio votou na 1 e ganhou a música 1.
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2: 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Quero ouvir.

FM Sorriso Maroto com o Grupo Benzadeus e o Ferrugem. Perdas e danos. Aqui no fim de tarde da Band FM, um beijo na Maria Givonete. Tá aqui participando da programação da Band, já veio aqui no fim de tarde da sexta-feira. Um beijo pra Marta, que também tá por aqui, já mandou mensagem. Ela deu um grito aqui, Robson! Eu tô aqui! Tá bom, Marta Hipólito, beijo pra você também. E

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2: Ao vivo, né, gente?
3: Sejam todos bem-vindos ao show.
4: Pra começar bem, a gente vai começar assim, ó.
1: Band ao vivo.
3: Enquanto isso, nós vamos cantando e vamos dançando em ritmo de festa, meu povo.
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0: Band ao vivo é show no seu rádio, na programação da Band FM. São as músicas que você adora em versão de show. Tá pronto, Band ao vivo da sexta-feira. Matheus e Cauã vem aí. O Bruno Diegues também. E a gente começa com Maiara e Maraísa.
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0: E essa música chama-se Logo Eu.
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0: FM é Bruno Diegues com um sorriso maroto, a música é Clique. Aí você dá um clique, nós estamos aqui no nosso Mande ao Vivo, que é show no seu rádio. Paulo Gomes! Ô,
1: metido, metida! Metido, metida!
2: Ela não pegou.
1: Peteta, peteta.
2: Ela não pegou.
1: Ai,
2: tudo bem, Ana Maria?
3: Ai, tudo bem, eu tô bem. Paulo
2: Gomes, pegou.
3: Eu não
2: sei. Ela não pegou. É. Tatá não pegou.
4: Não, não peguei.
2: Ah, ele falando assim, todo pomposo.
4: Então, o que que tem?
2: Ah, não sei. Ele falou e você ficou meio assustado.
3: Eu também não peguei.
2: Ele tá no momento doidão.
4: Obrigada, Ana Maria.
2: Ele tá no momento doidão. Tudo bom, Tatá?
4: Eu tô maravilhosa.
2: Beleza, gente?
4: Beleza.
2: Ó, você quer ver uma coisa?
3: Quero.
2: A gente tava numa discussão aqui, o pessoal falou, nossa, mas na adolescência, de quem que eu gostava, de quem que você gostava? O pessoal sempre vai na adolescência, né?
3: É.
2: Mas pode ser na adolescência, pode ser no começo da juventude,
3: mas de famoso,
2: pode
3: né?
2: ser. É, então, vou explicar. A gente quer saber quem é que você gostava do famoso.
1: Ah, o
3: aquele amor famoso.
1: Crush.
3: Amor hoje fala crush. Na
2: crush
3: nossa
2: famoso.
3: Época era amor platônico.
4: Mas tem
3: né?
4: que ser um só?
2: Isso. Não.
1: Pode ser
2: não.
1: vários.
3: Pode ser.
2: Não.
3: Que
1: pode ser um grupo.
2: É. Posso falar o que vale?
4: É.
2: Moletom da Band FM, aquele lindão. Você pode escolher preto com laranja, off-white com verde, off-white com caramelo.
4: Muito bom.
2: Você escolhe a cor do seu jeito.
4: Muito bom.
2: Eita. Teve uma vez aqui, que eu não sei se a pergunta era do crush, mas era alguma coisa de fantasia, eu não sei se era fantasia, que a nossa ouvinte respondeu Marcos Braga e Alexandre Frota, você lembra disso?
4: Nossa,
2: maravilhoso. Respondeu.
4: Peraí, ela pensou o quê?
2: Eu não lembro o que era a pergunta, mas era nesse nível do cruxismo.
4: Marcos Braga?
2: Era o cruxismo.
4: Não é possível.
2: Não, foi possível que ela falou. Foi possível que ela falou.
4: Não, não é possível, não.
2: Era cruxismo, mas não sei que tipo de cruxismo. Mas o cruxismo de hoje é só dizer quem é que era seu crush.
4: Mas não pode falar o porquê?
2: Pode.
4: Tem que
2: falar tudo. Aliás, Tatá, a gente tá falando famoso, mas pode ser seu vizinho.
4: Pode ser.
2: Tem gente que era apaixonada pelo vizinho.
4: Tem gente que era apaixonada
2: pelo professor. Pelo professor. Professor.
3: É.
1: Não, você, você meteu um quem era, mas pode ser quem é também. De repente
2: não é, quem é também. Quem é? Quem é? Exatamente. Ah, meu crush é o, sei lá, o menino
1: Zé Loreto. Eu quero pegar o Zé Loreto.
2: Isso, é porque a gente pensou que a gente é velho, a gente pensa sempre em quem era novo antes da gente.
4: Ele é feio. Ele é muito feio.
2: Você acha?
1: O Rodrigo Faro, então.
4: Você sabe que tem muita gente que tem crush em locutor de rádio, né?
3: Tem.
4: Eu acho que vai pegar difícil. Pro seu lado aqui, Robson.
2: É difícil.
4: Por que é difícil?
2: Ah, não, porque a galera não ajuda.
4: O locutor tem voz bonita, as pessoas ficam imaginando coisas.
2: Então, o problema é imaginar, da imaginação
4: é só no olhar,
2: pra realidade.
4: É só no olhar.
2: Vem pra cá, 11999-919197, manda áudio.
4: Vai,
2: se de quiser falar ao vivo, fala
4: você.
2: Olá. Se quiser falar, fala ao vivo.
4: Assim,
2: é isso, gente.
1: Cavalo.
2: Como diz o Emílio Surita, a gente, não, se a gente fosse bonito, a gente tava na televisão. Se bem que depois ele foi pra televisão.
4: Ele foi pra televisão.
2: Mas ele sempre
4: é
2: falava
4: isso.
5: Vocês precisam admitir alguma coisa.

0: Band FM, Gustavo Lima, inventor dos amores e cor de ouro. Final de mais um Band ao vivo, gente. Ó, só música de sexta-feira. Você percebeu o ritmo, né? A cara da sexta-feira, não foi? Terminou o Band ao vivo, gente. Band ao vivo aqui na Band FM, que volta no fim de semana em várias edições. É, tem amanhã, sábado, 6 da tarde, aqui na programação da Band FM. Tem Band ao vivo também no domingo, às 9 da manhã, 2 horas de duração, e às 6 da tarde também. Sempre com o show ao vivo do seu rádio, já tem a estação Band FM Zoeira.
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0: Olha
1: lá,
0: quem fala embarque.
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0: É ela que fala embarque, Paulo Gomes. É ela que fala embarque.
3: Sextou. Embarque então.
0: Que dia que é? Sexta.
3: Cara, é sexta com o fim de semana prolongado, né, velho?
0: Nossa, tem essa ainda. Tem essa aí.
3: Lasque, velho.
0: Exatamente.
3: Verdade.
0: Mas tá, tem programa segunda, viu? Só pra vocês lembrarem.
3: Não, eu não venho.
0: Vem, você vem.
3: Não vou vir.
0: Você vai sentir falta. Você vai sentir falta. Olha.
3: Ai, ai, sextou.
0: É, hoje é sexta-feira, dia 4.
4: Dia 4
0: de setembro de 2026.
2: Saiu o pagamento, meu
4: aniversário de quem? Aniversário
3: de quem?
4: De quem? Sei lá, alguém faz aniversário.
0: Alguém faz. Pensei que era alguém daqui.
4: Não, não sei também.
2: Parabéns pra ele.
0: Parabéns, então. Parabéns. A Tatá faz em setembro.
2: Eu faço.
0: Não é hoje, então, porque senão ela tá cobrando.
2: Não, é dia 20.
0: Dia 20. Marca aí.
2: Isso.
0: Marca aí,
3: bicho. Baixo.
0: Marca aí. Ó, tamo no ar aqui, estação tá no ar, essa zoeira toda, com o moletom exclusivo da Band FM pra te aquecer desse frio. Você pode escolher preto com laranja, off-white com verde, off-white com caramelo.
2: Uhum.
0: Você escolhe a cor do seu jeito.
4: É.
0: Nosso programinha hoje, querendo saber o seguinte de você. Em quem você, como já bem lembrou o Paulo Gomes, em quem você já teve um crush ou tem? E pode ser alguém de hoje em dia?
2: É crush que fala hoje em dia, cara, gente? Acho que a gente tá meio ultrapassado.
0: Crush já é meio velho, né? Mas não sei se tem outra, palavra. Já mudou a palavra?
2: É crush, deve ter mudado. É que você é velho também,
0: já
2: Lucas.
0: Já mudou a palavra? Não, não, o Lucas é velho.
2: Não, o Lucas é velho.
0: Passou de 22,
2: não,
0: é velho.
2: Não, já tá velho.
4: Cara, os jovens vão falar.
3: Alguém, se algum jovem atualiza a gente, por favor.
0: Alguém da Z Generation, por favor. Ainda
2: por
0: é
2: favor.
0: Crush que fala?
2: Acho que não é mais, que
0: não, o pessoal da geração Z é capaz de não falar nada. Falar, não sei o que é namorado, eu não sei o que é isso.
2: É que chipar é diferente, né?
4: Não, chupar é quando você...
0: Chupar
4: é quando...
0: Chipar!
2: Não, chipar,
0: Ana Maria, pelo amor de Deus.
3: Ai, ai, ai.
2: Sexta-feira, mas
0: quando você
2: segura onda.
0: Transforma duas pessoas em uma, você junta o nome.
2: É, entendeu?
0: Né? Por exemplo,
4: coisa
0: Ju
4: nova,
0: tá,
4: né?
0: Tá Ju pra Tatá.
3: Tá,
2: exatamente.
3: Tá bom, gostei.
0: Mais ou menos isso.
4: Tá bom.
0: É isso.
2: Você seria Rorô, né?
0: Rorô. Casal Rorô.
2: Robson e Rosana.
4: É. Ah, é.
0: Casal Rorô.
3: Demais.
2: Mas o negócio é crush, então.
4: Crush.
0: É.
2: Nós já misturamos tudo.
0: Aí, assim, começa com aquele negócio. Ah, o famoso que você queria ver.
2: Nossa.
0: Mas aí a gente já evoluiu, porque pode ser o vizinho.
4: É.
0: Pode ser o professor, como disse a Tatá.
3: Pode.
4: Aquela pessoa que você não teve nada, mas você tinha vontade.
0: Aquela pessoa é do metrô.
4: É isso, né?
2: Isso é horrível, né, gente?
0: É horrível.
2: É horrível, né? Que você quer catar a pessoa, grudar lá na parede, você não pode.
4: É
2: horrível, né?
0: Mas hoje em dia...
4: Uma vez um vizinho meu que eu queria, ele me cumprimentou. Eu falei, oi, lagartixa.
0: Mas hoje em dia existe um negócio chamado Instagram, rede social.
4: É, hoje em dia é...
3: Uau!
0: Você vê a pessoa, claro, não é sempre que você consegue, mas dependendo de onde a pessoa tá, passando perto de onde,
2: sim,
0: você monitora, você vai lá e puxa, você fala, pode ser que ela trabalhe ali.
2: Os homens fazem muito isso, né?
0: Pode ser que ela pegue aquele homem, né?
4: Dá uma stalkeada, né?
2: Os homens fazem muito isso. É verdade.
0: Fazem?
2: Lógico que fazem, Robson Ramos.
0: Ah, isso eu chutei aqui.
2: Olha como ele não sabe, gente.
0: Eu não sei, eu não posso fazer essas coisas.
3: Ele não sabe, ele não sabe.
0: Eu não posso mais fazer essas coisas.
2: Deixa que eu conto pra você.
0: Eu tenho compromissos. Eu tenho compromissos, tô pensando o quê?
3: Eu deixo o destino trabalhar por mim.
0: Também. Então, olha, o tema é cruxismo, 11999919197, manda áudio aí. Fala pra gente. Manda, se quiser falar ao vivo, escreve ao vivo, a gente bota você aí, beleza?
3: Gostei.
0: Você tem destaque, Paulo?
3: Olha, cantora famosa diz que não tá namorando, mas anda de mão dada e dá selinho, ué.
2: É só crush.
3: Então, vamos debater.
0: Mas a gente hoje dá uns beijos.
4: Rapaz.
3: Vamos debater, velho.
0: Seu destaque, Tatá.
2: O meu destaque é o seguinte. Ah. Cantor sai do funk e vai para o gospel.
0: Tem funk e gospel.
2: É uma...
0: Olha. Ele vai cantar funk e gospel?
2: Não, ele vai cantar gospel.
3: Gospel mesmo.
0: Ah, então ele vai mudar de segmento. Sim, ele poderia cantar funk e gospel.
3: Não, mudou.
4: É.
0: Seu destaque.
4: É uma polêmica envolvendo o jornalista Marcelo Rezende.
0: Não dá. Não vai dar.
4: Por quê?
0: Porque o Marcelo Rezende mora já tem tempo.
4: Quem? O corta pra mim?
3: É.
0: Sim.
2: Mas foi, faz tempinho já.
3: Mora no céu.
4: 20. Que ano que a gente tá?
0: 2026.
4: Mentira.
0: Tô falando pra você.
3: Olha.
0: Corre atrás. É. Corre atrás que você alcança.
2: Sexta-feira, ela tá cansada, gente.
0: Rapaz. Corre atrás que você alcança.
2: Sexta-feira,
3: deixa no ar, o programa com os apresentadores, deixa o destino agir pra ver se acontece.
2: Três pra uma noite.
0: E olha lá, viu?
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0: Fortaleza.
1: Mari Fernandes e o telefone sem fio.
2: Chama na pressão, hein?
1: A programação de sexta-feira total, velho.
2: Guarde essa frase pra sexta-feira. Chama na pressão.
1: Chama na pressão, essa é a frase. Essa é a frase. Olha aqui, os ouvintes cruxando, hein?
3: Ai, já estão cruxando?
4: Aqui quem fala é Giselda, sou de São Paulo, eu tô no trabalho.
1: Tá.
4: E eu queria dizer que eu fui por muitos anos apaixonada pelo cantor Daniel.
1: Olha,
4: e eu acompanhava os shows dele.
1: Graças a Deus, Nossa Senhora.
4: Já fui até em Arara, que ele foi fazer um... participar de um jogo de futebol lá, que era pra arrecadar fundos pra entidade social, né?
2: Seleção do rádio.
4: E quando ele se envolveu com a bailarina dele, eu sofri muito. E quando ele casou, eu quase morri. Então eu joguei tudo fora dele, os posters.
1: Mas por quê?
4: Eu não ouvia mais ele. Enfim, eu...
1: Mas você fala que
4: eu
1: você voltou.
4: Eu desisti dele. Era tipo um relacionamento dele que só eu sabia que existia.
1: Fala que você voltou, vai.
4: E aí depois eu desisti dele e deixei ele pra lá.
2: Tomou remédio,
4: e
2: né?
4: E aí hoje eu olho ele e penso, ainda bem que eu desisti, porque ele tá feio pra caramba.
2: Não. Venha com essa, não.
5: Não.
2: Discordo dela.
5: Discordo, ele não tá feio. Não tá feio, não.
2: Eu imagino, pra quem nos recorda, lembra uma vez que ele posou de cueca? Imagina como é que ela não ficou, então, né?
1: Era um comercial de outdoor.
5: Era
1: um
5: comercial de outdoor, ele parecia deitadinho assim de lado, de cuequinha. Eu acho que o Daniel tá bonito.
2: Eu também acho.
1: Ele tá bonito.
5: Ele tá bonito. E, gente,
2: sou eu? O que é que você quer fazer?
1: Você vai falar.
2: Sou eu, então. Anitta!
1: Que susto, tu bateu palma. Aliás, a Anitta tá legal, ela de conselheira. Eu gostei. Tá, ela é soltona.
2: Tá na televisão lá no Estrelas.
1: Estrelas da Casa.
2: Tá um tempo zum que ela tava de rolo com... Eu não confesso que eu não conheço ele, mas fui dar uma pesquisada aqui. O nome do cara é Danilo Mesquita.
5: Deixa eu ver no Instagram se ele é bonito.
2: Danilo Mesquita é o nome dele.
6: Vamos ver.
1: Não.
5: Vamos ver, Ana Maria.
2: Ele é um ator, é um cantor. Ele nasceu em Salvador, na Bahia.
1: Ele mesmo, sei quem é.
2: Né? E ele tá morando no Rio porque ele quer investir na carreira artística.
5: Deixa eu ver.
1: Sim, claro.
2: Só que daí...
1: Ele é bito.
2: Ela, nesse negócio de lançar o novo trabalho dela, ela, meu amigo, que não sei o que, ela não queria assumir nem nada, mas, pô, justamente numa das gravações do programa, ele foi com ela. Apareceu de mão dada.
6: Tá pegando.
1: De mão dada.
2: E dizem que teve até um selinho uma hora.
1: Não,
2: lá,
1: de mão dada pra ela pra não tropeçar na escada, né? Teve selinho?
2: Teve, Rob.
1: Normal, né? Eu acho, o selinho eu acho.
2: Normal,
1: o seguinte,
2: né?
1: Ela tava avaliando. Eles foram beijar no rosto e escorregou.

0: Eu tô focada no meu trabalho.
1: Tá certa.
0: Né? Isso, muito bem. Mas, ué, focado no trabalho, de mão dada e beijando na boca, né?
2: Não, sem querer.
1: Mas é porque eu acho que não dá pra dar todo esse bope pra ele, não.
2: É?
1: Né?
2: É.
1: Não, Anitta, ainda não, né?
2: Pensa bem, menino.
3: Não, não é tudo isso.
2: Não,
3: não
2: tá na graça aqui.
3: Se eu sou ela, não mostrava nem aquela tatuagem.
4: Felipe Araújo, de um jeito um tanto quanto diferente. Mais ou menos assim, ó.

0: FM, Felipe Araújo com Ferrugem, atrasadinha aqui no nosso Estação Band FM. Oi, Gomes.
1: Eu tenho gente que quer falar ao vivo com a gente. O que tem que fazer o quê? Pra fazer o quê?
2: Manda ao vivo aí,
0: a hora,
2: né?
0: Que você mandar uma mensagem aqui pra falar do tema, você escreve ao vivo, que a gente sabe que você quer falar ao vivo.
1: Aí a gente liga.
0: A gente liga e bota aqui.
1: Pô, então é legal, escreve ao vivo no
0: ar. Vem no zap aqui.
3: Não
0: vai gastar nada. 11999919197.
4: Olá, pessoal da Band, tudo bem? É o Sérgio Barreto.
0: Fala aí, Sérgio.
4: Eu crochei quando era pequeno. Pequeno, adolescência, né? Bola. 17 anos, por aí.
0: Bolão.
4: Ah. Professor de história.
1: Ah lá.
0: Opa, oh, delícia.
4: Na época, não ia querer nada comigo, né? Aí passa 20 e tantos anos, ela aparece com um oizinho.
3: Olá, Robson.
4: Na rede social.
3: Olha
4: isso. Agora eu que não quero, parecendo a Ana Maria Brisa aí, 70 quilômetros.
3: O quê?
4: 70 mil quilômetros rodado.
1: Você me respeita, viu? Tá.
4: Tchau, obrigado.
0: Ah, a professora tá parecendo a Ana Maria Brisa.
3: Mas eu queria
0: agora,
3: ver a chapa dele. Eu queria ver a chapa dele. Eu duvido que ele tá com a mesma chapa.
1: Ora, Maria.
5: Deve ser feio.
1: Ele quis dizer que você tá com bastante KM rodado.
0: Ele só falou da quilometragem.
3: Ele deve ter rodado com óleo queimado e tá falando o quê, Dona Maria?
2: Isso,
3: gente.
2: Ah, sim, eu tô rodada, mas tô linda.
3: Exato.
2: Eu tô inteirona.
0: Ai, meu Deus, tá certo.
2: Que
0: tá
2: isso?
0: Certo, tá, Tatá tá certa, gente.
3: Ele rodou com óleo queimado, eu tenho certeza.
0: Rodou com óleo queimado.
2: Bloqueia ele pra
0: concordo.
2: Mim, Tatá.
1: Não,
2: bloqueia.
3: Não participa mais.
0: Quero te contar aqui, porque coisas que acontecem, né, gente? A moça foi devolver um vestido alugado, compartilhou, o momento que ela compartilhou na internet já tá com quase 700 mil visualizações.
2: Ah,
0: A Daniela Espíndola chegou lá no lugar onde aluga vestido. E foi devolver o vestido. Só que quando ela abriu a caixa do vestido, era um vestido de criança que a filha dela usou num evento. Quando ela abriu a caixa, saiu um gato.

0: gato, cara.
1: Nossa.
2: Ué.
0: O gato dentro da caixa do vestido. Um gato, gatinho.
2: Mas ela foi alugar um vestido ou um gato?
0: Não, ela tava devolvendo o vestido.
2: Tava devolvendo.
0: Era o gato dela.
2: Ah, tá.
0: O gato dela ficou tão incomodado que ela saiu, que entrou na caixa do vestido e foi pra loja.
2: Olha, gente. Menino. Devolveu. Entendeu? O vestido cheio de pelo. Devolve, de gato.
0: É, e o gato lá e tal, que na verdade era uma gata. Imagina, uma fêmea. Uma fêmea. E aí ela filmou o momento, foi pra internet, pelo. A gata lá dentro da caixa, todo mundo achou engraçado. A moça da loja filmou pra mostrar pra todo mundo, porque o pessoal não ia acreditar. E tá lá, já 600 mil visualizações. A gata que saiu da caixa de vestido.
2: 600 mil visualizações?
3: Isso de gato
0: tá fazendo
3: da
0: na
3: caixa.
0: Internet, né?
2: 700 mil pelos de gato, tá tirando até agora do vestido.
0: Também acho.
3: Sai nunca mais, gente.
2: E ela é gata, né?
0: Deve ser. Ah, ela é, que tava na caixa, é.
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0: Raça Leão, aqui no Estação. Leão no Estação. Salve,
1: boa noite, Brasil!
0: Que é isso?
2: E aí, da hora?
0: É verdade, Leão.
2: Leão, é a vamos música, virando, né?
1: Hein? Boa noite, Brasil!
3: Parece que o Leão pode ser que entre na Fazenda, hein?
0: Será? É mesmo, Gilberto Giba?
2: Gilberto! Cresci assistindo aí esse maluco aqui na Band aqui.
0: Você vê como eu tô velho.
2: Não, você tá...
0: Você cresceu assistindo, eu trabalhei com ele.
3: Saiu na internet isso. Ele é contado, viu, pra entrar na Fazenda.
4: Ele saiu daqui?
2: Ah, na Maria, que isso?
3: Não.
4: Ele não tá na Band.
5: Gente, a sexta-feira ela tá cansada. É,
0: quando ele saiu, você tava lá recolhendo.
3: Posso falar? Posso falar, minha crush?
0: Fala aí.
3: Minha crush?
0: Quem é? Ana Maria.
3: Posso
0: Ana Maria?
3: Falar mesmo, pai? Divulga mesmo. Vai
0: é Ana Maria?
3: Mesmo, pai.
2: Não, que isso, me respeita.
3: Não, me respeita você. Me respeita você. Você fala que sou eu, já tô aqui
0: brincou.
3: Na
0: ele brincou, não, não, não, brincou.
3: É zoeira, mano. Gente. Calma.
2: Não, posso falar mesmo na lata?
3: Vai, pode. Joga.
2: Mia Khalifa, pai.
3: Quem é essa?
2: Quem é essa, velho?
5: Quem que é, Robson?
2: Mia Khalifa.
0: Mia Khalifa é uma... Como é que a gente pode chamar? Ela é atriz.
2: Ela é uma cantora. Ela é uma cantora. É, não, ela é atriz.
0: Ela é cantora e atriz.
2: Cantora. Faz o seguinte.
0: Ela foi atriz mais 18. Não, hoje Robson, não é mais. Hoje
2: ele
0: é apenas
2: se entrega,
0: atriz.
2: Ele se entrega sozinho.
0: Não, tem que contar, ela quer
2: cantora,
0: saber.
2: Cantora, cantora. Deixa os ouvintes revelar pra nós aí. Né? Cadê
0: eu
2: os manos
0: que
2: estão ouvindo aí?
0: Eu que uma comunicação.
3: Não, mas eu quero
0: que
3: saber agora. Agora você vai falar. Não, ela cantava e tal.
0: Ah, tá.
3: Ela era árabe, tá ligado?
0: Isso.
3: Pesquisa aí pra você ver. Tá, vou pesquisar aqui. É. Como é o nome dela?
0: Mia Khalifa.
3: Mia Khalifa, você é louco. Minha crush zona.
0: Tá.
3: Você é louco, pai.
0: É
3: saudades,
0: isso.
3: Inclusive. Você já viu ela? Não, Ana Maria.
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0: Simplesmente acontece. Estação Band FM, Ana Maria Brisa, o que você vai fazer?
1: Eu quero convidar o pessoal que está ouvindo Estação Band FM para ir no meu show de comédia, meu show de humor, eu e minhas brisas. Ah, olha aí, ó, para você dar risada das brisas lá que eu vou falar no palco, né? E tirar foto comigo no final.
0: Muito
1: lá,
0: bom.
1: Fazer vídeo, né? Vai ser, sabe aonde, gente? Lá no My Fucking Comedy, que é pertinho ali da Avenida Paulista, ali na Alameda Santos. Dia 13 de setembro, vai ser um domingo.
0: É domingo que vem, né?
1: É. Sem ser esse domingo, outro domingo.
0: Próximo,
1: então tá chegando. Garanta seu ingresso pra você dar muita risada. Manda agora uma mensagem pra mim aqui no meu Instagram, @AnaMariaBrisaOficial. Manda assim, ó: oi, Ana Maria, eu quero ir no seu show. Aí eu mando o link do ingresso pra você. Com descontaço.
0: É só isso?
1: Só isso, e só o ouvinte da Band FM vai ter esse link exclusivo. Pra quem me chamar agora, hein?
2: Olha!
1: Dia 13 de setembro, My Fucking Comedy, que é uma casa de comédia muito legal lá. Vocês vão adorar. E eu quero ver vocês lá, né?
2: O mano quer comprar ingresso também.
1: Acabou, esgotou.
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2: Esgotou nada, não, gente.
0: Daqui a pouco essa história que vai ter um famosão dos desenhos da corrida de Fórmula 1. Um famosão dos desenhos?
2: Entendi.
1: Naruto de novo?
0: Não, quase isso.
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1: De comer um churrasco agora.
2: Ah, no vamos STF? Lá em casa semana que vem pra gente falar dessas coisas? Vamos comer uma pizza lá em casa? É do STF.
0: Ah, não, só comer pizza. Vai dar dor de
2: barriga. A gente fala de outras coisas, então.
0: Ah, vamos falar de novela.
2: Eu tô querendo pagar uma pizza pra vocês.
3: Pode levar o Gilberto Barros?
1: Nossa,
3: ele tá aqui aleatório. Ainda, vocês estão zoando.
2: Não, não tá.
0: Não, bebê, ele já saiu.
1: Não, na Band saiu.
3: Ele não faz o De Cara com a Fera?
0: Já fez. Mas não faz mais.
2: Não.
1: De Cara com a Fera. Boa noite, Brasil.
0: Isso.
3: Estamos em 2020.
1: Estação Band FM.
2: Meu Jesus.
0: Você tem uma ideia? Eu acho que em 2006 ele já não tava. Sei tá. Também, acho que eu tô exagerando.
2: Não, tudo bem, já
0: foi. Já
3: vou
0: foi.
3: Anotar aqui.
0: Nosso amigo. Ó, o negócio aqui é o seguinte. Oi.
2: Só vou mandar um recado aqui da Marta.
3: Manda.
2: A Marta mandou aqui no nosso WhatsApp da Band FM e falou: Robson, meu sonho de consumo é o Tadeu da Hora do Rolo.
0: Claro, é o meu também.
1: Que desgraça, hein?
2: Fala pra ele que ele só é solteiro porque ele não me conhece pessoalmente.
3: Aí, Tadeu.
2: Eu
0: Tadeu
2: vou mandar
0: Correia.
2: Você pro Tadeu, viu, manda, Marta? Vou manda, fazer
1: passa
2: minha
1: o contato
2: parte
1: do
2: aqui.
1: Tadeu.
0: Enquanto você manda,
1: passa
0: a gente
1: o contato
0: fala.
1: Do Tadeu, pra,
0: Tadeu Correia.
3: Olha.
0: Você só está sozinho porque você ainda não conhece Marta.
3: Tá vendo?
2: Entendeu?
0: Quando passa, você conhecer Marta, Tadeu, sua vida vai mudar.
1: Vamos juntar
0: lá
1: as pessoas.
0: Será que ela tá no Instagram dele? Deve estar, né?
2: Dá um curtida no Instagram. Gente, vai lá, soltadeu.
0: @soltadeu. É.
2: Vai lá e dá uma cantada boa nele.
1: É. Manda
0: exatamente.
1: Uma DM pra ele.
2: Às vezes ele vai tomar um vinho. Vai que ele te
0: então,
2: chama.
0: Então, eu
1: vamos unir as
0: favor.
1: Pessoas.
3: Vamos.
2: A gente tá
0: então, unir com o Tadeu,
2: precisa.
0: Ela quer ficar unida. Ó, o negócio é o seguinte. Tá valendo aqui, moletom da Band FM. Tem preto com laranja, off-white com verde, off-white com caramelo. Você escolhe a cor do seu jeito e diz pra gente quem é o seu crush, quem foi o seu crush, quem você quer que continue sendo seu crush, não é?
1: E a Califa.
4: Olá,
1: tá,
4: você já falou. Da Band. Boa noite, tudo bem? Aqui é a Oi. Carla de Barueri.
0: Oi, Carla.
4: Um beijo pro Robson, pra Tatá, pro Paulo, pra Ana Maria Brisa. E a minha história do meu crush foi assim. Eu era muito apaixonada pelo KLB, principalmente KLB. Pelo Leandro, né?
0: Sim, claro.
4: E tinha um programa na televisão que chamava Fica Comigo.
0: Olá.
4: É um programa bem antiguinho. E eu me inscrevi nesse programa, mandei várias fotos, porque o Leandro ia participar desse
0: Olá.
4: Programa.
0: Você acreditou?
4: E eu queria muito participar desse programa para poder dar um beijo nele.
0: Claro.
4: Ele era meu crush no momento, né? Claro. Nem lembro que ano que foi isso.
0: Eu também me inscreveria.
1: 20 anos.
4: Não consegui. Participar do programa, nem fui selecionada, mas mesmo assim, a esperança é a última que morre. Beijos!
0: Ou seja, ela ainda tem esperança, porque
1: mas
0: é a última
1: ele
0: que
1: casou,
0: morre.
1: O Leandro
2: tá casado,
0: as duas, cara. As duas já tá velho.
2: Quero te amar.
0: Que coisa,
1: casou,
0: hein?
1: Ele casou com a Luísa, foi, cara?
3: Escutava
1: Natália,
3: assim, né?
2: Uma Natália,
0: casou?
2: Minha. Natália?
0: É. A Natália é. Guimarães?
2: É.
0: Casou. Nossa, não sabia,
3: casou,
0: gente.
3: Casou, menino. É.
2: Tem coisa que você sabe que você precisa saber?
3: Na minha califa você sabia, né?
0: Na casa. Saiu muito no jornal. A minha califa saiu muito no jornal. Por isso. A Natália também, mas eu não sabia. Eu não fico acompanhando
1: falei,
0: o pai, casamento
1: falei,
0: dela. Puxa vida, gente. Natália Guimarães, que beleza.
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0: FM, Zé Neto e Cristiano Cadeira Cativa, aqui no Estação Band FM. Você vem e fala com a gente.
1: Vem!
0: Alô! Alô?
2: Alô!
0: Boa noite!
2: Alô. Boa noite!
0: Tudo tá certinho?
2: Tudo certo.
0: Quem tá falando aí?
2: É o David de São Mateus.
0: Ô, David, você tá bom, rapaz? Tranquilão?
2: Também, também.
0: Aí, Tatá, Ana Maria, Paulo Gomes, o David na linha, hein?
1: E aí, David?
2: Tô de boa, tudo bem, Tatá? Tudo minha esposa é, fã, é super fã sua, viu?
1: Como chama a sua esposa?
2: Maria Alessandra.
1: Um beijo pra Maria Alessandra, fala que eu mandei um beijo pra ela, tá?
2: Acho que ela tá ouvindo.
1: Beijo, Maria Alessandra.
0: Beijo pra Maria Alessandra. Você viu que ele falou que ela é sua fã, ele não.
1: Ele não.
3: Não, porque ele é fã da Ana Maria Brisa.
0: Ah, pode ser.
2: É, não, a rima da Ana Maria Brisa é top.
0: Ô, David, fala pra gente seu crush.
2: Então, meu crush, quando eu era mais novo, sempre foi uma mocinha que ia na minha vizinha.
0: Ah, olha lá, tá vendo? A gente pensa que é famoso, é pessoa do dia a dia.
2: Daí eu tive a sorte de casar com ela.
0: Ah, vai fazer.
1: Tá achando demais ele se arriscar.
0: Média demais, tá não, não ia falar. Mas ela era sua cruxona mesmo? Você via ela, ficava doidão?
2: Ficava, ué.
0: E como é que você chegou nela a primeira vez?
2: Ah, foi no final do ano. Tava meio nos fogos, aí uma coisa levou a outra.
0: Você mandou um feliz ano novo.
2: Isso.
3: Você já foi abraçar, né? Ele
0: arriscou tomar um tapa na cara.
2: E é aniversário dela esse fim de semana agora, viu?
0: Não, é o rei
1: da
0: média.
1: Nossa, gente,
0: ele
1: tá fazendo.
0: É o rei da média.
3: Nossa, se um
4: cara. Você aprontou alguma coisa?
0: Você fez coisa errada ou não?
4: Você pulou a seca, alguma coisa desse tipo?
2: Não, eu tô fora.
3: É, né? Juntar ele e o Belo, os dois.
0: Não, o Belo é bonzinho.
1: Ele é bem armado, hein?

0: Olha, rapaz. Aqui é Leandro Leonardo, comadre, compadre. Faz tempo, hein?
1: Isso é raizeira mesmo, hein?
0: É raizeira, mas é sexta-feira, bicho.
2: Maravilhoso.
0: É sexta-feira total.

0: Tá muda, muda mesmo.
1: Disso aí, a única coisa que a Tata fez foi fumar cigarro ao contrário.
2: Né? Explica, explica que não já, pode, não gente.
3: O quê? O quê? Chutar rapariga?
1: Não, não. Fumou cigarro ao contrário.
3: Chuta rapariga sim, viu? Chega perto do meu marido, se vê se eu não chuto.
2: Mexe comigo, né?
1: De quem que a gente vai falar?
3: Ah, eu?
1: Não era você?
3: Não, sou eu.
1: É você.
3: É que você me deixou desconcertada.
1: Ah, não, mas são as músicas de sexta-feira pra gente dar animada na moçada.
3: Vamos falar dele que vai sair do funk e vai pro gospel.
1: É mesmo?
3: MC Guimê, gente.
1: O que eu queria?
2: Fiquei sabendo.
1: Mas olha só.
3: Pois é, ele anunciou que vai fazer a transição de carreira agora, que agora tá na moda fazer transição de carreira, né? Se é uma coisa, você se torna outra. Então ele vai sair do funk para o gospel. Na verdade, só vai sair de estilo musical, né?
1: Sim.
3: Ele falou que tem o desejo de cantar apenas músicas religiosas, porque o desejo dele é cantar pra Deus.
1: Tá.
3: Agora ele quer cantar pra Deus.
1: Acho bonito.
3: Ele falou, e eu sei que esse dia vai chegar. Então ele fez um vídeo, publicou nas redes sociais, né? E falou que agora vai sair do gospel, vai fazer essa transição aí pra cantar somente música gospel.
1: Muito bem. Quer
3: dizer, essa música que tá de fundo pra ele, já não,
1: vai não
3: serve
1: dar.
3: Mais.
1: Não,
3: entendeu?
1: Não é isso.
3: Pariga, não dá ao contrário, não dá.
2: Ah, eu acho que as pessoas podem mudar, né?
3: Podem,
1: eu gosto
3: devem,
1: do Guimê,
3: né?
1: Gosto mesmo. E tomara que ele faça sucesso, enfim. É uma escolha. Não é uma escolha fácil.
4: E ele fazia o funk ostentação.
1: Sim.
4: Então agora vai ser o funk ostentunção.
1: É, exatamente.
2: Estação. Maria.
1: É isso.
4: É gospel, né?
3: Gospel.
4: Unção, ostentunção.
3: Domingo cedinho ele tá cantando.
4: Entendeu?

0: Band FM, Luan Santana, bala emocional aqui no Estação Band FM. Você que sofreu uma bala emocional por causa de um crush igual aquela moça do começo do Daniel.
1: Nossa, verdade.
0: Né?
1: Ela ficou abalada, né?
0: Jogou tudo fora.
2: É, bagulho é louco.
0: Mas o barato da história é que ela acha ele feio hoje. Acho que essa é a maior vingança.
1: Mas
0: que ela
1: eu
0: tem.
1: Acho que é coração partido.
0: Coração partido. É. Também acho que é. É um jeito dela.
1: É.
0: Entendeu? Olhar a situação.
1: De lidar com a rejeição.
2: É.
0: Se você tá nesse time, mande três palavras pro Mano Dilson rimar já no Desafio Humano.
2: Ah, finalizar certo? A sexta com a riminha.
0: Exatamente.
2: Aí.
0: Exatamente.
2: É isso.
0: Manda ver.
3: Vai. Fala, meus amigos. Robson Ramos.
0: Oba.
3: Tatá.
1: Oi, meu amigo.
0: Tatá.
3: Meu amigo Paulo Gomes.
0: Paulo.
3: Saudade tava de você, hein, meu.
0: Paulinho.
2: Tamo junto, paizão.
3: E aí, Ana Maria Brisa.
1: Oi.
3: Bom, vamos lá. Vou falar pra vocês aqui. Quem fala é o Wesley de Osasco, tá? Meu crush era a Carla Pérez.
0: Certo.
3: Nossa, mas eu adorava a Carla Pérez. Passava um tchan no SBT,
0: mas
3: no Gugu, eu tava lá.
0: Só
3: Carla Pérez. Quando ela saiu na Playboy, eu fui o primeiro a chegar na banca pra comprar.
0: E
3: peguei a primeira, peguei a segunda. Depois de um tempo já não dava mais pra usar, porque as páginas com
0: ela. Não, menino!
3: Todas.
0: Menino,
3: e depois
0: segue
3: que ela casou com o Xande, aí eu desanimei.
0: Não.
3: Eu vi que não ia dar certo. É. E aí eu parei de curtir a Carla Pérez. Sinceramente, já faz tempo que eu nem ouço falar nela, viu?
0: Resumindo.
3: Um abraço pra vocês, meus amigos.
0: Ele tinha esperança de ser o Xande, de casar com ela.
2: Pois é, né, cara?
1: E ela tá bonita, viu?
0: Ela continua
1: dela,
0: muito bonita.
1: Ela tá linda.
0: Muito bonita. E é uma figura muito bacana.
1: Nossa, ela é muito bonita.
0: Não,
2: ela segurou o Tchan mesmo, até agora.
0: Segura. Olha... Olha, menino, como diz, né? Gente, falar em Tchan, vai ter um Tchan. Olha que besteira.
1: Qual que é o Tchan?
0: Vai ter um Tchan na corrida do domingo no Grande Prêmio da Itália.
2: Vai.
0: Porque sabe que faz 20 anos já, vocês estão falando de velhice.
2: Ah.
0: Já faz 20 anos do lançamento da animação Carros.
2: Oh,
0: lembra do Carros?
2: Desenho?
0: É.
2: Ah, não é possível, Tchan.
0: Meu filho, que já é pai, foi criança no cinema ver isso comigo.
2: Ah lá.
1: Gente.
0: Pois é. E aí, por causa disso, vai ter uma açãozinha aí no Grande Prêmio da Itália de Fórmula 1 no domingo. O Relâmpago McQueen, que é o carro principal lá do carro, o carro vermelhinho, vai participar lá. Fizeram um carro estilizado. Não vai participar da corrida de verdade, claro. Mas vai dar umas voltas lá no circuito. Vai ficar como track vehicle, que é usado para aqueles veículos que circulam antes, depois, enfim,
2: fazer uma graça festa ali antes da corrida.
0: Vai ter uma festinha ali, ele vai estar lá no meio, o Relâmpago McQueen.
1: Ah, que legal.
0: É, não foi confirmado oficialmente se a réplica vai aparecer. Não, durante não vai aparecer, não. Tá aqui.
1: Podia ter o mate, né?
0: Ah, podia, né?
1: O mate era legal, né?
0: O mate era legal, que é o guincho.
1: O mate?
2: Ah, o guincho.
0: O guincho, é muito legal. Muito legal, dos melhores.
1: 20 anos já?
0: 20 anos já.
1: Você assistiu, Ana Maria Brisa?
4: Assisti. Eu assisti acho que com meus netos já.
0: Já, né?
2: Ela
0: pelo menos você lembra.
2: Você tá em Nárnia?
0: Né?
1: Acho que ela já foi.
2: Você tá em Nárnia?
0: Quando que você assistiu?
4: Nárnia, quem é essa daí?
0: Não, é um lugar. Você assistiu quando, Carlos?
4: Nossa. Ah, acho que foi ano passado.
2: Você bebeu? Você bebeu alguma coisa hoje?

0: Brasil.
1: Opa, cachorro, vem pra cá.
0: Vem.
1: Ah lá, ó, vamos lá então.
0: Eu falei pro Paulo, não falei pro Paulo Gomes direito, mas tô até falando agora hoje, falei pra você outro dia. Paulo Gomes, ele não tem feito todo dia agora. A gente tá dando um tempo.
1: Não, acho bom.
0: Por quê? Porque ele se prepara melhor.
1: Entendeu?
0: Mas mesmo assim, bicho, continua lamentável, tá?
1: Não.
0: Mesmo
1: não,
0: assim, continua
1: lamentável. Tatá,
0: Tatá.
2: Não,
0: a Tatá
2: não,
0: é fã. Tatá puxa
2: saco. Eu sou muito fã. Eu aposto no talento das pessoas. Eu acho
1: Paulo
2: legal.
1: Gomes, seu irmão tava ouvindo aí. Só você perguntar pra ele.
0: Você gosta de Floripa?
1: Só se, Floripa, lógico.
0: Florianópolis, pai. Santa Catarina.
1: Salve pra galera aí de Floripa.
0: Floripa tem uma das bandas de FM mais antigas do Brasil.
1: Floripa.
0: Mais faz sucesso no Brasil.
1: Isso mesmo.
0: E é 96,1 também, igual de São Paulo.
1: Certo.
0: Ó. Guilherme. Crush.
1: Ah, ferrou ele.
0: Cuidado, né? Porque tem o sotaque, então quero ver se rimar.
1: Não vai fazer, não vai conseguir.
2: Nossa,
0: trair.
1: Ah, isso aí ele vai conseguir.
2: Não,
1: isso aí ele
2: consegue. Já.
0: Maravilhoso.
1: Não, isso aí ele vai conseguir.
0: Maravilhoso é fácil.
1: Não, maravilhoso. Ah, achei que você tava falando que
0: palavra,
1: eu sou maravilhoso.
0: Não, é a palavra maravilhoso.
1: Você tá se achando.
0: Não enrola,
1: né?
0: Muito, não, que já vou soltar a trilha. Posso ir? Crush, trair e maravilhoso. Vai.
1: Joga no vai. Vamos lá.
0: Não enrola.
1: Vai. Vamos
0: para
1: lá.
0: Para de enrolar, velho.
1: Vamos lá.
0: Vai.

0: Que aqui eu tô desenrolando. E você que tá aí do outro lado tá escutando. Tá. Que aqui tá tudo maravilhoso. Porque você sabe que escutar a Band é sempre gostoso.
1: Boa!
0: Aqui é nós que tá. E agora presta atenção que eu vou finalizar. E aí, sabe quem era o meu crush? Era uma atriz que fazia um filme A Hora do Rush.
2: Nossa! Tá bom, tem esse filme?
0: Tem, pô, A Hora do Rush, tá. Com o Jack Chan, pai.
2: Ah, é,
0: lá. É, tinha uma atriz bonitona lá.
2: Você lembra o nome dela, não?
3: Não fala o nome dela.
0: Não, eu não lembro o nome dela, não. Foi só pra rimar
3: o... Então descreve, tá?
0: Eu tô metendo louco, mano.
2: É,

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1: Ai, oi, oi, oi, é. Oi, é, oi, é, oi, é. Ó, sem ritmo hoje, hein, pelo amor.
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1: Band FM. Ai, Paulo Gomes, ele me desconcerta.
3: É, ó, ó quem tá perdida ali.
1: Quem?
3: Ela mesma, Ana Maria, tá perdidaça. Ali,
1: é que ela tava querendo arrumar o cabelo, tá que esses dias tava tudo espetado o cabelo. Tá,
4: tá. Que é essa Nárnia aí que você fala?
1: É um lugar.
4: É?
1: É um lugar tão, tão distante.
4: Então tá, vamos pro pensamento? Vamos.
5: Vai, maravilhosa, vai.
1: Ai, ai.
5: Faz aquele olhar de Ana Maria pra mim.
4: Pensamento de hoje. Olha, diz que o único casamento que dura de verdade é o do pobre.
1: É.
4: Sabe por quê?
1: Por quê?
4: Que ninguém quer ir embora pra não ficar sem a casa, né?

0: FM Simone Mendes. Direitos iguais aqui no nosso Estação Band FM. Você vai mandando mensagem pra gente aqui. Pode falar ao vivo também, hein? É só chegar e colar. Alô?
1: Alô?
0: Cara, alô? Eu acho engraçado. Quem tá falando?
2: Oi!
0: Tudo bem?
2: A Fátima.
0: Ô, Fátima, você tá bem?
2: Eu tô bem, e vocês? Tão
0: tudo
2: bem?
0: Jóia. Você tá em casa?
2: Não, eu tô indo pro meu estágio.
0: Ah, é, nossa, menina? Caramba, você faz estágio de quê?
2: Sexta-feira, estágio de enfermagem, cuidado
3: só
2: todo.
3: Estágio de enfermagem. Maravilhosa, parabéns.
0: Você vai pra um hospital ou não?
2: Obrigada, Tatá, maravilhosa.
3: Parabéns, linda.
0: Você vai pra um hospital ou pra uma casa? Você vai pra um hospital ou pra uma casa?
2: Agora eu tô indo pro hospital.
0: Pro hospital, tá vendo?
3: Você vai ficar 12 estágio. Horas lá?
2: Não, é só estágio, então a gente fica só até as 11.
0: Ah, tá, estágio, é só, né? Acompanhar,
4: tá bom, de
0: exatamente.
4: Boa, de boa.
0: Vem cá, Fátima, e o crush, hein?
2: Então, deixa eu contar uma história pra vocês breve. Eu sou apaixonada, não sou, mas acredito que o Brasil inteiro, pelo Henrique, da dupla Henrique e Juliana.
3: Ah, é verdade.
2: Sim. E aí, teve uma época que quando começou nesse negócio de aplicativo, de você fazer, tipo, um vídeo, você abraçando a pessoa, né?
3: Sim, sim. Ah, é verdade.
2: Aí eu fiz o vídeo. Eu tava feliz, postei na minha rede social e tudo mais. Aí, de repente, a Amanda, a esposa dele, soltou a nota falando que ia processar todo mundo.
0: Eu acho que eu tinha feito
2: 4 vídeos de várias formas, eu, Henrique e Juliana. Aí eu fui sair apagando tudo.
3: Olha,
2: falei, nossa. Eu não posso ainda. Não tenho condições de pagar um processo.
0: Eu não sabia que ela tinha feito isso.
3: Não, mas você imagina.

0: moça ainda.
1: Será?
0: Ainda mais o Henrique, cheio de fã.
2: Não, e outra coisa, é chegar assim, ó, minha esposa, minha amante é IAD, mentira.
3: É, não existe. É
0: ô, Fátima, fica na linha. Não desligue, Fátima. Não, não desliga, não.
4: Tá bom.
0: Não, anuncia a música do Henrique e Juliana aqui, até você voltar.
2: É a próxima aí, ó.
4: Ai, maravilhoso. Então fica aí com vocês, Henrique e Juliana.

0: começando a dar o Calvão.
1: Cara, não faça mais IA com os artistas.
2: Vocês não façam isso, não, viu?
0: É, não, para. Vocês estão deixando a menina com medo.
2: Não,
0: a Amanda tava brincando, gente.
2: Fátima, você fica esperta, viu,
0: a
2: Fátima?
0: Tava brincando.
1: Mas IA com o Robson. Tá...
2: Eu vou fazer um vídeo com o Robson.
0: O Calvão tá rindo. Eu nunca vi ele rindo. O Calvão.
1: O que tem de IA dele por aí?
0: O que você acha? O que você acha? Não era IA tomando cerveja lá em Barreto?
3: Não, ali era eu mesmo. Se for tomando cerveja, vinho, era eu.
0: O que você acha do Relâmpago McQueen na corrida, bicho?
3: Olha, eu acho que não vem ao caso.
0: Tá bom.
3: Nós vamos falar de futebol.
0: Deu uma lapada. Nossa, aqui que eu vou te falar.
1: Tomou uma lapada.
0: 26ª rodada do Brasil. Quis fazer ele lembrar da Fórmula 1, que ele gostava, mas fazer o quê? 26ª rodada do Brasileirão. Amanhã tem jogo, 9 da noite no Maracanã. Fluminense e Vasco.
1: Clássico, carioca.
0: É um detalhe interessante. O Fluminense quer continuar ali naquela zoninha do alto ali. Terceiro, segundo, terceiro. Aliás, quatro, terceiro. Perto, junto com o Atlético Paranaense. E o Vasco quer sair de vez da parte de baixo.
1: O Vasco se cuide, hein?
0: E o Vasco está jogando bem, amigão. O futebol apresentado pelo Vasco é bom. Ganhou 3 jogos seguidos, né? Se bem que não 3 do brasileiro. Ganhou os 2 da Copa do Brasil e 1 do brasileiro no meio.
3: Precisa ganhar no brasileiro.
0: Jogo difícil amanhã, 9 da noite, Maracanã. E no Beira-Rio, domingo, 4 da tarde, tem Internacional e Santos. Outro jogo importante, por quê?

0: Internacional cada vez mais afundado na zona de rebaixamento. Santos querendo fugir dali. É, ganhou do Corinthians semana passada. Fugiu, mas tá ali ainda. E o jogo é no Beira-Rio, Paulo Gomes. E o que vai acontecer com o Neymar? É jogo
1: Neymar teve confirmado uma lesão na coxa.
0: Meu
1: e
0: Deus.
1: E pode desfalcar o Santos por até dois meses.
2: É dramático.
0: Tudo isso?
2: Amigo. Momento dramático.
1: Não sei nem se volta esse ano, meu Brasil.
0: Nossa, Paulo Gomes, meses, credo.
2: Né? Dá tempo de fazer mais um filho e voltar.
3: Não. Dá mesmo. Não.
2: Ele se lesiona, a mulher engravida.
3: Pelo menos. Isso ele faz. Não.
2: Lesionou, engravidou.
3: Isso ele faz. Isso ele
0: no
3: faz.
0: Mesmo horário, Mangueirão, Remo e Flamengo.
2: É, o Mangueirão, amigo, que ele engravida ela.
0: O Mangueirão. Mangueirão.
2: Ah, tá certo, tá
0: é
2: certo.
0: O estádio de Belém do Pará, estádio onde vai jogar Remo e Flamengo.
1: O Galvão também era Maria, né?
0: É, ali é o seguinte, olha, outro jogo importante. Você viu como todos os jogos desse fim de semana são importantes.
2: Claro, meu.
0: Se o Remo ganhar, ele dá um passo pra sair da zona do rebaixamento. Se o Flamengo ganhar, ele pode passar o Palmeiras.
2: Ah lá. Vamos, Flamengo.
0: Então eu quero que você dê o placar. Remo e Flamengo em Belém, o jogo.
2: Flamengo.
0: Não
2: vem, não. Vai ser em Belém?
0: Vai ser
2: se
0: em Belém.
2: Se vai ser em Belém, não vai ser no Maracanã. Se fosse no Maracanã, 8-0.
0: Como vai ser
2: com
0: em Belém, vai ser?
2: Com todo respeito ao pessoal do Remo.
0: E agora vai ser quando?
2: 5-0, tá bom. Resultado magro. A gente
0: e aí, Botafogo e Palmeiras. O jogo que concorre com isso aí, porque o Verdão quer manter a liderança, só que jogando no Rio. Amigo. Botafogo e Palmeiras. E aí, Paulo Gomes?
1: Eu não sei, cara.
0: Eu acho que chegou a hora, hein?
1: É, do que? Do Palmeiras
0: ser passado.
1: Ah, eu também acho.
0: Eu acho que vai empatar o Palmeiras e o Flamengo vai ganhar.
2: É, amigo, haja coração.
0: Eu acho. A Tatá, acho que o Palmeiras não vai.
3: Tatá? Não, Palmeiras.
0: Vai ganhar no Botafogo.
3: Ah, Palmeiras, né?
0: Vai afundar mais o Botafogo. O Botafogo também tá descendo a ladeira. Rapaz, que situação, hein?
2: É, amigo.
1: É,
0: vai ser bom.
1: Dramático.
0: Vai ser
2: dramático.
0: Vai ser bom de ver.
3: Dramático.
0: Você não quer falar do
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0: Relâmpago McQueen na Fórmula 1.
2: Vamos falar de futebol.
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0: Alexandre Matheus, antes
1: agora. Maravilhoso. Olha, tá muita aqui. Gente tem crush no Gustavo Mioto.
0: Tem mesmo.
1: Tem. Muita gente. Gosto dele ele é também. Muito, eu ele é muito, também. Muito tem querido. Mesmo.
0: Ele meu tem mesmo. Time, meu time. Ó, quem tá aqui chegando, faz tempo que ele não vem.
2: Olá, Chilique. Meus amores.
0: Chilique Campos, oi, rapaz.
3: Oi, Tatá, corajosa.
1: Oi, meu querido.
0: Você gosta dela, né?
3: Você gosta. Eu acho a Tatá incrível. Incrível.
1: Saudade de você.
3: Olha, você é incrível, você é maravilhosa.
1: Você que é.
0: Você corajosa. Continua ligado nos famosos.
3: Com certeza, ligadinho nesse mundo arenoso, pantanoso e pra lá de movediço do mundo dos famosos.
0: Você vê como é que é, rapaz.
3: Né, Rob?
0: Agora saiu notícia aí que o Giovanni...
3: Sim.
0: Teria.
4: Jean.
0: É o Jean, perdão.
4: É o Jean. Jean do Giovani. Jean Giovanni.
0: Abraço, Giovanni.
1: É o Giovanni.
0: O não. Jean.
4: É o Giovanni?
1: É o Giovanni.
0: Não, é o da moça é o Giovanni, não é?
4: Giovanni. Ah, é o Giovanni.
0: O Giovanni teria dopado.
4: Ah, o Jean é o irmão.
1: É.
4: Mas é o Giovanni.
0: O Giovanni tem essa história da semana aí que a esposa foi pras redes sociais e falou que ele foi pra casinha de fazenda lá e ficava com a amante lá. É,
3: que rolo, né, Robson?
0: E agora tá dizendo, tá saindo na internet duas informações. Uma que eles talvez voltassem, mas saiu uma outra de que ele teria dopado ela já em algumas ocasiões. Que coisa, hein?
4: Gente.
0: Que cabeluda a história, hein?
3: Olha, meu amor, eu acho que cabeluda mesmo deve ser o chifre dessa mulher, né? Tadinha dela,
0: por
3: né, meu amor, né? Eu falo mesmo as coisas, sabe por quê?
0: Por quê?
3: Sabe por quê, Tatá? Porque eu não tenho medo de processo,
0: é isso,
3: né?
0: Eu falo mesmo, né?
4: Alguém

0: bem que eu não sou de ligar.
1: Pô, FM Turma no Pagode com menos é mais. Acabou investigadora. Mesmo? Acabou mesmo, né, rapaz? Acabou, uma hora ia acabar, né? Nossa, tá vendo? Quando o programa rápido, é bom, né? Passa rápido também.
2: Acabou rapaz. Mesmo.
1: Quando o programa é bom, passa rápido.
2: Rápido.
1: Olha aqui, saiu o moletom da Band FM. Olha, para Rodrigo acabou. Sobral de Oliveira.
3: Aê.
1: O Rodrigo vai poder escolher, como é que chama aqui? Preto com laranja, off-white com verde, off-white aê. Com caramelo. Parabéns, Rodrigo. Vambora, gente.
3: Vambora, né? Fim de semana chegou,
1: semana,
3: né?
1: Eu tô de
3: chegou.
1: Folga no fim de semana. Chegou. Quer dizer, eu venho aqui no domingo. Tatá vem domingo,
4: vem
1: de manhã.
4: Domingo. Domingo 10 da manhã.
1: Mas Salles não vai fazer porcaria nenhuma no fim de semana. Paulo Gomes, então, pelo amor de Deus.
3: Ah, eu vou
1: nada.
3: Coçar mesmo. Mas, ó, fique aí no fim de semana da Band, que é bem melhor.
1: Quero encontrar todo mundo no Morumbi amanhã. Vai lá, me vê.
4: Vai no Morumbi.
1: São Paulo e Atlético. Vamos torcer isso. Junto, Brasil. Vamos
4: encontra
1: lá.
4: A gente. Viva segue tricolor. A gente no Instagram, que você já sabe onde a gente tá.
1: Arroba Tatá Locutora.
4: Isso.
1: Arroba Robson Ramos Rádio.
4: Isso.
1: Arroba Oficial Paulo Gomes. E arroba Ana Maria Brisa.
2: Isso aí.
4: Isso, segue certo? A gente.
1: Tchau,
4: segue.
1: Pessoal.
4: Beijo.
5: Tchau. 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